0: aqui no Doutor Gaspar, perto do meu escritório ali, ó. É, eu era pequenininho, tinha uns 8 anos, eu ia lá alugar a fita, né? Tinha um monte de videogame, sim, molecada jogando. É. Tinha o Zé, você lembra o Zé do X-Log?
1: Então,
0: você
1: era na época do Perereca.
0: Não, né? Era, não ia, né?
1: Ué, mas só ia no
0: época da Lan House, não, mas eu só ia lá alugar, eu ia só com o pai. O pai ia lá, buscava fita, alugava.
2: Seu negócio chamava Perereca Games?
0: Não, meu não, sou. O cara que dono da Lan House chamava Perereca Games, referência à cidade. Fazer uma estátua dele aí, ó.
2: É do Thiago mesmo, hein,
3: velho? Aqui tinha uma figura aí, cemitério lá.
0: Cemitério lá,
3: X-Log
0: do Zé, X-Log
3: do Zé. Lulu lá, deu umas pérolas aí.
1: Joguei lá. Amoricana.
3: Amoricana.
2: Nossa senhora.
3: História.
0: Era La House, La House era época boa.
1: Limpiada Dance.
3: Era na Paula, lembrando de vocês aqui, né? O Rogério em Congonhas, o Thiago aí, né? Nessa época de épocas, né? De vocês, e falando que vocês são grandes empreendedores.
0: Ana
3: Paula Guiar.
0: Era bom demais. É. 15, 16 anos.
3: Nossa,
0: tinha um boleto para pagar, não tinha uma empresa para tomar conta, não tinha 300 funcionários para
1: resolver. Agora você tá com o Peixe, com a Gigante.
0: Agora é o Peixe,
3: né? Alfredo mandando um abraço para vocês. Vou mandar
0: aí, Alfredo, amanhã nossa reunião, 4 horas, viu? Ó. Reunião será de milhões, viu, meu amigo?
3: 16 horas, você fala?
2: Será que ele vai mesmo?
3: 16 horas.
2: 16 horas.
1: Será que ele vai lembrar?
3: É. Abertura da Copa Mundial, da Copa Internacional.
2: É ruim, hein?
3: Não, quero só ver se. Mas tá bom, cheguei. Mas talvez a reunião vai ser lá, né?
2: Ah, não, pode ser aí sim.
0: Não, eu tô levando as reuniões pra onde eu tô agora. Agora, quando a gente começa a chegar a uma certa importância, prende isso com um amigo meu. Se para de ir nas reuniões, eu tenho que ir até você, precisa tentar a cara. Chegar lá,
3: vai, vai voando.
0: Vai voando, né?
3: A Sara tá te olhando lá na sua casa.
0: Ei, esposa, tá quem manda é ela, ó. Quem manda é ela. Ela que manda. Mas, ô, Dessinho, agora. O Peixe tá lá, presente de novo.
1: O que, que é o Peixe? Conta pra turma aí.
0: O Peixe, meu amigo. Conta Peixe aí, é uma plataforma. Aonde...
2: Pessoal, ó, deixa eu te falar.
0: É porque agora o Peixe é o seguinte. O Peixe agora já não é mais um produto, né? Agora o Peixe é um grupo. Então se tornou uma marca, é um grupo. Lá dentro do grupo, nós temos 4 grandes produtos, meu amigo. 4 grandes produtos.
1: Vai lá, vende seu Peixe.
0: Peixe City. O que, que é o Peixe City? O Peixe City, ele cuida de infraestrutura básica das cidades. O que, que são isso? Nós já temos um projeto muito grande de Petrolina, nós ganhamos lá, onde a gente cuida toda a parte da gestão do trânsito da cidade. Então nós cuidamos da parte de ônibus. O que, que é cuidar? É você dar para a população um método dele visualizar o ônibus vindo, pegar o ônibus, pagar o ônibus.
1: Tá? Como se fosse o Uber de ônibus.
0: Como se fosse o Uber de ônibus.
3: Para a população, né?
0: Para a população, estamos falando da população, lá é uma licitação, contrato de licitação. Então o Peixe City cuida de cidades. Ele é muito grande, muito robusto. Nosso case de sucesso é Petrolina. 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
1: Você pode ir lá com você?
0: Ih, tá convidado aí, camarada.
3: Vamos lá para me fazer foto, né, então.
0: Você é dono da ideia. Lá tem repórter, lá tem cara, foto, né? Lá tem fotógrafo.
3: Vai pro Eduardo?
0: Tem produtor.
1: Vou aprender com isso.
0: Ah, não. Aí precisa levar pra você puxar cabo, carregar cabo, limpar a lente de câmera.
3: Se você não puder, se você não puder fazer isso, não vou largar. Se você não puder fazer isso pra um amigo, você não vou largar.
0: Você vai comigo, tô te levando. Você é meu convidado. Pode marcar sua agenda.
3: Vou colocar na minha
0: agenda. Dia 10, tô lá.
3: Dia 10
0: de junho. Dia 10 agora. Lançamento do Peixe dia 15.
3: 10 de junho.
0: É, 10 de junho agora.
3: Vou ver minha agenda como é que vai estar.
0: Vai comigo, meu amigo. Vai comigo.
3: Então, vou ver minha agenda.
0: Você é um dos poucos caçados, deixou andar você. Não sei por quê. Você é um dos poucos.
3: Tá bom. Deixa
0: eu te contar um negócio.
3: Jogou numa fria há pouco tempo aí, ó.
0: E eu?
3: Saímos aí. Passa, eu vou passar na sua casa, 10h30. Mas vou passar, vou caçar. Eu falei, beleza, né, velho?
0: Rogério,
3: uma hora da manhã,
0: Rogério.
3: Uma hora da manhã eu tô em casa.
0: Convidei,
3: né?
0: Ele.
3: Uma hora da manhã eu estou em casa.
0: Aí eu falei, tá.
3: 6 horas da manhã, nós chegando em casa, que o bonitão não queria vir embora, não, pessoal. Da birra.
0: Eu.
3: Não queria, não. Aí chegou não, em casa, telefone, aí o telefone fora de ar, cara, não pega, né? Mas é Starlink, me leva a. Ah, Sara, tinha Starlink na caminhonete que eu levei a minha, tá?
0: Tinha.
3: Ele que não quis ligar a internet no dia.
0: Tinha.
3: Aí, enfim. Que entrou na cidade, sobrou pra mim que eu que tinha querendo ficar, que era a primeira vez que eu tinha caçado.
0: Foi mesmo. Ele e o Júnior.
3: Aí, continua aí, sua soladainha aí, vai.
0: Mas então o Peixe, ele cuida da estrutura base das cidades lá. É, hoje nós cuidamos toda a parte de ônibus, então são ônibus rural, ônibus complementar.
1: E por que lá espaço? Em Petrolina?
0: Porque tivemos uma oportunidade de lançar o produto lá. Tem
1: você conhece? Tem?
0: Tem. Tinha um amigo meu lá, eu contei. Olha, network é tudo, né, Rogério? Network é tudo.
2: Deve ter o Thiago lá.
0: Não, é. Igual eu. Ah, meus caras têm um pensamento, pensa longe. Tinha um amigo lá, eu contei pra ele, ó, abri uma soft house, agora eu tô fazendo software, tem um Peixe, contei do Peixe pra ele, tal, tal. Beleza. 30 dias depois ele me ligou. Prefeitura aqui, ele trabalha na prefeitura. Prefeitura aqui tem uma necessidade ou carência assim, nessas áreas. E eu um dia idealizei um projeto nesse sentido. Você consegue fazer? Eu falei, ah, consigo, pode mandar, eu faço, é beleza. Meu amigo, só que é um negócio muito robusto, né? Então vem um ano e meio, dois anos que nós estamos trabalhando nesse projeto, criando a plataforma, criando o aplicativo, e em paralelo a isso, eles criando um mecanismo para funcionar. O que é um mecanismo para funcionar? É uma licitação que caiba o projeto e funcione para o município. Você já aceita e passou, deu certo, aí fizemos a licitação, ganhamos, tivemos concorrência, mas levamos a licitação, porque o nosso produto é bem diferenciado mesmo. E agora estamos na fase de implantação, implantamos, né? Agora estamos na fase de lançamento para a cidade. Então ele cuida, por exemplo, os Uber, táxi e mototáxi da cidade rodam todos na nossa plataforma. De que maneira? Criamos vantagens e benefícios para essa classe. Bom, em vez do prefeito criar normas para tentar regulamentar, para tentar colher ISS, que traz um desconforto para eles, porque é uma classe autônoma, entendeu? Para tirar aquele negócio de tentar controlar uma classe que é autônoma, nós fizemos o contrário. Falei, prefeito, o município, vamos fazer o contrário. Em vez de tentar controlar os caras, vamos atrair o cara para o nosso lado. De que maneira? Vamos escutar esses caras. O que, que esses caras precisam? Vamos escutar o que está acontecendo com eles. Então, o que acontece? A Uber cobra taxa abusiva deles. Lá para dormir, Uber 99. Cobra taxas abusivas deles. Não dão um apoio necessário. O que é um apoio necessário? Esse cara precisa ser escutado. Ele precisa ser escutado. Uma pessoa para ele conversar. Se é um desentendimento entre o passageiro e ele, ninguém escuta. Ele é simplesmente excluído de uma plataforma. Entendeu? Às vezes o cara é marginalizado por ele ser um Uber lá. O cara quer um banheiro, meu amigo. Nós criamos uma base extremamente chique para ele, moderna e funcional. Criamos uma base lá para eles, onde ele tem banheiro masculino e feminino, separado. Uma base onde ele tem internet, descanso, área para almoçar, mesas para almoçar, ar-condicionado. Ele pode chegar lá, você tem uma marmita ou não, pede uma comida, ele esquenta, tem micro-ondas para ele, água gelada no tempo que ele quiser. Pessoas da nossa equipe, onde vai tirar dúvidas, achado e perdido para a população, onde você pode ligar efetivamente, tirar suas dúvidas. Então, criando toda essa estrutura para atender o mototáxi. Quando eu falo mototáxi, é o mototáxi e o moto entrega, né? Que faz o moto Uber. O motorista de aplicativo e o táxi. O táxi, por mais que você tenha uma lei no município, e uma lei federal que rege tudo, ele perdeu praça. Por quê? Tá todo mundo rodando aplicativo, né? Então nós criamos aplicativo para o motorista de táxi. Então hoje toda a classe, que antes era difícil o gestor do município regulamentar ou ter mesmo uma interação com ele ali, porque é um negócio bem autônomo mesmo, o cara baixa um aplicativo e roda o que quiser. Hoje não, hoje ele roda na plataforma. Nós baixamos a taxa entre 10% e 18%, criamos todos esses benefícios, e tem muito mais que a gente está entregando, muito mais benefícios ainda. Então, ele vem para a plataforma. No momento que ele vem para a plataforma, ele segue algumas diretrizes, né? Do município, tem que usar uma vistoria no carro, de 6 meses, paga uma taxa mínima, vistoria de R$30, mas tem que ter uma vistoria, tem que ter a moto vistoriada na lei do município, de acordo com o que rege lá. Então a gente criou essa série de benefícios para o cara rodar lá dentro.
1: E agora o cara é obrigado a entrar na plataforma?
0: Obrigado não, ele roda se ele quiser. Mas ele tem muito mais vantagem rodando com a gente que rodando a outra.
1: Não, porque ele tem que fazer, tem que prestar conta para a prefeitura.
0: Não, não é obrigado, é isso que eu te falei, não é obrigado. Se ele quiser continuar rodando Uber, no 99, naquele quiser, ele roda. Mas por que ele vai rodar lá se ninguém entrega essas vantagens? Então os caras ficam doidos. Então a gente conversou com a associação, a gente conversou com os líderes das classes todas, pessoas da Associação do Mototáxi, todos ficaram interessados nisso.
2: O município criou esse projeto, então.
0: Isso.
2: Passou pela Câmara,
0: tudo certinho. Tribunal de Contas, temos contrato assinado lá. Se você baixar lá, você vai pegar o contrato lá na empresa, que é a detentora. O contrato de estação de 10 anos, entendeu? Então, eles, dentro do nosso contrato, tem uma parte do contrato que ele paga fixo para a gente, que é, por exemplo, hoje nós rastreamos todas as vans escolares do município. Certo? Então, por exemplo, a mãe e o aluno, a mãe ou o pai do aluno, ele consegue ver aquela vanzinha que vem buscar o aluno dele, se ela tá vindo, se ela tá furando a linha, se ela tá furando o município, se ela tá correndo, que é o motorista, se ela tá atrasada, se ela tá no horário, se ela encravou, porque é município grande, tem isso, se ela encravou, se ela quebrou, ele vem em tempo real ela vindo. Então ela vem, opa, ela tá vindo, que 10 minutos ela tá no ponto, meu filho, vou levar meu filho pra porta, ou na porta da casa ou no ponto mais próximo, né?
2: Tá, então, mas como que tudo isso funciona? Através de internet e aplicativo.
0: Tudo
2: então, a internet da cidade ou a internet.
3: aberta para todo mundo, não?
0: Como assim, tá? A internet tem 5G, 3G, todo
3: mundo. Não, mas nem sempre. Por exemplo, nós temos pontos aqui em Araxá aqui de internet, de pontos de internet 5G, 4G que.
0: Ah, tá. A dinâmica é o seguinte, por exemplo, o motorista da van, ele tem um aparelho, certo? Cedido pela tem contrato. A gente entrega o aparelho para ele, com internet e tudo mais.
3: Então o aparelho também vocês têm que fornecer?
0: Não é que a gente tem que fornecer. De tudo isso que movimentar a plataforma, 2% volta para a prefeitura para ela investir em tecnologias, entendeu? Então uma parte é compra de aparelhos para o motorista, van, tudo mais. Então ele baixa o aplicativo normal e ele roda pela van. A hora que ele loga lá, através do aplicativo, é igual um Uber. É a mesma coisa, eu fico vendo a vanzinha vindo, fico vendo o ônibusinho vindo, entendeu? A população, né? Fica vendo. Então ela vê se o ônibus está vindo, se o ônibus está atrasado, se o ônibus está no horário, tudo mais. E a mãe vê essa dinâmica. Então ela vê a hora que a van chega na escola, então ela deduz, meu filho chegou na escola. Nós não rastreamos aluno, rastreamos a van. Hora de 11 horas, o menino vindo, vê a vanzinha vindo, ela prevê a chegada do aluno lá, do filho dela na casa dela ou no ponto mais próximo.
3: Entendeu? Interessante.
0: Então tem um canal de comunicação, igual o Collab que tem aqui, entre a prefeitura e o munícipe, né? Então onde o munícipe manda sugestões, denúncias, ó, problema aqui, sujeira aqui, e a prefeitura vice-versa. Obras realizadas. Então ela cria um canal de publicidade dela dentro da plataforma. Tem isso também lá dentro. Hoje nós processamos todas as multas do município. Lá são 15 mil multas no município, mais ou menos. Então nós processamos todas as multas do município dentro da plataforma. Disponibilizamos o talonário da agente eletrônico dentro da plataforma também. Onde ele pega e gera aquelas multas. Vê se no papel, tudo dentro do talonário. Então todos esses modais que eu estou te falando é do nosso aplicativo. Um dos aplicativos nossos que a gente tem, de um dos produtos nossos, que é o PageCity. Ele se torna um super app para cidades inteligentes. Então o prefeito dessa cidade hoje, o gestor dessa cidade hoje, ele tem a cidade na mão, porque a população está lá dentro. Toda essa classe de mobilidade está lá dentro. Então ele tem um termômetro muito bem. Ele vê em tempo real o ponto de calor da cidade. O que é o ponto de calor? Onde horário de pico da tarde ali, está tendo congestionamento. Ele consegue ver quantas motos são que estão passando ali. É moto, é ônibus, é van. O que está congestionando meu trânsito? Ele consegue ver isso aí. Ele consegue em tempo real fazer diligências. Ah, todo esse sistema é linkado com a Secretaria de Segurança. Então, vou te dar um exemplo que a gente criou lá dentro. Então, o botão SOS dentro do aplicativo, onde ele clica, tanto o motorista quanto o passageiro, se ele estiver em perigo, alguma situação, ele clica, automaticamente esse carro bate na tela da central lá, tem um vídeo de monitoramento igual aqui em Araxá, ele bate lá na central e já vê, ó, fulano de tal, motorista tal, carro tal, onde tá, e faz uma diligência, tá alguma coisa acontecendo lá dentro. Seja o passageiro,
3: tá interligado direto ao sistema de segurança do município.
0: Isso, interligado direto ao sistema da Secretaria de Segurança lá. Então ele faz a diligência em tempo real.
1: Tem inteligência artificial dele?
0: De ponta a ponta.
1: Geralmente, tudo.
0: De ponta a ponta, né? Hoje a gente filtra lá, por exemplo, vou te falar da nossa parte. Uma coisa que eles reclamavam muito é toda a dinâmica do Uber. Chegar a determinado horário, ia lá em cima a tarifa para a população e comia 50% do motorista. Entendeu? O que a gente identificou? Então, com a inteligência artificial nossa, a gente identifica momentos que está tendo mais chamadas regiões para a gente direcionar mais veículos para aquela região. Entendeu? Mais veículos disponíveis para aquela região, para atender aquele pessoal ali. Então, tem inteligência ponta a ponta, fazendo coisas. Então, assim, e lá dentro você cria um canal de comunicação com esses municípios, e um clique você manda mensagem para todo mundo que está baixando seu aplicativo. Então, a gente está fazendo lançamento lá no São João de Petrolina agora, a partir do dia 15 de junho.
1: Ele já está em teste? É lindo. Você está falando aí tudo bacana.
0: Baixa aí.
3: O que está é o seguinte: baixou, o prefeito usou, todo mundo usou, passou em tudo.
0: Não, gente, vocês têm que entender, quando a gente está falando de uma prefeitura. Sim, é isso que eu tô falando, um negócio robusto, bancada. Nós estamos falando de um jogo diferente. Quem está me olhando ali é Tribunal de Contas, é Ministério Público.
1: Nós
0: estamos falando da prefeitura.
1: A gente trazendo a nossa realidade, a gente coloca o Collab. Então, foi difícil de lidar com o Collab, com a população, de colocar foto, de fazer a reclamação da lâmpada.
0: Nessa situação do Collab.
1: Não, você falou assim: tem um Collab dentro disso tudo.
0: Não, é parecido. Tem um Collab dentro disso tudo.
3: Eu acho que até mais, é um pouco mais avançado.
0: Ele é muito
3: mais.
0: É muito mais avançado.
1: Mas ele está dentro desse
0: ecossistema. Vou te explicar o diferencial do nosso negócio aqui. Por dentro tudo isso que essa cadeia que eu te falei, ela tem ainda funções de pagamento. Então, por dentro do nosso aplicativo, você chama o Uber e paga lá dentro. Chama o ônibus e paga lá dentro, se quiser. Entendeu? A função do ônibus pagar lá dentro não está sendo executada porque ainda tem uma concessão com outra empresa. Então, na hora que ela for substituída ou fizer um aditivo, aí vai poder pagar tudo por dentro. Por quê? A prefeitura gerir isso na palma da mão. É, nós distribuímos lá dentro também carteirinha idoso, PCD, estudante, né, para locomoção. Então, ele carrega, por exemplo, R$100 da carteirinha do estudante, fim do mês, ele chega lá, ele vai ver, ô, o estudante gastou aqui certinho, R$60, opa, vamos carregar só 40, só 60 que ele gastou. Então, traz essa gestão também, aplicativo.
1: É um serviço público online.
0: Filho, é muito mais que isso, é bem mais, é um negócio que controla cidades inteligentes mesmo. Ele entrega um dashboard, uma função para o prefeito ali, fantástico. Então, o que você está falando aí, Petrolina é a segunda maior cidade que mais cresce de Pernambuco, só perde para a capital. Segunda mais rica. Então, lá não é um negócio de brincadeira. Não estou chegando a fazer um... desmerecer nenhuma cidade, mas não estou chegando em qualquer canto e fazendo um negócio meia boca, não. Tá? 450 mil habitantes.
1: Petrolina?
0: Petrolina. Então, ela é grande. Então, o que a gente fez? Testou, botou funcionando e o prefeito falou, beleza, fica stand-by aí, tá prontinho? Pronto. Que eu quero lançar no São João. Então, tá lá. Na plataforma, você vai achar ali na Apple Store, já tá lá. Você pode baixar ela lá, Apple Store, entendeu? Ampla Mob, que chama.
1: Ampla Mob.
0: É, lá no Page, né? Page é o grupo. Ampla Mob, entendeu? Você vai chamar, vai baixar, vai usar. Então é extremamente robusto o negócio, robusto.
4: Ampla Mob.
0: Ampla Mob. E aí...
4: Mas vocês têm aqui no Araxá, ué?
1: É isso que eu falava.
0: Tem, ué.
1: Aí você vai... Serve pra tudo. Vocês vão vender esse pagode pra apresentar pra cidade. Primeiro você tem que ter um...
0: É porque o meu case sucesso é lá, né? Nessa aqui, por exemplo, Juazeiro da Bahia, o prefeito tá louco já. Mas aí o prefeito... Não, vai funcionar aqui primeiro.
4: Rapaz,
0: vai funcionar lá primeiro. A
4: programação lá é pesada, hein? São João da Petrolina.
0: Olha só, João de Petrolina que viu.
4: Leonardo, Limão, Comel, Chão de Avião...
0: Zé
4: Vaqueiro, Jonas, Michel, no rapaz, Henrique, Juliano, Matheus e Cauã, Simone, Wesley Safadão.
0: Acho 9 ou 10 dias.
4: Aí que, cara. Os artistas do Brasil inteiro tá lá, ué.
0: Aí o Peixe Eventos fez o pré-lançamento São João de Petrolina. O Peixe Eventos tá lá presente também, viu?
1: E compra ingresso do Peixe?
0: Não, a gente fez só o pré-lançamento. Ele já tem uma tiqueteirinha, um parceiro lá, mas nós estamos fazendo outras coisas lá, entendeu? Estamos
4: competindo. Ampla Mob?
0: Ampla Mob.
4: Junto?
0: Acho que é junto aí.
4: Deixa eu ver.
0: Eu baixei ele pra você te mandar aí.
4: Arruma pra mim fazer foto lá, Thiago.
0: Vou arrumar. Você é meu amigo. Aí, agora você interessou, né? Você interessou, aí, né?
1: Acabou, não,
4: Maracha. Deixa eu te falar.
1: Luta pra lá.
4: A vida da gente é interesse, cara. A minha mãe não falava assim.
0: A vida da gente é conhecer pessoas certas.
4: Interesse.
0: Não, interesse é interesse.
4: Mas aí, o interesse, as pessoas, durante um bom tempo, como é que fala, Diogo? Essa palavra, quando você... Essa palavra... Tudo na vida da gente é interesse, mas tem pessoas que usam o interesse de forma errada.
0: Certo.
4: Né?
0: Não. Você tem que ser interessado, você tem que ser interessado.
4: Você tem que, né...
0: Tô falando, mas eu desse assim, então esse é um dos produtos que a gente tem dentro do grupo Page. 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Tá dentro até me ajudando isso aí, que é a praça de alimentação online, que aí é um case que a gente tem, que é um negócio fantástico, a gente vai fazer, para dar uma revolucionada mesmo. Tem o Page Serviço, né? Hoje, Peixe Serviço, nós estamos com algumas parcerias aqui. Eu não vou citar elas ainda, porque está amadurecendo, mas é muito grande. Vamos fazer parceria
1: com o Araxá Esporte aí.
4: Tá? Mais?
0: Não, falar nisso?
4: Mais? Não, mais? Não, não, não.
0: Mais?
4: Não.
0: Mais?
4: Mas eu acho que não vai dar ruim, viu, Dessim? Sabe por quê? O nosso diretor, um dos nossos diretores, que acho que agora tem uns 4 diretores executivos, né? Tem. O Alfredo está falando que não vai dar certo a parceria mais, não, porque a internet, até o presente momento, no estádio municipal Fausto Alvim, não foi ligada.
0: Olha.
4: E o Diogo Ferreira, né, dono da SAF, tá aqui, abraço aí pros nossos, abraço meus comandantes. Já também falando aqui no grupo, pediu para que o Alfredo coloque ele a par dessa situação, que ele não estava sabendo, que ele precisa rever isso.
0: Olha.
4: Uai, então é assim. Santo de casa. Meus ouvintes, quem manda no programa.
0: A GigaNet tá de braços abertos para atender de ponta a ponta.
4: Quem manda no programa.
0: Precisamos só assim, ó, pegar o contrato de GigaNet, dar uma canetada aqui, assinar que libera, né?
4: Então,
0: o
4: fio assim,
0: do bigode a gente faz, mas.
4: Alfredo, fica tranquilo, que amanhã eu resolvo esse negócio para você. Vou começar com a Sara, que ela resolve o seguinte.
0: Conversou com ela, a gestora. Alfredo, fala com a esposa ali, que a esposa resolve tudo. Que paga, que quem manda é quem paga, né, Rogério?
4: Aí depois ele falou assim:
0: quem paga, né?
4: Ô, Tardelli, ó, fala pra ele que eu tô brincando. Amanhã os caras já me ligou avisando que amanhã vai pra primeira, né?
0: Não, mas é parceiro. Mas o projeto, mas é o que eu falei pra eles aí: o projeto deles é muito bacana. A gente quer estar lá participando, sim, ajudando eles lá. E acredito, né? Porque a gente chegou a ver um Araxá, né? A gente chegou
4: Eu já te aviso.
0: Já chegou a ver um Araxá bom, que funcionava com e todo mundo tá torcendo para acontecer de novo. E a gente
4: avisando
0: não mede esforço para ajudar, para estar ajudando mesmo ali, entendeu?
4: Eu já tô te avisando a partir de agora, então, que a TV Gans está sobre as nossas responsabilidades.
0: Ai, ó.
4: Então, se não tiver uma internet que nos atenda lá do jeito que nós queremos.
0: Ah, então vocês têm que atualizar de novo com o Alfredo aí, que vocês vão rodar numa plataforma mais massa ainda.
4: Tá bom, depois nós vamos conversar. Mas vamos lá, continua
0: o PG,
4: que o Rogério tá cansado. Enfim,
0: temos o PG Eventos, que vende toda a parte de ter online.
4: Imagina caçar com
0: ele. Temos o PG Serviço, né?
1: Não, imagina pescar. Dá pra pegar peixe começando desse jeito.
4: Não, não.
0: Eu tenho que vender, meu amigo. Eu sou vendedor, meu amigo. Eu vendo o que vocês quiserem. Entrega um produto.
4: Não. Você conhece a esposa dele?
0: Não.
4: Eu já falei pra ela. Faz Sara.
0: Não, fazer ela vai, Rogério. É igual. Rogério, vou te contar uma coisa.
4: Sara, você pode fazer.
0: A caçada que a gente faz é igual um turismo. Tem que ser um turismo. Tem que turismo. A gente vai caçando, passando na região bonita assim, mostrando a paisagem. O povo fica tudo. Nossa, mas vocês passam aqui. Passa dentro de rio. Vai passar dentro do rio, meu
4: Deus. Ai, é que mesmo. Tá sem adrenalina. Imagina com adrenalina desse
0: jeito. Caça é bom.
5: Não, eu tô contando, eu já desisti na hora. Falei, não vou nem
4: nesse trem, nem vai. Se eu vá caçar, eu posso fazer o que quiser na face da tarde. O que você quiser,
0: foi Sara. Um dia, tá me mandando mensagem semana inteira pra ir caçar de novo.
4: Chegar lá em cima, Jesus, Deus, Sara, pelo amor de Deus, minha filha, passa direto.
0: Deixa eu vender meu peixe aqui, deixa eu ver.
4: Vamos lá, Rogério tá cansado, preocupado
0: com ele. Quer comer uma pizza ali já?
1: Ó, o Diogo falou que o peixe vai estar no Araxá Aquapark.
4: Já falou.
0: Vai estar no Araxá Aquapark. Nós vamos fazer uma. Estamos fazendo uma parceria com ele, porque o peixe hoje, certo? Ele. O peixe serviço, onde começou tudo isso aí. Ele é uma plataforma, estilo um iFood, mas de serviço.
1: Falei, iFood, eu vou pôr na mesa.
0: Então ele linka hoje profissionais.
5: Que isso, é bom demais.
4: É, pessoal
0: então, do 18. Rogério, então o Pay Serviço hoje ele linka profissionais com o público. Que público? Rogério, qualquer público que deseja um tipo de serviço. Né? Então a gente nichou no começo em três serviços principais: que é a área de saúde, que é a classe médica, né? Estética, envolve tudo que é beleza. E lazer. E lazer vem academia, estúdio de danças, personal trainer, escola de futebol, entre outros. Beleza, estética, salão de beleza, barbeiros, design de sobrancelha, maquiadora, procedimentos estéticos, harmonização social e mexe toda a área clínica. Psicólogos, fisioterapeutas, tudo que envolve um agendamento, entendeu? Ou um método de pagamento, que é preciso de um método confiável. Então a gente criou toda essa dinâmica. E fizemos lançamento, foi sucesso. Um dia baixamos um monte de gente lá dentro. Foi um sucesso. E o que, nós percebemos? O Page, ele é muito mais que só uma plataforma de serviço. O que, eu consigo agregar hoje nele lá? Por exemplo, nós vamos fazer para a CIA aqui agora. Já tô adiantando aqui. Nós vamos lançar o Page Serviço lá dentro com um cartão a CIA. Então, toda essa cadeia de profissionais que eu tenho lá dentro. Mas é bem diferente do que você vê hoje no mercado. Toda essa cadeia de cartão que de profissionais que você vê lá dentro, geralmente ele quer uma coisa quando ele está dentro da plataforma. Ele quer uma estabilidade para receber o seu pagamento, uma segurança financeira ali, no sentido onde ele cria um horário, cria um agendamento. E a partir desse momento que esse agendamento dele, a pessoa paga ali, ele receba. Então, a nossa tecnologia de pagamento que nós desenvolvemos, ela dá essa segurança profissional, ele traz uma previsibilidade financeira muito grande. Então, o momento que o Tadeu chegou ali, eu quero cortar um cabelo, ele vai no page e fecha o horário dele para amanhã, ele paga o profissional e o dinheiro já está na conta profissional, ele paga antecipado, certo? Aí entra toda a diretriz do aplicativo ali. E nesse momento que o profissional já vê o dinheiro dentro da carteira, o profissional só precisa ir lá e atender, e o Tadeu precisa comparecer. E deu-se a transação do serviço, né? Então ela faz isso para todas as cadeias. E o que a gente percebeu? Todos esses profissionais estão ali dentro, às vezes ele quer fomentar um desconto. Então ele vai dar o desconto através desse cartão benefício. Certo? Então a população vai ter um cartão benefício, pagar um X valor ali, baratinho ali. e vai ter toda essa cadeia de profissionais, vai estar fomentando um descontinho.
4: E ele consegue ter acesso à carteira de clientes, né?
0: É, a carteira de clientes lá. A plataforma tem N funções para o profissional ali, para ele poder estar executando o serviço ali dentro. É o método de pagamento seguro, dinheiro antecipado, agendamento automatizado. Hoje ele substitui secretário. Você chega na clínica, trouxe o secretário, você bota o peixe, ele substitui tudo, tudo. Inteligência artificial aplicada lá dentro. Ele tem uma função muito legal ali, que, por exemplo, o horário está agendado lá, o profissional dormiu, amanheceu com a carteira dele cheia. Tem 8 horários lá, um psicólogo vago, dormiu, amanheceu com os 8 horários preenchidos. Beleza. R$200 a consulta. Então, ele, 6 horas da tarde que ele passou essas consultas dele, ele tem 2.000 na conta dele. A plataforma já garantiu isso para ele, está garantido ele. O pessoal já não pagou antes? Beleza. No meio do caminho, alguém vai e desiste ou cancela, dentro das diretrizes da plataforma, remaneja um horário. Quando remaneja aquele horário, chega uma mensagem pro profissional. Olha, o Tardelli cancelou seu horário aqui. Deseja vagar esse horário? Deseja vagar esse horário? Ou deseja impulsionar esse horário de novo para alguém? Olha, lista de espera ou para baixo de cliente. O Tardelli fala assim, não, eu quero vagar esse horário para alguém, né? Para um novo atendimento. A hora que ele faz isso, a plataforma pega e lança dentro da plataforma lá, da nossa base de cliente. Quando eu falo base de cliente, depois tem um negócio gigante que a gente tem de clientes que é interligado a todo esse ecossistema nosso. Na hora que ele lança lá dentro, todas as pessoas que um dia pesquisou um produto relacionado ao Tardelli, psicólogo, psicoterapeuta, saúde mental, ou até mesmo uma base de cliente que ele já tem, ou até mesmo uma lista de espera que ele já tem, ela automaticamente já lança lá dentro e preenche aquele horário dele mais rápido possível. Então ele ganha 2 vezes o mesmo horário, entendeu? Se ele não quer, ele deixa, não, deixa o horário assim que eu vou fazer uma coisa, vou pra academia. Ele tem uma previsibilidade do serviço.
4: É doido. Dele,
0: entendeu?
4: Mais ou menos.
0: Não, vou te contar o que a gente fez.
1: Qual é essa cidade, Rogério?
5: Carandai, Mamoré e Belo Horizonte.
1: Belo Horizonte. Você vai.
0: Vou lançar lá. Não, e quiser levar pra lá, tá na mão, aí. Agora. Mas vou te contar que a gente fez aí.
4: As cotas, depois você conversa comigo.
1: Só não vou acelerar pra vocês, não. A gente só tem mais 3 minutos.
0: Não, tá, já tô chegando finalmente aqui.
1: E eu sei que o Rogério também tá cansado.
0: Cansado. Primeiro que ele falou que era uma pizza.
4: Não tem problema, não.
0: Deixa eu te contar. Então, o que a gente faz com o Peixe? Dentro dessa tecnologia que ele tem, ele traz uma segurança muito, muito grande profissional, a exposição dele dentro desse pool de cliente nosso, entendeu? Então a gente tem todo esse ecossistema que a gente falou aqui agora, esses clientes, esses profissionais, linkam a base lá. Então eles mandam um serviço, não é só para quem está dentro daquele aplicativo meu. Ah, ele sai para o PageSeat. Tem PageSeat aqui na região? Tem. Não importa se tem, na verdade. Ele lança para toda aquela base minha. Então vem do PageSeat, vem do Page Eventos. Tem do Peixe Serviço. Tem o Peixe Móvel também, tá?
4: Ah, é?
0: Tem o Peixe Móvel também. Peixe Móvel, aplicativo de mobilidade a gente tem. Porque a gente fez pra Petrolina, então vamos lançar. Então a gente tem o aplicativo de mobilidade também.
4: E Elon.
0: A próxima, né? Nossa, é deles também.
4: Como é que chama?
0: Peixe Móvel.
4: Não, tinha falado outro nome.
0: Não, o Yalon é a outra.
4: Yalon.
0: O Yalon é outra empresa nossa também, de desenvolvimento de software, né?
4: Nossa, como é que dá?
0: Tem uma também de mesa de.
4: Eu mal consigo dar conta da Copa Nacional.
0: Você acabou desfazendo a empresa de mesa e não trouxe a nossa.
4: Não, mas eu tenho as mesas, filho.
0: Ah, tá.
4: É as mesmas. Só não tem.
0: Não tem dó, não.
4: Mas então.
0: Não tem dó, não, que, ó. Vai por mim, viu? Tem bala na agulha. Não precisa ter dó, não. Deixa eu te falar um negócio pra você.
4: Então, isso aqui é o que eu te contei um pouco superficialmente o que faz o Peixe Serviço. Mas ele vai muito mais além. Muita coisa que ele faz.
0: E na
4: Nós fizemos uma pesquisa aqui. Peraí, tá? Só complementar. Nós fizemos uma pesquisa aqui com os profissionais de saúde mental.
0: Para, não.
4: Nós batemos aqui uma pesquisa.
0: Não.
4: 76% dos profissionais de saúde, os profissionais psicólogos, na área de psicologia, não usavam a plataforma, nunca usou. E os outros que usaram já tinham parado de usar a plataforma. E a dor deles era geralmente a mesma. Eles agendavam um horário com o paciente, mas não pagava nem nada, né? Falava, amanhã eu vou. Chegava no dia, tomava um cancelamento. Então, nossa plataforma, não só na classe deles, ela reduz em 95% o no-show desse profissional. O que é isso? Ela reduz 95% aquele cliente que marca um horário que você não vai. Por quê? Todo mundo que paga um serviço antecipado, ele tende a ir lá e concretizar o serviço. E mesmo aqueles que não chegam aí no serviço e não vão por algum motivo, que não fizeram o reagendamento, que você pode fazer um reagendamento na plataforma de emergência,
0: ou o cancelamento antecipado, ele não reclama daquele dia que perdeu, porque ele entendeu que a diretriz da plataforma é essa. 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Você tá de barriga cheia? Já pediu, meu amigo. Você chama um Uber lá.
6: Pereira, quem sabe, agora na direita, com a perna esquerda, para abrir seguro na grande área. KJ também, é na fé, paixão, está, quem sabe, o gol. Escanteio no começo do jogo. Matheus Pereira, autorizado. Pé canhoto por baixo, na rede, lado de fora. Todo mundo esperava por cima, viu por baixo. Bateu mal, hein, Rubens?
7: Tentou surpreender e muito. Corajoso, habilidoso. Canhota afiada. Matheus Pereira foi para a batida. Tiro de meta já cobrado 0-0. 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
6: Brigando para quem? Matheus Henrique na primeira. Errou para bater no equatoriano. Saiu. Lateral para a equipe do Cruzeiro. 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A bola vem chegando. Na intermediária. Trabalha. Jonathan de primeira. Na bola com o Fabrício Bruno. Bola boa. Para Fagner pela direita. Jogo na grande área. Cabeçada do Matheus. Gol!

0: Planeta Azul. Amanhã, Matheus Pereira, será um lindo dia, da mais louca alegria que se possa imaginar. Na frente o Cruzeiro, MP10 de cabecinha feita, ele é rede, é rede, é rede, é rede, emoção azul estrelada. De final da Libertadores. Oh, MP10 assim, vai. Vai, Cantão de Vera, vai na fé, paixão e fé, marco, fé, o que a fé não costuma falhar. Lindo, lindo, lindo, lindo, Mineirão. MP10 de cabecinha feita. Cruzeiro 0, Barcelona. O detalhe, Rubens.
1: E eu digo pra você que pra abrir o caminho tem que ter um mapa. O Cruzeiro tem um mapa. O Cruzeiro colou, impressionante. Fica a dica, Barcelona. No primeiro jogo, a mesma jogada pela direita. Wagner, cabeça erguida, um nojo na batida, um tapa, antecipa o baixinho, o categórico Matheus Pereira. Uma testada pra baixo, resvalada lá dentro. Cruzeiro 1-0.
2: Quinto do Cruzeiro na Copa Libertadores da América, Libertadores do Matheus Pereira, terceiro do MP10.
0: Olha o chapeuzinho que aplica ali. O Crecha, que lindo, lindo, lindo, Mineirão 1-0. 4 minutos. Wagner para Matheus Pereira. Repetindo o que fez lá em Guayaquil. Cabecinha feita, bola pra rede, sai para o abraço. Ale Oliveira!
3: Melhor impossível, né? E foi a segunda descida perigosa do Wagner. No começo do jogo, ele também já participava, né?
0: Olha o Matheus Pereira. Lançou pra Cristian, meteu na grande área. Na ponta esquerda para Kaique, dominou, tentou a finta ainda ele. Tá balançando nas cordas o Barcelona. No começo, hein, Ale?
3: É, porque o ritmo do Cruzeiro é muito forte. E com esse golaço do Matheus Pereira, no belo cruzamento do Wagner, dá confiança pro time, né?
0: Wagner de novo, cruzou na grande área, vem cá, Jotira, Rangel, voltou para Romero. É domínio total do Cruzeiro. 8 minutos, 1-0. Lindo, lindo, lindo, lindo. Matheus Pereira para Cristian. Dominou, carregou para entrada na área. Rola a bola para a direita. Recebeu Wagner. Jogou na grande área. Vem para cortar a perraça. Abra a volta com o Cruzeiro marcando, é o Cruzeiro dominando isso. É dedo na tomada. Ligado, ligadinho. Bola solta, vamos lá, Cruzeiro buscar o segundo gol. Bola com o Matheus Pereira. Pro Caio Jorge, dominou errado, mas consertou. Trabalha pela minha esquerda, agora vai chegar o Matheus Pereira. De primeira, faz o passo para Matheus Henrique. Com Matheus Pereira, tocou para Sinistra, escapou no primeiro. Escapou bonito. Rola a bola para Kaique, voltou pela meia direita. Recebeu, caiu pela meia esquerda. Agora Sinistra. Trabalha com o Matheus Henrique, domina, vai soltar, solta a bola. O Cruzeiro dominando. É o Cruzeiro jogando, buscando o segundo gol. Agora com o Fabrício, trabalha para Cristian. Curtinho. Matheus Henrique. Romero para Matheus, foi pro chão, caiu o juiz, observou, pede pênalti, time do Cruzeiro, torcedor também. Segue o lance, a bola para quem tá, solta a bola, o Cruzeiro dominando, é o Cruzeiro jogando, buscando o segundo gol, a bola com o Fabrício, trabalha para Cristian, curtinho, Matheus Henrique, Romero para Matheus, foi pro chão, caiu o juiz, observou.

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1: 1-0 Matheus Pereira, Cruzeiro na frente do Barcelona. Nesse momento assumindo ali a primeira posição do grupo. E a bola vem ali para Fabrício Bruno, recuou com Jonathan. Trabalha curtinho, rola a bola para Romero. Romero recebeu Matheus Henrique com o Romero. Romero agora trabalha a bola para a esquerda, é bola boa. É para Kaique, passou o Sinisterra. Vai receber o colombiano. Primeiro zagueiro para cortar. Joga para fora. Bateu no Sinisterra, né, Rubens?
0: Exato, Gomes estava aqui na marcação, acabou pegando por último no Sinisterra, foi pra linha de fundo, tiro de meta, o perdidaço, Barcelona vai pra batida, informando Prefeitura de Nova Lima, o futuro mora aqui, Pique.
1: 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Começou, o Cruzeiro foi pra cima, mais 1-0.
2: Melhor cenário impossível, Pig. O Cruzeiro começa muito bem na partida, abrindo 1-0 com esse gol do Matheus Pereira, que ele vem muito bem. Quando ele chega, esses camisas 10, esses meia, quando eles chegam de surpresa na área, é difícil demais, chega sem marcação, supera o adversário. O Fagner também, meu irmão. Que cruzamento, hein? Não cruzou, Pig. Ele fez amor nesse cruzamento. Cê é doido!
1: 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Obrigado pelo carinho, pela sua audiência. É Tatiano Radinho no YouTube. O Cruzeirense vibrando. 11 minutos por aqui. Quase 12 agora. 1-0 Cruzeiro, gol marcado pelo Matheus Pereira, de cabecinha feita com o Caragal, aos 4. 4 minutos e meio, 4:40. Aquele minuto que a FIFA fala, /5, né? Minuto 5. E a bola chega para Fabrício. Rompe a divisória, faz o passe, é bola boa, boa bola para o Wagner. Recebeu na ponta direita, de primeira para Christian. Tentou a jogada de feita, adiantou demais a bola para fora. Vai cortar a perlaça, sai jogando. Cruzeiro vai recuperar a bola. Vem Kaique, de novo, para lá, para cá. Tá jogando uma barbaridade. 1-0 para o Cruzeiro, você comigo na Itatiaia, obrigadão pelo carinho, pela sua audiência. É a Libertadores, a bola com o Fabrício Bruno, faz o passe no peito do Fagner. O Caio Jorge na grande área pediu, tá marcado, ele volta com o Christian pela direita. Já trabalha com o Matheus Pereira, o homem no gol, 1-0 Cruzeiro contra o Barcelona. A bola com Romero, Romero de primeira, solta a bola para Matheus Henrique, dominou, clareou, vai bater, tá marcado. Outra vez o Romero triangulou com o Matheus Pereira, voltou para Romero. Romero dominou, Cruzeiro vai para o câmbio de ataque pela esquerda com o Matheus. A esquerda para a direita, inverteu legal para Fabrício, dá uma de atacante. Joga na grande área, meu Caio Jorge, não chegou. Bola para fora, esporte, essencial para os mineiros, tem a ver com a Vale, atenção torcedor do Brasil. A Itatiaia marca 12:50, quase 13, primeiro tempo de jogo, placar na Libertadores Mineirão, placar Cateó, um gol de Matheus Pereira, um para o Cruzeiro, Barcelona nada.
3: Em La Bombonera 12, primeiro tempo, segue 0 Boca 0 Universidade Católica do Chile.

viagem fantástica. Do mundo do futebol, eu quero mais cruzeirense, quer mais torcedor, dá o show e não para de cantar. Cruzeiro 1-0. Gol marcado pelo Matheus Pereira em excelente cruzamento. Do Fagner, bola no meio com Romero, Romero para Fagner. De ponta, jogando muito o Fagner. Trabalha curtinho para Matheus Pereira. Gomes em cima dele, fez da pinta. Tabelou Fagner, Matheus vai cruzar. Tira a pernaça. Tava por ali também o Rangel. É o Cruzeiro chegando, tocando, fazendo boas jogadas, buscando o segundo gol. Esporte, se é essencial para os mineiros, tem a ver com a Vale. 1-0 Cruzeiro, quero mais Cruzeiros também, quem sabe o segundo gol. 14 minutos, primeiro tempo, jogo é Libertadores, lateral pela ponta direita, lá no campo de ataque, pertinho do Paulo Bandeira. Wagner jogou na grande área, vem cá Jorge, sobe, Rangel tira, rebote é cruzeirense, a bola recuava. Tava ali o Kaique voltando, recuando no ciclo centro. O último homem é Romero. Romero, o capitão. Trabalha com o Fabrício no meio de campo. Chama o Otávio. Agora não toca de primeira com o pé direito. Solta a bola, entrega para Romero. 1-0 Cruzeiro. Você comigo, Netanyahu. Obrigadão pelo carinho, pela audiência, pela amizade. Jonathan.

0: dominou, tá marcado. Mas recuando, Otávio. Pé direito do Otávio. Dome bola pra frente. Vai chegar pra cortar o mais. Toca na bola, a bola vai ficar na frente. O Vila domina. Tem que marcar. Chegou perigosamente o Barcelona. Jonathan dominou. E tira. Trabalha a bola. Vai chegar se a bola dominada com o Matheus. Dividiu, perdeu, volta, trabalha, Gomes, pé canhoto, entrada na área, Vila vem, ajeitou a chance, a bola batida. Quando chegava ali, Vini Alba, bola por sobre o gol. Foi, tramando a jogada de pé em pé, pela primeira vez, com perigo chegou o Barcelona, bola por sobre o gol.
1: Tiveram paciência, né? E foram tocando. E a bola sobrou ali pro Vini Alba. Na entrada da área. Ele bateu dali. Bateu dali com o pé direito. A bola passou por cima. Passou por cima do Otávio. Tá vencendo o Cruzeirão, hein? Você ligando o rádio. Tá 1-0 pro Cruzeiro. 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
0: Cruzeiro tenta ir pro ataque. Vem Cristian brigando primeiro. Vem pra cortar Lugo. Dá o chutão pra atacar. Bora, bora, bora. Você viu? A chuva deu um tempo. Nenhuma encosta caiu. Nenhuma vida foi perdida. 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
2: Não, que o time tá bem, né, Pique? Porque o Matheus Pereira tá jogando bola hoje, como um gol da confiança pro jogador, né? Ele tá acertando todas as jogadas, Pique, participando, comandando todo o jogo já, que hoje não tem o Gerson pra dividir isso com ele. Ele tá fazendo esse papel muito bem feito, assumindo tudo.
0: Lá na frente, tentava a bola do Kaique.
3: Ô, Pique,
0: tirou ali o Baez, oi.
3: Ele levou uma dura agora do Arthur Jorge, tá pedindo pra desacelerar um pouquinho. O Kaique tá funilando toda a jogada, pediu um pouco mais de tranquilidade na saída de bola do lateral esquerdo do Cruzeiro, Pique.
0: Esse é Thiago Reis, o seu nome e seu bairro. Agora, 16:40, 1-0 para o Cruzeiro. Lateral vai ser cobrado com o Kaique. Você comigo na Itatiaia, Kaique. Já procurou Sinisterra. Chegou na bola boa. Caio Jorge virou na grande área. Sinisterra. Cruzou, bola bateu no defensor equatoriano. Vai sobrar com Quinhones. Quinhones dominou no meio. Aperta a marcação. Matheus Henrique. Bola bateu no seu ombro. Vai ficar com o Carabali. Ele domina, tenta a fenda, ganha de Sinisterra. Trabalha a bola. Volta a bola. Vem o Gomes. Também por aqui trabalhando o Célio. Célio domina. Pé direito. Toca na bate. O Sinisterra vai para fora do remisso. Que favorece a equipe equatoriana do Barcelona. 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SPA/MF 2093/2024, passamos 17.000, torcedor dá um show nas arquibancadas, canta muito no Mineirão. Cruzeiro 1-0, gol marcado pelo Matheus Pereira, mas o time do Barcelona vai pra cima, vai tentar Vidalba. Vidalba domina, trabalha para Gomes, aperta Kaique, isso tem que marcar, a bola recuada. Já domina por aqui, trabalhando o Rangel. Solta a bola, toca na esquerda, carrega a bola, vem o Barcelona. Cruzeiro tem que chegar forte na marcação. Cristian marcando, Pernaza vem, tocando na frente, recebendo, dominando o Vila. Vila dominou, cruzamento. Tentava o atacante equatoriano. Bola passou pelo Fabrício. E também o atacante, o delanteiro, não chegou para cabecear. Bola para fora, tiro de meta, Pance.
1: Tiro de meta, quem estava também rondando a área era o Vidalba. Ele que tentou essa jogada. O Fabrício Bruno estava ali na última fronteira, mas a bola passou. Passou na linha de fundo para a reposição do Otávio, 1-0 Cruzeiro. 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
0: Passamos a marca 18:50. A bola com o Otávio, goleirão bate pé direito, a bola viada, vai cair, cabeceou. Na bola boa para Caio Jorge. Dominou, carregou, Sinisterra pediu, vai Caio Jorge, vai com o Tony Vendo. Ajeitou Kaique, pintou o gol. Rolou Cristian para fazer, bateu. Defensor equatoriano, escanteio, Rubens, que chance, que chance!
4: Não pode perder, né? O cavalo passa guiado, e quando passa guiado não pode perder. Pela canhota, Kaique abrindo, tocando pro Caio, abertura pro Kaique, o toque pro Cristian. Logo ali, do lado direito da marca do pênalti, ele recebe, domina e bate pro gol, prensado, vem escanteio, vem Pereira pela direita.
0: Caio Jorge na grande área. Fabrício Bruno, Jonathan Jesus, Kaique, Christian, Zeres Terra, Matheus Pereira, capricha, passa a mão nela, faz um carinho nela, vê se ela fica na rede. Eu quero o segundo gol, hein? 1-0 Cruzeiro, Barcelona todo dentro da grande área. Matheus Pereira no escanteio na ponta direita. Autorizado. Ele vai para a cobrança. Jogadores no agarra, agarra, a bola pelo alto, segundo atrás. A chance, Compreiras. Deu um tapa nela, a bola vai saindo, vai saindo, vai saindo. O equatoriano correu e evitou. E a bola pelo alto ali para cortar. O juiz está marcando uma falta na cobrança do escanteio que favorece o time do Barcelona, né, Rubens?
4: Não, tá pegando ali porque o KJ, Caio Jorge, ele desabou logo depois da cobrança do escanteio do Matheus Pereira, coloca ali a mão na perna esquerda, mais na região do tornozelo esquerdo, mas ufa do torcedor, tudo tranquilo com o KJ, que era até dúvida para hoje, tá em campo, o artilheiro com 12 gols na temporada, informando o Banco Mercantil.
0: 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Hugo Sérgio, situação na Bomboneira entre Boca e Católica, Hugo.
5: Pressão do Boca, Boca todo no ataque, 21 do primeiro tempo, segue 0 Boca, 0 Universidade Católica do Chile, pique.
0: E a bola até o goleirão do Barcelona, Contreras. Pé direito, sai do gano, Carabali, vai dominar. Liberdade para ele, hein? Ultrapassa a metade gramado, 1-0 Cruzeiro, vem Barcelona. Se solta um pouco mais, a bola vai chegar no meio, trabalha Lugo. Lugo domina, Quinhones pede. A bola para Rangel. Rangel vai receber. Recebeu, trabalhou Pernaza com Quinhones. Vem tentando o passe. Lá da esquerda para a direita, Carabali. Quando ele subiu, a bola tinha saído lateral para o Cruzeiro. 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
2: Ô Pique, mas o Kaique tem que aproveitar, teria que ter assumido a responsabilidade e chutado. O gol ficou escancarado para frente, na frente dele. Mesmo que seja a perna direita, estava de frente pro gol. É difícil aparecer uma oportunidade dessa no jogo e deveria ter aproveitado.
0: 22, primeiro tempo, 1-0 Cruzeiro, bola para Caio Jorge, cortou por ali. O Baez, bora, vai botar Matheus Pereira, brigou no meio. Bola ficou melhor para jogar por ali o Lugo. Lugo carrega a bola, toca a bola, Pernaza se apresenta, toca no meio, Quinhone. Recebeu com o Libernari, girou e abriu para a direita. Vai receber, recebe por aqui Celes. Chegou o Kaique em cima dele, roubou na Lima. Contra-ataque, pode ser mortal. Kaique fez o passe pro Caio Jorge. Vai dominar. Perdeu um pouco o tempo da bola. Aí já chega o time equatoriano marcando com Bernada. Bola vem. Wagner ajeitou. Matheus Pereira. Tirou o zagueiro, bola volta com o Cruzeiro, lutando, brigando, tentando chegar ao segundo gol. Passamos de 22 mil, passamos da metade do primeiro tempo, é o Cruzeiro chegando, buscando o seu segundo gol. 1-0, gol marcado pelo Matheus Pereira de cabeça, em cruzamento perfeito em Wagner. A bola vem para Fabrício Bruno, na lateral direita, fez o passe para Wagner. Se chegar é perigo, primeiro meu zagueiro, Wagner em cima. Tocou na bola, a bola saiu, hein, Rubens?
4: Apenas protegeu por ali o Pernaza. Cruzeiro tentava pela direita o lançamento do Fabrício Bruno. Foi muito longo a proteção. Agora a parada técnica, protocolar. Cruzeiro 1-0, é festa na Pampulha, informando Unimed BH.
0: 23 minutos e o uruguaio Andrés Matoc dá aquela pausa para reidratação. Comenta ali, Oliveira.
6: O Cruzeiro fez essa metade do primeiro tempo de uma maneira muito intensa, né? Só não foi perfeito porque esse lance do Kaique aí que o Fabrício Guerreiro destacou, uma oportunidade claríssima. Ele preferiu servir, né, para não bater de perna direita. O Christian também poderia chegar fazendo, né, chegar finalizando, mas se aproveitasse melhor essa oportunidade, seria perfeito o jogo do Cruzeiro até aqui. É um time que marca forte, que toca passes com velocidade, que envolve a defesa do Barcelona. Agora, isso que o Arthur Jorge tem pedido para os jogadores, eu acho importante jogar com inteligência, trazer o Barcelona para o seu campo e aí sim sair sem pressa. Mas com velocidade nos espaços que o time do Equador vai deixar. E eventualmente a bola vai ficar mesmo com o Barcelona, até para o Cruzeiro explorar os contra-ataques. Mas é uma metade de primeiro tempo muito forte, muito boa do Cruzeiro. É só aproveitar melhor as oportunidades, né, Guerreiro?
2: Com certeza, Ale, até tranquilidade, abriu o placar, tá se classificando, tá bem, tá em primeiro. Pô, cara, tem que tomar cuidado, não pode entrar nessa, deixar essa onda da torcida, que a atmosfera aqui tá maravilhosa, o jogador também empolgar e querer fazer dois, três, tem que buscar o resultado sim, mais gols, mais organizado, né, Pique?
0: É claro, com organização, como tem o Guerreiro e o Ale, sempre em nome de Supermercados BH. 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Vai sair com Pernada domina, trava na bola no seu campo intermediário, ele recua pro Contreras, goleirão vai de pé direito pro meio, Jonathan subiu, tiro a bola pela bota, o Macristian vai cabecear com Caio Jorge, tira o Rangel, vem Caio Jorge, vai, chegou aí, tira Rangel, sobra no meio Quinhones, pra Pernada, perto da marcação Christian, briga muito Christian, tudo isso acontece no campo defensivo do time equatoriano, Cruzeiro 1-0, você comigo na Itatiaia, obrigado pelo carinho, pela audiência. Wagner dá o carrinho na primeira, vacina, vai na segunda, conserta, trabalha no meio Cruzeiro para tentar roubar, vem Matheus Pereira, tira por ali, trabalha a bola Rangel, bola vai chegar Vidi Alba na esquerda, Vila por ali também trabalhando, marcação do Fabrício, chegou, tocou Romero, deu carrinho, perdeu, bola chegou, Vidi Alba ajeita, Lugo domina, toca na frente, tabelinha, Quinhones, tem que marcar, para tirar Romero, calma, tocou no Fabrício, vai tocar, vai no Caio Jorge, aí chega agora o Fagner, chega rasgando, dá um chutão, vem Matheus Pereira para ganhar do zagueiro, quase ele ganhava do zagueirão, é o Baez de um lado, do outro o Havel, como diz ali o meu amigo equatoriano, brasileiro luso Emerson Fancier, que também é napolitano, ele gosta de falar Havel.
1: No espanhol é assim, né, Pique?
0: É, pra nós é Rangel. Lateral com o Fagner. Fagner trabalhou, bola pra Romero. Vai cruzar, vem Matheus Pereira. Ajeitou Matheus Henrique. Meteu na grande área. Kaique pintou o gol. Vai cruzar, ele podia bater, toca errado. Tenta consertar, divide com ele. Carabali vem, bola vai sobrar com o Jonathan. Corre o Vidal em cima dele, deu corte. Apita. Tá cheio de moral. Aí, tudo amou demais. Era pra passar. Perdeu. Aí dá o carrinho, Romero. Brigou no meio, ganhou, bola fica. É pra Matheus Pereira. Carregou, dominou, lá vem o pedaço. Estocada é falta, peraí. Cadê o cartão?
7: Rubens. Quinhones. Ele pelo meio campo. O Matheus Pereira gasta a bola, né? Que tranquilidade para receber. Ele amacia a bola. Ele carregou tranquilamente. Aí chega atropelando o Quinhones para matar a jogada. Cruzeiro vai para a batida pelo meio campo. Pode tentar essa jogada rápida. Vai vencendo por 1-0. 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
0: E a bola para Matheus Pereira, que trabalha a bola para Matheus Henrique. Ele solta a bola no ciclo central. O último homem é o Jonathan, JJ. Vem para Fabrício Bruno com o Fagner. Ele recebeu o lateral, dominou, trabalhou pela meia. Bora para jogar no Romero, para o Fagner, pela direita. Vai no fundo, cruzamento na grande área, chance do gol. Quando girou para bater, o KJ tá procurando, era subiu o Rubem.
7: Ele tinha apenas uma bala para tentar a batida. Ela veio e soltou na cara da bola. O KJ tem que tentar. Artilheiro da equipe da temporada tem que tentar. Ela veio pela direita. Ele pega uma paulada pro gol. Ela subiu, foi pela linha de fundo. É tiro de meta pro Barcelona, informando. 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
0: Jonathan Jesus vai dominar. O atacante não chega. Recuate Otávio, catel.med.br. 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Site proibido para menor de 18 anos, joga com responsa. bola vai chegar para Matheus Henrique, de primeira para Fagner, muito acionado e jogando muito. Recebeu Fagner pela direita, já no campo de ataque, ele para, ele prende. Aí gira, gira, volta, volta para Romero. Quase que perdeu. E o Arthur Jorge aqui, uma loucura. Tava todo mundo lá e ele reclamou, a bola volta. Vai ficar para J. Jesus, é KTO, SPA/MF, 2093/2024. Agora vai chegar para Fagner pela direita, vai na linha do fundo, cruzamento na grande área. Zagueiro tirou, volta, Christian. E agora? Vai cruzar, chance do gol, Caio Jorge. Cabeçou por sobre o gol. Quando subia também o Kaique por ali. Caio Jorge foi mais à frente. A bola foi no Kaique. Por sobre o gol, Rubens.
7: Desajeitado, tentou baixinho o Kaique. E sempre muito lutador. Cruzamento que veio pela direita. Desajeitado. Ele manda essa bola para fora de cabeça. Cruzeiro vai vencendo pelo placar de 1-0. 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
0: 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Goleirão do Barcelona e atenção, torcedor do Brasil. A Itatiaia marca 30 minutos passados. Etapa inicial de jogo. Grupo D, última rodada, fazer grupos. Libertadores da América. Jota brigou no meio, ganhou para Matheus Pereira agora. Caprichou, vai bater, entrou na área. Bateu em cima do defensor. Tava ali o Maia, agora contra-ataque para a equipe equatoriana, domina por aqui, sai trabalhando o Sérgio. Sérgio para a direita, cruzou na grande área. Otávio. Quando há o cruzamento, Otávio firme. Eu confirmo 31-14 para terminar o tempo regular no Mineirão. Placar de KTO nessa última rodada da Libertadores. No grupo D, Mineirão tem 1, Cruzeiro com Matheus Pereira. 0 Barcelona.
5: Também 31, primeiro tempo em La Bombonera, segue 0 Boca, 0 Universidade Católica do Chile.
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0: 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Qual é que está faltando para Cruzeiro espetar o segundo gol?
6: Olha, a oportunidade já criou, né? Só o Caio Jorge teve duas, teve também o Kaique, o Matheus Pereira puxou o contra-ataque agora. Então é caprichar um pouquinho mais na hora de finalizar, porque tem volume ofensivo, tá criando oportunidades e pode matar o jogo no primeiro tempo. É só aproveitar melhor. É, me chama a atenção a liberdade dos dois laterais, né? O Kaique e o Fagner estão apoiando muito e apoiando bem, né? Então é uma orientação do Arthur Jorge para que eles frequentem o campo ofensivo e eles têm feito isso com eficiência.
0: Falta para a equipe do Barcelona ali pela meia esquerda, 1-0 para o Cruzeiro, gol de Matheus Pereira aos 4 minutos. E aí vem o Barcelona, hein? Descendo aqui, tá pedindo bola o Carabali. A bola do mais meteu na grande área, Jonathan subiu, tirou com a cabeça, a bola volta para Perlaça. Perlaça tocou na frente, a bola para Vila, dominou. Perlaça vem conferir o cruzamento, ele bateu direto, longe no gol, mas desceu com perigo. Pance.
1: Exatamente, exatamente. Perlaça tava por ali. O Otávio foi conferir, tem que conferir, mas antes, Fabrício Bruno foi lá no quarto andar. Vai tirar uma jogada ali de cabeça da equipe do Barcelona de Guayaquil. O Cruzeiro não teve atenção, a segura bola, hein? Tá vencendo, 1-0. 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
0: Olha aí, vai sair cartão ou não? Pro Otávio. Foi chamada a atenção do Otávio pelo Andrés Matonte. Demorou para cobrar o tiro de meta. Pode tomar cartão aqui de graça, não? Bateu o tiro e meta, goleirão Otávio, vai liberador, vai Caio Jorge, casquinhou, bola vai sobrar para Kaique, brigou, lutou, tentou ganhar na primeira, vai na segunda, tenta pina, vai pro chão, é falta, o juiz não dá. Tava lá brigando, jogador do Cruzeiro, e a bola no meio de campo com o Romero, dá o carrinho, ganha, torcedor gosta, vem contra a golpe, a bola com o Sinisterra, trabalhou para Romero, Romero lutou, brigou. Vale tudo. Matheus Pereira trabalha para bola, Kaique. Kaique aqui na ponta esquerda, para, pensa e volta, volta a bola. Chegamos a 34. Matheus Pereira foi atingido pelo número 8 ali, o Séries, hein? Vai sair o cartão ou não? O Juizão também tá numa sonolência, hein? Rubens, é o Séries.
7: Séries, número 8. Pra colocar uma ordem na casa, o Andrés, árbitro uruguaio, hein? E agora tá ali numa resenha, não tem que ter resenha, né?
5: Gol.
7: Não tem que ter conversa.
5: É nosso. Universidade Católica, Clemente Montes, um belo gol, um arrancado, um contra-ataque. A Católica silencia a Bomboneira, 33, primeiro tempo, 0 Boca, Universidade Católica do Chile.
0: É o gol do Montes, Católica tá vencendo o Boca. Hugo Sérgio, quanto de jogo aí, Hugo?
5: 35 agora do primeiro tempo, e o Boca que dominava o jogo, bastou apenas o ataque da Católica para guardar, meter no lado esquerdo ali do Bray, na frente a equipe chilena, Pique.
0: Aqui brigou no meio, trabalhou bola. Olha, Matheus. Falta aqui. Quem perdeu a cabeça aí?
7: Lucas Romero. Deu um beliscão ali no tornozelo do rapaz. Tomou amarelo. Amarelo pro Romero. É Copa Libertadores, né? Tem que colocar, tem que pra ir pra dividida também. Foi uma beliscada só, tá, Pique?
9: Mas aí, Piquetito, foi uma beliscada. Mas tira o Romero das oitavas de final do primeiro jogo. Tava pendurado. O volantão argentino tava pendurado. Ele pegou porque ele caiu na pilha do jogador do Barcelona de Guayaquil, que foi lá no Matheus Pereira puxar o jogador. Ele não gostou. E aí conseguiu deixar o Romero nervoso, foi lá e tomou cartão.
0: E ele vai reclamar. Mas tá amarelado, então o Romero tava pendurado, né? 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E atenção, torcedor do Brasil. A Itatiaia marca pra você 36, quase 37. Primeiro tempo aqui no Mineirão. É a última rodada da Libertadores, os últimos dois jogos. Mineirão e La Bombonera. Placar Catel, Mineirão, Cruzeiro 1, Matheus Pereira de cabeça. 0 Barcelona.
5: Atenção, aumenta em La Bombonera. 36, primeiro tempo, a pouco, gol da Católica, Universidade Católica do Chile com Montes. Um belo gol, 0 Boca, 1 Universidade Católica.
0: De todos é minha própria emoção. Teve atendimento ao jogador.
10: Ô, Pique.
0: Do Equador aí. Quem foi atingido aí?
10: A turma tá pedindo VAR aqui, viu, Piquetito? A turma tá pedindo VAR, tá saindo mancando ali o Gomes. Já se levantou. Ô, juizão, é Libertadores. Ô, Gomes, bora. Esta noite não, Gomes. Vambora, Pique. Cruzeiro 1-0.
0: 37. Você tá ligando o rádio agora, Cruzeiro marcou aos 4 minutos com o Matheus Pereira em cruzamento do Wagner. Olha o Gomes dominando. Pé canhoto, ele bateu de longe, o Gomes. Essa noite não, hein? Mas tudo bem. Ele deu sorte que a bola bateu na zaga. Desviou em alguém no Cruzeiro, escanteio. Passe.
9: No meio do caminho, Mateuzinho, por ali. Escanteio favorável à equipe equatoriana. Tô vendo o Vidalba, hein? O Vidalba deles. É o Vidalba deles pra batida.
0: Vem Vidal, vai na cante. Equatoriano, 38, escanteio. Tem que ter atenção, defesa do Cruzeiro, hein? Bola pelo lado do Vidal. Otávio, meu Deus do céu, saiu mal, catando borboleta. Bola ficou na esquerda, vem Perlaza. Pé canhoto, vai cruzar, tem que marcar, conseguiu o cruzamento, a bola pelo alto. Tem que tirar a bomba. Era o Gomes quem chegava ali. Quase o gol de empate. Foi o Gomes quem chegou mesmo com a canhota. Ele é canhoto, joga aqui na direita. Ó, o Vidalba é quem bateu. Cobrou escanteio depois do cruzamento. Nossa, que chute perigoso.
9: Tirei com o olho. Mas ele bateu de canhota naquele sem pulo. De prima. Que lance, hein? Que lance. Tem que ter atenção. Arthur Jorge vai à loucura. Quer atenção o tempo inteiro.
0: É, tá gostando nesse momento do jogo. Equipe equatoriana com Carabalho, meteu na grande área. Fabrício para tirar. Tem que retomar, recuperar as rédeas do jogo. O Cruzeiro já dá. O Fabrício fala aqui na Itatiaia para Supermercados BH também. O Alê, 39, lateral com Carabalho. Ele vem para a cobrança. 1-0 para o Cruzeiro. Lateral cobrado na grande área. Sobrou para o Gomes. Matheus Pereira tira na primeira. Vai na segunda. Vamos, Sinisterra. Isso. Dominando. Puxa o contra-ataque na bola boa. Passe. É para o Caio Jorge. Limpou o primeiro. Voltou para o Sinisterra. Pintou o gol. Entrou na área para fazer. Bateu. Contreras defendendo o gol para fora. Escanteio. O passe do Caio Jorge para o Sinisterra foi um espetáculo. Saiu cara a cara, perdeu, Rubens.
11: Toda jogada, né? Um espetáculo de contragolpe rápido, ligeiro pela ponta esquerda. Sinisterra para o Caio. A devolução para o Sinisterra. O campo todo para ele correr. Aí ele foi correndo, foi pensando. Tinha o Christian na direita. Para o passe, preferiu levar. Bateu para o gol cara a cara com o Contreras. A bola pega e vai para escanteio que tem Pereira para a batida.
0: 40 minutos, que chance do Sinisterra, tem nada não, ele vai fazer agora, ou ele, ou o Fabrício, ou o Kaique, ou o Caio Jorge, escanteio, tô com pressentimento que vem o segundo gol agora, hein, na fé, paixão e fé, escanteio, vem Matheus Pereira, Caio Jorge tá ali, na pequena área, Matheus Pereira autorizado, bola pelo alto, passa pro Durmur, vem o Fagner, agarrando ali o equatoriano, ele não perde a viagem, ele chegou atrasado, vai sair cartão ou não?
11: Sim!
0: Vai, né?
11: Foi no jiu-jitsu ali, tá, né?
0: Wagner também tava pendurado, né?
9: Tava pendurado, Cruzeiro perde mais um, Cruzeiro perde o Romero e o Cruzeiro acaba de perder o Fagner no primeiro duelo das oitavas de final da Copa Libertadores após a Copa do Mundo, uma perda também daquelas, isso aí é pra lei, pra Fabrício.
0: Tem muito jogo, né? Muito jogo e... Bom. É, são dois jogadores titulares, né? Wagner e o Lucas Romero. 42, quase ele julga. A bola com o Rangel. Ele recua para o goleirão Contreras. Sai jogando errado. Ganhou o Romero. Trabalha Matheus Pereira com o Romero. É bola boa. Não, errou o passe. Era para o Sinisterra. O cara meteu a mão na bola, que houve aí?
11: O árbitro avacaiu, o Andrés Uruguaio, a bola pegou nele e ele vai colocar mais uma vez ali no campo de ataque do Cruzeiro, Piquetito.
0: KTO.bet.br, a bola na grande área para cá, Jorge, sai do gol! Contreiras, deu um soco nela, hein?
9: O Pique
0: pra fora. 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
10: O Sinisterra foi a loucura com o juizão, cara. Ele cortou o passe, o Sinisterra ia de novo na cara do gol. Ah, juizão, me ajuda a te ajudar, né, Pique?
0: Bola vem pra brigar por ali, o Christian chega primeiro zagueiro, joga pra fora, escanteio, tem que sair esse segundo gol, eu boto fé, na paixão e na fé, 43, escanteio pela direita, Rubem.
11: E na paixão e na fé, estamos aqui com o Matheus Pereira com a sua canhota afiada que vai pro levantamento, todo mundo vai pra grande área, finalzinho de primeiro tempo, hein? Quem sabe uns 2-0, vai Pereira pra batida, Pique.
0: Capricha, Matheus Pereira, passa a mão nela, vê se ela pega na reira, bateu, rasteirinho, bateu mal, e aí vem contra-ataque, desarrumado todo o meio de campo do Cruzeiro, bola enfiada na frente, Wagner, tira, como dava, deve ser treino isso, mas até agora, essa bola por baixo, escanteio, a segunda do Matheus Pereira não deu.
6: É, treino para dar contra-ataque pro adversário, né? É o que tem acontecido, aliás, um belíssimo contra-ataque. O Cruzeiro tem que ter calma. Esses dois cartão amarelo que o juizão deu para mim de forma merecida, absolutamente desnecessário. O Cruzeiro tá ganhando o jogo, tá se classificando. O time do Barcelona não é bom, não é bom. Então calma, inteligência para jogar.
0: Inteligência teve o Mateuzinho, tocou pro Caio Jorge. É Christian, falta. Será que vai ter cartão pro time deles aí ou não? Vai sair ou não?
7: Vai ter. Vai ter cartão. E eu digo pra você, Pique, o Cruzeiro está bailando, desfilando no seu campo de ataque. Agora tranquilo, foi levando a bola ali o Romero, toca pro Christian. Christian tenta a passada, sofre a falta. Falta frontal, um pouco à frente do ciclo central. E o amarelo foi pro 14, o Angel, zagueiro da equipe do Barcelona. Tô observando aqui o Matheus Pereira, ele manda o Jonathan Jesus pra grande área e também o próprio Fabrício Bruno. Quem sabe essa cavada? Mais quatro, vamos até os 49. Essa bola parada, tô com o Sepik.
0: Na Itatiaia. Aqui o gol sai primeiro, hein? Na fé. Paixão e fé, 45 minutos e meio. Tá na hora desse segundo gol, hein? Falta, Matheus Pereira, tem quatro na barreira, é de muito longe, tem também Lucas Romero. Autorizada a cobrança, é chance, quem sabe o segundo gol. Matheus, uma bomba, o goleiro catou, largou, vai de novo. Quando a bola chega, perde a força. Aí o goleiro pegou o Contreras, bola vem pro Gomes, chega na bola o Romero. Ele não deu bote, que ele tá amarelado. E a bola sobrou, ficou para trabalhar. O Kaique, isso é falta. Poderia sair mais um cartão aí, né, Rubem?
7: E você joga a bola, hein, Kaique? Pela lado esquerdo, vai levando a diagonal, passa pelo Gomes, que faz a falta. Volta para o Cruzeiro, o tempo vai passando no primeiro tempo. Vai pra bola parada, 1-0, informando o Banco Mercantil.
6: Eu queria entender qual é a lógica de levar o Jonathan Jesus e o Fabrício Bruno pra área e chutar a bola direto. Eu queria entender, juro por Deus.
0: Jorge Jesus domina, trabalha agora, campo defensivo, 46 e meio. Fabrício Bruno recebeu, trabalhou com Fagner, tocou errado, bateu no equatoriano, é lateral. E atenção, torcedor do Brasil, vai tatear, marcando você. Placar do Mineirão, La Bombonera, é Libertadores encerrando a primeira fase. Mineirão, placar KTO da Libertadores, 46. Quase 47, 1 para o Cruzeiro, gol marcado pelo Matheus Pereira, 0 para o Barcelona.
5: Em La Bombonera, um Boca totalmente nervoso nessa reta final do primeiro tempo. Vamos até 49. O Boca vai sendo derrotado em casa. Boca 0, Universidade Católica do Chile 1.

0: emoção, bola para Matheus Pereira no meio, trabalhou curtinho para cá, Jorge, puxou a marcação no primeiro com a torna, que era o Quione. Tira lá, bola, vem para Matheus Henrique de primeira, para Kaique, recebeu na ponta, ganhou, escapou bonito o primeiro, faz o passo na entrada da área, bola vem Matheus Pereira, opa! Caio Jorge recebeu, caiu, Uruguai disse, siga lá pelota. Torcedor queria falta. E apenas lateral, né, Rubens?
1: E o Paes, que estava na marcação para cima do Caio Jorge, ele recebe lá do esquerdo do ataque do Cruzeiro, o pico da grande área. Ele faz um giro rápido, ligeiro, para tentar penetrar na grande área. E está reclamando muito, pedindo aqui o toque do Paes para cima dele. O árbitro não foi. Cruzeiro tem lateral pela ponta esquerda. Vai vencendo pelo placar de 1-0, informando. 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
0: A bola de Sinisterra. Da esquerda para a direita para Fagner, Fagner, Christian, agora quem sabe o gol. Retrou na área, perdeu o tempo na bola, tirou o zagueiro, ele insiste, domina, volta Fagner. Fagner tem Matheus pedindo ainda, Fagner vai terminar o primeiro tempo, dá tempo ainda de fazer o gol. Romero, Matheus Pereira carregou, dominou, passe para o Caio Jorge. Sobrou, Sinisterra, agora bateu, Caio Jorge.

0: KJ. Pé direito. Manda pro fundo do gol. E sai para o abraço. Açúcar imediatamente ao segundo do Grudeiro. Aos 49. Na última bola. No último lance do primeiro tempo. Tem um sonho em minhas mãos. Amanhã será um novo dia. Certamente vou ser mais feliz. Eu te amo, Cruzeiro. KJ, ele. Emoção azul estrelada pela segunda vez o Mineirão. Oh, KJ, assim vai. Vai com tudo e pelo Marafé, paixão e fé. Andar com fé, bom café, na costa uma fé agora. Lindo. Lindo Mineirão, Cruzeiro 2, Barcelona 0. O gol está sendo checado e o Rubens Júnior tem o detalhe.
1: E no futebol de hoje, com muita intensidade, competitivo, por que não brincar de jogar bola? Pela direita, o Cruzeiro tocando, passeando, Matheus, Wagner, Christian, Romero, Matheus, lado direito, o passe para a grande área, KJ, ele esbarra na bola, ela sobra para o Sinisterra, que devolve pro KJ para empurrar pro fundo do gol. Lá dentro, fantástico Cruzeiro 2-0.
2: Se confirmado, o sexto do Cruzeiro na Copa Libertadores, primeiro do Caio Jorge.
0: O gol está sendo checado. Diga o gol.
3: Encerrado o primeiro tempo em La Bombonera, 0 Boca 1, Universidade Católica do Chile.
0: Linhas traçadas na posição de Caio Jorge. Gol foi aos 49, agora 51,5. Tá no VAR o Leodá Gonzalez. Expectativa. Validado o gol. Impedimento marcado, Rubens Júnior.
1: O lance, como eu disse, pela direita, teve o passe do Matheus Pereira na entrada da grande área pro KJ, que o árbitro pegou uma posição de impedimento com o assistente número 2, o Matias Muniz, também uruguaio. Antes da bola chegar pro Sinisterra, para devolução pro Caio, em posição de impedimento. Cruzeiro segue vencendo pelo placar de 1-0, informando os Banco Mercantil.
0: Tem nada não. Segundo tempo, vamos caprichar para fazer o segundo gol. Vai terminar, hein? Cobrou ali a infração, goleirão. Bola para Matheus. Terminou. Diga, fala quem chamou.
2: Nesse lance, o Caio Jorge desvia a bola e quem estava impedido era o Sinisterra.
0: Ah. Deixa eu me entender aqui. A bola vem lá da direita. Passa pelo Caio Jorge.
1: E o Sinisterra em posição de impedimento. E o KJ por muito pouco também não estava.
0: Foi milimétrico ali, né, João Vitor?
2: Exato, Pique, exato. A linha foi traçada, a linha traçada ficou claro ali realmente. O que a grande dúvida era se o Caio Jorge de fato tinha desviado a bola ou não.
0: E realmente tocou nele.
2: Pela análise do VAR, sim.
4: Ô, Pique, oi. O Caio Jorge já passava na linha da bola. E aí o goleiro saindo, você tem que ter mais um defensor para dar condição a ele. Então, Caio Jorge estava de fato em posição de impedimento.
0: Foi uma bela trama, mas a regra é para ser cumprida. Tudo que eu falei, a poesia, vamos deixar para o segundo gol no segundo tempo. Agora é com João Vitor Cirilo, terminou o primeiro tempo aqui, 1 para o Cruzeiro, gol do Matheus Pereira, 0 Barcelona.
2: Vamos lá, Piquetito, vamos juntos nesse intervalo, reafirmando, né, o lance, o passe, desviado pelo Caio Jorge, o Sinisterra em posição de impedimento, Caio Jorge estava atrás da linha da bola. Vamos lá, nesse intervalo, Ale Oliveira, destaque positivo desse primeiro tempo, Cruzeiro em vantagem, Ale.
5: Além da poesia do Pique, que foi a melhor poesia por um gol que foi anulado da história do futebol. Eu adorei a poesia, né? Mas eu
2: porque ele pode repetir então, né, Ale?
5: Sim, é claro, pra, até para audiência rotativa. Mas o, eu fico com o primeiro tempo dos laterais, que tiveram muita liberdade para avançar, né? O Fagner, quando ele faz o cruzamento, passe, ou faz amor, como disse o Guerreiro, pro Matheus Pereira, já era o segundo cruzamento dele, né? Isso com 4, 5 minutos de jogo, o Kaique apoiou bastante também, mesmo tomando algumas decisões equivocadas, mas pelos lados o Cruzeiro apoiou e apoiou muito bem. Aliás, criou várias oportunidades, foram 8 finalizações, 4 no alvo contra nenhuma do Barcelona. Eu gostei do primeiro tempo do Cruzeiro, mas principalmente dos laterais, viu, Cirilo?
2: Viu, Ale, o que você não gostou no primeiro tempo, Oliveira?
5: Dos cartões, porque você pega aí o Lucas Romero e o Fagner, são os dois caras mais experientes desse time titular. Ninguém é mais experiente que esses dois. E aí são dois cartões que você pode evitar, o jogo controlado. O time do Barcelona não fez um gol, Cirilo, um gol, como visitante nessa Libertadores. Então, ah, não, vai dar o contra-ataque. Não vai. Então, você não precisa tomar o cartão com o jogo controlado, contra o adversário limitado, sabendo que você está pendurado, né? Então, dois caras que jogam muita bola. Fagner, inclusive, está jogando muito bem hoje também. Mas que tem experiência suficiente para não tomar esses cartões. Lembrando que nos dois últimos jogos do Cruzeiro na Liberta, o Cruzeiro jogou com um jogador a menos em parte do jogo, né? Fora, evidentemente, ficar fora do primeiro jogo das oitavas. Então, até pra bater, o Fabrício Guerreiro sempre fala isso, até pra bater, você tem que saber, né? E eles foram, são muito bons, mas foram mal nessa, viu?
2: Viu, Ale Oliveira, comentarista aí, Itatiaia, já já você comenta na íntegra nesse intervalo em nome de Supermercados BH. Já já tem o Fabrício Guerreiro também, hein? Pra comentar nesse intervalo. Vai participando, torcedor, vai mandando sua mensagem, já já. Eu chamo o Hugo Sérgio também pra contar o que tá acontecendo lá na Bomboneira. Por enquanto o resultado tá favorável, pensando na classificação, porque o Boca não tá vencendo o desafio, tá perdendo pra Católica. Já já vamos trazer mais informações. E o primordial mesmo é que o Cruzeiro está em vantagem, 1-0, gol de Matheus Pereira. Já já, o gol dessa vitória parcial e a opinião nesse intervalo é Jornada Esportiva.
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2: De volta à Jornada Esportiva, 6 minutos e meio de intervalo, o Cruzeiro em vantagem contra o Barcelona. Logo aos 4 minutos, quase que um replay do gol do jogo de ida, do primeiro confronto dessa Libertadores. Lançamento do Fagner. Cruzamento pra área. Matheus Pereira de cabeça e o Poeta Azul.
0: Fique Tito. Jonathan de primeira, vira lá para com o Fabrício Bruno, bola boa, para Fagner pela direita, jogou na grande área, cabeçada do Matheus, gol!

0: cruzou. Apareceu primeiro que Rangel, Matheus Pereira desviou, bola pro fundo da rede e ele sai para o abraço. MP10 de cabecinha feita, Cuca Legal levanta a nação celeste no Mineirão, em Minas Gerais, em todo o Brasil e em todo o planeta azul. Amanhã, Matheus Pereira, será um lindo dia, da mais louca alegria que se possa imaginar. Na frente o Cruzeiro.
1: Na frente o Cruzeiro, 1-0 contra o Barcelona, intervalo de jogo no Gigante da Pampulha. Mais cedo, o Palmeiras garantiu sua classificação, vencendo o Júnior Barranquilla por 4-1 em casa. Pelo mesmo grupo, o Cerro Porteño fez 2-0 contra o Sport em Cristal. O grupo F tá fechado, com Cerro Porteño líder e o Palmeiras como segundo colocado. Amanhã o Palmeiras vai estar no pote 2, hein? Palmeiras no pote 2 amanhã no sorteio da Copa Libertadores da América ao meio-dia. Intervalo, já já tem Ale Oliveira, tem Fabrício Guerreiro e tem o segundo tempo.
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1: De volta à jornada esportiva em todas as plataformas da Itatiaia, falando de Cruzeiro e Barcelona. 1-0 para a Raposa, gol do Matheus Pereira aos 4 minutos. Vamos voltar pro Mineirão. Deixa eu chamar o Alê e o Fabrício para vocês baterem bola em nome de Supermercados BH. Opinião quanto a esse primeiro tempo. Fala aí, Alê.
2: É, eu acho que o primeiro tempo, principalmente o início, Cirilo, foi muito positivo, né? De uma intensidade, parecia assim, dos sonhos. Porque o Mineirão lotado, o time correspondendo, sabe, pressionando, fazendo 1-0, que deveria servir para dar tranquilidade pro time. Mas o que aconteceu no decorrer do primeiro período é que o Barcelona, que não tem nada a perder, também não tem nada a ganhar, hein? Vamos falar a verdade. Mas começou a sentir mais à vontade, esses dois cartões desnecessários e principalmente as oportunidades perdidas, né? A maior de todas foi do Sinisterra, né? Que saiu cara a cara com o goleiro, o Contreras. Mas teve outras, teve um cabeceio do Kaique também, teve uma finalização de pé direito do Caio Jorge, que ele não costuma perder esse tipo de gol, sabe? Teve aquela bola que o Kaique poderia ter finalizado de perna direita e serviu o Christian, que também demorou para bater. Mas foram algumas oportunidades, algumas situações claras de gol que poderiam ter deixado o Cruzeiro muito mais tranquilo pro segundo tempo, inclusive e talvez até principalmente dando uma administrada nessa questão dos cartões, porque o Matheus Pereira também tá pendurado, o Kaique também tá pendurado, o Mateuzinho também tá pendurado. Você imagina, já perdeu o Fagner e o Romero, né? Você imagina perder mais alguém. Agora, tudo isso porque o time desperdiçou muitas oportunidades. O jogo era para estar muito mais. Esse 1-0 é o placar Pinóquio. O Cruzeiro trabalhou para fazer mais gols nesse primeiro tempo. E aí não faz, vai deixando o adversário vivo. E aí ele se assanha. É um time forte fisicamente, tecnicamente limitado, mas forte fisicamente, que vai se aventurando, que vai tentando. Porque o Cruzeiro deixou ele vivo. Mas é conversar agora no intervalo, manter a cabeça no lugar, ter inteligência para jogar, não ter pressa, mas principalmente, Cirilo, aproveitar as oportunidades.
1: E aí, Guerreiro?
3: É isso aí, Cirilo. Um excelente primeiro tempo do Cruzeiro. É lógico que tem que fazer uma ressalva, que era para ter matado o jogo já 2-3-0, né? Principalmente a chance do Sinisterra na frente do gol, né? O contra-ataque puxado pelo Caio Jorge, né? E depois tem a chance do Kaique também, que tomou a decisão errada de acabar servindo o Cris. Tava de frente pro gol, né? De cara pro gol. Mas o Cruzeiro foi um excelente primeiro tempo. Agora tem que tomar cuidado. Quando o Barcelona vem, ele vem perigosamente, porque isso, por ser um time que tá sem compromisso, é a hora de fazer o grande lance, é a hora de aparecer, é a hora de se valorizar, aí é no ataque. Você vê os jogadores que têm qualidade, né? Eles vêm, pô, é força física, estão à vontade, não tem pressão nenhuma, né? Jogam aqui sem obrigação nenhuma, só de fazer seu nome. E aí acaba que na hora que eles estão atacando, eles se tornam perigosos. Por isso, é o Cruzeiro ter atenção, voltar concentrado, voltar nessa pegada para tentar matar esse jogo aí, com certeza foram cobrados isso no vestiário dos jogadores, porque essas oportunidades que aparecem, tem que matar, tem que machucar o adversário, Cirilo.
1: É isso, Fabrício. Hugo Sérgio, o que você me conta do jogo da Argentina, locutor que é nosso?
4: Cirilo, bola rolando para o segundo tempo e o Boca vai para o desespero. Controlou o início do jogo, depois perdeu as ações, teve uma oportunidade clara de gol a equipe da Católica do Chile e guardou com um golaço no primeiro tempo, marcado aos 34 pelo Montes. O Boca que mexe no segundo tempo, Velasco está em campo na vaga de Herrera. Estamos com 2,5 no segundo tempo. Em La Bombonera, Boca 0, Universidade Católica do Chile 1, Cirilo.
1: Rapidinho, Simões, como é que tá ficando a situação do grupo, hein, com esses dois resultados?
5: Ô, Cirilo, a Católica passando na primeira colocação com 13 pontos e o Cruzeiro no segundo lugar com 11. O Boca tá ficando com 7 e tá indo aos playoffs da Copa Sul-Americana.
1: Lembrando, amanhã sorteio do playoff, né, pra saber aí o direcionamento dos confrontos. vão ter, aliás, a definição, né, desse confronto, que é pro posicionamento, né, onde eles vão ser encaixados aí na Sul-Americana, e também, claro, o sorteio dos confrontos da Copa Libertadores da América. Já temos 16 quase de intervalo. Thiago Reis, sinalização de retorno, possíveis alterações, seu nome e seu bairro.
0: Sem alteração, Cirilo. Cruzeiro voltou primeiro, agora está voltando o Barcelona do Equador, sendo chamado aqui de Barcelona da Shopee. Tá tudo certo, Cirilo, são as mesmas equipes do primeiro tempo. Oh, rapaz, tá faltando no Barcelona aqui, um não, dois. Ué, cadê a turma? Ah, o quarto árbitro foi chamou aqui, olha, agora sim, a turma voltou, Cirilo.
1: Perfeitamente, Thiago. Bora pro segundo tempo, Poeta Azul.
6: Fique Tito, fique Tito.
7: Apito a turma, a bola começa a etapa final de jogo. Primeiro tempo de jogo, logo no começo, marcou o MP10 de cabeça. A bola ali com o Carabali, aperta a marcação, Cruzeiro, Sinisterra, o equatoriano se atrapalha, vai Sinisterra, vai em cima dele. Olha o cara do Equador, foi dar um chute, que furada, Pansy Pansy.
8: Furou e a torcida gostou. A bola pro Kaique, pro arremesso, é o início do segundo tempo, tá 1-0 pro Cruzeirão. 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
7: Cruzeiro atacando a direita do seu Radinho aqui no Mineirão, contra o gol que dá para se dar, quem sabe, o segundo gol no comecinho da etapa final. Kaique jogou na grande área, cabeçada para trás, vem Cristian, brigou, lutou, Rangel sobe, tira, complementa, recupera, Jonathan trabalhou. Agora vem pro Christian, na direita Matheus Pereira, encarou Perlada, chamou para fita o passe, Romero ajeitou, Fagner, Romero, cruzou na grande área, errado, defesa tira, complementa, recupera, Jonathan trabalhou. Agora vem pro Christian, na direita Matheus Pereira, encarou Perlada, chamou para fita o passe, Romero

0: Brasil, o defensor que era o Rangel, voltava da Consciência Terra, trabalhou, Wagner estava lá pela meia, na ponta direita, Matheus Pereira entrou na área, vai cruzar, tá marcado, volta a bola, Wagner jogou na grande área, quem é que vai subir? Tira a caraba ali, bola vem para Matheus Henrique, tá de chuteira laranjada, ajeitou a bola para Romero, Romero trabalha a bola, Sinisterra recebeu, encarou a caraba ali, ganhou, cruza, cruza, vai cruzar, demorou, chamou o companheiro, trabalhou, bola vem, dominada na batida do Caio Jorge, explodiu na defesa equatoriana. E sai jogando. 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Pronto, Jesus. Quando chegava ali o... Tem o Vila e tem o Vidalba. Um é 21, outro 51. Jota foi bem. E tirou. Fabrício sai jogando. Para cortar o equatoriano, delanteiro. E a bola para fora. 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Bola rolando com 2 minutos e 50. Bola para Romero, dominou no centro central, trabalhou para Matheus Pereira. Ele cai. E não vai marcar falta, não marca. E a bola vem com o Quinones. Volta no Carabali. Recua do meio de campo até o goleirão Contreiras. Manda pra frente, vem Jonathan, vai subir, toca de cabeça. Romero tem que consertar pro Fabrício. Fabrício no meio, vai subir o KJ. Não, quem tava ali era o Christian. Caiu o equatoriano, Luiz vai ter que parar. Né, Rubens?
1: Parou. E agora, sábado gramado. E vai deixando o tempo passar também. Vamos aguardar aqui, porque o técnico Arthur Jorge aproveita para passar algumas orientações. Mas o Perlaza, Saba pelo meu campo, vai pra bola, o Barcelona, Cruzeiro vai vencendo por 1-0, informando Vale Essencial, é viver a emoção do esporte.
0: É a Libertadores, é o Cruzeiro, contra o Barcelona, olha a jogada aqui com o Perlaza, quase que o KJ agradeceu, vai ficar com mais, mais um Rangel. Dominou, fez a fita em cima da gajota. A pra direita, cara, caramba ali. Ele vai tocar de cabeça, vai procurar para ali o Vila, vai descendo. Chega primeiro o time do Cruzeiro com o Jonathan, tocou na bola, bola para fora. Lateral, torcedor reclama. 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É o Cruzeiro. Vencendo por 1-0, a bola recuada por aqui com o Rangel. Rangel, domina. Ele recua essa bola na minha roda aqui na direita até o goleiro Contreiras. José Contreiras. Pé direito. Torcedor volta a cantar. Bola pelo alto no goleirão. Vai sobrar. Gomes dominou. Tem que marcar. Aí chegou bem junto, tirando para Matheus Pereira. KJ. Ficou com a sobra. Três em cima dele. Ele gira. E aí ganha a lateral. E virou Barcelona mesmo já. Lá embaixo com três pontos. Mas marca, rapaz. Quando eu olhei ali, tinha três jogadores, tinham três ali, três camisetas amarelas, rapaz. Que coisa, né, ali? Os caras estão marcando, hein, bicho?
2: É, até porque tem muito jogador aí que tá procurando seu espaço. E fora de jogar contra o Cruzeiro, é escrever uma página do currículo dos caras, né? Tá todo mundo olhando, de repente o cara consegue um contrato aí. Então, evidentemente que o cara quer mostrar serviço, né?
0: 5 minutos e meio, 1-0, Cruzeiro, etapa final, gol no primeiro tempo, Matheus Pereira, bola para Caio Jorge, chega primeiro, Perlaza, bota para frente, sobe, Jonathan tira de cabeça, vem o zagueiro, entrega a bola para Kaique, domina, na linha que ele vira o gramado, para Matheus Henrique, dominou Matheusinho, o Vila vai em cima dele, Vidalba também, ele volta para Fabrício, Fabrício com Wagner, Wagner recolheu, dominou, fez o passo para Matheus Pereira, se chegar é perigo, chegou, mas primeiro, joga para fora, tava fungando no cancote dele, o MP10, hein, Tosse?
3: Exatamente, aí o Baez colocou para fora, pelo sim, pelo não, vou colocar para fora, é a Renes e o Fagner tá nela, vai jogar a bola na área do time equatoriano, Pique.
0: 6 minutos, torcida volta a cantar forte, lateral cobrado, bola vem, Fagner gol na grande área, sobe Rangel e tira, rebote a Cruzeirense, Matheus Henrique, tira outra vez ali Rangel, Matheus, tocou na grande área pro Caio Jorge, pintou o gol, bateu!

0: Jiri. Amanhã será um novo dia. Certamente, Christian, vou ser mais feliz. Feliz com meu Cruzeiro. Eu te amo, Cruzeiro. É o segundo do Cruzeiro. Levanta de vez a nação celeste. Que venham os jogos das oitavas da final da Libertadores. Christian, ele é rede, rede. Emoção. Estrelada pela segunda vez no Mineirão. Vai, Grisha, assim vai. Vai que eu tô te vendo, vai na fé. 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Lindo Mineirão. Agora 2 para o Cruzeiro, 0 para o Barcelona. O detalhe do gol.
1: Que teve o Romero tocando pro Matheus Pereira de cabeça, assistência do MP10, de assistência do Matheus Pereira pro Christian bater com o pé direito, indefensável, um chutaço e ela foi morrer lá dentro. Hoje é dia de gol, Cruzeiro de show em paz, de show em Christian, de show em papai. É o gol do Cruzeirão mais lindo do mundo. Na frente, 2-0.
0: É o Cruzeiro fazendo o segundo gol. Torcendo uma loucura. Cruzeiro abre 2-0. Marcelo no ataque, bola com o Gomes. Limpou, pintou a chance. Quando ele bate, Otávio firme em dois tempos. Ficou com ela, João Vitor Cirilo.
2: Sexto do Cruzeiro na Copa Libertadores da América. Primeiro do Christian Pique.
0: Agora a poesia do Peninha foi, né, Ale Oliveira?
3: Agora foi, viu? E que gol importante para dar tranquilidade.
0: Pintou o terceiro, Caio Jorge entrou na área, pro Sinisterra,

0: Sinister, o KJ, com açúcar e com afeto, serviu Sinister, dominou, goleiro saiu, aí ele bateu forte pro fundo da rede e saiu para o abraço. Oitavas de final. Tu vens. Eu já escuto os teus sinais. Que venham os jogos das oitavas de final. Sinisterra, ele é rede, é rede. Emoção, a sua estrelada. Terceira vez no Mineirão. Sinisterra. Assim vai. 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Lindo Mineirão. 1, 2, 3 para o Cruzeiro. Barcelona. Segundo tempo, 2 gols, aumenta a vantagem, faz 3-0. Opa, sim!
1: Sinistro, ele é demais! Arrancada do Caio Jorge na ponta direita pra ser o garçom, pra servir o Sinisterra na área, ele só cumprimentar as redes, estufar as redes da equipe do Barcelona de Guayaquil. Hoje é dia de gol, Cruzeiro de fazer gol todo jogo em Sinisterra. É o Cruzeirão mais lindo do mundo, 3-0.
2: Sétimo do Cruzeiro na Copa Libertadores da América, primeiro do Sinisterra.
0: Lindo Mineirão. Faz 3-0. Fabrício Guerreiro ao meu lado. Já não senta mais, fica em pé. Já vibra, já canta, já dança, já bate no peito. Bate no coração estrelado. Cruzeiro faz 3-0. Agora com... Deixa eu olhar no cronômetro. 13 minutos. 3-0, Cruzeiro. A música do Alceu Valente. Tu vens, eu já escuto os teus sinais. É das oitavas, tá certo?
3: É oitavas, Pique. É oitava. Eu também tenho a música aqui, viu, Pique? Deixa de bobeira, deixa de bobagem. Já virou sacanagem. Vai, Pique!
0: E vem mais, Sinisterra meteu na grande área, a cabeçada caiu, Jorge, pegou o goleiro. Ele cabeceou, a bola bateu, me parece, no Matheus Pereira e amorteceu pro Contreiras, hein?
1: Exatamente na tentativa do Cruzeiro. Ali com o Caio Jorge e o Matheus Pereira. O Cruzeiro tá vencendo, hein? Matheus Pereira. Sai aí o Pereira, parceiro, ó. Pereira. Tá 3-0 pro Cruzeirão mais lindo do mundo. 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
3: Ô Pique, mais uma excelente partida, né? E de jogo coletivo, né? Intensidade. Isso mostra jogo de equipe. Tudo que Libertadores precisa. É esse jogo. Caio Jorge arrastou. Se lá na frente serviu o companheiro sozinho, o Sinisterra foi lá, pegou o gol. A mesma coisa no segundo. Inteligência do Matheus Pereira. Que partida vem fazendo o Cruzeiro hoje?
4: É, e como foi importante a conversa no intervalo, né? O Cruzeiro botou a bola no chão, aproveitou as oportunidades, é muito mais time do que o Barcelona e traduziu isso em gols, que é o que importa no futebol, né? Jogada do Caio Jorge é mais bonita do que a finalização do Sinisterra, com todo respeito ao Cine, né? Mas que jogada do Caio Jorge, hein? Foi um cara solidário, com muita velocidade, com muita força e com muita inteligência. O Cruzeiro tá nas oitavas, viu, Pique?
0: 3-0. Daqui a pouco vai ser um pite pó, né? Pra sair o quarto gol, vou meter um pite pó.
4: Boa, e também pra tirar os caras que estão com cartão amarelo, é importante, hein?
0: Pegaram ali o Romero, abra sua conta. 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É.
5: Tem que
0: falar pra um amigo meu, vou falar pra um amigo teu, viu, Thiago? Vou falar pra um amigo lá do Júnior.
6: tava secando. Não adianta não, hein? Não adianta secar não, hein?
7: Secadores, onde é que tô? Onde é que tô? Uau, onde é que tô? Secadores!
8: Esta noite não, hoje não, hoje não, Barcelona. Fique, anote aí duas alterações no time equatoriano. Saindo Perlaça, 25. Tá entrando Vadesila. Vadesila, número 4.
6: Olha o Cruzeiro. A bola. Wagner meteu na grande sinisterra pra praia. Zagueiro tirou mal, vem quem que bateu. Pra fora do gol. Cruzeiro tá rápido. Vamos que vamos, Thiago.
8: Vamos que vamos, Pix. Saiu Perlaça.
6: Entrou Vadesila.
8: Vadesila,
6: né?
8: Número 4. E tá entrando 80, Sérgio Nunes. Na vaga do Vidalba, Nunes, número 80. Tá saindo o Vidalba, 21. As duas primeiras alterações do jogo é no Barcelona. Olha o Cruzeiro, Pique.
6: Pra apertar o quarto gol, Matheus Pereira tentou, passa a primeira, chega pra cortar o zagueiro. Bola pra Quiones, sai trabalhando. E a bola vem ali com a Valecília. Vai dominar, grandalhão aqui, ó. Ele começou como titular lá no primeiro jogo. Valecília vai receber aqui 3-0 Cruzeiro. Cruzeiro, torcedor dá um show, canta, dança. Eu ia dizer, estão tremulando as bandeiras, mas a Comebol, como ela é chata, ela não deixa, né, Ale? Que coisa. É, não tem não. E agora vem para Romero, Romero, era Matheus Henrique, para Matheus Pereira, que passe. É pro Christian, pintou o quarto gol. O Christian soltou errado, mas Sinisterra brigou, lutou, ganhou. Na bala pro Christian, chegou rasgando ali o Lugo. E a bola para fora. E atenção, torcedor do Brasil. A Itatiaia marca 17, quase 18. Etapa final, placar da última rodada. Fase de grupos da Copa Libertadores América. Cruzeiro vai para ataque, pintou o quarto gol. Sinisterra, Christian, Sinisterra na grande área. Adeitou para o Matheus, vai bater. Espalma completa. Tá difícil até de chamar o tempo e o placar em passe.
9: Ancelotti, eu tô aqui, viu? Eu tô aqui, viu? Mister Ancelotti, se precisar de um 10, eu tô aqui. E ele tá regendo a nação celeste. Que porretada de fora da área do NP10. É escanteio pro Cruzeiro. Tá 3-0. Ô Contreras, não fica nervoso não, porque se você tomou o cartão amarelo agora, vai tomar um vermelho. Tá muito bravo, goleirão.
6: É chance no quarto gol, é festa celeste. Escanteio, Matheus Pereira, bola pelo lado, Fabrício Bruno, cabeceou pra fora. Agora sim, 19 aqui no Mineirão, placar KTO da Libertadores. 1-2-3 Cruzeiro, Barcelona 0.
2: Universidade Católica do Chile vai segurando o Boca em La Bombonera e vai vencendo pelo placar de 1-0. Montes aos 34 do primeiro tempo, eu confirmo. Agora 23, segundo tempo em La Bombonera. 0 Boca, 1 para a Universidade Católica.
6: Itatiaia na Libertadores. Tem que estar todo mundo ligado. 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Agora vem no meio de campo, Matheus Pereira brigando. Melhor ali pro Lugo. Lugo domina. Passa Quiones, pede. Agora vai pro Gomes. Dá combate em cima dele. E ganha Kaique, rapaz. Olha aqui. Trabalha com o Fagner, pro Kaique. Limpou bonito. Meu Deus do céu. Matheus Pereira, calcanhar pro Kaique. É um show. Parabéns pro Caio Jó, dominou. Faz, faz, entrou na área, faz Cajota. Adeitou pro Matheus. Era o famoso pit, pit, pó, hein? Coisa de cinema. Zagueiro tirou o
8: Pique. Vai mexer o Cruzeiro. Anote aí, Arroio 99 na vaga do Sinisterra. 99 Arroio, vai embora Sinisterra. Vai embora Matheus Henrique, número 8. Tá vindo Lucas Silva, 16. E o Vidalba, 25. Tá saindo
2: Kaique.
8: O Kaique do lado de lá. Vai embora o Kaique também. Então, Pique, saindo Kaique, Matheus Henrique, Sinisterra, entrando Vidalba, 25, Lucas Silva, 16, e Arroio, 99, já dá aquela segurada, agora é o técnico Arthur Jorge, Cruzeiro bonito, hein? 3-0 Cruzeirão aqui no Gigante da Pampulha, informando o Banco Mercantil.
6: Alei Fabrício para Supermercados BH, comentando as alterações, as primeiras e Arthur Jorge.
4: É, ele tira, por exemplo, o Kaique e o Mateuzinho, que já tem cartão, né? Então dá uma preservada, acho que ele pode até tirar mais jogadores, né? Mas é que ele tá gostando do jogo, o jogo tá bonito. O Cruzeiro tá dando um baile no Barcelona, essa que é a verdade. Agora, que o Kaique tá jogando de futebol é um absurdo, é um escândalo.
6: Aí eu tenho uma pergunta pro Fabrício, pra você, pra todos aqui, pra quem tá ouvindo, João Vitor Cirilo, na Ancoragem. Nesse momento, o torcedor cruzeirense, o Cruzeiro tá em segundo lugar, torceria para uma virada do Boca contra a Católica, tá tranquilo com o segundo lugar? Porque se o Boca vira, Cruzeiro ganha aqui, Cruzeiro em primeiro. Qual a opinião de vocês?
4: Eu tô torcendo com uma virada do Boca, sinceramente, tô torcendo com uma virada do Boca. Agora, se não acontecer também, né, Guerreiro?
10: Eu acho que vai classificar tanto time bom, e time bom no segundo pote, sabe? É oitavas e finais ali, é outro tipo de competição, sabe? É times tradicionais, campeões. Ale, eu acho que talvez faça uma diferença, pouca coisa, viu?
6: É, um detalhe é que você decide na sua casa, né? Quando você é o primeiro.
10: Isso é importante.
6: Ô, Thiago, você quer dar opinião, Thiago?
8: Eu acho que Cascavel, quando você tem a chance de cortar a cabeça, você corta logo. Tchau, Boca! Some!
11: Perigoso, Piquetinho.
8: Corta logo a cabeça, meu filho.
4: Thiago foi bem agora, hein, Pique? Porque é verdade, Boca no mata-mata.
6: Deixa eu chamar no nosso plantão, barra âncora. Ô, Cirilo, e aí, pra você? Você acha que uma virada no Boca Cruzeiro iria pra primeiro? E segundo a Católica, permanece do jeito que tá. Qual é a sua opinião?
2: Pote 2 nesse momento tá cheio de grandão também, viu, Piquetito? Tá difícil até de escolher. Pote 2 tem Fluminense, tem Estudiantes, tem nesse momento Palmeiras também. Né? É, Rosário Central. Então, bicho, não tem muito jeito de escolher, não. Vai pra cima, melhora o time e o Cruzeiro ser forte no mata-mata. Não tem jeito, não. A partir de agora é vida dura, Pique.
6: Intervalo, não é intervalo não, gente, a chamada pausa para reidratação. Ô Paz, qual a sua opinião? Você que cobre o Cruzeiro, meu irmão?
12: Eu tô com o Thiago, porque o Boca Júnior, quando chega nessa fase de mata-mata, ele é muito grande, né? Ele é muito grande como campeão de Copa Libertadores, são 6. Então ele é muito grande, então é bom evitar, que a gente sabe que também, além disso, tem uma força política gigante.
6: É, eu diria, já tem força política, mas há um tempo atrás tinha muito mais, né?
10: Ô Pique, o time pão da Argentina hoje é o Independiente Rivadavia.
6: É verdade.
10: Você imagina como é que tá o futebol, o campeão argentino.
6: É o Belgrano.
10: É o Belgrano, amigo. Pequenininho. Então, argentinos, que a gente puder fazer pra se lascar pra lá é melhor, viu, Pique?
6: É isso, daqui a pouco o Rubem Júnior fala também. É a bancada democrática da Itatiaia, agora vem com o Matheus Pereira, fez o passe pro Caio Jorge, goleirão saiu, hein? Caio Jorge em cima, aí ele fez falta no goleiro. Rubem Júnior, pra você, você quer um Cruzeiro que fica assim mesmo em segundo ou Cruzeiro em primeiro? Pra que isso ocorra, o Boca tem que virar o jogo na boa maneira.
10: O Thiago disse tudo, adeus Boca, como diz um amigo nosso, Piquetito, Bomboneira, só Deus pra ter misericórdia.
2: Ô Pique,
10: tchau Boca.
6: Oi.
2: Quer ter uma ideia do pote 1 nesse momento? Flamengo, Coquimbo Unido, Rivadavia, Católica, Corinthians, Cerro, LDU e Del Valle. O pote 2 tá mais tradicional, tá mais pesado que o primeiro. Exceção ao Flamengo, claro, né, Pique?
6: Depois eu gostaria que você, Simões, somassem os títulos do pote 1 e do 2, tá bom, Cirilo?
2: Boa.
6: A bola vem da esquerda. A bola fica com Quinhones. Quinhones trabalha, a bola entrega. É pra Celis. Celis domina, abre. Vidalba fecha. Olha o Vidalba do Cruzeiro aí. Ganhou do Caramalina. Bola boa. Pintou o quarto gol. Na esquerda, o passe perfeito. Matheus Pereira de goleiro. Que golaço! Que golaço!

0: da pequena área. De voleio. Voleio espetacular de um craque de nome, Matheus Pereira, para fazer o quarto gol. Pinta goleada com um golaço. Um golaço. Um golaço. Merece placa. Eu vou agora sair da cabine da Itatiaia. Vou sair do Mineirão. Vou comprar o ingresso e pagar 1, 2, 3 ingressos por essa obra de arte que eu pude narrar aqui. Aos 26 minutos, Matheus Pereira. Um golaço nesse segundo tempo. Isso é gol de craque. É gol de Libertadores. É gol para falar para todos os outros times. O Cruzeiro chegou. O Cruzeiro voltou. Matheus Pereira. Ele é rede, é rede, é rede, é rede, é rede. Emoção. Azul estrelada. Pela quarta vez no Mineirão. O segundo dele. Tem que aplaudir de pé. De pé. De pé. Matheus Pereira. De pé. Aplaudindo Matheus Pereira. 60 mil vozes. De pé. Aplaudem. Se emocionam. Choram. Com esse gol de Matheus Pereira. Obra de arte. Obra de arte. Pansieri, Pansieri. Senhoras, esse cara joga demais.
1: Senhoras e senhores, apresento o MP10. Que golaço! Que jogada do Vidalba! O Rangel estava procurando o MP10. Ele estava no voleio de canhota que morreu lá dentro. Hoje é dia de gol, Cruzeiro. Que show, hein? Cruzeiro, ele tá gelado, ele tá gelado, pronto pra Copa do Mundo. Olha o Cruzeirão na goleada 4-0.
2: Oitavo do Cruzeiro na Copa Libertadores da América e o dono da Libertadores pro Cruzeiro esse ano é Matheus Pereira, quarto dele na competição.
3: Pique, pacotão de alterações, hein? Vamos lá, hein, Michel Ângelo, são duas alterações aqui no Barcelona. O Montanho, número 5, na vaga do Quinones, e o Martínez, 23, na vaga do 51 Vila. E no Cruzeiro, 15, aliás, o Bruno Rodrigues, 9, e o Neyser, 22. BR 9, Neyser. Saindo o Matheus Pereira e saindo o Caio Jorge. Alterações no jogo. Cruzeiro já não pode mais mexer. 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
0: Alterações. Fabrício vibrou demais no quarto gol. O Fabrício jogou, né? Também o Alê. Pode pintar o quinto gol agora, hein? Arroio dominou pela direita, lembrada na área. Trabalha a bola, solta a bola vem. Bruno Rodrigues entrega a bola na frente de Arroio. Bruno Rodrigues passou o Arroio. Prendeu demais, Bruno Rodrigues. Fez o giro errado. 4-0 para o Cruzeiro. Pitipó. Não tá mais comigo. Tá ali, ó. Não tá mais comigo. Ale Oliveira. Um gol para premiar um craque, né?
4: É, e um segundo tempo incrível do Cruzeiro, né? A bola que o Vidalba meteu. A solução que o Matheus Pereira deu é para quem sabe, né?
0: Olha o Fagner com a rua. Levou pro fundo, cruzamento. A chance do gol. Zagueiro tira em cima da linha, Pansi.
1: Tirou do jeito que deu. O Rangel tava por ali. O que não achou o MP10. O Cruzeiro quer esse quinto gol de qualquer maneira. É arremesso. Ih! informando Unimed BH, Piquetito, que golaço, Piquetito!
5: Ali, Oliveira.
4: Tá, todo mundo ainda meio bêbado, né, com o que aconteceu, né? Porque realmente foi um gol antológico, né? E o Arthur Jorge, ele tirou o Caio Jorge e o MP10 com dor no coração. Ele tirou com dor no coração, mas tinha que tirar, né? O Caio Jorge, que até era dúvida para esse jogo, o Matheus Pereira já tem cartão, mas o segundo tempo do Cruzeiro é de excelência para entrar com muita, mas com muita moral na próxima fase.
5: Ainda tem um intervalo de Copa do Mundo que com certeza poderão ter contratações. 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Alteração, tem mais uma ali do...
6: Vem aí o Sousa, número 3. Sousa, número 3. Sai o Celis, número 8. Alteração no Barcelona. Você disse bem, Ale. E todos, né, da transmissão. Tá todo mundo um pouco grogue depois desse golaço, hein? Que golaço, meus amigos e minhas amigas. A Pampulha é só fumaça pro alto, Pique.
5: E atenção, torcedor do Brasil. Repete a marca pra você, 33. Quase 34, etapa final. Mineirão vive uma noite América histórica. Placar Catel na Libertadores, Cruzeiro 4-0 Barcelona.
7: Em La Bombonera, desespero do Boca. Merentiel entrou há pouco, Romero também. 37, segundo tempo, 0 Boca, 1 Universidade Católica do Chile.

0: evitou, dizia a minha própria, vai ser bola para Fabrício Bruno Nicole, para evitar o lateral, evitou, toca no meio, bola vai chegar para Romero, Romero vem para Fagner, tabelou de volta com Romero, quem sabe o quinto gol, ele vai fazer o passe para o Neyser, tira de qualquer forma ali o Baez. Vai sobrar com Valecine, Valecine toca no meio, Cruzeiro vem para roubar, roubou, Neyser, tocou na frente, Bruno vem, perde o gol. Quando ele bate, meu Deus do céu, tava ali o Christian de novo, ele tava na bola, quem tava ali, o BR também, o BR9, passe.
1: O Christian também tava por ali. E jogou pra cima. Tá vencendo o Cruzeiro 4-0.
0: Fabrício tá falando comigo aqui, vou confidenciar. Chega, né, Fabrício? Pega.
2: Chega, chega, calma, calma. Guarda um pouco pras oitavas.
0: Tá bom, tá ligado. 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Passamos a marca de 35. O Cruzeiro faz 4-0 e agora o Neyser comete falta. Atingiu o equatoriano, vai tomar cartão, olha. Cartão de bobeira com 4-0. Ei, Pancieri, vou te falar, viu? Não dou conta, não.
1: Não precisa, não precisa. Fez a falta pra cima do Paes. Cruzeirão tá na frente, hein? 4-0. O gol do Matheus Pereira, um dos mais bonitos da história do Mineirão. Você pode ter certeza do novo Mineirão aí. 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
0: Eu tive a honra de estar em dois momentos que eu citei a frase que eu falei hoje. A arte imita a vida imita a arte. O gol do Everton Ribeiro aqui contra o Flamengo, com a pintura, e esse também, hein? Do Matheus Pereira, dos mais belos gols nos últimos anos aqui do Mineirão. 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Torcedor canta, dança, faz da festa, ataca. O Barcelona tem que marcar a bola batida. Otávio defendeu, meteu manchete. Chegou o Barcelona agora com perigo. Rubens.
3: O Perlaza tentando a batida pro gol. O Otávio mandando pro escanteio. Aí tá tranquilo. Viu o Barcelona pelo alto, Piqui.
0: Escanteio perigoso na bomba do gol. Defesa tirou. Rebote vem. Carabali arriscou. Bala pra fora.
4: Piqui.
0: Chegou outra vez com o perigo. Hugo Certo. O menino que vai arrebentar em Dallas.
4: Meu amigo Pique, checagem de gol. Romero, ex-Corinthians, marca, empata para a equipe do Boca. Só que o VAR em ação, gol sendo checado neste momento. Dá com a mão ali no comunicador. O Vilmar Roldan, 41 do segundo tempo. Tá tensão tomando conta do torcedor do Boca e anula. Neste momento anula. Impedimento marcado. Não. Tá aí, decisão final. Confirmando aí o impedimento do Romero anulado. O gol do Boca, segue a Universidade Católica do Chile 1, Boca Júnior 0.
0: Tempo de jogo lá na Bomboneira.
4: 41 e 40.
0: É, o Boca tá nesse momento se despedindo. Católica em primeiro, Cruzeiro em segundo. Aqui, como disse o Fabrício, terminou, né, Fabrício? Aqui acabou o jogo, né?
5: Tá bem controlado, né? Fica até que trocou o time inteiro, perdeu o trago. Agora é gastar a bola aí, tentar fazer um gol outro, sem tomar gol, né? O chique é não tomar gol, né? Ficar bem postadinho ali, mas é gastar a bola aí e passar o tempo, Pique.
0: 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Cruzeiro bem. Bruno Rodrigues, Arrui, dominou, entrou na área, perdeu o ângulo, cruzou. Zagueiro tira o perigo na boca do gol. 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Cruzeiro faz goleada para cima do Barcelona. E é uma vitória que credencia o time para chegar muito bem nas oitavas. E oitavas só depois da Copa do Mundo. Agora o sorteio acontece amanhã. Não é isso, João Vitor Cirilo? 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Ao meio-dia.
6: Isso. 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
0: Agora há pouco eu fiz uma pergunta para você, Simões, e também para o Cirilo, né? Porque o pote 2 tem muitas equipes tradicionais que já venceram. E o pote 1 talvez um pouco menos. Quando você tiver aí, quantos títulos tem o pote 1, o pote 1, o pote 2? Seria interessante, né, Simone?
6: Isso, o pote 1 tem 3 campeões de Libertadores: Flamengo, Corinthians e LDU. O pote 2 tem 5 campeões de Libertadores: Estudiantes, Fluminense, Cruzeiro e... Estudiantes, Fluminense, Cruzeiro e Palmeiras. 4 campeões de Libertadores. 4-3 pro pote 2, Pique.
0: É um pote 2 pra você, Simões. Muito forte também, né?
6: Isso, pote 2, muito forte o pote 2. Rosário Central, que é um time sensação da Argentina. O Estudiantes também ganhou muito sob o comando do Baba, né? O Fluminense, que chega aí na Bacia das Almas na última rodada. E o Cruzeiro, que com certeza vai ter investimento pra essa reta final de Libertadores, né?
0: Esse é Alexandre Simões, a enciclopédia pela Itatiaia, bora com Wagner, vai cruzar, Marecílio tira, cai para Gomes, Gomes sai do Gano, toca no meio, Montanho recebe, domina, já já tem renda e público. Olha o Bruno Rodrigues com o Christian voltando, ganhando. É o Cruzeiro que dá show, que ganha por 4-0. Tentava na frente, Christian Villalba. Eu gosto do Villalba do Cruzeiro, viu, Pança? Sei que você gosta muito do Lucas Villalba também. Jogador de raça e de talento. É que o Jonathan Jesus tá jogando também uma barbaridade, né? Uma barbaridade. E atenção, torcedor do Brasil. A Itatiaia marca 41, etapa final. Encerrando a fase de grupos da Libertadores nesta quinta-feira. Mineirão, La Bombonera, Mineirão, placar KTO, Cruzeiro 4, Barcelona 0.
4: Em La Bombonera, o Boca vai dando adeus a Libertadores e tá pintando na Sul-Americana para encontrar aí, claro, na competição, o seu maior rival, River Plate. Eu confirmo, 45, segundo tempo, em La Bombonera, 0, Boca, Universidade Católica do Chile.
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0: 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Barcelona vem pro ataque. Otávio sai do gol e pega. Já já o Thiago Reis vai trazer então. Público e renda. Muita gente
8: agora
0: vai embora. Ô Thiago, vamos negociar agora.
8: Eu estou aqui para lhe servir, Pique. Olha o público! 55.724 torcedores. 55.724 a renda. 3.842.306 reais. Papai Pedrinho Lourenço está feliz, hein, Pedrinho? 3.842.306
0: reais. Cruzeiro na boca do gol, pintou o quinto. Arroio perdeu. Enquanto você falava de 3.5 milhões, o Arroio perdeu, me parece, já 1,5 milhão de gols também, viu, Thiago? No Campeonato Mineiro, Campeonato Brasileiro e agora. Meu Deus, rapaz. Ele e o Sinisterra, com o Neise. Neise também gosta, mas tá certo. É o Cruzeiro ganhando, é alegria. É alegria. Já tá todo mundo preparado para daqui a pouco votar no melhor em campo. Eu já tenho o meu. Não sei quem mais. 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Estrelado Cruzeiro classificado de forma espetacular para as oitavas, hein? Não fosse aquela derrota para o Católica, seria uma campanha das primeiras da Libertadores. Você viu? 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Agora vem com o Fabrício. Eu não sei se o árbitro Andrés Matonte, Uruguai, vai dar crédito. Quando está 4-0 e nada vai mudar no jogo, ao invés de ser árbitro, poderia ser juiz. E aí, para 45 acaba, né?
2: Tá bom, né?
0: Muito. 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Mais de 55 mil torcedores nesta quinta-feira. E um show no Cruzeiro, principalmente no segundo tempo. Um show à parte, um espetáculo. Desfilou talento em campo, Matheus Pereira. E aí, Itatiaia, contando tudo pra você. Bora ver na esquerda, domina por aqui. O Sousa entregou pro Gomes. O Barcelona vem, o Cruzeiro deixa a bola com o time equatoriano, 45. Quero ver quanto de acréscimo. 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
8: 4 pique.
0: Quanto?
8: Mais 4 minutos. Vamos até os 49. Ah, pique, dá tempo, hein? Mão cheia pra essa turma voltar pro Equador de lombo quente. Barcelona, não. Equador, não. Esta noite, não. Hoje, não, Barcelona. Quem sabe mais um pra sair daqui com mão cheia, Pique.
0: 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Trabalha a bola, Bruno Rodrigues escapou no primeiro, tentou passar pelo segundo. Foi desarmado. Agora vai ficar na esquerda para Gomes. Camisa 7 do Barcelona domina. Toca na frente, vem Montanho. Dominou, aperta em cima dele. Fabrício ganha. Rebote, vem. O chute do jogador que é do. O Sousa, Cruzeiro tira. E a bola para o Neyser. Dominou, 46. Jogo até 49. E a bola vem ali no meio de campo. Já trabalha o Cruzeiro, Lucas Silva. O passe é para Arroio. Quem sabe o quinto gol entrou na área. Vai fazer. Para lá, para cá, pintou o gol. Bateu na defesa. Briga por aqui, ganha Fagner. Para Lucas Silva, uma bomba. Espalmou Contreiras. Ainda dá. Bola vem para Arroio. Pedalou, entrou na área, levou pro fundo, cruzamento muito forte. Fancy, fancy.
8: E o chute do Bruno também, BR9, tava por ali, pra tentar e fazer o Contreras trabalhar no finalzinho. Já tomou 4, queria fazer mais um. Ó, o Cruzeiro 4-0. 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
0: 47 mais 2, você viu? 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Daqui a pouco a Itatiaia vai escolher o melhor em campo. 4-0 Cruzeiro. Torcedor canta feliz. Vem a Copa do Mundo. E o torcedor do Cruzeiro, uma alegria. Uma alegria. 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Cruzeiro briga no meio pra roubar, a bola volta, mantém o trabalho para Sousa, dominou, Gomes pediu, bola vem na grande área, a chance, tira a defesa do Cruzeiro, vem Vidalba, e havia lá uma falta ali de ataque. Já já vamos escolher, vamos eleger o melhor em campo. 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Matheus Pereira, ele começou essa vitória espetacular de cabeça, depois do cruzamento perfeito do Fagner. Fechou com um goleiro lindo, sem pulo maravilhoso, um gol de arte pura, uma pintura, uma obra de arte. 48 mil, vai terminar. 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Bola com Arroio, abre na esquerda. Vidalma recebeu, quem sabe o quinto gol. Ele traz a bola, toca para receber, domina Neyser, bateu longe do gol. A Itatiaia anuncia daqui a pouco o melhor em campo. Torcedor canta feliz. Grande vitória. Cruzeiro classificado para as oitavas de final. Nunca, nunca. O Cruzeiro
6: acabou.
0: Em toda a sua história foi eliminado nas oitavas. Hugo Sérgio.
4: Acabou o Boca eliminado da Libertadores. Era o Boca em La Bombonera, Universidade Católica do Chile.
0: Termina no Mineirão, é goleada. É o pite, pite, pite, gol do Cruzeiro. Dois do Matheus Pereira, craque. Absolute. 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Matheus Pereira fez dois. Christian Caio Jorge. A festa estrelada. E ele está de volta na mais ouvida do Brasil.
9: Vamos nessa, na Itatiaia, Piquitito, repercussão completa da classificação do Cruzeiro às oitavas da Copa Libertadores da América. O sonho do Tri continua. O Cruzeiro amanhã, sorteio ao meio-dia, para saber a caminhada das oitavas de final. Repito, segue o sonho do título dessa temporada. Bora lá pro pós-jogo Itatiaia, 7 Cabete.

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1: E vitória, que noite, Emerson Pancieri.
2: E é essa energia do torcedor celeste. Cirilo, nós falávamos antes da bola rolar que a expectativa era colocar 55 mil e colocou 55 mil. Uma atmosfera espetacular de um torcedor que sabe que camisa pesada é essa do Cruzeiro. Camisa essa que já venceu a Libertadores por duas vezes, que teve uma fase de grupos com gol do Matheus Pereira contra esse mesmo Barcelona de Guayaquil, lá no Equador. Ele abre o marcador da mesma maneira e ele fecha o marcador com o torcedor fazendo uma saudação que há muito tempo não vejo para um jogador. Há muito tempo não vejo. Espetacular essa classificação, Cirilo, da maneira como foi construída. É o Cruzeirão mais lindo do mundo nas oitavas de final da Copa Libertadores da América, com direito a golaço do MP10. Cirilo, isso aqui tá incrível. É cinema purinho pra quem ama o Cruzeiro e quem ama o futebol.
1: Tá classificado, Cirilo. O Cruzeiro, quem chamou?
3: Só pra dizer que o Barcelona rapidamente já foi pro vestiário, técnico da corda bamba, e há muito tempo eu não vejo o Pedro Lourenço, presidente, em campo, junto com a turma, com os jogadores no centro do gramado, para fazer aquela comemoração viking. Então também o Pedro há pouco foi pro gramado, cumprimentou o trio de arbitragem, passou despercebido também. Ô,
4: Rubens,
3: diga, Thiago.
4: Estão lançando a nova camisa, os jogadores do Cruzeiro no centro do campo vestindo a nova camisa, lançamento raiz, né? Não tem aquele negócio de vazamento, fotinha pra cá, pra lá, não. Os jogadores, Cirilo, estão recebendo dentro do campo a nova camisa. Vamos fazer aquela saudação viking usando a nova camisa. A camisa bonita, hein? A camisa branca, a camisa de número 2 do Cruzeiro. Lançamento no campo de jogo, Cirilo.
1: Maravilha, Thiago. Ale Oliveira, seu primeiro comentário aqui no pós-jogo 7 Cabete, Ale.
5: A superioridade do Cruzeiro era nítida, né? O que precisava acontecer era ter um pouquinho mais de calma, um pouquinho mais de inteligência e aproveitar as oportunidades. A gente falava aqui no intervalo, né, Cirilo? Que o placar de 1-0 pro Cruzeiro era Pinóquio, era mentiroso. A diferença do jogo e das equipes era muito maior que isso. Veio o intervalo, o treinador conversou com os jogadores, eu acho que eles entraram mais tranquilos e fizeram o placar com muita naturalidade, né? Com uma sintonia incrível entre time e torcida aqui no Mineirão. E é uma festa, né? É uma festa que, pra azar do Barcelona, era ele que havia sido convidado. Mas o Cruzeiro deu um show, principalmente no segundo tempo, e vai com muita moral para a fase de oitavas de final, seja contra quem for, viu, Cirilo?
1: Quem foi o melhor em campo, Ale?
5: Matheus Pereira.
1: E a atuação do Matheus Pereira. Fabrício, já seu primeiro comentário também. Primeiro melhor em campo, guerreiro.
6: Ah, não tem como. MP10, nossas, dois gols, assistência, comandou, maestro desse. Como é bom ver camisa 10 do Cruzeiro funcionando. Matheus Pereira.
1: Se existisse nota em jornal como antigamente, Alexandre Simões, hoje era aquele dia do jornalista dar nota 10 pro Matheus Pereira, né, Simões?
7: É, a famosa nota 10, ou as 5 estrelas, né? Existia estrela ou existia a nota, mas realmente uma grande atuação do Matheus Pereira, que é interessante, né? O Ale até destacava antes do jogo, o Gerson é o melhor jogador do Cruzeiro, mas na Libertadores, o cara é o Matheus Pereira. Realmente sobrou nessa fase de grupo da Libertadores.
1: 4 dos 8 gols do Cruzeiro nessa etapa. Emerson Pancieri, seu voto.
2: Matheus Pereira, inclusive, Cirilo, torcedor aqui. O Neymar, tananana, o Matheus Pereira joga mais do que você. A torcida tá em êxtase ainda com aquele golaço, Cirilo.
1: Rubens Júnior.
8: Matheus Pereira.
1: Thiago Reis.
4: É o 10. Hoje o 10 ganhou nota 10, Cirilo.
1: Piquetito.
8: Ele não foi. Nossa, eu fiquei tão emocionado com o gol e com a partida dele. Ele não foi só o melhor do jogo hoje. Pra mim, ele foi o melhor jogador na primeira fase da fase de grupos da Libertadores. Pra mim, o destaque tem nome e tem time. Matheus Pereira, do Cruzeiro, foi o cara na fase de grupos da Libertadores.
1: Matheus Pereira, melhor em campo aqui no pós-jogo 7, Cabete, seu primeiro comentário, Fabrício.
9: Pô, Cirilo, como é bom ver esse time voltando à oitava de final de Libertadores, com a atmosfera que foi se criada aqui, como é bom ver esse torcedor feliz de novo, depois de muito tempo, tá voltando a disputar o Libertadores, que era quase que normal todo ano, você vinha jogar, eu vim jogar no Cruzeiro porque eu sabia que eu disputava a Libertadores. Então, a competição mais importante da América, é bom demais ver o Cruzeiro fazendo essa atuação, uma atuação que o time vem crescendo a todo jogo, Cirilo. Cada jogo que passa, vem aprendendo, vem crescendo, o jogo de equipe tá sabendo jogar Libertadores. Quem me convence que o Cruzeiro não entra como favorito numa competição de mata-mata? Pode pegar quem for. Flamengo, que é o que foi considerado o primeiro no geral, não tem essa camisa pesada, é tradição. Tudo pode acontecer no mata-mata, é saber jogar. E esse time tá sabendo jogar demais. O Arthur Jorge, é impressionante o que ele tem feito com esse cara junto com a comissão técnica. O que esses times estão correndo é brincadeira, cara. E tem poupado poucos jogadores. A recuperação, nossa. E aí, hoje, né? Que partida do MP10, né? Como é? Hoje foi puro suco da escola Cruzeiro, do bom futebol, do que é o DNA Cruzeiro. E aí, com camisa 10 funcionando, que é Dirceu Lopes, que sempre teve camisa 10 aqui. Careca, Palhinha, Alex, cara, impressionante, Montijo, cara, e ver o Matheus Pereira jogando o jeito que ele tá jogando, essa partida que ele fez hoje, que é isso, é demais. Hoje foi uma sinergia incrível aqui, torcedor jogou junto o tempo inteiro, os jogadores estavam incansáveis, sabe por quê? Porque tava vindo da arquibancada, tava uma loucura isso aqui hoje, cara. Que bacana ver o Cruzeiro de novo voltando a brigar por coisas muito grandes, topo, essa reconstrução tá maravilhosa.
1: E beleza, guerreiro, daqui a pouquinho, opinião do Piquetito, em instante, seu nome e seu bairro também. Primeiro, Hugo Sérgio, terminou o jogo na Argentina, você falou no finalzinho, vamos fechar também as informações da Bomboneira, Hugo.
10: Impressionante, viu, Cirilo, a queda dos grandes da Argentina, né? A gente viu o Boca sofrendo aí mais uma eliminação, perdeu dentro de casa no Campeonato Argentino pro Huracán, eliminado agora da Libertadores, vai disputar a Sul-Americana, onde tá o River, outro grande time do futebol argentino. Então, é o drama do Boca. O Boca que começou bem, sufocando, pressionou, mas a Universidade Católica precisou de apenas uma bola, Cirilo. Uma com Montes aos 34 do primeiro tempo. Bola que beijou a trave esquerda, um belo gol para vencer. Bateu Boca dentro de La Bombonera. E um detalhe, hein? Merentiel começou no banco, torcedor vaiando, muita pressão por lá. É o adeus do Boca nessa Libertadores. Um jogo muito pegado, principalmente no segundo tempo, Cirilo.
1: Valeu, Hugo Sérgio, locutor que é nosso pós-jogo 7 Cabete, que você acompanha também pelo YouTube, hein? Tá no YouTube, participe no chat, manda sua mensagem e vamos juntos até uma da manhã com a repercussão completa. Já já, Arthur Jorge, Zona Mista, os atletas vão falar aqui na Itatiaia. Piquetito, seu comentário final também nessa jornada, Pique.
8: Uma exibição de gala, uma noite que vai entrar para a história do Cruzeiro Esporte Clube, um bicampeão que desfilou no gramado do Mineirão, categoria, talento, determinação, sistematização tática, coração e um Mineirão com mais de 55 mil torcedores. Cantaram bem antes do jogo começar até o final, cantando alegremente. Viu uma partida das mais belas de um jogador no Mineirão. Matheus Pereira, para mim, o jogador da fase de grupos da Copa Libertadores da América. Não à toa o seu nome está na lista de Ancelotti de 55 nomes. E se olhar com muito carinho, por que não? Por que não? Muita coisa pode acontecer em uma Copa, mas a Copa que importa para Matheus Pereira, a Copa que importa para o Cruzeiro, nesse momento é Libertadores. Agora uma pausa, descanso, vem intertemporada, férias, e o Cruzeiro já está classificado para Libertadores. Já vai saber nesta sexta-feira qual será o aniversário. Como terminou em segundo, ele vai fazer o primeiro jogo no Mineirão e depois descer de fora na casa daquele que faz parte de um primeiro pote. O pote número 2, olha, muito forte na Libertadores. Pote 1 também. Eu fico Mineirão e depois descer de fora na casa daquele que faz parte de um primeiro pote. O pote número 2, olha, muito

0: Pereira. E estava aqui um 10 inesquecível. Ídolo, um príncipe. Estava no Mineirão e acho que baixou o espírito, a alma, a lucidez, o talento de Dirceu Lopes em Matheus Pereira, porque desfilou uma das melhores partidas para premiar o público cruzeirense que aqui veio. Copa, Copa é com o Rei de Copas. Agora é Libertadores, só depois da Copa do Mundo. Copa do Brasil, o Rei de Copas, só depois da Copa do Mundo. E Campeonato Brasileiro é domingo, de novo lotar o Mineirão e vencer o Fluminense e buscar ficar entre os 6 primeiros no Brasileirão.
1: Valeu, Pique, pós-jogo 7, Cabete, seu nome e seu bairro.
2: Ah, vamos trazer a galera, né, Cirilo, porque a Itatiaia sempre aqui, lado a lado com o torcedor, não importando a cor da sua camisa, microfone da rádio mais ouvida do Brasil, à disposição do torcedor, com o apoio da Prefeitura de Belo Horizonte.

0: obrigado pelo carinho. Fabrício Guerreiro puxou aqui, rapaz, do meio do povo. 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Seu nome, seu bairro?
1: Ivano, Ouro Preto.
0: Oi, Ivano, é um jogo hoje, cara, que carimba a classificação do Cruzeiro com muita autoridade, com muita moral, a próxima fase, independente do que venha pela frente. Aliás, já lembrar a todos, amanhã, meio-dia, hein, dentro do Rádio Esportes, vamos trazer o sorteio, quem será o adversário do Cruzeiro nas oitavas. Mas que jogo, hein, velho?
1: Thiago, bom demais, tô muito feliz, mas eu só queria puxar uma música aqui, pra toda a torcida aqui, ó. Neymar, cadê você?
2: Luiz Pereira é melhor do que você! Neymar, cadê você? Matheus Pereira é melhor do que você!
0: Olha, considerar que o Neymar ainda corre o risco de ser cortado, dá tempo de chamar o Matheus Pereira, hein? Dá tempo! Matheus tá na lista, na pré-lista, o Neymar com essa panturra aí, sofrida! Grau 2, menino Ney, sei não, hein? E ó, ô Ancelotti! Ô Ancelotti! Fila da mãe, você não tá vendo o MP10 não, caramba? Bem lembrado, né? Agora, um jogo, eu ia até votar o Sinisterra hoje, sabe? Mas não tem jeito, né? O MP10 acabou com o jogo. O Sinisterra estreou no Cruzeiro, hein, velho?
1: Não, o Sinisterra joga muito. A gente tava esperando isso aí tem um ano, mais ou menos. A gente sabe que ele é diferenciado e agora ele tá começando a provar o valor dele. O Sinisterra é um melhor ponta do Brasil, disparado. Se ele começar a ajeitar, acertar e não machucar, o Sinisterra vai voar no Brasil.
0: É, passa muito por isso, né? Não se lesionar, fica firme aí, Sinisterra. Deixa eu trazer aqui mais um torcedor, o apoio da Prefeitura de Belo Horizonte. Mandar um abraço aqui pra família da dona Leia Leda Antonini. Nos deixou essa semana, ela que era diretora da Escola Estadual Presidente Kennedy, muito querida por todos, foi professora durante muito tempo, atleta do Minas Tênis Clube e também torcedora do Cruzeiro, não perdi um jogo do Sada Cruzeiro. Um abraço a ela, a toda a família, os filhos, Rafael e Flávia, fica aqui a nossa homenagem. Seu nome e seu bairro?
3: Rodrigo Jaraguá.
0: Ô Rodrigão, sentimento do que vem aí pela frente. Sorteio amanhã meio-dia. Tivesse que escolher um adversário, você acha que seria bom pegar uma camisa pesada logo de oitavas, agora que o time engrenou? Não. Vamos mais levinho. Aí vem um coquinho bonito do Chile pela frente.
3: Ô, Thiago, do jeito que for hoje, pode vir qualquer um. Entendeu? Cruzeiro se impôs aqui dentro de casa, 4-0 em cima dos caras. Acho que foi o melhor resultado possível. Deu pra passar em primeiro, né? Por conta das circunstâncias, grupo da morte, grupo pesado, Boca Juniors sai fora. Então foi jogo de time grande aqui hoje mesmo e melhor coisa foi passar, né, pras oitavas ali mesmo, e já falo o melhor aqui, o que

0: vier aí, é pra passar a carreta mesmo. O Cruzeiro é time grande e não pode escolher adversário nas próximas fases, não.
1: Eu falei aqui durante o jogo que entre passar o Cruzeiro em primeiro e o Cruzeiro passar em segundo, mas eliminar o Boca, eu preferi o Cruzeiro passar em segundo e já tirar o Boca logo, já corta o mal pela raiz. Não pode deixar esse argentino crescer. Concorda ou não? Você queria preferir o Cruzeiro em primeiro e mesmo que o Boca passasse em segundo?
0: Bom, cara, como torcedor, né, a gente sempre quer o time na melhor posição ali, mas olhando friamente, o pote 1, né, tá muito mais. Só tem o Flamengo ali e no pote 2 estão os times que têm mais títulos de Libertadores. Então, acho que foi até bom para a sequência do campeonato aí, de sequência de Libertadores, o Cruzeiro ficar em segundo colocado. Acho que vai, né, no sorteio aí, vai nos dar uma possibilidade a mais ali de passar. Mas, como eu falei antes, não importa quem vier, o Cruzeiro não pode olhar para a camisa e tem que passar a carreta em quem vier.
1: Agora eu vou falar baixinho para você, tá? Alô, Pedro Lourenço, até que o Cruzeiro é bem servido nessa posição, mas se eu sou dirigente no Brasil, eu tenho um dinheirinho, eu ia lá buscar aquele Paredes do Boca. A jogar bola assim na quinta do inferno, ele é bom demais, mano. Nossa senhora, credo, ele carrega o time do Boca sozinho. Parece Noé, carregando tanto de animal, aquele Paredes sozinho no meio de campo do Boca. Vem cá, meu filho! Você também tá igual Noé aí com esses animais. 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Deixa eu fazer aqui uma prestação de serviços. Foi roubado um Polo cinza, agora há pouco, mão armada, hein? QQE0763. Tá circulando por Belo Horizonte, você é do aplicativo, taxista. Esse carro foi roubado ainda há pouco no Caiçara. Um Polo cinza QQE0763. Roubado ali no Caiçara. Se você tá rodando por aí, viu o carro, denuncie. Se você roubou o carro e tá ouvindo, fila da mãe, larga o carro aí na rua, vagabundo. Vem cá, meu filho. Seu nome e seu bairro?
2: Eu sou Carlos, sou de Carmópolis de Minas.
1: Ô, terra boa, um abraço pra querida Carmópolis. Agora, me conta uma coisa, o torcedor do Cruzeiro, que amanhã vai acompanhar no Rádio Esportes, né? Meio-dia, hein? Vamos transmitir ao vivo no YouTube, no site, no aplicativo e, claro, no radinho. Você no trabalho vai estar aquela talagada no Rádio Esportes. Você assiste, você me ouve 11h30, né?
2: Tranquilo.
1: Sabe como é que é a música do Rádio Esportes? Essa turma é quente, mexe com a gente. Rádio Esportes, não é assim?
2: Sim, sim.
1: Ai, tomar banho. Você não tá ouvindo nada, não, vagabundo. Ele falou numa firmeza, eu fui cantando e foi ficando vermelho, Cirilo. Eu misturei a música da turma do bate-bola com o Rádio Esportes. Agora, não pode misturar o Cruzeiro. É o tipo do jogo pra engrenar, velho? Você acha que agora o Cruzeiro dá uma arrancada?
2: Não, com certeza. Hoje a gente fez uma boa partida aí com 4-0. E como o nosso amigo aí falou, o pote 1 como o pote 2 está muito bem equilibrado, mas o que vier aí vai ser. Vamos passar carreta, que aqui é clube de tradição.
1: Vamos fazer o seguinte, vem cá, meu filho, vamos puxar a turma aqui pra gente cantar aquela música do Cruzeiro da Libertadores? Não é? Vamos, Cruzeiro. Pera aí, meu filho, eu não dei a senha ainda não, caramba, eu tô só ensaiando. Que eu tenho que ler aqui o material da Prefeitura de Belo Horizonte. É ouro na alfabetização, hein? BH conquistou o selo ouro, qualidade de ensino, reconhecimento do MEC. BH é referência nacional na política de alfabetização. Trabalho da Prefeitura que não para, é o trabalho da Prefeitura de Belo Horizonte. O Epifânio com o Igor, saindo aqui do Mineirão, ouvindo o Rádio Esportes. Ouvindo o Rádio Esportes amanhã, às 11h30. Assim que não perde o Rádio Esportes, 11h30. E amanhã vamos trazer o sorteio. Vamos trazer o sorteio da Libertadores e também da Sul-Americana. A Itatiaia esteve aqui, Cirilo, às 11h com mais 50 minutos, com o apoio da Prefeitura de Belo Horizonte. Trabalho não para, Cruzeiro. Ah, Cruzeiro ganhou, Cruzeiro ganhou. Ô, Barcelona, cadê a torcida do Barcelona? Não. Nós vieram do Equador. Não. Barcelona, não. Esta noite, não. Esta noite, não. Eu te avisei. Hoje não, Barcelona. Hoje não, Barcelona. Vai mascando aí que o Cruzeirão vai costurando. Cruzeiro classificado, jamais eliminado numa primeira fase de Libertadores. Então, Cruzeiro, pra cima deles, zero!

0: comemorar. 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A Itatiaia sempre lado a lado com o torcedor, com o apoio da Prefeitura de Belo Horizonte. Cirilo, fica aí o convite, hein? Amanhã, imperdível, Rádio Esportes, o sorteio ao vivo. Vamos fazer a repercussão, trazer os gols do Cruzeiro nessa narração maravilhosa do Piquitito, espetacular narração do Piquitito. Vamos trazer essa reprise dos gols, vamos fazer a repercussão e, na sequência, o sorteio ao vivo. Quem o Cruzeiro vai pegar na Libertadores? A Itatiaia vai contar essa história no Rádio Esportes, Cirilo.
1: Valeu, seu nome e seu bairro. 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Seguimos juntos até 1 da manhã em todas as plataformas da Itatiaia. 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Alexandre Simões, potes definidos, hein? Pro sorteio da Copa Libertadores nessa sexta-feira ao meio-dia. Tudo definido, Cruzeiro pote 2. E esse pote 2 tá com carinha de pote 1, hein, Alexandre Simões?
2: É exatamente isso, Cirilo. Então vamos lá. Pote 1, Flamengo, Coquimbo Unido, Independente Rivadavia, Universidade Católica, Corinthians, Cerro Porteño, LDU e Independente Del Valle. O pote 2. Isso aqui eu tô falando por grupo, tá? Depois eu falo a colocação que cada clube ficou, de acordo com a classificação que a Conmebol vai fazer. Pote 2, Estudiantes, Tolima, Fluminense, Cruzeiro, Platense, Palmeiras, Mirassol e Rosário Central. O que que vai acontecer? O número 1, né? O primeiro geral é o Flamengo, o segundo, o Independente Rivadavia, o terceiro, o Del Valle, o quarto, o Cerro Porteño, o quinto, a Universidade Católica, sexto, LDU, sétimo, Corinthians e oitavo, Coquimbo Unido. Agora a gente vai pro pote 2, que aí é do 9 ao 16, e isso vai valer a partir lá das quartas de final. Quando os times se enfrentarem, quem tiver a menor pontuação faz o segundo jogo em casa. O Flamengo é 1, então o Flamengo sempre jogará em casa. O 2, o Rivadavia, a não ser que ele pegue o Flamengo, ele jogará em casa. Então é assim. O número 9 é o Rosário Central. O 10, o Mirassol, 11, Palmeiras, o 12, o Cruzeiro, 13, Platense, 14, Estudiantes, 15, Tolima e 16, Fluminense. A curiosidade é que se valesse a regra antiga, a gente teria um Fla-Flu, porque o Flamengo foi o melhor primeiro colocado, o Fluminense foi o pior entre os segundos colocados. Agora, ô Cirilo, você sabe que a China Azul bateu um recorde hoje? Que já tinha simplesmente 50 anos, né? É a maior média de público da história do Cruzeiro numa fase de grupos de Libertadores. A maior média do Cruzeiro era em 1976, quando os três jogos da fase de grupos tiveram 140.880 torcedores no Mineirão, com média de 46.960. Agora, em 2026, os três jogos do Cruzeiro na fase de grupos levaram 158.779 torcedores ao Gigante da Pampulha, com a média de 52.926. Então a China Azul bateu um recorde, é a maior média de público, a maior presença de público da história do Cruzeiro numa fase de grupos da Libertadores. E em campo, o time igualou as maiores goleadas dessa fase de grupos. A gente teve dia 5 de maio, pelo grupo G, Always Red 4-0 no Lanús, e dia 19 de maio, pelo grupo H, Rosário Central 4-0 no Universidade Central da Venezuela. O Cruzeiro iguala as maiores goleadas da fase de grupos dessa edição de 2026. E mais uma coisinha, os 55.724 presentes no Mineirão hoje, somados aos 44.625 do jogo contra a Chape, o Cruzeiro,
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3: Vamos lá para a entrevista. Arthur Jorge, boa noite.
4: Olá,
3: Bancieri, da Itatiaia. Parabéns pela vitória, parabéns pela classificação, com goleada. Eu queria que você falasse o que foi fundamental para o Cruzeiro construir esse placar tão elástico. Primeiro tempo também teve oportunidades. Que você olhasse também, além desse jogo em si, a trajetória do Cruzeiro nessa primeira fase da competição. Mais uma vez, parabéns.
4: Obrigado, boa noite. Olha, eu, para mim fundamental, e disse aos meus jogadores no pré-jogo, na conversa que tivemos, eu estava muito sereno para este jogo, estava também muito confiante, porque confiava plenamente na competência dos meus jogadores, confiava plenamente naquilo que era o compromisso dos meus jogadores e confiava sobretudo naquilo que era a ambição dos meus jogadores. Nós acho que hoje fizemos um jogo muito bom. Não falo apenas e só do resultado, falo de desempenho. Era um jogo que nós tínhamos que ganhar ou ganhar. Chegamos a esta altura da competição e, já aproveitando, respondendo àquilo que é o balanço que faço desta fase de grupos, volto a dizer, e acho que se comprovou isso com o nível de resultados e de equilíbrio. Este era o grupo mais difícil desta fase da Libertadores e nós chegamos ao último jogo a depender de nós próprios. Fizemos uma campanha equilibrada. Acho que aquilo que destoa na nossa campanha é o resultado em casa frente à Católica. Um jogo onde nada o fazia prever, nós perdemos 3 pontos nesse jogo, mas fomos consistentes fora. Conseguimos uma vitória, 2 empates em circunstâncias muito difíceis, com 10 jogadores em campo, jogar no Chile e na Argentina quase toda a segunda metade sem um jogador não é fácil. Conseguimos pontuar nesses jogos e depois em casa com 2 vitórias, portanto aquilo que é necessário fazer para se conseguir seguir em frente numa fase de grupos, num grupo tão equilibrado como este. Voltando ao jogo, dizer que foi um jogo onde os jogadores tiveram aquilo que eu atrás mencionei, um grande comportamento, foram também muito impulsionados por aquilo que hoje tivemos no Mineirão com a torcida na São Azul a encher o estádio e a empurrar claramente a equipa para a frente. Portanto, nós hoje sabíamos que carregávamos a responsabilidade.

0: A gente... Uma ótima noite para você que me escolheu para te fazer companhia. Eu sou a Ana Paula Barros e juntos vamos viajar no tempo ao som de músicas inesquecíveis. Tá no ar o nosso Slow Motion. E aqui você pode participar no 3499-136-2203 ou lá no facebook.com/programa no ritmo do amor. Pensamentos e palavras positivas atraem resultados satisfatórios, por isso, pense positivo. Conto com você, hein? Michael Jackson, para começar muito bem o programa de hoje. One Day in Your Life.
1: Sem possibilidades de qualquer classificação. Mas é uma equipa muito competente, uma equipa que tem não só coletivamente, mas individualmente também bons valores. E nós encaramos o jogo com esse respeito que o jogo merecia. Ou seja, nós hoje fomos muito exigentes connosco para que pudéssemos ter, acima de tudo, um grande respeito por nós para conseguirmos aquilo que queríamos do jogo e a forma como tínhamos que encarar. E claro que o gol no início, nos primeiros 5 minutos, ajuda, faz com que a equipa possa ficar mais confortável no jogo, mas sobretudo esse conforto não fez abrandar a equipa e, portanto, continuou a ser muito dinâmica, continuou a ser durante, diria, quase todos os jogos, ou uns 10 minutos, provavelmente não, mas foi uma equipa com uma grande intensidade, ou seja, a fazer um jogo

0: conquistar, muitos jogos para se fazer e vamos terminar esta primeira fase da temporada, porque este ano temos duas fases de campeonato aqui no Brasil, para podermos terminar bem e depois começar bem também com o tempo de paragem, de paragem completa e também de paragem para podermos treinar e preparar a equipa para a segunda metade.
1: Oh, Arthur, Rafael Nobre, Jornal do Tempo, até seguindo um pouquinho a linha da pergunta do Samuca, a gente sabe da preparação do Cruzeiro e que ela já começa.

0: falar de XG, ou seja, golos esperados,
1: slow motion, no ritmo.
0: Temos que ser equilibrados naquilo que fazemos, e obviamente que quando jogas onde a margem de erro é mínima, onde há jogos tão equilibrados, nós temos que no mínimo correr e lutar mais do

Esse foi o Gustavo Lima com um apelido carinhoso. E antes, Akon, Don't Matter. Um beijo pra Giovana Reis. Ela participa no 3499-136-2203. E a Giovana escreveu o seguinte: Ana, é a primeira vez que participo. Acabei de terminar o meu relacionamento e você, com certeza, me faz companhia. Giovana, um beijo pra você e logo, logo, essa dor vai passar. Um beijo também pra Suelen Lima. Ela está curtindo a nossa programação e ela manda um beijo pro Cláudio, seu marido há 3 anos. Um beijo pra Suelen e um beijo para o Cláudio. Ricardo Barros, Aninha, esse programa é top. Obrigada, Ricardo. Um beijo pra você. Fábio Júnior, Quando Gira o Mundo. Que saudade dessa.

0: começou em 3 de abril com o Cruzeiro. Teve aquele confronto primeiro do Arthur Jorge com Vitória. Hoje, que após a contusão do brasileiro, da primeira parte do brasileiro que vai ser no fim de semana e da Libertadores da América, já oficialmente confirmada com a classificação do Cruzeiro, nós podemos dizer que o Cruzeiro chega a essa etapa num nível absolutamente diferente, né, Alê?
1: Aí eu vou te falar que por mais que o Arthur Jorge seja um ótimo treinador, e é,

0: no segundo.
1: CNCN Music Factory encerra essa sequência com Take a Talk. Depois do intervalo.
0: A gente começou no primeiro tempo ali no intervalo, quando a gente tinha que matar o jogo. Então,
2: foi
0: mais concentrado e
2: consegui
0: fazer um
1: belíssimo
0: gol.
2: Ô, Cristian,
1: música linda aqui no Slow.
0: Gerson, você poderia Iris, até me
1: seguir
0: claro pra fazer a canção, você sabe fazer? Chegou a trabalhar assim ou seguiu durante a semana fazendo a sua?
3: Ah, ó, a gente faz toda, eu ali particularmente faz todas as funções. É, como hoje eu comecei na direita, já no segundo tempo já fui para a esquerda, já eu tenho essa facilidade de jogar em todas as posições ali, onde o professor me utilizar, vou fazer da melhor forma, e se precisar de volante também, como alguns jogos eu fiz, como no jogo contra, eu acho que o Boca Juniors aqui, eu recuei um pouco para volante e consegui trabalhar bem a bola ali por trás para fazer um lance do gol. Então, estou muito feliz pelo meu momento, crescimento da equipe, e continuar trabalhando cada vez mais para continuar evoluindo, que ainda tem muita margem.
4: Obrigado, vamos seguir ouvindo aqui o Christian.
5: De outros jogos também, né? E hoje a bola entrou. Qual foi a diferença para os outros jogos que hoje a bola entrou?
3: A gente está cada vez mais concentrado, porque, igual a gente conversou já no primeiro tempo, estava 1-0 ainda. Se a gente ainda toma um gol, ainda vai ficar muito difícil. Onde a gente teve algumas oportunidades, não conseguiu matar o jogo. Então a gente tem que definir da melhor forma. Eu ali ainda tive, acho que, mais duas chances, não consegui definir da melhor forma, mas já a equipe se comportou muito bem e conseguiu matar o jogo.
4: Obrigado ao Christian conosco aqui na Zona Mista. Daqui a pouco voltamos, porque tá chegando aqui o Fabrício Bruno, também o Lucas Silva, para falar na Itatiaia JVC.
6: Já por agora ou demora um cadinho, Rubem Júnior?
4: Demora. Ele pode acelerar, tá? Mas eu acho que dá para rodar o gol aí pra Nação Azul, soltar o som por BH e região metropolitana, pelo Brasil. Muita gente acompanhando, tá? Meu caro Cirilo, temos aqui diretamente a audiência de Guayaquil, também na Itatiaia, no YouTube. Vamos ouvir aqui os jogadores para falar sobre o jogo. Todo mundo tá passando, tá, Cirilo? Tá nos driblando por aqui.
6: Beleza, então, Rubem Júnior, pode chamar, pode acionar, se chegar mais jogadores também, prioridade total para esses registros aqui no pós-jogo 7 Cabete. Ouvimos o Christian, vamos ouvir o gol do Christian no comecinho do segundo tempo, gol do 2-0 com o Poeta Azul.
7: Rebote a Cruzeiro, esse Matheus Henrique tirou outra vez ali, Rangel, Matheus tocou na grande área pro Caio Jorge, pintou o gol, bateu.

0: pé direito. Mandou um balaço no canto esquerdo de Contreiras. Aos 6 minutos da etapa final. É fazer o segundo gol. Amanhã será um novo dia. Certamente, Christian, vou ser mais feliz. Feliz com o meu Cruzeiro. Eu te amo, Cruzeiro. É o segundo do Cruzeiro. Levanta de vez a nação celeste. Que venham os jogos das oitavas da final da Libertadores. Christian, ele é rei, é rei, é rei, é rei. Emoção. Estrelada pela segunda vez no Mineirão. Ô, Grisha, assim vai que eu tô te vendo, vai na fé, paixão e fé, andar com fé, que a fé não costuma falhar. Lindo, lindo, lindo, lindo, lindo Mineirão. Agora 2 para o Cruzeiro, 0 para o Barcelona.
1: Esse é o segundo da noite. Cruzeiro conquistando uma grande vitória, goleada 4-0 no gigante da Pampulha. E você, torcedor, siga participando com a gente. Seguimos juntos no Itatiaia Oficial, no Itatiaia Esporte. É o pós-jogo 7KBET, também no YouTube. Você viu? 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Ô Fabrício, falamos há pouco, ouvimos há pouco, né, a entrevista do Arthur Jorge. E de novo, né? Bom que a gente repita, né? É impressionante o quanto tem treinador vivendo um momento especial da carreira, o quanto treinador bom faz diferença em Guerreiro.
2: Ah, faz diferença total, Cirilo, porque é a energia, cara, é do dia a dia, cobrando os caras, ele tá participativo, vai lá, e não é só nas quatro linhas, ele encontra o jogador. Bicho, eu vou falar pra você, eu já treinei com os caras pilhados, Cirilo, quando eu vi o cara vindo do outro lado, eu falei, nossa, eu vou mudar daqui que eu não aguento mais falar de futebol hoje, velho. Ele vai me pegar aqui, vai dar um monte de instrução. E é assim, mas é bom, cara. É bom que tá vivendo aquilo, tá tudo, e o jogador sabe que tem que entrar nessa onda, né? Se não, se for remar conta, tá fora. Se não tiver o mesmo pensamento, tá fora. Entendeu? Porque o cara tá tão pilhado, cara, tão motivado ali. E é legal, cara, porque todo mundo evolui, todo mundo quer fazer parte da história, né, cara? Eu acho que o jogador que não tem esse sonho de ser campeão, de querer, de almejar, sabe? Tá num grande time, jogar, ganhar um grande título, sabe? E eu acho que perde a essência, né, cara? Eu acho que muitos jogadores se perdem no meio do caminho, que começa a pensar só na parte financeira, mas aí você deixa de viver grandes coisas na tua carreira, grandes momentos, porque só a parte financeira, ela não consegue, só com essa motivação, você não vai conseguir superar as dores do dia a dia, a pressão que gera quando você tá jogando, sabe? A viagem, a entrega, sabe? Abdicar de muitas coisas. E aí, mas quando você tem essa paixão, que é quando o jogador que resolve ser jogador lá desde criança, quando ele jogava por nada e que ele brigava com o amiguinho, briga com o amiguinho porque ele perde, chora na escola, quando ele perde um jogo na escola e chora, quando você perde aquilo no futebol, deixa de ter aquele fio na barriga, aquela parte de competição mesmo, o jogador deixa de ver grandes momentos, sabe? Grandes momentos na carreira. E assim, o Arthur Jorge parece que ele tá pilhando isso nos caras, né, meu? Ele é assim, pilhadão. Eu lembro da entrevista que ele deu em 24, pô, o teu ano foi perfeito em 24. Ele falou, não foi perfeito não. Eu perdi a Copa do Brasil, o cara ganhou Libertadores e Campeonato Brasileiro. Então, faz total diferença, sim, Cirilo.
3: Tá, só lembrando, Cirilo, que pilhado é de outra rádio. Ele falou pilhado 80 vezes. Pilhado é de outro lugar, vai dar uma confusão. Não se mete nisso aí, Guerreiro. Pelo amor de Deus, pilhado toda hora.
1: tá bom, Ale Oliveira. Inclusive, Ale, permaneço com você para falar sobre o Arthur Jorge também. Os principais pontos de modificação desse Cruzeiro que fazem com que o Cruzeiro chegue a esse momento. Ale Oliveira.
3: Eu acho que passa muito pela energia sabe que eu vou um pouquinho na contramão da massa, né, da galera, porque eu tenho um respeito gigantesco pela história do Tite, né, no futebol, assim, o trabalho dele. É um cara super vencedor, é um cara que já teve aí o seu auge na carreira e que, infelizmente, ele não tem mais saúde. A saúde que o futebol exige, né? O Fabrício tá aqui, ele sabe muito bem, meu. Ninguém quer ouvir o auxiliar, ninguém quer ouvir o filho, ninguém quer ver o preparador físico dando treino tático, técnico, sabe? Comandando coleta. Os caras querem o treinador, meu. O treinador que é o comandante, que é os caras que os caras respeita, sabe? Que o cara considera. E o Tite, ele não tem saúde, não tem mais esse pique. Teve uma época que o Muricy, lembra que o Muricy tava doentinho também, coitado? Que ele tava assim, não consegue, o futebol te suga muito, principalmente numa função que ganha muito bem, é verdade, mas que tem uma pressão gigantesca, que é a posição de treinador. E o Tite, ele tava meio com um plano secreto, né, que depois foi descoberto, do filho dele pegar esse bastão, né? Mas não é a mesma coisa, cara, nem de longe. E aí o Tite, muito pressionado, conseguiu ganhar o Campeonato Mineiro, né, que era um dos objetivos, e tentou fazer esse time jogar, não conseguiu, não conseguiu. E aí chegou o Arthur Jorge com toda essa energia, sabe, com boas ideias, com um discurso claro, mantendo o time, né? A gente, é muito comum a gente ver algumas equipes, alguns treinadores brasileiros ou estrangeiros, nunca, mas nunca repetir o time titular. E isso, não é que quando a gente fala disso, é ruim pra gente, é ruim pra torcida, é ruim pro time. É ruim pro time, que não entrosa nunca. Claro que você tem que respeitar a ciência, a fisiologia, às vezes vai ter que trocar, mas você ter uma base para os jogos mais importantes, eu acho fundamental. Eu acho fundamental. E acho que o Cruzeiro tem uma vantagem com relação a alguns dos seus concorrentes, que o Cruzeiro pode administrar o Campeonato Brasileiro. A corrida do Cruzeiro no Campeonato Brasileiro, ela é diferente do que tem o Palmeiras, por exemplo, do que tem o Flamengo. Então, se o Cruzeiro, que daqui a pouco vai acontecer, se manter numa zona de conforto ali entre os quatro melhores, pro Cruzeiro tá bom. Amanhã ele tem uma decisão na Libertadores, tem uma decisão na Copa do Brasil, ô Cirilo, ele não tem um problema de uma, duas rodadas dar uma segurada no brasileiro. O Palmeiras e o Flamengo já vai ter problema, né? Os times que vão estar lá na parte de baixo da tabela vão ter problema. Por exemplo, vou dar um exemplo aqui, o Mirassol classificou na Copa do Brasil, na Libertadores e tá na zona do rebaixamento no Campeonato Brasileiro, né? O Corinthians não tá na zona do rebaixamento, mas tá pertinho e tá nas duas competições. Esses times têm mais dificuldade de administrar, o Cruzeiro não, né? Então o Arthur Jorge, ele conseguiu dar uma cara pro time, sabe? Tem um entrosamento, tem o crescimento dos caras, né? E com as vitórias, agora são 7 jogos sem perder por todas as competições, o Cirilo, com algumas cascas de banana aí, né? Por exemplo, empatar com o Católica, aliás, que campanha do Católica, hein? Ganhou do Cruzeiro no Mineirão e ganhou do Boca em La Bombonera. Mas empatou com o Católica fora, com um jogador a menos, ganhou do Bahia lá, que não é fácil, garantiu a classificação contra o Goiás na Copa do Brasil, empatou com o Palmeiras lá, empatou com o Boca lá, com um jogador a menos, aí ganhou da Chape, com alguma dificuldade, mas é compreensível, e hoje deu um show aqui contra o Barcelona. É uma sequência para empolgar, né? Para empolgar. Agora, vou te falar que eu tô ansioso para esse sorteio de amanhã, né? Porque essas classificações, algumas inesperadas, como campeão de grupo e tal, elas possibilitam alguns encontros que podem ser sensacionais, né? Um Fla-Flu, Palmeiras e Corinthians, Cruzeiro e Flamengo. Pode sair cada coisa daí, hein, Cirilo?
1: Cruzeiro pelo amor de Deus. É. Cruzeiro e Corinthians também impressionante,
3: também,
1: né?
3: Também.
1: Muitas possibilidades de grandes confrontos.
3: Que não seria ruim, hein? Que não seria ruim, hein?
1: É. Pois é.
4: Cirilo.
1: Fala, Rubens.
4: Vamos lá pra Fabrício Bruno. para falar na Itatiaia sobre o jogo, né? Uma grande noite do Cruzeiro, essa classificação, mais uma etapa na Copa Libertadores e antes dessa parada para a Copa do Mundo, lembrando, ainda tem um jogo no domingo contra a equipe do Fluminense.
5: Boa noite, acho que sem dúvida nenhuma, né? Vale ressaltar também que você fazer 18 jogos em 2 meses é um pouco atípico, acho que nunca aconteceu isso no futebol brasileiro, e a gente vem passando por essa maratona de jogos de uma forma muito muito intensa, acho que conquistando objetivos, conquistando resultados, acho que isso é o mais importante. Desde a chegada do professor Arthur, a gente vem tendo um aproveitamento e um trabalho de excelência muito grande, uma retomada muito grande dentro do início da temporada, que foi difícil para todo mundo. De 4 objetivos, 3 objetivos conquistados: campeão mineiro, classificado Copa do Brasil, classificado no Libertadores. Acho que deixou um pouco a desejar, muito pelo início do Campeonato Brasileiro, que a gente poderia estar brigando nas cabeças do campeonato. Mas agora é fechar com chave de ouro no domingo contra o Fluminense, aproveitar para convocar o torcedor para vir mais uma vez e nos incentivar. Acho que sem dúvida nenhuma hoje uma festa linda de um jogo grande desse, e o torcedor teve incentivou do início ao fim. E descansar, porque o segundo semestre vamos trabalhar para entregar resultado.
1: Ô Fabrício, claro que cada técnico tem o seu trabalho, sem falar de quem ficou para trás, mas o que mudou para todo mundo com o Arthur Jorge? O Cruzeiro sai de uma campanha muito ruim, inicial ali no Campeonato Brasileiro, para essa campanha de recuperação, para uma classificação no grupo mais difícil da Copa Libertadores, avançando também na Copa do Brasil, e todos os jogadores praticamente, né, retomando um alto nível. O que vocês acham que aconteceu aí nesse percurso? Como que foi esse trabalho desenvolvido com o Arthur Jorge?
5: É difícil você fazer comparação, né? Eu acho que não, tenho certeza que ninguém é igual a ninguém, e esse tipo de comparação também é uma coisa que não se deve existir no futebol. Eu acho que o Arthur é um treinador um pouco mais intenso do que a gente tinha antes. É um cara que impõe muita intensidade, é um cara muito enérgico, está sempre cobrando, sempre incentivando a gente a conquistar os objetivos. É o que ele fala muito, de energia, energia, energia. E aí a gente teve essa retomada, é o que eu falei, foi um início difícil pra gente. Eu sinto muito esses inícios, é difícil pra mim também, talvez por eu ter uma mentalidade muito forte, mas acaba que eu sou ser humano também, eu acabo sentindo. Então eu fico feliz pro Arthur, é um cara que dispensa comentários, treinos, é algo que talvez dentro da minha carreira peguei poucos treinadores que têm a capacidade de construir os treinos que ele constrói. Acho que sem dúvida nenhuma é um cara que veio e entregou resultado pro clube também. Então acho que ele também descansar, porque esses 2 meses de trabalho aqui para ele foi muito intenso, essa campanha de retomada do Campeonato Brasileiro, classificação de Libertadores, Copa do Brasil, e que a gente possa ir no segundo semestre um pouco mais descansado, pegar a preparação de 32 dias aí, se eu não me engano, e trabalhar com o segundo semestre, a fé de Deus vem coisa boa.
4: Fabrício, uma sequência bem pesada e você não deixa de jogar um jogo, né? Já vai descansar para domingo ou tá confirmado?
5: Cara, pode ser bem sincero, tem que perguntar o Arthur, porque nós vamos pro jogo sem saber quem é. Trabalhar com o segundo semestre, a fé de Deus vem coisa boa.
4: Fabrício, uma sequência bem pesada e você não deixa de jogar um jogo, né? Já vai descansar para domingo ou tá confirmado?

0: para esse clube.
1: Obrigado aqui ao Fabrício Bruno conosco. O próximo é o Sinisterra, né? Que vem tendo uma boa sequência agora como titular, quando entra também no decorrer das partidas e tendo nessa constância para chegar no seu auge físico, né? E a Itatiaia que já vem trazendo toda a informação a respeito da sua permanência. E é um cara que, querendo ou não, já praticamente um reforço para o segundo semestre no Cruzeiro, onde tinha, né, no próprio elenco, posta da diretoria. E por muito pouco, né, não deu certo com certa antecedência, mas os problemas físicos que acabaram afastando o Sinisterra de ter esse desempenho que hoje ele vem conseguindo. Daqui a pouco, Sinisterra, vamos lá na Itatiaia no pós-jogo, nessa madrugada que a Itatiaia já tá rasgando pro sextou, a Nação Azul rindo à toa, na sexta-feira, Luiz Sinisterra para falar sobre o jogo. Sinisterra, mais uma boa atuação do Cruzeiro e sua também particular. É mais um conforto para você também nesse caminho da sua busca por estar 100% fisicamente. Boa noite.
2: Sim, claramente é um passo importante. Fazia muito tempo que não jogava dois jogos seguidos e nada, sou muito feliz por a vitória, por o rendimento que vem tendo o time e nada, seguir trabalhando. Temos mais um jogo domingo e agora preparar para isso.
3: Mais um gol anulado e outro para marcar, hein? Para você marcar realmente tá difícil, né? Tem que confirmar com a arbitragem, né?
2: Não, sim, acontece, mas tem que estar preparado para a outra jogada, estar pronto para definir. E graças a Deus estou gozando de um bom rendimento, de dois golos agora seguido, e é isso, ajudar o time nessa área que há que eu tenho que fazer como atacante.
3: Foi o melhor jogo do Cruzeiro há muito tempo, não fazia uma partida tão consistente, com muitas chances criadas, com um grande placar e uma grande classificação em um grupo muito difícil da Libertadores.
2: Sim, acho que a gente se preparou muito para esse jogo durante a semana. Sabemos que era um jogo difícil, eles não tinham muito jogar, mas nós tínhamos que sair a ganhar o jogo desde o primeiro minuto. Eu acho que assim aconteceu, conseguimos marcar bem cedo e nada, depois de aí a gente continuou pela frente, não deu oportunidade para a equipe rival, e isso aí é que tem que acontecer sempre.
1: Essa parada para a Copa fundamental para você estar 100% fisicamente, e se for para colocar uma numeração, em qual você se colocaria na parte física? Como está o Sinisterra?
2: Claramente agora na parada do torneio é importante, porque vou conseguir fazer uma pré-temporada com o time, se Deus quiser. Faz muito tempo que não consigo fazer uma pretemporada de qualidade e acho que vai ser muito importante. Estou bem, estou pronto, estou 100% e mais posso melhorar muito mais ainda.
3: Luiz, para fechar, você poderia ser um homem da Colômbia na Copa, mas infelizmente esse período acabou te tirando de um ciclo que você fez parte. Como que você recebeu isso, claro, e ainda tem idade, né, para em outros momentos, mesmo tendo uma geração muito boa da seleção colombiana, dá para chegar longe no Mundial?
2: Sim, eu acho que foi difícil, porque é um sonho, não? Disputar a Copa do Mundo é um sonho para qualquer jogador, mas estive muito tempo sem jogar, é verdade, agora estou bem e espero ainda estar muito melhor para ajudar o Cruzeiro. Como falei a outra vez, desejo muitas boas energias para a seleção Colômbia. Tem um excelente time e acho que vai ser uma excelente Copa para eles.
1: Obrigado ao Sinisterra conosco aqui na Zona Mista. O último jogador a deixar aqui. Não, o Vidalba está voltando, tá? Para falar com a gente. Vidalba, tudo bem? Antes tem a foto aqui, né, com o torcedor. Vidalba, na Copa Libertadores, e como é que você avalia todo mundo do elenco sendo usado e mantendo o mesmo desempenho?

0: Bom dia.
1: Boa noite. Muito feliz. Eu acho que sempre é importante estar pronto para quando o treinador precise. Me parece que hoje o Cruzeiro fez uma grande partida, na minha opinião, a melhor do grupo. E conseguimos um resultado importante, a classificação. E em uma noite mágica, com o Mineirão lotado, com todos os nossos torcedores. Então, está todo mundo de parabéns e desfrutando do momento que a gente conseguiu.
2: E que assist para o Matheus, hein?
1: Sim, graças a Deus pude ajudar a contribuir nessa jogada. Fico muito feliz porque foi todo o mérito dele. Ele acaba definindo uma jogada com sua magia, né? Sim. Então, com sua classe, então feliz de fazer parte disso. O mais feliz que me deixa é o abraço que ele entregou para mim. E isso é a imagem que tem que ficar para mostrar que todo o grupo está unido e tentando dar o melhor para o clube.
2: Obrigado ao Vidalba, conosco aqui na Zona Mista, diretamente do Mineirão. Tudo seco, vestiário já fechado, todo mundo foi pro ônibus. O Matheus Pereira também driblou todo mundo, tá? O filhinho dele tá acordado, segundo o Matheus, tá com pressa, correndo contra o tempo para chegar em casa. É o pós-jogo da Itatiaia, vestiário fechado, Cirilo.
3: Valeu, Rubem Júnior ouviu há pouco o Sinisterra, então vamos trazer gol do Sinisterra, 9 do segundo tempo, gol do 3-0, Sinisterra com o Piquitito.
4: Pintou o terceiro, Caio Jorge entrou na área, pro Sinisterra, pra fazer, bateu, é gol!

0: Jota, com açúcar e com afeto. Serviu Sinister, dominou, goleiro saiu, aí ele bateu forte pro fundo da rede e saiu para o abraço. Oitavas de final. Tu vens. Eu já escuto os teus sinais. Que venham os jogos das oitavas de final. Sinisterra, ele é rede, é rede. Emoção, a sua estrelada. Terceira vez no Mineirão. Ô, Sinisterra, assim vai. Vai que eu tô te vendo na fé. Paixão e fé, andar com fé ao gol. Que a fé não costuma falhar. Lindo Mineirão. 1, 2, 3 para o Cruzeiro. Barcelona, nada.
1: 3-0, daqui a pouquinho o golaço do 4-0, o gol do Matheus Pereira para fechar a jornada esportiva. Antes, Alê e Fabrício, Otávio, Fagner, Fabrício, Bruno, Jonathan Jesus e Kaique, depois Vidalba que deu assistência inclusive. Alê, como você analisa os defensores do Cruzeiro?
2: O Otávio, ele teve uma saída lá meio estranha, né? Aquelas que o goleirão fala assim, era minha, mas ele não teve muito trabalho hoje, né? E eu gosto muito do Otávio, goleiro muito promissor. Hoje foi bem tranquilo. Gostei muito do Fagner, meu, apoiando no início do jogo ali. Depois ele malandramente, né, foi administrando, tomou o cartão, não precisava, viu, Cirilo? Não precisava. Fabrício Bruno também trabalhou bem hoje, inclusive ajudando no momento ofensivo do time. Jonathan Jesus, bem. Kaique, excelente, o Kaique tá jogando muito e o Vidalba entrou muito bem e é muito bom que ele tenha entrado, ido bem, mostrado pro Portuga que ele pode ajudar, seja como zagueiro, seja como um lateral mais defensivo. Ele é bom, meu, ele é raçudo pra caramba. O ano passado ele jogou muito, mas muito, e que bom que ele entrou bem. O Kaique tem aquela questão, né? Seleção não é só momento. Porque no momento, o Kaique, tecnicamente, fisicamente, deveria ser convocado. Mas seleção não é só momento, mas ele tá jogando demais, viu, Cirilo?
1: É, com certeza. A turma tem... Minas Gerais parece ficar meio esquecida aí, mas se o tal do Arthur Jorge tivesse chegado antes, acho que ia ficar mais difícil dos caras não convocarem alguns jogadores. Ô Fabrício, como é que você analisa os defensores do Cruzeiro essa noite?
3: A verdade é que foram pouco exigidos defensivamente, Cirilo. Mas segue muito bem, né? O Jonathan Jesus muito bem, crescendo, evoluindo. Tá com explosão dele, parece que tá melhor assim, sabe? Leitura também de jogo. Hoje foi muito legal, né? O Fagner chegando bem no ataque, né? O Fagner cruza muito bem, né, cara? E ele, o Kaique também, eu explorando essa parte dele, né? Que a gente vinha falando pra ele tá sempre explorando um pouco mais. Hoje atacou demais, foram muito bem assim. Defensivamente foram pouco explorados, a verdade é essa, mas foram muito precisos aí nessa parte de ofensiva, que hoje era o principal aí para conseguir resultado. Destaque pro Fagner e pro Kaique.
1: O Fabrício, Lucas Romero jogou os 90, foi amarelado, né? Amarelo importante. E o Matheus Henrique, que foi substituído pelo Lucas Silva. Como é que você encara essa dupla de volantes, Fabrício?
3: O Romero muito bem, como sempre, né? Achei que ele deu um vacilo naquele cartão amarelo ali, não precisava, cara. Ele viu que tinha chegado atrasado, não precisava ter feito a falta, sabe? Aí, pô, acabou que fica fora de um jogo importante aí das oitavas, mas bom, agora já foi, é preparar outro guerreirinho aí pra substituir, que provavelmente já deve ser mesmo o Matheus Henrique, que hoje achei que ele foi bem, cara. Hoje foi o time inteiro muito bem, né? Quando tá todo um time muito bom, assim, jogando muito bem, a coisa funciona, todo mundo melhora, né? Mas ele jogou numa função que é mais a dele, né? Segundo volante, não vai ali atrás carimbar aquela bola. Hoje então ele fez mais o simples, ele procurou conduzir menos a bola também. Isso é um sinal de que eu acho que ele, Arthur Jorge, tem chamado a atenção dele, ele tem procurado melhorar, porque na verdade quem corre a bola ali no meio de campo é menos toque possível, a coisa anda. Você pensa que conduzindo ela você vai fazer o jogo andar, mas não é. Quando você dá um, dois toques na bola é que a coisa anda e isso dificulta muito pro adversário. Achei que ele fez uma boa partida.
1: Ale, Christian, Sinisterra, depois Arroio, Matheus Pereira, craque do jogo, depois Bruno Rodrigues.
2: É, o Matheus Pereira, a gente já falou bastante da participação dele, né? Foi impressionante, né? Foi um golaço, fez o gol de cabeça, participou do gol do Christian, que também foi bonito. O Matheus Pereira deitou e rolou hoje aqui, ficou meio bravo de ter saído do jogo. Acho que nem o Arthur Jorge queria tirar ele da partida, porque tava um espetáculo mesmo. E a expectativa é que daqui para frente, que serão jogos decisivos, né? Tanto da Copa do Brasil como da Libertadores, que ele consiga manter esse nível de atuação nesses grandes clássicos, nos grandes jogos, né? Porque vai ajudar demais o Cruzeiro. Hoje ele foi brilhante, ele foi muito bem mesmo. E o Christian também bem, né? Cada vez melhor também ofensivamente. O Sinisterra é um jogador muito importante, muito mais inteligente do que o Arroio, né? E os jogadores que entraram também tiveram uma boa participação. Hoje tava tranquilo para jogar, né? No segundo tempo, o Cruzeiro rapidamente definiu a vitória. E aí a galera que veio do banco de reservas teve muito mais tranquilidade para jogar e todo mundo foi bem.
1: E o Caio Jorge, Fabrício, foi substituído pelo Neyser. Como é que foi o centroavante hoje? Aliás, o Caio teve gol anulado, né? Teve impedimento milimétrico ali do Sinisterra, que deu assistência para o Caio Jorge no início ali da jogada. O passe foi desviado pelo Caio Jorge, por isso o Sinisterra ficou em impedimento bem milimétrico mesmo. Como é que foi o centroavante, hein, Fabrício?
3: Pô, cara, eu achei que ele se movimentou muito bem por esse quadro que ele teve de virose, né? E é uma situação que deixa o jogador bem debilitado. Eu sinto o Caio Jorge evoluindo nessa própria parte física aí, que é o grande problema por causa do pubis. Ele tá evoluindo, cara. Eu acho que participou muito do jogo, deu muitas arrancadas, muito intenso em todas as divididas de bola, sabe? Eu acho o Caio Jorge aí voltando àquela velha forma. Apareceu bem, né? Deu assistência, teve oportunidade aí de finalizar também mais. Eu acho que errou um ou dois gols, mas tô sentindo uma melhora muito boa. E a gente tô começando a ver aquele Caio Jorge que a gente tava acostumado a ver ano passado, Cirilo.
1: Nota para o Arthur Jorge essa noite, Ale Oliveira.
2: Ah, nota 8 pro Portuga, 8.
1: E pra você, Fabrício?
3: Ah, tô nessa aí, é 8 também.
1: Fabrício Guerreiro, Ale Oliveira, comentaristas Itatiaia aqui no pós-jogo 7K. E o gol de placa no Gigante da Pampulha, gol do Matheus Pereira. Bela jogada, belo voleio, golaço aos 25 do segundo tempo para decretar o 4-0 com o Piquetito.
4: Olha o Vidalva do Cruzeiro aí. Ganhou do Caramali na bola boa, pintou o quarto gol. Na esquerda, o passe perfeito, Matheus Pereira de voleio. Que golaço!

0: pequena área. De voleio. De nome Matheus Pereira para fazer o quarto gol. Pinta goleada com um golaço, um golaço, um golaço. Merece placa. Eu vou agora sair da cabine da Itatiaia. Por essa obra de arte que eu pude narrar aqui.
1: Golaço, 4-0 pro Cruzeiro no Gigante da Pampulha. Cruzeiro avança ao mata-mata da Copa Libertadores da América. Para você que amanhã vai estar ligado na Itatiaia, vou destacar o pote 1. Flamengo, Coquimbo Unido, Independente Rivadavia, Universidade Católica, Corinthians, Cerro Porteño, LDU, Independiente Del Valle. Estes os possíveis adversários do Cruzeiro no sorteio ao meio-dia. Durante o Rádio Esporte você vai acompanhar Cruzeiro componente do pote 2, ao lado de Estudiantes, Tolima, Fluminense, Platense, Palmeiras, Mirassol e Rosário Central. Vale lembrar, oitavas da Copa Libertadores estão previstas para as semanas dos dias 11 e 20 de agosto. Vamos acompanhar, claro, o sorteio amanhã ao meio-dia. Você vai ficar ligado na Itatiaia. E repito para você, amanhã também sorteio da Sul-Americana. Já estão definidos os confrontos dos playoffs e aí a partir disso vejamos os cruzamentos com os líderes de chave. Os primeiros colocados da Sul-Americana vão enfrentar os vencedores dos playoffs. Eles vão ser colocados aí contra os adversários que já estão garantidos de maneira antecipada nas oitavas da Sula. Teremos Grêmio Bolívar, Bragantino e Sporting Cristal, Vasco Independiente Medellín, O'Higgins e Boca Juniors, Boca que estava no grupo do Cruzeiro, Tigre e Nacional do Uruguai, Caracas e Santa Fé, Cienciano e Lanús, Santos e Universidade Central. Estes confrontos dos playoffs vão ser definidos aí os cruzamentos contra Macará, Atlético, São Paulo, Recoleta, Botafogo, Montevideo City, Toque, Olímpia e River Plate. Nesta sexta-feira ao meio-dia você acompanha pela Itatiaia o sorteio das competições Conmebol. 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Vem aí a Copa do Mundo que você vai acompanhar na Itatiaia, emissora licenciada pela FIFA, para sua 16ª edição de Copa do Mundo. Vamos juntos, rumo aos Estados Unidos, México e Canadá. Agradecendo a você que esteve conosco em mais uma jornada esportiva da Itatiaia, com o primeiro time do rádio. 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A você, torcedor, nosso obrigado pela parceria e confiança. Um grande abraço, nos vemos nesta sexta-feira no Goleada e na turma do Bate-Bola a partir das 6. Abraço a todos.

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Alô, bom dia! Bom dia, turma do bom dia! Boa noite pra quem é da noite, pra quem roda a noite, pra você que, como nós, vive a noite. Aí é a nossa madrugada tão especial aqui pelas ondas da Itatiaia. E olha, que noite, hein? Que show, hein, pai? Então, é isso, Cruzeiro deu aquele show no Mineirão, muita gente ainda voltando pra casa. Olha aí, sobe aí.

de transmissão, um show de cobertura e o Cruzeirão cabuloso também dando aquele show lá no Mineirão. E agora toda a cobertura também, depois de um show de transmissão no rádio, no YouTube, agora brilha também a nossa equipe do digital e tá ali no itatiaia.com.br. Cruzeiro goleia o Barcelona, supera Grupo da Morte e avança na Libertadores. Dê aquela chegadinha no site itatiaia.com.br e também no arroba Itatiaia Oficial e arroba Itatiaia Esporte. Tem uma grande cobertura lá da nossa equipe do digital e você conferindo todos os detalhes. E agora é hora da gente levar aquele programa tão esperado das madrugadas. 1:11, agora esperada também é ela, né? Ah, meu filho, quando ela chega, aí aquele clima de alegria, aí alguma coisa se renova dentro de cada um de nós, porque chegou a sexta-feira e chegou o final de semana.

0: que beleza, é o fim da semana e é o fim também do mês 5, né? Que coisa, meu Deus do céu, o mês de maio está terminando, então vamos com alegria no coração e fé em Deus. Fala comigo, meu Dizim!
1: Rolando!
0: E você já tá postando aquela fotinha bonita aí no Instagram, hein?
1: Maravilhosa, inclusive tem a sua também que eu tirei, ficou linda.
0: Ah, tá? É verdade, esse painel maravilhoso aqui da Itatiaia e com esse show do Cruzeiro. Tá feliz da vida, Tinelão?
1: Agora eu tô, viu, Gutenberg? Agora me deu uma aliviada. Eu falei, gente, depois de tantos anos, Cruzeirão, você é o time da Libertadores, La Bestia Negra, cabuloso, faz alguma coisa por nós, aí deu certo.
0: É isso aí, deu tudo certo e claro, né? Todo mundo ligado, todo mundo curtindo, olha aqui o nosso querido Edson Vilela, o ex-prefeito lá de Carmo do Cajuru, tá ligado no programa, voltando pra casa e dizendo aqui, bom dia, meu caro amigo Gutenberg, 4-0, emplacado, hein? Forte abraço e dentro em breve estaremos juntos lá no evento do meio ambiente da AMM, a Associação Mineira de Municípios. E mas que beleza! Então tá retornando lá para nossa querida e acolhedora Carmo do Cajuru. Que beleza, hein, Tinelão?
1: Aí sim, viu? E você também que tá igual essa turma retornando para casa, vai devagar, viu? Eu sei que você tá contente, tá feliz. Volta para casa devagar, tranquilo. Cruzeirão ganhou, amanhã é sexta-feira. Paz na estrada. E chega em casa inteiro.
0: É isso aí, isso é o mais importante. Já veio, já curtiu e agora é retornar em segurança e a vida segue e tudo se renova nesse novo dia também. 1:14 na Itatiaia. Então, bom dia para todo mundo. Dá licença que nós estamos chegando aí no radinho pedindo passagem para levar até você a madrugada mais acolhedora do rádio, a madrugada mais interativa do Brasil. É aqui na Rádio de Minas que tem um Brasil de audiência. Onde quer que você esteja, receba o nosso abraço, nosso carinho e vem pra cá, vem interagir com a gente no 999-96-7074. Esse é o nosso zap, o bombadão da madrugada, para você mandar aquela mensagem, para você mandar aquele áudio e aí daqui a pouquinho você brilha aqui no programa que vai ser um pouquinho mais rápido, mas sempre com essa boa energia, sempre mandando boas vibrações para quem está do outro lado do radinho. Combinado? 1 hora e o sinalzinho eletrônico mais famoso, mais tradicional do rádio brasileiro registrando 1:15. Então o nosso timaço tá prontinho ali, ó. Ele com aquela média de 3 horas de sono por dia. Aliás, acho que é a média de nós três, né?
1: Gutenberg, eu não queria falar não pra você não ficar assustado comigo, mas essa noite eu acho que foi 40 minutos de sono.
0: 40 minutos?
1: Nossa mãe do céu, morre e eu fico rico tentando. Como é que essa cachorra churra chama?
0: Como é que essa cachorra churra? Eu vou te contar, você tá com o olho pequenininho e eu também, dois chinesinhos aqui hoje.
1: Não, ó. Hoje eu vou falar pra você, mas foi por uma boa causa, né?
0: Claro, claro.
1: Trabalho, dia 29, Ale Oliveira tá lá ouvindo a gente, deve
0: tá
1: pensando.
0: Tá ligado, Ale, é?
1: Ale deve tá pensando. Não sabia que esses dois menininhos trabalhavam tanto, viu?
0: É verdade.
1: E nós estamos trabalhando porque já tá virando mês, pensão tá chegando. Prestação do aluguel, não pode parar, né, Guti?
0: Não pode parar nunca.
1: Se parar, é pro Seresp que vai, então bora trabalhar.
0: É isso aí, 1:16 e o nosso timaço tá aqui, ó. É ele, o nosso maestro, ele quem dá vida, brilho e colorido ao programa, o nome dele é Júlio Silva, o moço lá de GV, Governador Valadares, com raízes também no Espírito Santo, é meio capixaba ele, então mais conhecido também como o difuntão das madrugadas. Olha eu aí. Ali na central com aquela camisa bonita, é vermelho.
1: Beterraba.
0: É vinho, né?
1: Vinho, cor de beterraba.
0: Cor de beterraba. Então, é beterraba ou é aipim ali, hein? Ô?
1: Não, ali pode ser ali tá puxado pra uma beterraba, pra aquele trem, seu, roxo.
0: Inhame.
1: Não, desse tamanho aqui assim, mas tá vendo? Desse diâmetro aqui assim, ó.
0: vocês. Não quero nem imaginar. Eu
1: comer ele empanado, frito.
0: Berinjela.
1: Berinjelona.
0: Então ele está lá onde pulsa e vibra o coração da Itatiaia. Ele é o nosso querido Roger Loures e ele está sempre no beat. Alô, Loures!
1: Olha, olha a macaxeira!

0: E beleza, programação musical a cargo do nosso querido Mércio Sattler. E aqui, você trabalha com o que, hein, ô Tirelão?
1: Com sono.
0: E vontade de ir embora.
1: Vontade, eu comprei um cobertor novo, ou vontade de deitar nele.
0: Ah. Eu pensei até que você ia trazer ele pra rádio hoje, ué.
1: Não, a minha vontade era essa.
0: Eu imagino.
1: Nossa, mas ontem eu cheguei em casa no rumo. Rapaz, nós fizemos o um programa naquela alegria toda, logo eu entrei dentro do carro, então o espírito de sono.
0: Eu vou te contar, ontem eu saí daqui com uma sensação do dever cumprido e de uma maneira assim, com louvor. Que programa foi aquele de ontem?
1: Sem um pingo de sono, foi?
0: Não, ontem foi na energia, na raça e na alegria que a gente encontra aqui motivos todo dia, e o grande motivo, sem dúvida nenhuma, é saber que do outro lado do rádio estão esses ouvintes e internautas maravilhosos ligados e conectados na gente, né?
1: Aí você falou, viu? Eu posso abraçar uma doninha, não tem o nome dela ali não. Sabe o que ela veio fazer aqui na emissora? Entregou para o Alan Passo, falou: entrega nas mãos do Tinelão uma pomada para matar a afta, ó.
0: É mesmo, é?
1: A boca toda ferida.
0: Eu já vi vaca com língua mais bonita que a sua, que é febre aftosa. Costuma sacrificar a vaca, hein?
1: Você sabe que é esse energético que tá arrebentando com a minha boca toda?
0: Ah, não, isso aí também é o emocional, né? O emocional está bem?
1: Nossa senhora, tô amando mais do que mãe de gêmeos na primeira gravidez.
0: Que beleza.
1: Tô amando loucamente, uma cremosa, contente. O problema é o sono, né?
0: O sono, é.
1: Amanhã eu tô de folga, hoje de noite.
0: Ah, beleza, e aí?
1: Três dias num sítio lá no Brumadinho. Pode ligar até JVX que eu não atendo. Pode ligar até o Someninho. Amanhã é telefone desligado até domingo de noite.
0: Faz bem. Eu vou monitorar você, se não vai ficar postando toda hora lá. Vive, rapaz.
1: Não, amanhã é 3 dias sem mexer no celular.
0: Muito
1: amanhã
0: bem.
1: Eu tô igual cachorro vira-lata. Aí, tá.
0: Ah, deitar.
1: Levanta, manda deitar de novo. Levanta, manda deitar.
0: E bom, tem que ser assim, tem que aproveitar e tem que dar uma desconectada mesmo. É o que a gente tá precisando. Essa grande ansiedade que todo mundo tá vivendo é em grande medida também devido a essa exposição, a esse conteúdo que a gente recebe ali o tempo todo, e a gente não consegue mais ter um minuto de paz na vida, né?
1: Consegue não, Gutenberg, você deita pra dormir, se você for pôr o celular no despertador, um minuto você põe no relógio, aparece um trem pra você ficar pesquisando.
0: Aí você já começa, aquilo já tira o seu foco ali, o que acabou. Você tava pensando, aí já desvirtua totalmente, e assim nós vamos. Mas é a vida moderna, é o tempo que nós estamos vivendo, e quando a gente começa a criticar demais o tempo que a gente vive, é também porque o nosso tempo já está passando, sim ou não?
1: Aí você falou, fala pro nosso amigo, o Maurílio, que é nosso ouvinte de todos os dias, que ele já tem o nosso telefone. Tudo que ele quiser falar com nós, ele pode falar aí agora que nós estamos lendo.
0: É verdade. E você que está ouvindo agora, de repente aí, pegamos essa tremenda audiência depois de uma grande jornada esportiva. E o JVC, gente, boa até mandar para os
1: João
0: dois,
1: Vitor,
0: hein?
1: Cirilo. É, não, o JVX é melhor, Tiquim.
0: É verdade.
1: Mas o JVC, eu vou te falar, é um profissional de alto gabarito.
0: É verdade.
1: Gente boa, viu?
0: E como conduz ali, interage e distribui. É um camisa 10 daquele nato e hereditário.
1: Bom, é o Matheus,
0: né?
1: Pereira da Itatiaia.
0: Que gol do Matheus Pereira, hein?
1: Nossa senhora.
0: Tá doido, meu menino, deu um grito
1: pensar,
0: lá.
1: Você pensar que se ele fosse brasileiro, nós estava na praça, hein?
0: É verdade. Podia naturalizar o Matheus Pereira para ele ter um espaço na seleção.
1: Tem base, entendeu? Você vem falar que Paquetá tá jogando mais no momento que o Matheus Pereira?
0: Não tem lógica, não. Ali realmente tá distribuindo.
1: Esquece,
0: né?
1: O nome. O que o Neymar fez esse ano?
0: Né?
1: Esquece o nome, a história.
0: Exato.
1: Esquece a história. Nós estamos falando desse ano.
0: E agora nessa iminência aí de um problema, né? Talvez, né?
1: Pega que esses três goleiros lá, vê se um dos três garrou Michael Everson, garrou esse ano.
0: Também.
1: Isso é justo.
0: É verdade, é verdade. É, sempre foi assim, a seleção tem que ser o momento ali, né?
1: Não
0: é o nome, não é o time.
1: Nome não ganha não,
0: é. Não, é verdade. Mas...
1: Ai, Gutenberg, como é que essa cachorra churra chama?
0: Como é que essa cachorra churra?
1: Meu tizinho.
0: Enrolado. 1:22, então, estamos chegando e eu já vou logo perguntando a você. Ah, não nos apresentamos ainda.
1: Quem é você, motorista São Gonçalo? Ah,
0: essa camisa azul aqui só pode ser motorista. Então, aqui, novamente reunida a...
2: Dupla!
0: Dupla de comunicadores e amigos da madrugada. Assim.

0: Não sai uma gota de caldo, hein?
1: Nossa, nossa senhora Aparecida.
2: Um dia eu tava conversando com o vizinho meu e falou: tem 32 anos que eu trabalho de noite. Eu falei: você pra mim, a base de Deus, você é meu ídolo.
0: Não, tem uns homenzinhos que a gente tem que tirar o chapéu.
2: Nossa senhora, pai. Agora eu respeito muito mais o cara que trabalha de noite.
0: É verdade,
2: tem que ser. Tô tentando resgatar meu sono desde que eu saí do útero da minha mãe.
0: Ah, não, e eu pra botar o meu sono em dia, eu tenho que ficar em coma 6 meses ali pra ver se dá um match.
2: É o quê? Dá o quê?
0: Um match.
2: Tem que ser em coma?
0: Não, pra ficar.
2: Você assusta o Piquetito que tá ouvindo o programa lá, você fala um trem desse?
0: Olha, sabe quem tá ligado também? É. Que show, hein, pai?
2: Emerson Pansieri, o papai mais lindo do mundo.
0: Ei,
2: tá indo pra casa agora, sentir aquele cheirinho de bebezinho. Tem nada melhor no mundo que um cheiro de filho da gente, não.
0: Eu vou te contar, depois de uma missão cumprida com louvor ali, que vibração, que transmissão. E tá lá ligado, tá dizendo aqui, que gol foi esse? Um dos mais bonitos do novo Mineirão. Então, realmente foi diferenciado. E depois você vê o camarada regendo ali, milhares de pessoas no Mineirão. Então, eu vou te contar, não dá para entender um camarada como o Matheus Pereira, o MP10, fora de uma seleção, fora da possibilidade de disputar uma Copa do Mundo, julgando o que tá julgando. Mas aí realmente é uma outra história, né, ô Tinelão?
2: Aí você falou, manda um abraço pra nossa equipe técnica também, né, que tava lá no Mineirão fazendo essa cobertura. Não só da nossa emissora, mas o profissional que tá indo embora agora, ouvindo o nosso programa, dando carona pra nós, tava trabalhando, galera de estacionamento, vigilantes, garçons, você que tava envolvido nesse lindo jogo de futebol, vai pra casa, vai com Deus, viu? E pode contar com a gente, porque com a gente e com fé no pai,
0: o inimigo certamente cai. Olha outro que tava no Mineirão, mandou uma foto bonita aqui com a família reunida, só faltou o mais bonito da família, que é o Sojão, o Marcinho, do bar do Marcinho, lá em Macacos, também tá ligado no programa, retornando. E o nosso querido Vitor Camargos também, gente boa, olha que isso aqui é painel de carro de rico, sim ou não, Tinelão?
2: Nossa senhora, isso é de Porsche pra lá.
0: Isso de essa quantidade de LED assim, nem boate eu não vejo mais, hein?
2: Isso é Dodge Ram, é que esse tem caro, que esse tem que a gente não tem condição de comprar.
0: É verdade, e o mais bonito, o terço aqui que abençoa aí, tudo falou. Isso, né?
2: Pode ser o carro que fosse, se não tiver esse tercinho, não adianta.
0: Ah, é verdade, sem a presença de Deus é melhor nem sair de casa. Então, um abraço para toda essa turma querida ligada e interagindo conosco, sempre uma alegria. E eu pergunto a você, que nós temos, hein, para um 29 de maio como esse, hein, ô Tinelão?
2: Ô Gutenberg, hoje é o dia mundial da energia, essa que nos falta.
0: Ah, energia, vem em mim, energia.
2: Hoje é o dia mundial da energia, mas no Google não fala se é energia corporal ou se é energia elétrica.
0: Ah, energia de todas as maneiras, e que essa boa energia, que mesmo cansados a gente manda também, porque é a presença de Deus que nos ilumina, e é o Divino Espírito Santo que nos inspira dia após dia a fazermos um programa melhor aqui pra turma, né?
2: Aí você falou, hoje, Gutenberg, nós temos vários, inclusive a turma que tá lá na Nestlé, muita gente que manda mensagem aqui na madrugada. Hoje é o dia nacional do operador de empilhadeiras.
0: O empilhadeirista.
2: É isso aí que eu queria falar.
0: Você que é metido a dirigir tudo e realmente você toca bem o negócio ali, já pilotou uma empilhadeira?
2: Demais, vai lá no BHzão, veio lá empilheirando, sei lá quando os meninos deixam.
0: E aqueles pallet, aquilo lá tem que encaixar aquele gancho tudo. E subir aquilo tudo.
2: O empilhadeirista, ele tem uma responsabilidade igual de médico, cirurgião cardíaco.
0: Eu imagino mesmo.
2: Se errar, vai tudo por água abaixo.
0: Já vi imagens aí na rede social e despencando e tudo, e vem tudo pro chão, aí dá uma zebra danada, hein?
2: É desse jeito. E um abraço pra vocês, operadores de empilhadeira. Hoje é dia do geógrafo.
0: Geógrafo?
2: Geógrafo.
0: Olha.
2: E também dia do estatístico.
0: Ah, então os nossos amigos do IBGE, o Instituto Brasileiro de Geografia e Estatística. Então, um abraço aí para toda essa turma também. Obrigado pelo prestígio da audiência na madrugada, né?
2: O nosso querido ouvinte, o Marcos Vinícius, mandou até uma fotinha para nós, falou: olha que coincidência. O meu pai carrega alumínio derretido lá empilhadeira, lá da Nemac. É perigoso demais, tem 22 anos que ele faz isso. E sabe o que que o Marcos Vinícius tá fazendo agora?
0: O que que ele tá fazendo?
2: Prótese dentária.
0: Eu achei que era pipoca, isso é dente?
2: Se você quiser comer, pode.
0: Opa, é.
2: É dente, meu filho.
0: É dente?
2: É, quando a gente tá com fome, a gente vê isso mesmo.
0: É verdade, eu também tô enxergando mal hoje.
2: Não, eu tô parecendo que eu tava dentro de uma carreta de cal.
0: Parece que tem. Descarregou. Parece que tem areia na minha vista aqui hoje.
2: Hoje eu tô, viu? Mas vamos rompendo.
0: Vamos rompendo e o programa nos anima e a turma também nos inspira. Então, é tudo isso e o que mais nós temos para celebrar aí?
2: Ô Gutenberg Gomes, hoje é aniversário da Débora Bloch.
0: Débora Bloch.
2: Completando 63 anos.
0: A Bete Balanço, né? Pra quem é mais antigo aí, da década de 80. Ei, aquele filme lá com o Cazuza, da geração da década de 1980, lembra bem como ela é bonitinha. Filha do Jonas Bloch também, que era grande ator. É, eu acho que ele não fez.
2: Não, Vivinho.
0: É Vivinho da Silva? Vivinho. Olha aí, a Bete Balanço. Quem tem um sonho não dança de fontão. Bete Balanço, meu amor. E mais recentemente ela foi a Odete Reutemann, não é essa?
2: É ela que fez a última Odete Reutemann.
0: Ah.
2: O Leandro Reis falou: olha, obrigado por lembrar da minha profissão. Eu sou empilhadeirista há 27 anos.
0: Olha que beleza. Então, tá vendo? Tem pra todo mundo aí,
2: tem,
0: né?
2: Tem pra todo mundo.
0: É.
2: Ô, Gutenberg, hoje é aniversário de 51 anos do Danton.
0: Qual Danton?
2: Danton Mellon.
0: Ah, o irmão do Celton Mellon, né?
2: Isso, menino. Ah, eu acho que os dois é daqui, né?
0: São mineiros, né?
2: Não é de Belo Horizonte, não?
0: Não, acho que são do interior de Minas ali, mas eu não sei te dizer qual é a cidade deles, não, mas que são mineiros, eles são, viu?
2: Eu falo pra você, você duvida que eu sei?
0: Ah, eu queria...
2: Passos.
0: Passos, exato.
2: Passos, falei com você que era
0: onde
2: Passos.
0: Nós temos uma grande audiência também em Passos, né?
2: E hoje ele mora em Santana de Parnaíba, em São Paulo.
0: Horas depois, aparece uma desgraçada numa música. Para de me olhar com olhinhos de trena. Olhinhos de trena. Ah, ele fez.
2: O ouvinte tem que lembrar que o Danton Mello.
0: A Bete Balanço que eu pedi, porém não veio.
2: O Danton Mello fez um papel de burca nessa novela. Ninguém lembra dele, você coloca.
0: Eu nem, pra dizer a verdade, eu nem sei diferenciar os dois ali, ué.
2: Eu só sei que um falou assim, eu sei que foi isso.
0: Eu só sei. Então, quem mais aí, Tibelão?
2: Hoje é aniversário daquele. Eu gosto desse rapaz, é nosso amigo de trabalho, não na nossa emissora, mas eu gosto da narração dele. Pra mim, depois do Galvão, é o maior. Luiz Roberto, 65 anos.
0: Luiz Roberto.
2: Sabe de quem? Sabe de quem?
0: Gol!
2: Tá passando um momento complicado.
0: É verdade,
2: né?
0: Tava lá, veja como é a vida, né, Otinelão? Tudo pronto pra ir pra uma grande cobertura, fazer um grande trabalho e de repente a saúde, né, se impõe ali naquele momento, então, boa recuperação, parece ser um cara do bem, um cara bom caráter, né?
2: Tem pessoas que conseguem através da voz, exato, passar uma imagem boa,
0: uma
2: pra nós.
0: Uma simpatia verdadeira.
2: Ele é um deles. É. Aquele que morreu, que deu entrevista tonto também? Paulo?
0: Não, era meu amigo de
2: não, aquele cara passava uma energia boa.
0: É, gente, é de Uberaba ele.
2: Não é Mauro Naves, não?
0: Não, não.
2: Que deu entrevista tonta aí, queimou
0: não,
2: o filme.
0: Não, não, ele tava apresentando um programa lá e aí ele deu uma o xilape lá, de fundo. Gente do céu.
2: Famoso da Globo, morreu, só deu entrevista tonto.
0: E apareceu comendo uma bolachinha lá e foi demitido da Rede Globo. Gente.
2: Meu. Tony Garrido.
0: Não, que Tony Garrido, o quê, rapaz? Meu Deus, falava assim, gol de xilape quando era de cabeça.
2: Daqui a pouco eu vou lembrar o nome dele.
0: Gente do céu.
2: O baixinho, Mauro Naves.
0: Que Mauro Naves o quê? Cismou com o Mauro Naves. Não, não. Meu Deus do céu, esqueci o nome do homem.
2: Ah, agora lembrei, o Casa Grande.
0: Que Casa Grande? Casa Grande tá vivo e mais vivo do que nós.
2: Vanucci?
0: Fernando Vanucci, Fernando Vanucci.
2: obrigado, Cristian Almeida.
0: Grande figura, grande voz, mineiro também de Uberaba e brilhou aí e nos deixou tão cedo também, né?
2: Ele não passava imagem pessoal.
0: Demais, boa. Demais, uma grande figura e que nós perdemos aí também e claro, né?
2: O Adilson, graças a Deus, não cortaram o dedo dele, não. Tá escrevendo?
0: Ó, Adilson.
2: O Adilson, nosso ouvinte, tá com o dedo de bactéria? Mandou o Vanucci.
0: Graças
2: a Deus. Se tá escrevendo, tá com o dedo.
0: Tá bom, tá bom.
2: Graças a Deus. O Adilson, melhoras, meu filho.
0: É verdade. Horas depois, na sala de justiça. Ora, ora, ora.
2: Quanto que custa o computador daquele?
0: Ah, é muito, é muito, é caro. Eu
2: acerto a testa dele aqui.
0: Que é caro, é caro. Não joga, não, joga. Vamos lá,
2: você não grita com o Gutenberg, não, rapaz.
0: Vamos lá, nós duas em cima dele lá agora. Então, Tirelão, de aniversariante e tudo mais, tá tudo bem aí, né?
2: É, agora tem a principal, né?
0: É.
2: Aí, ó, quem, essa música, quem falava dela? Gretchen Balanço, meu amor.
0: A Gretchen?
2: A Gretchen completando 67 anos, viu, Gutenberg?
0: Eu pensei que era 67 casamentos.
2: Mas o problema dela é que ela renova votos.
0: Ah, meu Deus do céu. Olha ela aí, ó, a rainha do rebolado. Essa eu vou te contar.
2: Maria Odete Brito de Miranda Souza.
0: Bonita.
2: Foi casada com Christian. O primeiro casamento foi com Christian de 81 a 83.
0: Sim.
2: Depois com Décio Nascimento de 84 a 84.
0: Durou pouco, hein?
2: Durou pouco. Lua de Mel separou. Depois foi casada com Paulo Sérgio. Ó, desgraçado, não curte nem a solidão aqui.
0: Vai emendando no outro.
2: Parece que a gente que tá errando as datas aqui, ó. Foi casada com o Décio Nascimento de 84 a 84.
0: Olha, olha.
2: Casou com o Paulo Sérgio em 84. Paulo Sérgio Avarsani. Separou em 88. Depois em 94 com Aguinaldo Cruz. Separou em 96. Em 96 ela casou com César Zago. Em 97 divorciou. Em 98 com Afonso Costa Júnior. Em 2001 divorciou. Juliano Sesimbra, ela casou em 2002. Divorciou em 2003.
0: Olha, olha.
2: Mas, passando por isso tudo, ela falou, vou casar com Tony Abia em 2004, mas vou me divorciar em 2005. Aí o Guto Guitar chegou em 2006, ela divorciou em 2007. Aí chegou o Demis Miranda, que tem o mesmo sobrenome, casou com ela em 2007. Aí durou muito.
0: É.
2: Até 2010.
0: Opa!
2: 2010 ela enjoou, falou, vou casar com Silvio Alves. Em 2011 ela se separou. Aí em 2011 ela falou, não vou sofrer não. Separou em 2011 do Silvio e casou com o Alexandre Mangueira. Em 2011 e divorciou.
0: Na Mangueira ela parou.
2: Parou. Não, divorciou em 2011 mesmo.
0: Olha, meu Deus do céu.
2: Aí o Túlio Sotomayor, é Soto mesmo, viu?
0: É.
2: Ela casou com ele em 2011. Não, não, peraí. Ela casou três vezes em 2011. Peraí, senão os ouvintes acham que chama a gente de mentiroso.
0: Em
2: 2011,
0: tudo?
2: Ela casou com Silvio Alves. Divorciou. No mesmo 2011, ela casou com Alexandre Mangueira, se divorciou. E no final de 2011, ela casou com Túlio Sotomayor, que divorciou em 2012. O Carlos Marques, ela casou em 2013 e divorciou em 2020. E no mesmo 2020, ela tá com o saxofonista Esdras de Souza até hoje.
0: Um cabeçudinho. Olha essa montagem aí, exclusiva. Roger Loures produziu e a Itatiaia toca. Ei, sobe o som, DJ!
2: Ouvindo essa música de Gretchen, sabe quem tem a Playboy da Tammy Gretchen?
0: Quem é?
2: O Fabrício, Fabrício Guerreiro.
0: O Guerreiro tá ligado? Ah,
2: comprou a coleção inteira, fechou a banca, esse maligno.
0: É bruto.
2: Fabrício Guerreiro, o Fabrício, ele deu sorte que ele aposentou, tá? Senão ele ia na banheira do Gugu com a Tammy Gretchen.
0: A Tammy Gretchen.
2: Pega a barra aí, pega a barra de sabonete, maligno.
0: E depois vai com a Pepe e Neném também, as duas segurando.
2: Com a macaxeira ou sabonete?
0: Ei, Guerreiro, um abraço, querido. Ih, que beleza. Então, olha, mas é casamento. Eu até me convidaram, falaram assim, ó, casamento da Gretchen, você vai? Eu falei, não, eu vou no próximo, esse eu não posso.
2: Esse eu tenho um compromisso, mas no próximo fala agora que eu vou.
0: É verdade, que coisa.
2: Ali casa mesmo.
0: Ali, se tiver o casamento da Gretchen com o Fábio Júnior, aí dá um negócio diferente, né?
2: Ô, Gutenberg, ela casou só em 2011 com três pessoas diferentes.
0: É muita coisa, hein?
2: Mas você tá doido? Começou em fevereiro. Terminou em dezembro, aí casa mesmo.
0: O carnaval, aí já trocou.
2: Haja lua de mel e pomada.
0: É, beleza. Então é isso. Quantos anos está fazendo a simpática?
2: A Gretchen está completando hoje 67. Dá um caldo, viu?
0: Opa, tá bonitona. Agora parece que ela acertou ali com o cirurgião e tá bonita novamente. Mas eu vou te contar, para quem lembra dela no início da carreira, hein, Odifonto? Meu Deus do céu.
2: Ela não é bonita, ela ou a Rita Cadillac?
0: Ah, eu tô para falar que aí é páreo duro, no auge lá, mas acho que a Gretchen era mais bonita.
2: A Gretchen era mais bonita, né?
0: Mais bonita.
2: Que a Rita.
0: É.
2: Era.
0: As duas são muito levadas, muito peraltas.
2: Mas a Gretchen fez um filmezinho só com o ex-namorado e parou. A Rita, rapaz, mas vou falar com você.
0: Pegou o gosto.
2: Não, mas tá igual os meninos lá da Cenibra, tá derrubando o eucalipto mesmo. Nossa senhora. Rapaz, eu tô vendo um videozinho esse dia, parece uma coroa lá. Eles não raem. É a Rita.
0: É, não parou não.
2: Entrando pra dentro do quarto com um bombadão fedorento, vai, vou desligar, ué. Parou não, ué. Ô, tu tem que filme pornô, é igual coçar. Começou, você não para, não.
0: Trair, coçar e fazer o pornozinho é só começar.
2: Eu vou trabalhar o dia inteiro ali pra mim ter que ganhar 3.000, eu vou ali das 4 gemidas.
0: Vou viver de amor agora.
2: 4 encenação ali dando uns gritos ali é 30.000.
0: Olha aqui, 1:37, então, a visão tá prontinha aí, né?
2: A visão tá, mas antes da visão, tem uma notícia triste, tá?
0: Eita.
2: Tem um acidente agora. O Fael mandou pra nós, acidente na BR-040 no sentido Rio, perto de Congonhas. Eu estou até assistindo o vídeo aqui pra passar pra vocês mais detalhes. Parece que tem um micro-ônibus, uma caminhonete. Meu querido, se você tiver. Ô, Fael, se você tiver mais detalhes, nome que montoeira de carro parado, você conta pra nós se tem vítima, se não tem. Dá essa moral pra nós. Porque é uma rodovia que passa gente demais ouvindo o programa da gente.
0: Rodorrede, é um posto que tem ali na 040, né?
2: Isso, tá próximo a Congonhas e vai dar mais detalhe pra nós aqui, pra gente, sentido Rio, viu, gente?
0: Atenção redobrada aí, obrigado pela informação e ali parece que é aquele trecho de sempre ali, né?
2: Aquele lugar ali é danado, viu? É
0: Gagé, aquela região ali, meu Deus do céu, é pra passar rezando ali, o que que mandaram aí agora, hein?
2: O maligno aqui falou, se dobrar a Gretchen, passar ela no engenho, ia dar um caldo ainda.
0: Beleza. 1:39, intervalo rapidinho, voltamos já.
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3: Vem com a gente, vem que essa madrugada é animada, é diferenciada, então, e tem um recadinho bom pra turma também aí, né, ô Tinelão?
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3: 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Vai ser uma beleza. 19h. Ei, Tinelão. E a turma fica esperando a gente chegar. E quanta mensagem chegando também. Olha que beleza. Oi, lindezos. Bom dia. Aqui é Maria Cristina de Betim. Sextou. Não estou fazendo imposto de renda, não, hein? Só curtindo vocês. Abraços apertados para vocês e para todos os ouvintes. Ela é contadora, a nossa querida Maria Cristina. E a gente vai contar o Maria Cristina de Betim. Sextou. Não estou fazendo imposto de renda, não, hein? Só curtindo vocês. Abraços apertados para vocês e para todos os ouvintes.

0: contar depois do intervalo. A menina da empresa, 3 meses de contrato. Eu posso pagar você nos modos tal da nossa nota? Eu falei, quer nota avulsa, não? Quer simples, não? Eu tiro aqui.
1: É.
0: Mas pensa uma pancada.
1: Isso.
0: Falei com a contadora, nossa senhora, tem que pagar, tia, não tem boca, mas tem que pagar.
1: Tem que pagar, porque senão o leão vem e morde todo mundo, né? Olha aqui, mais que coisa, 18 para as 2 agora, e o nosso zap que não para, mande você também pra cá no 999-96-7074. Mas aproveitando essa tremenda audiência, é sempre bom a gente trazer um momento de filosofia. O Kennedy já tá prontinho ali para soprar aquele saxofone dele, mas tá escorrendo ali porque o homem tá babando de soprar o saxofone. Então agora é aquele momento, tem uma boa visão para hoje aí, hein?
0: A visão hoje é de maconheiro.
1: Opa! Então ouvinte, um minutinho da sua atenção, por favor, porque agora vem aquele momento de sabedoria. Aquele momento de filosofia. Kennedy está inventando ao saxofone, está improvisando lá. Então, ouvinte, atenção para a visão do tinelão.
0: Papo de maconheiro.
1: Eita.
0: A gente vai ficando velho e percebe que o tio maluco que largou tudo e sumiu na vida, talvez fosse o mais são da família.
1: Ah, é verdade, hein? O tio do pavê.
0: Ô Gutenberg, você sabe que talvez os mais normais é esse que larga tudo pra trás pra não ficar intoxicado com esse mundo?
1: Ah, é verdade.
0: Tem hora que a gente... Eu já te contei o caso do andarilho?
1: O andarilho?
0: Eu estava com o caminhão parado, com a cozinha do caminhão aberta, passou um andarilho e me deu boa noite. Eu falei que, ô campeão, já jantou? Ele falou, não. Eu falei, faz favor, faça as honras aqui, vem cá. Ele sentou na cozinha do caminhão comigo, na beirada da pista, servi janta pra ele, nós dois batendo papo. Eu falei, te incomoda se eu te perguntar por que você virou andarilho? Ele falou, de maneira alguma. Aí antes dele começar a me contar, ele falou, mas você saiba dividir, eu sou um andarilho, não sou morador de rua, não. Eu não sou doido, eu não tenho estupro, não sou mendigo, eles não gostam de chamar mendigo.
1: É.
0: Eu sou apenas um pai de família que resolveu sair no mundo. Ele montou a casa de peça tava no sucesso. Ele chamou o genro para fazer parte com ele, que o genro entrou com a pequena parte. O que que aconteceu? O genro começou a roubar, a filha entrou pro lado do genro e a esposa dele também entrou pro lado do genro. Ficaram a família inteira contra ele. O genro abriu um rombo danado na empresa, ele tomou um cano danado, ficou com o nome sujo na praça, o genro com os cofres cheios e nome limpo. E a família contra ele. E rasgou os cheques e tudo, mandou todo mundo catar coquinho.
1: Isso endoida mesmo.
0: Saiu andando pra pista fora, falou, eu não sinto tesão mais, eu não sinto vontade de ver ninguém, eu não tenho negócio de pagar cheque. Minha vida é essa, fiz amizade com você hoje, amanhã eu faço com o outro.
1: Vai andando sem destino.
0: Você dorme em qualquer lugar, eu falei, eu procuro parar até 5 horas. Passou disso aí, onde escurece eu paro e durmo, até no canaleta.
1: É verdade. Ei, tinelão, então até a propósito dessa fama que a minha terra tem lá, Barbacena, aí sempre tinha uma frase que eu gostava de ouvir, que era assim, o louco é aquele que muitas vezes perde tudo, menos a razão. Então, às vezes é na loucura que a pessoa encontra ali o sentido da vida também. Então, é complicado você julgar, é complicado se você não está na pele e se você não está usando ali o calçado daquela pessoa que larga tudo, vai pro mundo e é dessa maneira. Repita, bela frase que eu vi sabedoria nisso daí, hein?
0: A gente vai ficando velho e percebe que o tio maluco que largou tudo e sumiu, talvez fosse o mais são da família.
1: É verdade, verdade, verdade. E o Jonathan está mandando também aqui a informação de um acidente na 381, altura de São Joaquim de Bicas, sentido São Paulo, e a pista da direita interditada. Valeu, Jonathan, obrigado aí pela informação. E se você também está passando pelo trecho, pode nos atualizar aqui que nós estamos ao vivo. Que horas são, tinelão?
0: 1:47.
1: E para quem está indo agora para Nova Lima, volto com você.
0: Ô tinelão, ô Gutenberg, aqui é o sargento Flávio Reis. Manda um abraço para o meu amigo, o Dead Go, saindo do Mineirão feliz com o show do Cruzeiro. Ô sargento Flávio Reis, um abraço para você e um abraço para o Dead Go, que é gente boa, é gente nossa.
1: É isso aí. O nosso querido amigo Elson também.

0: Bem lá do chalé da costela, tá ligado? Tá até gravando esse áudiozinho agora, tá feliz da vida. Ô Elson, um abraço pra você, obrigado aí pelo prestígio, pela audiência, recebo o nosso abraço e só um esclarecimento, não é casal, não é dupla. Miserável, um abraço pra você. Quem mais aí, Tinelão?
1: O nosso querido, ô Tinelão, você vai estar lá em Brumadinho, dá uma chegada lá no Aranha, meu pai trabalhou com o seu lá na Transguiar. Mas não tá o nome dele aqui. Eu falei, então seu pai é gente boa, é gente nossa, viu? Puxador de gás é tudo bom também.
0: Tudo, gente boa. É a bolinha de fogo, né?
1: Bolinha de fogo.
0: Esse aqui, boa noite, meus ídolos. Sou o Iver, do Conjunto Ribeiro de Abreu. Gostaria de mandar um abraço para minha irmã de consideração, Renata Chuchu, e para o meu parceiro Renato Fonseca, e para minha parceira Raira Lima. Tamo juntos sempre. Amo o programa de vocês. Ô, Iver, do Conjunto Ribeiro de Abreu, um abraço para você e para toda essa turma que você tanto considera. Isso é muito legal nos dias de hoje também. Consideração, né, ô Tinelão?
1: Aí, meus considerados!
2: Bom dia, Gutenberg e Tinelão, amo vocês, Deus abençoe. Me chamo Rosa, eu sou de Itabirito. Vocês são muito especiais. Pena que o programa é pouco tempo.
0: Opa! Ô, Rosa! Ô, Rosa! 4 horas dá pra rir e chorar bastante, hein?
2: Rosa, põe esse moreno bonito, esse marido seu pra trabalhar, deixa nós quieto. 4 horas, nós já não tá aguentando isso.
0: Eita.
2: Vou lá em Itabirito dar abraço no seu e seu marido, viu, Rosa Cristina?
0: Que beleza. Olha aqui, o Sidney de Congonhas, que é do Barriga de Aço, tá falando que esse acidente ali envolveu um micro-ônibus e também uma caminhonete, um carro de passeio, na curva do posto Cachucha, em Congonhas, sentido Rio de Janeiro. Obrigado aí, viu, Sidney? E atenção redobrada, quem está passando agora pela 040, sentido Rio de Janeiro também, viu?
2: Ô, Tinelão, bom, eu tava assistindo agora o Iratimi com essa calça de pano mole, assistindo e medindo, Tinelão, olhinhos de trena, ele afirmando que era eu que tava fazendo isso.
0: Ah.
2: Isso aqui, ó, com o Iratimi com
0: escovando o dente.
2: Colocou meia.
0: Ah,
2: meio de pano pra dar volume.
0: É drops.
2: Ô, Iratimi, você devia caçar um serviço também, ficar mostrando essas fotos na internet. Estranho, volumoso.
0: Cruz, credo. Olha aqui, bom dia. Quem mandou aqui, essa moça? Tô aprendendo com a terapia que a gente pode desistir de tudo, menos de nós mesmos. Olha, mas aí falou uma verdade essa moça aqui, a Camila Fernanda. Ô, Camila, um abraço de Ribeirão das Neves e Zé. Ela é cruzeirense e o Zé, o maridão, é do Galão. Então tá certo. Valeu, querida. Obrigado e um abraço aí pra você e pro Zé também, viu?
2: Meu nome é Edgar. Eu moro no bairro Esplanada. Um abraço pra vocês dois. Obrigado por nossos. Obrigado por vocês serem tão bons assim. A gente não consegue dormir sem ouvir vocês. Um abraço. Conheço o Leitão e o Sapo, que é caminhoneiro também, igual a vocês, Tinelão. Abraço, Edgar Olavo Gomes, amigo do Leitão, amigo do Sapo, então é nosso.
0: Ei, gente boa. E o nosso querido japonês brasileiro que vive lá e vende queijo pra todo mundo e tá ficando rico. E agora é vovô também, é o Eduardo Yamasaka, mandou ali, bom dia, passando pra bater o cartão. Então, seja muito bem-vindo. Bom saber que você tá ligado. Arigato, sayonara.
2: Boa noite, Tinelão e Gutenberg. Sou Fagno Damásio. Estou ouvindo vocês pela rádio Integração FM de Águas Formosas.
0: Olha.
2: Boa madrugada. Ô, Fagno, abraço para você e boa chegada no QTH.
0: Que beleza. E esse aqui mandou agora também o Rodrigo Silva e tá dizendo, bom dia, Gutenberg, Tinelão, um abraço pro Reinaldo lá de Mariana, que está ralando na mina Fazendão, meu compadre, ele fica na sintonia de vocês todas as noites, é o Rodrigo de Rio Piracicaba e um abraço para o Reinaldo de Mariana, lá na mina Fazendão. Já conhece a mina Fazendão ou não?
2: Às vezes já fui, mas não lembrando assim, falando
0: de
2: assim.
0: De nome não, né?
2: Eu posso te fazer uma pergunta, meu boneco de Olinda?
0: Perguntem, meu simpático.
2: Como é que tá nossa programação musical?
0: A programação tá maravilhosa. É claro que a gente vai tocar pouquinha música hoje, mas quando toca é música boa, de qualidade também, né?
2: É só pancada.
0: Só pancada.
2: Informações teremos, né?
0: A Itatiaia dá notícia de
3: tudo.
1: O tempo todo.
0: Então a gente vai repercutir aquilo que foi destaque na quinta e atualizando a todo momento com o que acontece nesta madrugada de sexta-feira.
1: Aí você falou, e hoje, às 3:10, teremos aquele momento mágico que é a reflexão e a oração inédita.
0: Inédita e linda, linda, muito especial para essa sexta-feira. Às 3:00 vem a nossa oração do dia, que depois vira aquele conteúdo que vai rodando aí pelo Brasil e pelo mundo e que você encontra também nas nossas redes sociais, na lista de transmissão do WhatsApp, no Instagram, @orações_itatiaia e lá no meu também. Qual é o meu, hein?
1: O seu é simples demais de achar, é @GutenbergGomes.
0: Isso, e o seu para ver esse conteúdo que bomba em todo o Brasil, milhão de seguidores, é @Tinelão na área, não é isso?
1: Aí você falou, @Tinelão na área.
0: Pronto.
1: O Nelson Júnior falou, boa noite, dupla de casal. Assim que passa o Shopping Del Rey sentido Rio de Janeiro, a BR tá toda parada. Assim que passa o Shopping Del Rey sentido Rio de Janeiro. Então é Engenho Nogueira.
0: Ali na altura do
1: motel.
0: Da antiga fábrica da Coca, o motel, o Forest, que Deus o tenha, né? E o diabo carregue, né?
1: Sentido Rio.
0: Sentido Rio de
1: Janeiro. Loja elétrica.
0: Isso, ali naquele trechinho.
1: Tudo acabou ali, que motel ali acabou. Forest.
0: Acabou. Quem viu, viu. E era bom, viu?
1: Nunca fui.
0: Ah, bruto. Olha aqui, o rapaz tá mandando que é em cima da Praça São Vicente. Ih, Tinelão, é aquele estreitamento ali, quando garra mesmo, hein?
1: Ah, meu filho, se tiver um acidente ali, eu vou falar com você, demora passar todo mundo, que sobra só uma faixa. Vamos ver o que a galera vai mandar pra nós aqui, viu?
0: Ih, olha quem mandou aqui também, foi o Lopes.
1: Obras.
0: Hã?
1: Obras. É, se tem obras nesse horário, a prefeitura não tem que ficar olhando se tem jogo, se não tem não. Parabéns. Obra de meia-noite às 5 mesmo.
0: É verdade, mas em função aí do movimento, né? Deu mais de 50.000 lá no Mineirão, é?
1: Ai, já lotou hoje, lotado, graças a Deus.
0: Lotado. E esse aqui tá dizendo aqui, fala amigos, Tinelão, Gutenberg, depois da vitória do Cruzeiro, agora vem esses filhos de Satanás da Américo Vespúcio, acelerando moto perto do cemitério da paz. Então nem o morto tem sossego mais, hein, ó?
1: É toda quinta-feira de noite. De quinta pra sexta.
0: Randandã.
1: Aí daqui a pouco eles pegam o anel rodoviário perto do Shopping Del Rey. Toda quinta-feira eles marcam um rolezinho aí, não sei onde que eles vão, não. É empinando, fazendo ramamam e perturbando.
0: Eita, ninguém dá sossego. E a turma tá falando aqui desse acidente, é lá no posto Esso, na 040, tudo parado, altura de Congonhas. Ô, Tafarel, obrigado, querido, obrigado e um abraço aí. Então, 5:55, dá pra gente tocar duas músicas?
1: Dá, duas.
0: Tá. Então é isso. Ô, Difuntão, dá aquele play aí e a gente tá só começando. Programa um pouquinho mais curto, mas com tudo que você merece de melhor na madrugada. Quem é que tá chegando aí? Olha o Leonardo aí, ó. É a Solidão de Amigos, a música do Gessé, né?
1: Essa é linda.
0: É linda demais.

0: 14 bis na Itatiaia e essa fase tão linda da vida, a linda juventude. Agora o detalhe é que existem velhos com 19 anos e jovens com 80. Então a juventude é um estado de espírito. É isso ou não é, ô Tinelão?
1: A idade está na cabeça, está no computador, claro. Capilar.
0: Aí sim.
1: Quando você vê uns velhinhos vestindo igual menino novo, eu fico feliz, mano. Tênisinho, meinha na canela.
0: Indo pra academia.
1: Indo pra academia, se bobear quebra um biscoito ainda.
0: Opa, um forrozinho de noite.
1: Um forrozinho de noite. Agora tem gente que com 40 anos já tá velho.
0: É verdade. E até menos, né?
1: Tem é verdade.
0: Uma rapaziada de 20 aí que eu vou te contar. Cansado, morta na preguiça.
1: Aí já dizia Vicente, não adianta.
0: Não adianta nada. Viu?
1: Sabe quem tá ouvindo a gente com o volume ligado no 12?
0: É quem?
1: Quem vai levar nós dia 12 de julho lá no Megaspace?
0: Opa.
1: O Frank
0: é gente nossa, hein?
1: Festa da Rota 262, dia 12 de julho, apresentada por Gutenberg Gomes.
0: E Tinelão na área.
1: O maior encontro de caminhoneiros do Brasil, com Marcelinho de Lima, Brenda Souza.
0: E o Xodó de Minas marcando presença.
1: O Xodó de Minas está nos melhores eventos, né?
0: Aí sim, viu? Um abraço, querido. Obrigado aí pelo prestígio da audiência. E a turma tá mandando aqui, o negócio é mais sério do que a gente estava imaginando aqui. Pessoal tá mandando pelo rádio PX lá, esse acidente. Tá tudo agarrado na 040 entre Congonhas e Conselheiro Lafayette, sentido Rio de Janeiro. Esse aqui do código 77 é o Antônio Marcos, o Pirata. Ô Pirata, obrigado aí pela informação que nós vamos atualizando a todo momento, porque estamos ao vivo. Que horas são, Tinelão?
1: Agora é 2:04.
0: É hora de um rápido intervalo e já voltamos. Itatiaia.
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0: nisso, já são 2:06 e você tem um recadinho aí, né, ô Tinelão?
1: Eu tenho, viu, Gutenberg? Primeiro eu vou dar o recado, depois eu xingo o Arley do Noturno, que fez o Kid Bengala andando na minha garupa de moto.
0: Olha que beleza.
1: Assombra pouco.
0: Meu Deus do céu.
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0: 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Vamos xingar nós duas xingando aqui o Arley, porque depois ele fez um videozinho meu também, eu curtindo fotos ali insistentemente. E de quem? Com aquele queixinho bonito lá?
1: Regina Casé.
0: Meu Deus do céu.
1: Você
0: aí não.
1: Assistindo o vídeo dela.
0: Aí não dá. E curtindo sem parar. Ô Arley, como é que roda nesse Noturno 9502 assim? Com tempo pra fazer.
1: Ele não deve ser o motorista, não, hein?
0: Não pode ser, não pode ser.
1: Como é que esse ônibus faz pra rodar? Que esse tanto de montagem que ele ficou fazendo.
0: É verdade. Ela agora mandou outro aqui também. Ó.
1: Olha lá, defunto, olha.
0: É, não tem.
1: Kid Bengala andando na minha garupa.
0: Eita. É.
1: Eu vou também aqui curtindo as fotos da Regina.
0: Que beleza, hein? É da Regina, não, miserável. É da Paola e de outras bonitonas aí que eu curto mesmo. E curto mesmo. E ele tá falando aqui, olha, mas não era no Gávea? É no Gávea, foi cancelado o evento, então é só no período da tarde. Estaremos lá esperando por você. Vai lá, viu, Arley? E todo mundo lá no Dona Clara. São 2:08 e gente pra mandar mensagem na madrugada tem demais, hein, ô?
1: Aqui pra você ver o Anderson. Bom dia, atenção, acidente entre um ônibus da aviação São Luís e uma caminhonete e um automóvel também. A referência é próximo ao posto Cachucha em Congonhas, pouco antes do Azulão Night Club. Os dois sentidos parado na via. A via EPR atuando no local. O guincho acabou de chegar também, bom dia.
0: É, tá, estamos atualizando aí, mas o negócio foi sinistro por lá, né? Esse aqui do código 37, o Reinaldo Gomes. Ô Reinaldo, um abraço pra você, tá dizendo aqui, boa noite, é o Rena de Nova Serrana, que noite boa, então estamos aí abraçando você, pronto, viu Rena? Já tava nervoso lá, ansioso toda a vida, mas já está recebendo o nosso abraço aí, sossega periquita, Rena.
1: Ô Rena, fica quietinho aí que nós gostamos de você.
0: É.
1: Bom dia, Guti, acabei de acordar e tô ligado no programa de vocês. Deus abençoe todos da Rádio Itatiaia. Sou Joel de Setubinha. Toca uma música da Roberta Miranda aí pra mim. Ô, Joel Bruto Careca.
0: Opa, e a Noca, Nonoca de Caeté, tá ligadinha? Dizendo Deus abençoe vocês e abençoe o nosso dia. Ô, Noca, então um abraço e Deus abençoe você e todos aí da querida e acolhedora Caeté também, viu?
1: Bom dia, Guti. Bom dia, Tinelão, meu amigo. Bom dia, Guti, meu amigo. Sou o Leonardo, motorista de transporte coletivo da linha 9250. Tô passando aqui para desejar a vocês uma ótima sexta-feira e um final de semana abençoado. Ô Leonardo Furtado de Souza.
0: Opa, e você lembra daquele Sérgio Cruz, aquele lá da Europa, é casado com uma moça bonita toda a vida, que tem uma cabeça descomunal? Ele mandou um vídeo aqui falando alguma coisa para nós, mas eu não consigo prestar atenção no que ele fala, só consigo ver a cabeça de golfinho dele, olha lá. Parece o mapa do mundo, hein?
1: Bicho bruto.
0: Opa.
1: Se for fazer uma faixa, uma tiara, acaba com o pano da São Geraldo Tecidos.
0: Isso aí com o bonezinho dele dá pra fazer a feira inteira lá no Ceasa. Ô, cabeça, hein?
1: Ah, não precisa nem de usar cinto, não. Não sai pra fora do caminhão, não.
0: É verdade, tá feliz da vida lá com o Cruzeiro, tá falando alguma coisa ali, mas eu só consigo prestar atenção no tamanho da cabeça dele. Meu Deus!
1: Aí tem crânio, hein?
0: Deve ser inteligente toda a vida, hein?
1: Ô, Gutenberg, nem sempre, viu? Esses cabeçudos assim costumam ser burrinho, paca à toa. Daqui a pouco é xinga, tá xingando, não?
0: Não, por enquanto não, tá tranquilo lá, é o nosso querido Sérgio Cruz. Ô, Sérgio, você é nosso, viu, querido?
1: Ô, meninos, bom dia, casal, vocês estão bom? Aqui é o Renan do Barreiro. Abraço para todos que estão ouvindo a melhor rádio do Brasil. Acidente entre dois carros na Avenida Tito Fulgêncio, debaixo do viaduto da Davi Sanofi. Macetaram lá, viu? Hoje é dia, hein? Carrinho tromba-tromba.
0: Meu Deus do céu, hoje o plantão tá ouriçado aí. Atenção redobrada em turma do trânsito e muita mensagem chegando. Olha esse aqui do código 13, mandou agora. É o Marcos, está nos acompanhando lá em Santos, São Paulo. Valeu, Marcão, obrigado e receba o nosso abraço e todos aqueles que nos acompanham também pelas ondas da rádio Cidade das Águas, lá de Campinas.
1: O Rodrigo Queiroz falou: Tinelão e Gutenberg, manda aquele abraço pra galera do Cerro. Aqui é o Rodrigo no QAP. Cerro é lugar de queijo bom.
0: Aí sim, é de onde vem o queijo da Xodó, né?
1: O melhor do Brasil, não é essência, né? Queijo puro.
0: Queijo pra valer. E esse aqui é o Vigilante Caveira de Igarapé, ligado no 440. Bora rompendo o turno. Bora que a gente tá com você aí, pra onde você for, viu, querido? Um abraço, é o Caveira lá de Igarapé.
1: E o moço tá, olha aqui, como é que o moço tá ouvindo o nosso programa? Conta pra turma. Capacete de segurança.
0: Olha só.
1: Debaixo, por cima da estrutura do capacete.
0: O aplicativo lá.
1: O nosso aplicativo. Tem como ter segurança ver?
0: Ah, não, não. Nunca. E não amola o homem, não. Deixa ele ouvir o programa, né?
1: Ô, meu querido Rômulo, abraço pra você, tamo junto, obrigado pela audiência.
0: E esse aqui, ó. Bom dia, Gutenberg e Tinelão. Aqui é o Adalto da Biologística, transportando sangue para o Hemominas. Ontem você falou do rastreador do seu carro. O meu Uninho também tem rastreador, viu? Marca tudo também. É o que está nos dizendo lá o querido amigo Adalto, que está trazendo aí o sangue. E a gente precisa doar sangue também. E mandou ali o Uninho dele lá. Opa! Esse aí é o bom, hein?
1: Ô, meu filho, esse Uno quadrado é mais visado pra roubo que Titã.
0: Esse aí, o meu era desse aí, o que foi embora, que virou ultra leve, né?
1: Uno Mille, Uno Fire quadrado, isso aí, ladrão, chega a lamber os beis.
0: É verdade.
1: Pra vender.
0: Opa, valeu, Adalto, obrigado e traz o sangue bom aí pra turma, hein?
1: Bom dia, casal. Uns de idade quebrando biscoito, outros tem que pedir ajuda no rádio. Jamais vou comparecer ouvindo vocês. Uai, tem medo da sua mulher apaixonar com nós? O que que tem, Lobinho? O que é isso, menino?
0: Olha, o Lobinho tá preocupado, é?
1: É, falou que não tem coragem de fazer amor ouvindo nós dois, não.
0: Ah, que é isso? Tem que fazer igual aquele moço lá, não tava luindo uma paia e mandou mensagem pra cá pedindo pra tocar um Luiz Miguel pra ver se o negócio melhorava lá.
1: Pra ver se dava uma animada, né?
0: Opa! Olha esse Leonardo aqui, tá rasgando a madrugada e um copinho de café e o rádio ligado na Itatiaia. E a lua tá bonita toda vida. Ô, querido, obrigado. Um abraço pra você a 72 por hora e um copinho de café cortando na alta lá. É assim que a turma flui aí na madrugada, hein?
1: Olha, o rádio ligado em nós. Um copinho com café?
0: Ah lá.
1: Ih, a madrugada inteira rodando, dá pra, no pinóquio não pega, não.
0: Bora, Leonardo, bora que a gente tá junto com você aí, viu?
1: Olha que imagem bonita. Só não pode balançar muito, senão o copo cai, né?
0: É.
1: Ô, Leonardo, vai com Deus, viu? Tamo junto. Fala, Tinelão. Vem curtir sua folga com nós e curtindo o Marcelinho de Lima. 30ª Expo Paropeba. Ah, não vou poder, não. Lá em Parapeba. Parapeba, você sabe que é perto de Fetislândia, né?
0: É.
1: Não, ali, ó, depois de Santa Lagoa. Não é Fetislândia, querido. Caetanópolis.
0: Ah, não.
1: Depois de Caetanópolis.
0: Tô confundindo com o Rio Parapeba, que é lá de Brumadinho, né?
1: Não, é. Mas a cidade aqui de Parapeba, depois de Caetanópolis, terra boa toda a vida.
0: Opa, apareceu ele, né? O nosso querido Tiago Toshiba. Tá dizendo aqui, bora pra mais uma madrugada ligado com vocês na busca dos R$550. Detalhe, quanto mais eu trabalho, mais lindo eu fico. Vou te mandar. Então tem que trabalhar 24 horas por dia para ver se dá uma melhoradinha na lata dele também, que é desprovido total, hein?
1: Fernando Toshiba, quando tava com 3 anos de idade. Tiago Toshiba, quando tava com 3 anos de idade, tava brincando com querosene no terreiro. O priminho dele foi, ligou o fósforo. A cara dele pegou fogo. Não tinha água, só tinha porrete. Apagaram o fogo na marreta, no porrete.
0: E tinha umas mulheres escandalosas lá que apagaram também com o tamanco delas, hein?
1: Isso, por isso ficou essa cara amassada de urina na areia.
0: E tamancada nele.
1: Quantas horas agora?
0: 2:16 já.
1: Que hora começou a piscar a lâmpada?
0: Agora. Eu tô ficando todo arrepiado. Bom dia, manda um abraço pra galera da CRG Transportes. Aqui é de lei, todos ligados na Itatiaia. Olha que beleza, hein?
1: Ô galera da CRG, abraço pra vocês, tamo junto, viu? Lá em Uberlândia, quem tá ouvindo o nosso programa é o Zé Márcio. Tô fazendo a ronda e ouvindo vocês, viu? Apreciando essa lua linda. Zé Márcio Vigilante. Ô Zé Márcio, abraço pra você também, querido.
0: E esse aqui do código 37 mandou até um áudio ali, depois mandou que é o Juninho do Zé Bétio. Zé Bétio é pros jovens aí, um dos maiores comunicadores de todos os tempos do rádio, né? Então é o Juninho do Zé Bétio. Será que é parente? E tá dizendo, passando patrocínio, manda um abraço pra galera da 3M Energética de Oliveira. Ô Juninho, que você tem esse Zé Bétio no nome aí que eu fiquei interessado e curioso aqui. Aqui, viu?
1: Será que é filho dele?
0: Ah, não pode ser, não, ué.
1: Manda pra cá, Juninho. Bom dia, Tinelão e Gutenberg. Passando pra desejar uma ótima sexta-feira pra todos nós. É o Vicente lá de Capelinha.
0: Ô, Vicente, vem com a gente aí. E esse também do código 37 mandou aqui, ó. Alex de Pitangui, partindo com os palmeirenses. Que ele tá carregando, Tinelão?
1: Porco.
0: Porco. E outro, e esse aqui é pior ainda, que ele tá tomando um café com um copinho descartável. Isso aqui quando derrama também, eu vou te contar. Derrama, ó Senhor, derrama, ó Senhor, derrama sobre nós esse café. E um abraço, viu, Alex? E segura o pé aí, viu?
1: Dá vontade de vender o carro se derramar um café dentro dele.
0: Ah, não. E quando cai em lugares impróprios, hein?
1: É, eu vou te falar. O João Carlos tá lá ouvindo o nosso programa. Ô, João, abraço pra você, meu querido. Tamo junto, viu?
0: É isso aí. Bom dia, Deus continue nos abençoando poderosamente. Vitor César Messias, conhecido como Vitinho do Esporte, lá em Timóteo, tá ligado? Então, valeu, querido, obrigado e um abraço aí para todos de Timóteo também, viu?
1: Bom dia, princesos. Experimentei o pão de queijo xodó de Minas, é o melhor que já comi na minha vida, viu?
0: Ah, isso é bom ouvir.
1: É o Valknupel.
0: Opa, aí você falou a verdade, viu?
1: Nome de artista.
0: É, todo mundo aí que degusta não troca por outro também, né? Aqui muita gente já mandando relato também que já foi liberado o trânsito lá na 040, então agora é rompendo aí sem querer recuperar o tempo perdido, porque não tem essa, né? Vai rompendo, vai na toada boa para chegar bem, chegar o quanto antes também.
1: Se acelerar, às vezes nem chega.
0: É.
1: Tem que ir na miúda, chegar bem, vai tranquilo. Se você tivesse que ficar mais meia hora no trânsito, não ia ficar?
0: Aí que tá, né?
1: Então vai devagar, viu? Nós precisamos de você vivo.
0: Muito bem. 2:19 é o nosso zap que não para um minuto, o 99996-7074. Ah lá, aquela bonitona, Eliane Souza, que parece com a.
1: Simária.
0: Simone Mendes. Tá dizendo aqui, bom dia, meus maravilhosos. Tem 3 vezes que falo com vocês e vocês não leem. Adoro muito esse programa. É a salvação de muita depressão. Eliane, que morava em Januária, agora estou em Uberlândia. Beijos, fiquem com Deus. Então, e tá registrado aqui, viu, lindona? Um beijo pra você e fica bem e fica com a gente aí também. Mandei aquele cachorrinho pimpão ali pra ela animar e ficar alegre também, né?
1: E vai alegrar, tá? Bom, vão rompendo nessa friagem. Fone de ouvido por dentro do capacete, ouvindo a melhor dupla do Brasil. E o Tec Segurança do lado, fumando igual ajudante feiticeiro e ouvindo vocês no aplicativo. Ô, Ferreira, dá um abraço nesse Tec Segurança que tem o mesmo bom gosto que você. Tamo junto, viu?
0: E o Arley, não satisfeito de fazer essa presepada de montagem ali e mandar pra gente, ainda manda pro simpático Elvis de Santa Luzia, que tá lá no cartório de Venda Nova. Ah, deve ser porteiro, tá trabalhando lá no cartório, porque não tem cartório uma hora dessa.
1: Se for plantão, da minha mãe eu tive que ficar fazendo a documentação até 4 horas da manhã. É tudo online agora, né? Sai do médico, já entra no sistema, acaba com tudo. É. E de madrugada tem cartório plantão.
0: Ah, muito bem.
1: 4 horas.
0: Ele é porteiro, tá lá cuidando do cartório, lá em Venda Nova também, e não fica acompanhando esse Warley do 9502, que esse é outro perdido na vida também, viu?
1: Ô, meu querido Warley, vamos rezar, Tiquinho, daqui a pouco tem oração, viu, Bruto? Aqui é o Alex Bacaninha, obrigado Gutenberg Tinelão por ter lembrado de nós, operadores de empilhadeira da Nestlé. Eu sou um aqui de Montes Claros, parabéns para todos os profissionais da área e tamo junto. Pena, segunda-feira muda o turno, vou trabalhar de 7 às 16. Aí tiver acordado para ir pelo menos no banheiro ou um tiquinho.
0: É verdade, não pode abandonar a gente. Olha aqui, autoridade, autoridade, boa noite dupla. Aqui é o sargento Leandro da Patrulha Rural de Brumadinho. Agora vocês me fizeram lembrar da minha infância ouvindo Zé Bétio. Olha a hora, pessoal, joga água nele. E aí realmente um dos maiores comunicadores do rádio e uma figura admirável aí, o nosso Zé Bétio, saudoso Zé Bétio.
1: Oh. Ô Gutenberg, se você com 40 anos de rádio tá falando como era bom, eu acredito.
0: Era bom mesmo, era bom.
1: Bom dia pra vocês, meninos. Parabéns pelo programa. Aqui é o Jorge de Uberlândia. Abraço, ô Jorge. Abraço pra você, meu ídolo.
0: É isso aí, 2:22. Então, pra toda essa turma que tá. Olha, o moço tá dizendo aqui: sou filho, sim, do finado Zé Bétio, mas é o de Oliveira, caminhoneiro das antigas, muito conhecido na região. Ah, não, então tá certo, querido.
1: É um
0: então,
1: paralelo.
0: É o outro que mexia com caminhão, mas esse, o grande Zé Bétio mesmo, é o radialista, viu?
1: Dos melhores que já pisou nesse mundo.
0: Com certeza. 2:23, que tal a gente tocar umas musiquinhas agora?
1: Eu tô com você.
0: É.
1: Bora tocar.
0: Ô, Difundão, então pula esse flashback, deixa ele pras três aí, senão depois você fica inventando moda.
1: Ele é danado pra fazer, não ri não.
0: Então dá o play na próxima aí, vamos lá. Ó.
1: Linda, linda.
0: Mas só que esse aí é o Eduardo Costa cantando.
1: É o Edinho cantando, linda, o sol chegou.
0: O sol chegou.
1: Tão atrevido penetrando as cortinas.
0: Ei, que beleza. E pra essa madrugada chegou uma lua quase cheia que também tá linda.

0: Saudade de casa que faz a turma rasgar as estradas desse Brasilzão e desse mundão afora também. Tá aí voando sem asas com Zezé e Luciano, 2:35, um intervalinho e a gente volta já.
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0: Horas e 36 minutos, e lembrando que daqui a pouquinho às 3 em ponto teremos a nossa oração do dia e a nossa lista de transmissão lá crescendo mais e mais a cada dia. Isso é bom demais, hein, ô Tinelão?
4: É bom, não é ótimo? Mais de 32 mil pessoas na nossa lista de transmissão do WhatsApp. Isso é que é amigos, viu? E daqui a pouco a oração inédita estará disponível para vocês, não só lá, quanto no arroba Gutenberg Gomes no Instagram e arroba Orações Itatiaia também no Instagram. Só não ouve quem não quer.
0: Ah, não, então a gente tem que fazer circular uma coisa boa aí nesse mundo tão complicado. E coisa boa também é receber tanta mensagem que tá chegando, e áudio, e texto, e vídeo, e informação da madrugada. A turma cola com a gente e mantém a gente bem informado também, né?
4: O tempo inteiro, viu? Bom dia, meu amigo Guti. Bom dia, Tinelão. Vocês são top demais. Manda abraço para toda a família Itatiaia. Aqui é o Salum de Pedro Leopoldo. Obrigado.
0: Ê, Salum, você é nosso, viu? O Neinho tá dizendo aqui que ele está em Piuí. Ele, o Fabinho e toda a galera da Geladeira Deitada vão pernoitar por lá e amanhã cedo vão para a capital do ET, Varginha. Vamos, ET! Deus abençoe vocês e todos os companheiros da madrugada. É o Neinho. Então, valeu, querido. Vem na calma e não mexe com ET, não, hein?
4: Fica olhando muito pra cima, não, tá? Pelo amor de Deus, senão você vai acabar vendo o que você não quer.
0: Ah, quem olha demais acaba vendo, né?
4: Principalmente se vê com sono. Aí começam as alucinações. Madrugada, solidão.
0: Acho que está vindo alguém.
4: Virou alucinação.
0: Olho e não vejo ninguém.
4: É desse jeito, se ficar com sono olhando pra cima, vê de tudo.
0: Eita, e temos áudios aí também que a turma tá mandando pra cá. Quem é que tá chegando de fundão? 2:38 agora.
5: Fala comigo, Tinelão, fala comigo, Gutenberg, boa noite pra vocês aí. Ione Braga, lá do NAC. Tô aqui na região de Goiânia, aqui trabalhando na hora dessa. Coloquei no CES ontem, rapaz.
0: Ui!
5: Agradei demais, hein? Cês é doido. Aí coloquei hoje de novo.
6: Porque é a presença.
5: Positivo, boa noite pra nós aí.
4: A Irone. Hein? A Irone Braga.
0: É Raione, não?
4: Raione.
0: Raione.
4: Coloquei no CES Pro Max Vapo.
0: É verdade, Pro Max 15. Mas isso é que é bom, né, ô Tinelão? A turma ouve um dia, gosta da prosa daquele dia, volta no outro dia, a prosa tá melhor ainda. E assim nós vamos cultivando essas amizades maravilhosas e essa audiência que cresce mais a cada dia, né?
4: Ainda mais que ela ouviu de ontem, que foi alegria do início ao fim.
0: Bom demais.
4: Ele falou, vou colar com esses caras igual pão sovado no dente.
0: Ê, Raione.
4: Raione, bom. Bom dia, dupla. Aqui é o vigilante Valteir no QAP. Tinelão, já preparou o material para oração? Já tá nas mãos.
0: Ah, muito.
4: É na hora.
0: A turma fica monitorando a gente, parece que eles estão até acompanhando em tempo real por vídeo, né? O Hudson é do Tirol, tá dizendo que está tudo liberado em São Joaquim de Bicas, tudo de bom. Então, um abraço, viu, Hudson? E mais um áudiozinho chegando às 2:39.
7: E aí, duplo de dois, aqui é o Arnaldo Coveiro, ouço você
6: do Tebeg, a mim, dentro de outras emissoras.
0: Obrigado.
6: E o Chinelão agora na Itatiaia com vocês agora. É um bom programa, mas manda um alô pra nós, né? Fiz, nós mandamos receber. Tchau, tá, obrigado.
0: Olha, eu tô vendo, obrigado, querido, um abraço pra você, e tô vendo que o Raione é do código 53 e tá lá, só derrubando pau também na madrugada, ela, ó.
4: Ô, Raione, quebrador de madeira.
0: Que ela... é aquele 162 que tá marcando lá?
4: Não sei, viu, se é a metragem do pau, se é, eu não sei.
0: Diâmetro.
4: Ah, é. Olha, porque tem a calibragem lá da frente.
0: Eucalipto, celulose, que tudo marcadinho, que tecnologia, hein? É, Raione, que gosta de derrubar um eucalipto, hein?
4: Raione, eu vou falar com você, nem a Gretchen aguenta ele não, hein?
0: É, pare pra ela. Olha aqui, você acredita que o nosso querido amigo lá do Expo Minas, é plantão no Expo Minas com Gutenberg e Tinelão, e ele mandou lá um carrinho que tem escrito assim, Cremosa, preços e oportunidades.
4: É loja de laticínio, não é?
0: Deve ser, né?
4: Saudade dela já, viu? Trabalhando tanto que não tô tendo tempo nem dar manutenção na Cremosa. Daqui a pouco bambei os parafusos, tudo. Daqui a pouco tá rangindo as juntas.
0: Eita. Bota mais um aí de fundão, 19 para as 3.
7: Ô, Gutenberg, dinheiro, não chora não, meu filho, tá bom demais. Eu aqui tenho 23 anos que eu trabalho só à noite, entendeu?
0: Olha.
7: Mas também tô só o pozinho, viu? Fazer o quê, né?
0: Aí, ó, até a voz dele. Esse moço deve ter uns 40 e poucos, você tá com a voz de quem tem 80, né?
4: 80 para 82, no mínimo. Você fumou até tubo de caneta.
0: É madrugada que judia muito do povo também, hein?
4: Ô, Leandro Testinha, passando no Jardim Canadá, indo pro Rio de Janeiro. É a galera do Pote, a galera da Sagrado Coração de Jesus. Ô, Leandro, abraço pra você, Deus te abençoe, pô, a turma do Genor, os caminhões lindos lá do Cebolão.
0: E beleza. Bom dia, Gutenberg, Tinelão, tá dizendo que você foi no jogo?
4: Não, não deu certo.
0: Não. Ah, não, então é o Rodrigo Ursino que tá ligado.
4: Sabe onde eu fui?
0: Ah.
4: Lá no bairro Camargo comer picanha.
0: Ah, aí é bom, hein?
4: Paguei nada.
0: Opa.
4: Chama picanha, não, chama do chefe. Hambúrguer defumado feito na hora. Não cobrou não, que eu sou da Itatiaia.
0: Opa, pagou com arroba, né?
4: É, eu fiz na hora, né?
0: Aí
4: eu postei o um videozinho junto com a Cremosa, com os amigos. E a picanha do homem é boa, é picanha.
0: Picanha.
4: Não é ponta de picanha, né? Picanha do homem. Feito na hora. Não cobrou não, que eu sou da Itatiaia.
0: Opa, pagou com arroba, né?
4: É, eu fiz na hora, né?
0: Aí
4: eu postei o um videozinho junto com a Cremosa, com os amigos.

0: é dura.
1: Não é. Hoje eu comi um bifinho no Barreiro, vou falar com você. Quase que eu falei com a moça, leva a colher e a faca, traz uma talhadeira, um martelo.
2: E a linguiça do Lio, você já comeu?
1: A menina que trabalha lá em casa levou ela.
2: Ah, boa.
1: Metade, a outra metade eu vou fazer na airfryer amanhã cedo.
2: Boa.
1: Ah, minha menina comeu um pedaço, falou que é boa.
2: É boa mesmo.
1: Marido falou, não, pai, que linguiça saborosa, falei, é do Lio.
2: E agora no fim de semana eu vou provar aquela cana que tem cana dentro, aí deve ser uma beleza também.
1: Ah, você me deu uma boa ideia.
2: É.
1: Vou levar ela pro sítio.
2: Ai, tá
1: bom. Agarrar todo mundo.
2: Opa. Com qualidade, 17:03, quem é que tá vindo aí, ô de fundão?
3: Boa noite, Gutenberg.
2: Boa
3: noite, Tinelão.
1: Boa noite.
3: 4-0 apertado, como diz o Toninho Camarão. Tá gostosinho demais. Depois dessa goleada, até o defunto ressuscitou. Abraço, olha. Fatinha.
2: Olha a Fatinha aí.
1: Cruzeirense.
2: Gente boa. E falou de um camarada muito simpático que é o Toninho Camarão, né?
1: Conhece ele?
2: Conheço, já tive com ele. Encontrei até no foi, não sei, foi um evento certa vez. Gente boa, um camarada do bem, né?
1: Ah, então é nosso, então.
2: É verdade.
1: Bom dia, casal do ano. Luiz Fernando de Bom Despacho. Manda um abraço para todos os veterinários aí, hein? E rasga o trecho de madrugada para mexer com as mimosas. Você sabe que essa turma rico aí que mexe com esses laticínios, esse trem. Para não, né?
2: Hein?
1: Veterinário é a madrugada inteira, né?
2: Ah, não, não pode parar, não.
1: Dá uma vaca dando parto lá e agarrar o bezerro, ele vai acabar de ajudar.
2: É.
1: Leite em pedrane, turma.
2: E o jacaré do táxi, coitado, ele mandou aqui uma imagem, que levou lá um.
1: Caminhão do frigorífico voltou de ré nele.
2: Ô, coitado, mas, graças a Deus, sem machucar, sem nada, né? E o outro aqui, ó, Luiz Reis, do Código 18. Gutenberg, gostei dessa, pagou com arroba. Bom dia, seus malignos. Valeu, querido, um abraço aí pra você. Luiz Reis, do Código 18, deve estar lá, naquela região de Campinas também, né?
1: É, tudo nosso, né? Amparo, Campinas, Paulínia, tudo. Pegou a Dom Pedro pra um lado, pro outro, pro litoral, sobra nada pra ninguém, não, graças a Deus.
2: É isso aí, 15:03, marcou o sinalzinho, tem mais um aí, de Fontão.
4: Bom dia, Chinelão!
2: Olha!
4: Bom dia, Gutenberg!
2: Opa!
4: É fala, daqui de Montes Claros! Saindo aqui agora de Betim! Barriga de asa aqui, tá bom, Chinelão! Dá um alô lá pra minha mãe, de Montes Claros! Dona Vanilda, viu? Dona Vanilda, minha mãe! Dá um alô lá pra ela! Chinelão, o Gutenberg. Ela é fã sua, número 1. Bom dia.
1: Ô, meu amigo, dá um abraço na dona Vanilda lá de Montes Claros por nós. Nós estamos junto com ela, viu?
2: E ele é o Farley.
1: É o Farley.
2: Eita.
1: Gente boa.
2: Aí, gente, nossa, esse aqui tá pedindo para mandar um abraço para todos da Mineração SAFM, é isso mesmo, é?
1: É a SAF.
2: A SAF, né? Então o programa Nota 10, telefone da Itatiaia mudou? Mudou não, querido, é esse mesmo que você mandou, chegou direitinho aqui, viu, Tom? É o Tom que tá lá na mineração da SAF, tá ligado no programa também.
1: É o Tom Hanks. Você lembra que ontem eu mandei um abraço aqui pra uma moça carreteira chamada Mirinha?
2: Lembro.
1: A audiência nossa é pesada, ela mandou cedinho hoje falando que tá com saudade, me lá bater um papo com ela. A Mirinha lá do Pires de Congonhas. Ô, Mirinha, abraço pra você, querida. Tamo junto.
2: Eita, e o Otacílio Silva, eu vou te contar, não dá pra ouvir o que ele tá dizendo ali, não, mas o homem tá passando num lugar ermo toda a vida. O lugar. Olha lá, Tinelo. Ó. Tá vendo?
1: Cemitério de alma penada.
2: Tá doido. Ó. Mas, Otacílio é de Lavras, ele, mas tá passando num lugar ali que não tem nem cascavel e aí botaram ainda um, eu achei até que era um jacaré no meio da pista, é um quebra-mola numa estrada de chão. Pra que isso, né?
1: Pra quebrar a mola, pra trabalhar.
2: Pra quebrar tudo também. Ô, Tarcírio, vai com calma aí, meu filho, você em Lavras aí e participando pela primeira vez, se eu não tô enganado, esse simpático ali também. Parece um pouquinho com o Roosevelt, olha lá.
1: Lembrou ele mesmo.
2: É a cara dele.
1: Roosevelt da Fiat.
2: Isso.
1: Ô, Roosevelt, eu sei, o periquito tá sumido, hein? Bom dia, casal. Ontem vocês falaram das mulheres, né? Hoje podia falar mais dos rapazes.

0: rapaz, seus, aí chamou nós do negócio feio. Mexe com nós, é a Michele. Ô Michele, abraço pra você, querida.
1: E esse aqui do Elton. Elton é da turma do Volante Grande, na puxada da rapadura fatiada. Que é rapadura fatiada mesmo, hein?
0: É o granito.
1: Granito. E tá descendo a Serra do 30 em busca de Divinópolis. Manda um alô pra nós. Mandou ali um videozinho também, fotos, e agora já tá no anel ferroviário. E tá dizendo que tá um frio danado lá, hein?
0: Ué, Gutenberg, eu achei que hoje não ia esfriar, que ontem não tava.
1: É.
0: Ah, ainda bem que eu vim de blusa hoje. Bom dia, equipe maravilhosa da Itatiaia. Sou a Neide Oliveira Pedras, de Maria da Cruz, só curtindo vocês. Ô, Neide, abraço pra você, trenchonado.
1: Aí, ó, 12 para as 3. Bota mais um aí, Difuntão.
2: Bom dia, Gutenberg, Tinelão. Aqui quem fala, Alexandre, da Transpanorama, Correios. Manda um abraço aí pra essa galera aí, massa aí, da Transpanorama. Tamo por o carro, viu? 251 eu pego e picar direcionado a cotovelo. Em busca de um bate e volta aí pra vitória da Ponta. Cuida pra cuidar. Tamo ligado, viu? O papai falou que é pra falar. É pra falar, meus desenrolados.
1: Pra falar aí, nós estamos falando na boleia do caminhão dele, logo na abertura do programa, e ele tá rasgando a estrada aí, e não para, essa turma do delivery também, é o nosso querido Alexandre, valeu, obrigado, e um abraço para você aí, viu?
0: Bom dia para vocês, aos grandiosos comunicadores da melhor rádio de Minas Gerais, Itatiaia, saudações do Cruzeiro, é o Gutenberg, é o Tinelão, favor enviar o link das orações, obrigado, forte abraço, Ronaldo.
1: Ei, Ronaldo, valeu, querido, obrigado. É, que esse aqui tá dizendo? Manda um alô pra turma da Valorec em Jeceaba, é o Lequinho da Segurança do Trabalho. Aí manda mesmo, aí esse aí fica ali, cadê o capacete, cadê o EPI? Então é o nosso querido Lequinho, tem cara de ser gente boa, não fica pegando muito no pé.
0: Ah, não,
1: hein?
0: Aí é gente boa.
1: É verdade.
0: Cadê mano? O jugular? Uai, ele tava na outra carreta, não sei se ele veio dar uma viagem comigo.
1: O Lequinho?
0: Não, quando o Tex Grande fala, cadê, tá sem uso do jugular, cadê o jugular? Jugular é essa cordinha que passa debaixo do queixo, capacete, é obrigatório.
1: Eu pensei que era o João Goulart.
0: Não, outro dia um moço perguntou pra mim, cadê o jugular? Eu falei, tá vindo aí, vou te cortar aí, rapaz, faz gracinha comigo não. Eu ia saber o que era jugular, rapaz. É aquela cordinha do capacete, faz debaixo do pescoço.
1: Ah, muito bem. Olha o Marcelo Dias também, o nosso amigo cantor, tá ligado no programa, andou um pouquinho mais cedo lá no Instagram, mas como eu não tava monitorando lá, agora que eu tô vendo aqui, e muita gente vai lá e pede também o contato para falar com a gente. Olha essa aqui, a Petonília, essa também não conhece Xará não, hein? Petonília Aparecida, ela viu uma foto que eu botei lá, eu mais novo, né? E botou assim, bonito desde novo, genética boa, é o que falou a Petonília, ela mandou agora há pouco, às 2h45, então ela tá ligadinha no programa também, viu?
0: Tá colada com a gente, igual pão sovado no dente. Eita, mas tá difícil conversar com a dupla mais ouvida do Brasil, agora sei, vou ter que começar a mandar mensagem de manhã até chegar o horário. Ô WPM Cruzeirão, abraço pra você. Você é nosso, meu querido.
1: Eita, apareceu aqui o Lio. Ô Lio de Curvelo. Ah, agora eu tô vendo aí. Ô Lio, sua linguiça é maravilhosa. Ficou feio isso, hein?
0: Não ficou não, que a linguiça dele é suculenta, grande, grossa e boa.
1: Não, não, ela é fininha. É fininha. Parece um rabo do macaco. Fininha, mas é uma delícia. E agora eu tô ansioso para abrir o queijo redondo do Lio e também a cachaça maravilhosa que ele mandou. Ô Lio, você é nosso, querido, e trabalha com a construção civil lá em Curvelo. Esse homem manda prender e manda soltar lá, viu?
0: Concretando seus sonhos.
1: Eita.
0: É o Lio.
1: É ele.
0: Aí não deixa a parede torta não, filho. Aí é no gesso.
1: Ô Lio, muito obrigado aí pelo carinho e pela gentileza que ele mandou direitinho ali para não ter briga entre nós, para não ter contenda ali na hora da divisão. Então foi tudo certinho do jeito que Deus mandou no coração dele lá, né?
0: O queijo, a cachaça.
1: Cachaça.
0: E o que mais?
1: E a linguiça.
0: E a linguiça.
1: É.
0: O kit completo. Obrigado, viu, Lio? Que Deus te abençoe hoje e sempre, meu amigo.
1: Olha aqui, o Fernando Amaral, ele mandou um vídeo que eu tô vendo aqui agora no Olhos d'Água. É aquele lugar ali, é impressionante. Olha a espessura da neblina que tá lá, a cerração. Olha,
0: qualquer
1: lá.
0: Lugar do mundo pode estar calor. Subiu os olhos d'água ali pra chegar no Jardim Canadá, tá chovendo.
1: Meu Deus do céu, não dá nem pra ver a lua, não. Então, um abraço, viu, Fernando Amaral, e todo mundo aí com muita, muita calma, muita prudência pra descer esse anel rodoviário ali à altura do olhos d'água também, viu?
0: Aí você falou, descendo firme, descendo tranquilo, não falta freio, não.
1: Não, não, não.
0: Posso ir lá buscar os equipamentos?
1: Já tá querendo buscar? É hora boa, né?
0: Eu vou mais cedo que eu volto mais cedo.
1: Isso. É verdade. Então é isso. Olha aqui, ô difundão, faltando. Quem o Tadeu do Dandara tá pedindo para mandar um alô para todos os motoristas da garagem do Veneza. Então, todo mundo abraçado por nós, né?
0: Ô, turma, boa, abraço para vocês, que Deus abençoe, viu? Veneza, onde tem a balancinha. Joada que a balança que joga os caminhão tudo pra dentro.
1: É isso aí, 7 para as 2, ô difuntão, então vamos tocar uma música bonita e preparar também aquele lindo momento da oração. Quem é que tá chegando pra cantar aí, ó? Ah, isso é lindo, é um sonho a dois, né? Ê, saudade.
0: Quer dançar comigo?
1: Quer dançar o quê, rapaz? 6 para as 2, para as 3, na verdade.

0: saudade boa essa aí, com o Tim Maia, Pede a Ela. 3:01 na Itatiaia, é um intervalinho rápido. Mandar um abraço carinhoso aqui, tive o prazer de conhecê-lo também durante essa semana, nosso querido Paulo Pereira. Ô Paulo, obrigado, querido, é do bairro Marajó. Paulo Pereira tá lá ligado no programa, encontrei com ele, com o Luciano, no evento da ASIC lá em Contagem, e realmente a gente reconhece bons amigos quando os encontra também pela vida. Valeu, Paulo, um abraço, e daqui a pouquinho vai chegar a oração aí para você. Pode aguardar que eu vou mandar, hein? 3:02 na Itatiaia, é rapidinho, a gente volta já.
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3:04 é a nossa madrugada de sexta-feira, já no clima, no ritmo do final de semana. E quando eu falo no final de semana, eu me lembro sempre do nosso encontro de domingão, hein? Domingão é dia de parada do rádio especial sertanejo. É o programa que eu apresento de 4 até às 6 da manhã. Programa que só toca modão e raizão, e tem o especial da semana, e tem oração na abertura, e você interage comigo e ainda pede modão. Só não pode pedir é tchu, tchá, essas modinhas de hoje em dia. É só modão e raizão. Raizão e modão, aí a gente atende com todo carinho e com o maior prazer. Então você é minha convidada, é meu convidado, é domingo, é comigo, é de 4 às 6 da manhã e é aqui na Itatiaia. Mas agora, 3:05, chegamos ao nosso momento da oração do dia, esse momento tão especial do programa que a gente está fazendo circular aí por toda parte. E quanta gente dizendo: Gutenberg, a oração de ontem parece que você estava falando para mim. Parece que você estava falando da minha vida. E ontem ainda aconteceram aqueles momentos, né, que a gente até se emociona, que são amigos que estão passando por um momento difícil, né? E aí aquele vídeo que você recebe do hospital, o rádio ligado no hospital. E nesse exato momento em que o meu querido sogro também, Oscar, tá ali no Vila da Serra, e aí a gente, né, sabe que é um momento difícil para aqueles que estão aí procurando ter a sua saúde de volta. Então é isso, né? Agradeça mais pelo dom da vida e da saúde. Então é isso, né? A gente sempre busca levar aqui uma palavra de otimismo, de fé, de entusiasmo, e a gente diz isso, não é da boca para fora, né? Fé em Deus, fé na cura, na restituição da saúde, que é a coisa mais importante, mas que você só percebe quando ela falta, quando a saúde fraqueja, é que a gente diz assim: puxa vida, podia me faltar qualquer coisa, mas eu estava bem, a minha saúde boa. Então é isso, né, que a gente sempre fala e pede a Deus muita saúde, muita proteção, muito livramento na vida de todos vocês. E para hoje também preparei aqui uma oração muito linda, essa falando especificamente sobre as coisas que dão sentido à nossa vida, que dão valor à nossa existência. E aí tem uma frase que me pegou logo de cara, né? Há muito tempo, quando eu ouvi, não sei se no rádio, se li em algum lugar, só sei que são aquelas frases que ficam impregnadas ali na gente, tatuadas na pele. E a frase dizia assim: nenhum sucesso na vida compensa o fracasso do lar. Olha, mas não é bem verdade, né? Às vezes a pessoa se realiza de muitas maneiras, mas o lar está em pedaços, e a pessoa não é presente, e a família dilacerada. E aí a gente vê que isso muitas vezes é a origem de muitos problemas que a gente está vivendo, não só na família, mas na sociedade de um modo geral. Então, além da família, além de todas as coisas que são realmente importantes na nossa vida, essa oração de hoje eu tenho certeza que vai tocar muitos corações. E se você puder, grave aí aquele videozinho bacana, manda pra gente também aqui no 999-96-7074, e aí é sempre uma alegria também. E lembrando que você vai receber a oração já já na linha
lista de transmissão do WhatsApp se você já está lá. Se você não está, peça que a gente manda o link para você ali, combinado? E também lá no Instagram, arroba Gutenberg Gomes, botei um trechinho daquela tradução bonita toda vida lá também, viu, Difuntão? E aí a turma tá adorando, e aí eu lembro que toda quarta e todo sábado nós temos tradução aqui no programa. Botei aquela que você adorou, da Janet Jackson, Come Back to Me. Oh, mas que coisa bonita, né? Então tá lá um trechinho também. E agora, se você puder, grave a oração do dia e você vai receber esse bom conteúdo também lá no arroba Gutenberg Gomes e também no arroba Orações Itatiaia. Vamos agora às 3:09, a nossa oração do dia, especialmente para essa sexta-feira, 29 de maio, aqui na Itatiaia. Para essa sexta-feira, uma oração que fala sobre as prioridades da vida. E você, tá dando valor ao que realmente tem valor para você? A oração diz: Senhor nosso Deus, ensina-nos a entender que nenhuma conquista nesse mundo vale a pena se o nosso lar não estiver em paz. Que nenhum aplauso lá fora seja maior do que a harmonia dentro da nossa casa. Livra-nos da ilusão de buscar grandeza onde falta o essencial, o amor, e desperta em nós o cuidado verdadeiro com aqueles que o Senhor confiou a nossa vida. Pai, organiza as nossas prioridades, que a nossa felicidade não seja adiada em função de coisas passageiras, nem sacrificada por aquilo que não preenche a alma. Dá-nos sabedoria para valorizar o que realmente importa, os vínculos, os abraços, as presenças que aquecem o nosso coração. Que nunca falte tempo para quem nos ama e sensibilidade para reconhecer o quanto somos amados. E que o teu Espírito Santo nos conduza de volta ao que é essencial. Que o nosso lar seja refúgio, abrigo e lugar de recomeço, lugar de paz e de amor. Afasta de nós tudo aquilo que nos distancia do verdadeiro sentido da vida e da felicidade, e aproxima-nos do amor simples, fiel e verdadeiro, e que ao final de cada dia tenhamos a paz de saber estamos cuidando daquilo que verdadeiramente importa. Em nome de Jesus, amém.

Não permita jamais que eu me esqueça de sorrir com o coração, a sorrir muito todos os dias. Quando raiar o sol e meus olhos se abrirem para a vida, que o sorriso seja o meu primeiro louvor, agradecendo o novo dia que amanhece em meu lar. Que seja ele o precursor da palavra serena e do diálogo amistoso, para que meus familiares, assim como eu, possam iniciar o seu dia entre as melhores vibrações de paz e bom ânimo. Sem a claridade do riso, tudo é mais triste, sombrio. Sem a bênção da alegria, os semblantes são frios e as palavras rudes. Qual que imensa desolação envolvesse a todos, negando-lhes desenvoltura e euforia, acompanhantes obrigatórios da determinação feliz. Sorrir alivia o coração e desafoga a alma, recolocando harmonia e pacificação no lugar da irritação e do mau humor. Trazer a luz do sorriso no rosto é iluminar estradas e transeuntes, fazendo de seu portador um pequenino ímã a atrair simpatia e cooperação. Aquele que sorri sinaliza o bem aonde quer que esteja. Abençoa-me hoje, Senhor, e faz de mim um foco de alegria a espargir o melhor dos meus companheiros de estrada, para que amanhã, quando eu estiver triste e desanimado, o sorriso que eu despertei nos outros possa ser o remédio salutar que me trará de volta a vontade de viver e lutar. Porque o sorriso é assim como um raio de luz. Embora pequeno, transpassa todas as sombras e onde toca sempre produz calor, alegria e refazimento.

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11: Muito bem, 3:16 aqui na Itatiaia. Olha, a gente vai fazendo aqui a oração e quando eu tô em casa lá, refletindo, escrevendo o texto da oração do dia, aí a gente pensa em muitas situações. E aí, de repente, olha que logo depois, às 3 horas e logo no comecinho ali, eu recebi aqui a mensagem, não vou identificá-lo, mas veja você, uma oração falando da família, falando das coisas do amor, aquilo que dá sentido à nossa vida, e aí chegou a mensagem. Sou ouvinte de todas as noites, estou passando por um momento muito ruim. Separei tem 2 semanas. Gosto muito dela, mas dessa vez não tem mais jeito. Mesmo gostando, vou deixá-la ir embora. Já tentei pela segunda vez, meu casamento de 14 anos, dessa vez acabou. Tô sem lugar, sem graça de tudo, nada tá fazendo sentido para mim. Às vezes, amar é ter que deixar ir, mas não tá fácil. Orem por mim, preciso levantar a cabeça e seguir, porque ela está seguindo com a vida dela e a minha está parada, mas vou conseguir. Então, mandou aqui, e olha, não teve traição de nenhuma das partes, mas a cabeça dela mudou muito. Então, veja você, a gente faz a oração falando e aí as pessoas vão se identificando, as pessoas percebem ali que realmente a família é tudo. A família é o principal, né? Então, querido, eu não sei se você tá com a esperança ainda da possibilidade da volta ou se realmente agora é uma coisa em definitivo, mas se a vida dela tá seguindo o curso dela e assim muitas vezes que acontece, a sua também precisa seguir. Então, é isso, né? Muita calma nessa hora e Deus no coração e claro, né? Se tiver que ser dessa forma, que você também encontre um novo caminho, uma nova felicidade, porque também aquele detalhe, né? Um casamento não pode ser uma condenação à infelicidade de alguém, de nenhuma das partes, né? Então, para você, daqui a pouquinho a gente vai mandar aí essa oração e mandando também essas boas energias aí para que você se restabeleça o quanto antes e a vida segue. Às vezes é difícil, né? Você não falou ali se tem filhos, o que é ainda mais complicado, mas parece que da sua parte há ainda o sentimento e dela não, porque a vida seguiu, mas vamos com fé em Deus e muita calma nessa hora, viu? O nosso querido Wesley tá lá na Bélgica e com essa turma boa aqui, o Cristiano e todos de Dores do Indaiá, a mamãe dele Lindeia e o amigo Marcelo, é o Theo da tia Babita que tá na rodagem aqui no Brasil, enquanto ele tá ganhando a vida lá na Europa. Olha que mandou um radinho bonito, hein? Tá lá numa construção e gravou também o momento da oração e mandou aqui pra gente, né? Valeu, querido, obrigado e um abraço aí a todos da Bélgica e na Europa, na Ásia, na África, na Oceania, nas Américas, onde tem um brasileiro, onde tem um mineiro, lá está a Itatiaia cortando na alta. Então, a oração vai chegar daqui a pouquinho para você. Olha aqui, Carmo da Cachoeira, bom dia, casal. Samuca de Igarapé, dizendo que a oração foi muito linda e você vai recebê-la daqui a pouquinho também. E o Geraldo Eli? O Geraldo Eli tá lá naquele plantão dele, tomando conta lá do posto que tá fechado, e mandou também o vídeo da oração, está registrado e eu agradeço a você. 3:20, é hora da gente trazer uma saudade, saudade bonita. Então bota o capacete que lá vem pedrada aí, ó.
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11: Um momento do Bryan Adams, Straight from the Heart. 3:20.

Nosso Daniel aqui na Itatiaia. É aquela programação que encanta você, surpreende você. E eu, pra falar a verdade, eu adoro amar você. Isso é lindo, hein? Que beleza. 3:32. Olha que coisa boa, né? O meu querido amigo Mário Henrique, não é o Caixa, não, mas é gente boa como Caixa. E ele tá ligado agora. E ele agora há pouco mandou aqui a mensagem e tá com uma passageira lá que é a Vitória. E a Vitória é minha fã, que beleza! E ela é da querida cidade de Confins. E o nosso querido Mário está levando o ouro de Ofir, que é a Vitória, a caminho lá de Confins. Então, um abraço carinhoso, obrigado aí pelo carinho e pelo prestígio. E que Deus abençoe o dia de vocês, a vida de vocês e o final de semana de todos nós, né? O Jefferson Braga, ele também trouxe o nosso querido Léo agora há pouco aqui na Barão Homem de Melo 2222 e agora deve estar parado lá, tá sem movimento. Ele tá tirando foto da lua e aí fica aquele borrãozinho lá no céu. Que beleza, hein? Valeu, querido. Obrigado e um abraço. E ainda não é a cheia não, mas já tá linda a lua no céu. Olha que beleza, hein? Ô, Jefferson, um abraço. Cuidado com o ladrão, hein, meu filho? Tá aí tirando foto da lua e o amigo do alheio chega e surpreende você. Um abraço aqui para o nosso querido Afonso, grande Afonso, tá lá ligado e como sempre registrando o carinho dele por todos aí da nossa querida Sabará. 3:34, é rapidinho, a gente volta já.

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0: 3:35, olha que beleza aqui, o Paulo Mendes é do código 38, tá dizendo bom dia Gutenberg, que linda oração, estou ligado na Itatiaia, na cidade de Janaúba, é o Paulo do Volante Grande, preparando para mais uma viagem, valeu querido, obrigado, e a gente está junto com você, rompendo essas estradas da vida. E esse aqui, Gutenberg, bom dia, linda oração, meu dia será mais leve, obrigada por transmitir tanta paz aos homens de boa vontade, valeu, obrigado, e tá prontinho, olha lá, ela lá na Fontana de Trevi, lá na Itália, que beleza, hein?
1: Como é que chama?
0: Fontana de Trevi.
1: Até o nome soa bonito, onde você tava essas férias?
0: É.
1: Fontana de Trevi.
0: É isso aí, e ficou linda a oração de hoje, já tá prontinha pra gente, já vou postar agora lá, hein?
1: Lourdes pegou eu dando uma cochilada ali, vou falar com você.
0: É.
1: Ele achou que ia derrubar o estúdio, tanto tava tremendo.
0: Eu não vi onde é que você tava, eu deixei quietinho ali, falei, deixa o homem descansar. Não,
1: mas eu errei a mão, falei, Lourdes, você me acorda, 10 minutos, ó, enquanto não acutei, acabou a oração, você me acorda, você ficou com dó, tá parecendo menino.
0: Opa, eu...
1: Tava igual o bebezinho.
0: Eu achei que você tinha ido levar o equipamento lá longe, falei, deixa o homem descansar.
1: Não, deu 23 minutos de sono, de relógio.
0: Aí é bom.
1: Mas ele ficou com dó, tadinho. É porque hoje cedo tive trabalho, mas não tem uma coisa com a outra, não. Pode descontar no dono da noite, tem que estar acordado.
0: É claro, é claro. E aí, agora já vou postar agora lá também no nosso Instagram, e a turma também vai receber já já. Então é isso que a gente tenta fazer todos os dias, levar um bom conteúdo, levar uma coisa boa, e é o que a gente vai fazer agora também, não é isso?
1: É com toda certeza, viu? O moço falou, ô Tinelão, cadê você? Sumiu, passa o meu áudio aí. É o nosso querido WPM Cruzeiro de novo. Aí, ô meu querido, gente boa toda vida. O outro falou que tá compartilhando com mais de 50 amigos a nossa linda oração.
0: Que beleza, valeu.
1: O Lil.
0: É isso, o Lil é o nosso lá, gente boa também. A nossa Zinoela, eu vi que ela tá lá no Instagram também, bonita, e tá dizendo, bom dia, como sempre, vocês arrasam nas orações. Tá bom, meu bem, você vai receber já já também aí, viu?
1: O Jackson Rodo Sem Borracha falou, bom dia, seus malignos. Deus abençoe nosso dia. Um ótimo final de semana para todos nós. Sextou. Sextou e sextou bonito, com frio para quem quer curtir o frio. Com graças a Deus, tempo bom, viu, Guti? Tempo de frio é bom para folgar.
0: É.
1: Não é dos piores, não. O ruim é com chuva, né?
0: Ah, não. E se eu tiver de bobeira no fim de semana, eu vou fazer um. Ah, não, eu tenho um compromisso também, mas eu vou fazer um mocotó. Comprar uma canela de um boi assim, uma canela grossa, boi bruto, aí você gasta gás toda a vida. Cadê o negócio que o moço ficou de me dar?
1: Mas lá não dá pra fazer mocotó, não. Chapa de arado?
0: É a chapa de arado.
1: Como é que faz mocotó na chapa de arado, maligno?
0: É panela de pressão, aí tem que ter gás, meu. Deixa
1: aí,
0: o gás
1: aí, agora que você tem uma casa, eu posso te ensinar?
0: Claro.
1: Pega um cano de PVC desse assim, ó. Não, ó, presta atenção que é verdade aqui, ó.
0: É.
1: Dessa grossura aqui, olha pra mim.
0: Eu tô olhando.
1: E faz um L com ele. Enfia ele dentro da lata de tinta e concreta ele com barro. Ali vira um fogão de lenha de uma boca só, na lata de tinta. É mentira, Difo?
0: Isso é uma beleza pra botar fogo na casa.
1: Não, ele é bom que espritei as panelas tudo. Não, mas fala pra ele se é brincadeira minha. A lenha.
0: Ele também não sabe disso, não. Ele é gourmet. Ah, é? Olha, cresceu na beira do fogão. Eu também, beira de fogão de lenha, mas.
1: Não, falando sério. É uma lata de tinta. Ele tá debochando. Tá bom, tu fica gastando gás. Você é sócio da Petrobras, da Gasbras.
0: Deixa o gás morrer.
1: Meu filho, tô falando sério. Se eu tivesse casa.
0: O gás lá da sua casa tá durando quanto tempo agora?
1: Eterno. Mostra assim. Nem sei, tem gás lá? Um ano eu devo ter fritado uns 4 a pipoca. Pipoca que não é bebida.
0: Pipoca é no micro-ondas, né?
1: Não, pipoca no micro-ondas mata por causa do conservante. É na panela com 6 colheres de manteiga. 3 colheres de sopa de sal.
0: Top a veia também do mesmo
1: tá
0: jeito.
1: Nada, Marília Mendonça falava, todo mundo vai morrer. É. Quem não quer morrer sozinho, todo mundo vai morrer.
0: Ah, que beleza, viu? E Você acredita que aquele nosso querido amigo Mário, ele estava carregando...
1: Que Mário?
0: O Mário, do aplicativo, levando a Vitória para casa, e aí ela adora a Vitória. Ah, eu tô vendo aqui a Vitória agora, a moça lá de Confins, e aí mandamos um abraço para ela e ela ficou toda feliz. Então, a gente, não é uma coisa tão simples, mas a gente acaba agradando de maneira tão especial, né?
1: É verdade. O nosso querido El de Souza, ô Tinelão, ô Gutenberg, a caminho de Belzonte, tô no volante pequeno e ouvindo vocês, aeroporto da Pampulha, na proa, tô chegando no trevo de Ravena, mando um abraço para os meus companheiros de viagem, o Bola, comedor de pão com ovo, Inté, e o Elis, comedor de pão com ovo, e entra dentro de um carro pequeno na hora dessa, numa viagem.
0: Cada
1: lugar com a barriga, ela vai dando um levantamento, assim, daqui a pouco você não aguenta ficar dentro do carro, porque não, El?
0: Um dilurimento ali, hein?
1: Nossa, porete, mania, trancar os vidros do carro, segurar assim, o alavanquinha pra não baixar o vidro e soltar uma flatulência.
0: Eita.
1: Porete, que é malico, parecia que a gente comia o bosta. Se tiver de boca aberta, você traga na hora.
0: Requintes de crueldade, isso.
1: Porete, mania, segura o botão assim de subir o vidro, pra gente não conseguir baixar. Soltava uma flatulência e ficava. Você vai cheirar agora.
0: Nossa senhora. É desse jeito. Cadê o outro aqui? Cadê meu alô, seus malignos? É, cadê? Quem é que mandou? É muita mensagem, a gente até se perde aqui. É, manda um abraço pra galera que está rodando aqui no aeroporto da Pampulha. É o Jonatas de São José da Lapa, é do Volante Grande, gostou também da oração, e então tá certo, tá dizendo que você tá ficando velho, que agora você tá dormindo sentado, tá despercebido da vida, hein?
1: Ah, foi sentado não, deitei no fundo do camarim ali, mas dorme à toa.
0: Ah, o lobinho lá, descendo o anel rodoviário, acelerado ali o lobinho, hein?
1: Ei, homem bom. E o Silvio Neto tem dois celulares pra tentar tapear, gente.
0: Eu vi aqui ele falando que o melhor celular pra tirar foto da lua é o S26. Concorda com ele ou o iPhone é melhor?
1: Plenamente, eu vou discordar com o ouvinte. Agora, pra que tirar esses tem do sovaco, rapaz? O remédio, quando ele faz falta, eu vou te falar. É melhor você tomar dois do que deixar de tomar.
0: E pra que ele tem duas linhas ali, uma do Rio de Janeiro? Esse moço tem coisa errada com ele, hein?
1: Tinelo, aí manda uma foto da Lu, fala o melhor telefone pra te... Olha que moça bonita que tá com ele na foto.
0: Essa moça, não sei se é Big Brother, ela é famosinha, viu?
1: Ô, Silvio Neto, toma um remédio e fica quieto. Nós estamos juntos, meu amigo. É Ouro Preto, né, que ele é?
0: É Ouro Preto.
1: Manda e desmanda lá em Ouro Preto.
0: Gente boa. É isso aí. Olha, faltando 17 para as 4. Ah, não,
1: quatro. calma, que tem mais, peraí. Ô, Silvio Neto, toma um remédio e fica quieto. Nós estamos juntos, meu amigo. É Ouro Preto, né, que ele é?
0: É Ouro Preto.
1: Manda e desmanda lá em Ouro Preto.
0: Gente boa.

0: Neto. Sion é. E a Von, que é nova ao contrário.
1: E o ovo, que é a mesma coisa.
0: É, a mesma coisa. Cuidado com o Etron, viu? Etron é morte.
1: E aí, uma frase que é toda, se você falar de frente pra trás, é a mesma coisa.
0: Subi no ônibus, rapaz. Ah, é.
1: Socorram-me, subi no ônibus em Marrocos.
0: Volta de trás pra frente, é a mesma coisa.
1: A mesma coisa, dá trabalho.
0: Ele vai fazer um trabalho com essa frase hoje, vai pra apresentar nas escolas.
1: Ah, meu Deus do céu. Olha aqui, o Aguinaldo Leão, lá da Austrália, tá dizendo aqui, melhor mocotó é cozinhar no fogo baixo por pelo menos 8 horas.
0: Ah, não, vai lá no Nodo.
1: Lá na Austrália, eles devem estar dando gás pros outros.
0: Vai lá no Nodo. Isso é o inimigo do vizinho do gás encanado, do condomínio. Eu fui morar no prédio uma vez lá em Betim, lá 3 doninhas gordinhas com pano na cabeça. Eu falei, mas nunca que eu vou dividir pro tijão. Isso aí.
1: Escozinha pra fora.
0: Na hora que eu cheguei, que eu bati um aí na reunião de condomínio, eu falei, vocês três moram em qual prédio? 28, eu vou não, quer não. Casa em 3, que as gordinhas com pano na cabeça, blusa estampada.
1: Ai,
0: eu falei,
1: ai.
0: Isso é cozinheira nata. Uma faz bolos, a outra faz marmita pra vender.
1: Cozinha pra fora.
0: Não, pô, não. Acaba com o gás do mundo. Põe uma carreta da Super Gás Brás lá que acaba com ele. E o dia inteirinho a panela de pressão suviana, igual 608.
1: Ai, ai, ai. 15 para as 4. Vamos tocar uma música bonita aí pra tu. Olha, o rapaz mandou até o fogão de lata. Olha lá. Fogão de lata de tinta.
0: Falei seco, tem
1: medo. Mas é muito rudimentar, muito rudimentar.
0: Meu filho, é um cano de PVC.
1: É.
0: Você mete nele lá um barro, isso aí você vai tratando ele com lenha. Pallet, é só você mudar pra perto de um caminhoneiro que trabalha com carroceria, toda hora tem um pallet chegando.
1: Ah, não tem, não, eu já desanimei desse negócio. Vou lá no Nonô, que eu sou muito bem atendido, é o melhor que eu faço.
0: Aí é gostoso, abraço pro Elson do Nonô. Ah, vou experimentar a pimenta essa semana.
1: Ah, pimenta maravilhosa, meu Deus do céu. Então é isso, 15 para as 4. Ô de Fontão, toca uma música bonita aí que eu ainda não consegui postar, mas agora vai, ó.
0: Aí é raiz, hein?
1: É obras de poeta, hein?
0: Essa é linda.
1: Linda demais. 14 para as 4 na Itatiaia.

0: É outro homem lhe abraçar, porque 8 já é demais também, hein, Otinelão? Aí é sofrimento aí, demais.
1: Aí é muito, até um 6 a gente aguenta, né? Passou disso, o chifre pesa.
0: Olha aqui, o nosso querido Tony da Lua tá mandando aqui uma informação ali no viaduto da Mutuca, mas o Tony tem que ter passado bem devagarinho para ver detalhes lá, hein?
1: De noite com sereno, ô Zolim de trena.
0: Olhinho de raio-x esse Tony da Lua. Um abraço, querido.
1: Cuidado se tentar segurar que vai junto, hein? Sem ajuda do profissional não vai, não.
0: Chama o bombeiro.
1: Chama o bombeiro.
0: É isso aí, faltando 3 para as 4, o programa hoje passou voando até o momento em que chega o nosso querido Wallison Góes para já destacar o que vem por aí no Café com Notícia. Alô, Góes, bom dia, sextou, hein, Góes?
2: Bom dia, Guti, bom dia, Tinelão, bom dia para os ouvintes aqui do Dona da Noite. Café com Notícia de hoje destaca: suspeito de matar namorada é encontrado em estado grave após fuga na zona da mata. Petrobras anuncia aumento de 48 centavos no preço da gasolina para as distribuidoras. E ainda, último dia para declarar o imposto de renda 2026. E BH tem mais um sábado de vacinação contra a gripe. E no esporte, Cruzeiro vence e vai às oitavas da Libertadores. Essas e outras informações daqui a pouquinho no Café com Notícia.
0: Muito bem produzido por você e brilhantemente apresentado pelo nosso Vinição. Bom fim de semana, viu, Góes?
2: Valeu.
0: É isso aí. Ô, Tinelão, então quer dizer que você vai levar uma folgada no fim de semana? Que delícia, hein?
1: Pensa uma folgada boa.
0: Aí é bom.
1: Só volto domingo à noite no noite livre pra arrumar namorado.
0: Aí sim, hein?
1: Fora isso, celular desligado, não atendo ninguém, só dormir, beber e dormir de novo.
0: É, beleza.
1: Acabou mim, acabou pipoca.
0: É o melhor da vida.
1: Ah,
0: também.
1: Não, tem que ser assim. Você não vai me dar aquele trem que eles inventaram agora, o burnout.
0: Ah, o burnout.
1: Ah, não, eu tô no estresse.
0: Olha que beleza, hein?
1: Então... Ai, ela tá estressada.
0: Então é isso, 1 minuto para as 4, mas hoje também não tem noite livre, não, né?
1: Hoje tem futebol.
0: Futebol é o América.
1: Hoje, isso. E amanhã o noite livre é com o Vinícius de Castro.
0: E o Dona da Noite também.
1: Também.
0: De sábado para domingo.
1: E domingo de manhã no Parada do Rádio é você e de noite é você de novo.
0: Ah, muito bem.
1: Nós duas.
0: Então,
1: Gut.
0: Oi.
1: É dessa maneira, então?
0: Dessa maneira, estamos agradecendo a todo mundo pelo carinho e convidando para que a gente esteja juntos aí novamente em mais uma jornada e, é claro, convidando também a turma, porque você não vai estar, não, né?
1: Não. Eu não vou estar lá no evento do Xodão, estarei no sítio. Mas a galera vai estar muito bem acompanhada, você, de Ospira, a nossa equipe e o melhor pão de queijo do Brasil.
0: É isso aí.
1: Ali é sozinha, né? Ou não?
0: Não é no Gávea, não. É na Ping Pão, na desembargadora Afonso Lage, 430, no Dona Clara, ali por volta das 16 horas. Vai lá tomar um cafezinho comigo e com o nosso Elvécio, o professor Luxemburgo, né?
1: Aí sim, viu? Agut,
0: oi.
1: Que Deus abençoe cada um dos nossos ouvintes, porque Deus não castiga.
0: Deus ensina.
1: Deus não tira.
0: Ele livra.
1: Deus não demora.
0: Deus capricha.
1: Com fé no Pai,
0: o inimigo cai.
1: Abraço!
0: Um excelente dia para todo mundo, uma sexta-feira maravilhosa e a gente se encontra logo mais em mais um Dona da Noite especial de sabadão, hein? Valeu, tchau, obrigado.
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0: Salve, salve alegria! Salve, salve todas as coisas boas dessa vida! Tá tudo bem? Canta aquela música. Hoje é sexta-feira, toda a rádio coloca essa música. Você acredita que o amigo meu hoje no aplicativo falou assim: você vai colocar aquela música hoje? Hoje é sexta. Falei, todo mundo coloca. Ô Vinícius, mas você não vai colocar? Falei, depende, depende, depende. Hoje é sexta-feira, meu povo.
1: Hoje é sexta-feira.
0: Ah, ela aí, ó. México de fogo, não mexe?
1: Chega de canseira.
0: Aqui tem sonoplastia de alto nível, meu amigo.
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0: Hoje pode.
1: Hoje é sexta-feira. Traga mais.
0: Depois desse programão gostoso do Gutenberg Gomes, do Tinelão, a Itatiaia, a dona da noite. Nós chegamos pra fazer barulho, pra acordar esse povão maravilhoso. Você tá bem? Tá feliz hoje? Espero que sim. Galinho já tá cantando, 4:03 aqui na Itatiaia. Desejar a você que tá na nossa sintonia o meu melhor abraço. Hoje que dia? Hoje é 29 já? O mês tá indo embora, defuntão. Jesus Cristo, dia 29 de maio, o ano é 2026. Meu nome é Vinícius de Castro. Espero que você tenha uma sexta-feira maravilhosa, uma sexta-feira prazerosa, uma sexta-feira com muito carinho, com muito amor, com muita dedicação. Vai ter música boa, vai ter participação, vai ter a sua alegria, vai ter o tema do dia. Ah, tem você aqui na Top 1 do Brasil! Agora 4:04 da Itatiaia.

0: cada dia um programa novo, a alegria de ter a sua companhia nessa sexta-feira boa. O termômetro da Itatiaia está marcando agora, amigos, 16 graus. Umidade relativa do ar em torno de 88%. Tá gostoso, né? Tá gostoso. Vem comigo, vem fazer festa aqui na Itatiaia.
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0: Chinelo, tá soltinho, né? Eu vou pro sítio, é? Vai descansar? Ah, Tinelão. Tudo de bom pra você, Tinelão. Ô, gente, vou apresentar a nossa equipe. A equipe tá prontinha pra fazer o melhor programa do rádio brasileiro. Olha, quem tá na produção é meu querido amigo, irmão, Alisson Góes. E, por sinal, ele que fez o cafezinho hoje, viu? Ele que fez o cafezinho. Eu não experimentei o café do Góes. Ele faz um café forte, né? É forte. Pega um pouquinho pro tio aí, ô defunto. Pega um tiquinho. Essa xícara, não. Isso não é xícara, não, é o quê? Pega aí. Eu falo uma xícarazinha, ele já pega uma caneca de café. Então vamos lá, né, gente? Olha, a produção do Alisson Góes, que fez o nosso cafezinho gostoso, a programação musical, o homem que voltou das férias, Mércio Sattler. Alô, Mercinho! Aquele abraço bem especial. Quem tá lá na nossa central aguardando a sua participação, o seu áudio, é ele. Eu tô no pique dele. Alô, Ricardo Loures. Eu tô no pique do Loures. Eu tô no pique do Loures. Pique do Loures. Bom dia, Loures. Aquele abração, meu querido. Agora, quem comanda a máquina de som mais poderosa do rádio brasileiro é meu amigo, meu irmão. Alô, alô, alô, alô, Júlio Silva. É o defunto. Tão da madrugada.
2: Sou eu.
0: Você tá com o olho brilhando, sei lá, tá acontecendo alguma coisa diferente na sua vida, defunto. Abre seu coração, conta pro Vinição o que é que tá acontecendo. É alegria de viver, né? Isso é bom, isso é maravilhoso. Eu sou Vinícius de Castro e vamos juntos até às 6 horas da manhã.

aqui na Itatiaia. Vamos fazer festa então aqui na Itatiaia, 4:07. Não perca a hora, não perca seu compromisso, 4:07. 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

eu gosto de observar como que a turma é atenciosa com munição, assim, só uma xícara de café. O povo pegou aquela a caneca da antiga da Itatiaia ainda entupiu de café aqui e tá forte, pega o adoçante ali pra nós ali. Pode ser capricha mesmo, né? Capricha, tá bom, tá gostoso. É pra acordar o povão. Agora 4:09. Vamos desejar um bom dia mais que especial pra você que tá ligado comigo aqui na Itatiaia. Alô, meu povo! Bom dia, trabalhador! Bom dia, trabalhador!

cantou em verso e prosa e melodia. Bom dia, trabalhador, bom dia. Para você aposentado, já trabalhou bastante, agora tá ouvindo o sonzão da Itatiaia, mas não aguenta ficar quieto também, né? Não aguenta ficar quieto. Um abraço para vocês que estão na nossa sintonia. Bom dia para a região noroeste das Minas Gerais. Bom dia para você na região norte do estado. Alô, amigos no Vale do Jequitinhonha. Bom dia você no Vale do Mucuri. Alô, alô, meu triângulo mineiro do meu coração. A nossa turma boa aí no Alto Paranaíba. Bom dia você na região central das Minas Gerais. Alô, alô, Madeira de Lei, alô, alô, meu querido amigo Romário. O Romário tá ligado, tá na sintonia. Turma de Curvelo, você que tá aí na sintonia da Itatiaia, o Carlos Oliveira tá lá também, né, Carlos? Um abraço pra toda essa turma aí de Imutaba. O Romário tá lá em Imutaba, tá ouvindo o sonzão da Itatiaia. Meu amigo Lio também tá em Curvelo, Lio, né? Lio tá fazendo a caminhada já. Um abração, Lio, forte abraço pra você. Alô, meus amigos no Vale do Rio Doce. Tem gente ligada aqui na Zona Oeste das Minas Gerais. Bom dia pra você. Bom dia, Sul de Minas. Sudoeste das Minas Gerais. Alô, Campo das Vertentes. Alô, você na Zona da Mata. Essa turma bonita ligada aqui na Itatiaia. Bom dia pra você, vigilante. Tá aí na guarita da empresa. Tá de olho no movimento. Tá ouvindo o sozão da Rádio de Minas. Bom dia pra você também, minha amiga enfermeira, técnica de enfermagem. As parteiras, né? A turma que cuida bem das criancinhas, que ajuda a mamãe nesse momento, as doulas, né? Um abraço para vocês. Bom dia para todos os médicos que estão aí na batalha. Chegando ou saindo do plantão, aquele abraço bem especial. Daqui a pouquinho fecha o plantão, né? Bom dia para você, atendente de farmácia, a turma que passa 24 horas na ralação, na luta. Meus amigos na metalúrgica, aquele abração, a turma do terceiro turno, auxiliar de produção, tá todo mundo na sintonia. A turma da Fiat, da Magnesita, um abraço bem especial para vocês aí, a turma da onde? Ah, tá, a turma aí do transporte pesado, os motoristas do Volante Grande, aquele abração. Bom dia, turma do Volante Grande, alô caminhoneiro, alô carreteiro, turma do trecho ligada comigo, meus amigos do 40 Janelinhas na sintonia. Sabe quem tá nos ouvindo agora? É o meu querido Humbertinho. Humbertinho, ele é taxista e tá ligado na Itatiaia. Um forte abraço pra você, taxista. Você que tá ouvindo o sozão da Itatiaia, meus amigos motoristas de aplicativo. Tem uns garçons também, né? A turma que tá indo pra descansar agora, as cozinheiras, cozinheiros. Ontem puxou minha orelha aqui. Cadê o abraço pras cozinheiras, Vinicel? Um abraço pra vocês, a turma na Ceasa. Alô, meu amigo chapista, aquele abraço. A turma que tá pegando pesado aí, aquele abração bem especial pra você que passou a noite inteira com meu querido Geraldão, né? Fazendo aquele hambúrguer gostoso, aquele cachorro quente gostoso. Já vai descansar, né, Geraldão? Bom dia pra todas as forças de segurança, a turma que tá acordada, ou até mesmo você que tá aí no seu plantão, o corpo de bombeiros, policiais militares, policial penal, guarda municipal, aquele abraço aqui, ó, do tamanho do Vinição. Bom dia! Enfim, a toda essa classe trabalhadora, para você da área da educação, um beijo no seu coração, viu? Muito obrigado a todo o corpo docente aí da escola. Para você que tá em casa, para você que tá trabalhando, para você que tá no seu carro, para você que tá voltando para casa, para você que tá saindo agora para o trabalho, aqui em Belo Horizonte, na Grande BH, nas Minas Gerais de ponta a ponta, para você ligadinho comigo nesse Brasilzão de audiência e nesse mundão véi sem porteira. Meu cordial bom dia, meu povo! Ah, mas é tão bom saber que você tá ligado comigo aqui na Itatiaia. Você não sabe como que é prazeroso saber que você tá ligadinho aqui conosco toda santa manhã, ouvindo a abertura do programa e dizendo assim: ô Vinícius, suas palavras mudaram o meu dia. Eu fico tão feliz com isso. Você não tem noção como que completa o meu dia, como que muda a minha vida e muda de verdade. Nós estamos aqui não é para falar no rádio, é para difundir a alegria, a felicidade de cada momento. É de compartilhar a alegria que eu tenho de falar e levar as informações aqui na Itatiaia e compartilhar as emoções que o rádio leva até você. Então, para o seu dia,
Que hoje seja um dia inteiramente feliz. Que as alegrias, os sorrisos venham e façam você deveras, nesse momento, ver a verdadeira imagem do seu ser. Que te tragam os mais belos sentimentos. Que o seu sorriso seja nutrido de tudo que for bom e que traga paz à sua vida para cada momento do seu dia. Deus espalhe as suas bênçãos e com a sua luz conceda sabedoria, conceda paz nas suas decisões e sabedoria. Um dia de muita fé para a vida, gratidão por tudo e esperança pelo que há de vir. Tenhas essa certeza, essas palavras são da Laís Carvalho, que eu fiz questão de compartilhar com você nessa manhã. São palavras que tocam no coração, são palavras simples, mas que modificam a vida de muitas pessoas. Então, portanto, que a nossa pressa seja em fazer o bem, que a nossa busca seja pela felicidade, que a insistência seja pela justiça sempre, que o desejo seja pela vida, que a luta seja pelos sonhos, que a força esteja nos pés para caminhar, que a palavra seja para abençoar, eu te abençoo nessa manhã, que o silêncio seja para acalmar, que o barulho seja do coração e que a verdade esteja nos sentimentos e que a distância seja da maldade e que a perda seja do momento, que o amor seja por si mesmo e ao próximo e que a fé, meu amigo, a fé seja em Deus sempre. E é por isso que nós vamos agradecer nesse momento, nesta sexta-feira abençoada. Obrigado, Senhor, por mais um dia.

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2: Pode olhar a hora certa aí? Pode olhar a hora certa? 4:17 já pode? Já pode, ô de plantão? Depende, né? 4:17 para brindarmos bem demais essa manhã. Quem canta aqui é o Teodoro Sampaio, como diz um amigo meu antigo, tio Doro Sampaio. Me desculpe, amor. É prateleira de cima aqui na Itatiaia. Você que está nos ouvindo nesse Brasilzão de audiência, receba meu caloroso abraço, meu fraterno abraço, gratidão, viu? A Itatiaia, 4:18. Bom

0: Jaiane, além de não ter alma nem coração, é bonita de acha, né? Ah, trem arrumado. Teodoro Sampaio, participação mais que especial da Jaiane. Me desculpe, amor, aqui na Rádio de Minas. Eu vou pro intervalo e volto já já com a Fernanda Viegas e o tempo aqui em Belo Horizonte. Tá bom? Eu vou pro intervalo. 4:21 na Itatiaia.
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0: Donizete, que canta bonito e toca um caminhão também, hein? Ei, menino bom de serviço, canta, Donizete. Ó, coisa boa. Pra despertar Belo Horizonte, pra despertar o Brasilzão, o despertador do rádio brasileiro. Canta, galinha, canta, galinha. 4:24 aqui na Itatiaia. Eu tava... O meu querido amigo Lindomar, né? Lindomar tá ligado comigo aqui na Itatiaia. Lindomar pegou o Vinição lá hoje, trouxe o Vinição aqui pra Itatiaia. Tava prosendo, ele falou, seu Vinição, por que você não coloca um tema hoje? Ele foi, falou da família dele. Aí agora conversando com o meu querido amigo Júlio Silva, estavam falando justamente quando o casal é unido, as coisas acontecem, né? E o Lindomar tava falando que o seguinte... É, tem certas casas, a modernidade, né? A modernidade, cada um paga a sua conta. Aí ele falou que tava levando um casal um dia e começou uma discussão dentro do aplicativo dele, que a mulher falou assim, ó, a conta é sua, você paga essa conta, eu pago essa conta. Mas quando tem o matrimônio, a união, não é tudo junto? Não é tudo junto? Você resolve os BOs todos, não são do casal? Como assim? Essa conta é minha, essa outra conta é sua. O que você acha disso? Você acha que tem que ser assim? Cada um assume sua responsabilidade? Ou se você fez essa junção, né? Tá nesse matrimônio, tá nessa comunhão de amor, não tem que dividir tudo certinho? Ou coloca tudo numa cumbuca e faz tudo, ou cada um tem sua responsabilidade? O que você acha? Como que é na sua casa? Tá dando certo assim? Ou você acha que cada um tem sua responsabilidade? Ah, me conte tudo, não me esconda nada. O Lindomar falou que ele faz o seguinte, eu coloco tudo numa cumbuca, né? Quando preciso do dinheiro, o dinheiro tá lá. Ah, preciso pagar uma conta de luz, conta de água, eu preciso trocar o pneu aqui do aplicativo, do carro, aí eu preciso disso, eu preciso comprar uma roupa, então, o dinheiro tá lá. Então não tem isso, não é comunhão? Mas se você acha o contrário, você me conta aqui. É, rapaz, me conte tudo, não me esconda nada. É o Lindomar que indicou esse tema pra gente hoje. Mande áudio, mande áudio, mande áudio. Eu tô te esperando aqui na Itatiaia. Agora, 4:26, fazer alguns registros aqui, a turma que tá ligada comigo na programação da Rádio de Minas. Bom dia, Vinição, bom dia. Aquele abraço bem especial pra você. Como é que é, defuntão? É o tempo, né? 4:26. Agora, a Fernanda já tá aí? É, tá lá na redação. Alô, alô, Fernanda Viegas, está chegando com o tempo na Itatiaia.
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0: Amiga Fernanda, a turma tava perguntando, Fernanda chega cedo assim, Vinição? Chega. Ei, Fernanda, bom dia.
2: Bom dia, Vinícius. Bom dia, gente. Sexta-feira, de céu parcialmente nublado no Jequitinhonha, Mucuri, Rio Doce, Zona da Mata. Nas demais regiões mineiras, céu claro a parcialmente nublado. Em Minas, os termômetros oscilam entre 7 e 33 graus. Em Belo Horizonte, sexta-feira, de céu claro a parcialmente nublado. A temperatura mínima fica perto dos 14 e a máxima próxima dos 28 graus. Esta é a previsão do Instituto Nacional de Meteorologia. Repórter Fernanda Viegas.
0: Muito obrigado, Fernanda Viegas. 4:27, o governo dos Estados Unidos anuncia que vai designar as facções criminosas brasileiras, Comando Vermelho e Primeiro Comando da Capital, como organizações terroristas estrangeiras. Segundo o comunicado, a decisão vai ter validade a partir do dia 5 de junho e as medidas são adotadas com base na seção 219 da Lei de Imigração e Nacionalidade e em uma ordem executiva do presidente Donald Trump. O secretário do Estado americano, Marco Rubio, ressaltou ao comunicado que o Comando Vermelho e o Primeiro Comando da Capital são duas das organizações criminosas mais violentas do Brasil. O governo brasileiro vinha tentando nos últimos meses evitar essa designação por avaliar que isso poderia abrir caminhos para uma ação militar dos Estados Unidos no Brasil ou aplicação de sanções severas em setores econômicos e financeiros. Gente, chamou a atenção do mundo todo. Do mundo todo. Parece que perdeu a ordem, né? Quem comanda são as facções. É um absurdo. E também as milícias, né? As milícias que estão aí, ó. E agora, aqui em Minas Gerais, toda hora a gente assusta. Virou um comentário rotineiro. A turma que empresta dinheiro, né? Os agiotas. Você viu o que aconteceu com a turma da Colômbia que tá aí? Emprestando dinheiro e mandando dar pau no povo, cobrando de um jeito danado. é boliviano, é colombiano, um absurdo. O que que tá acontecendo? Nós estamos tampando os olhos e deixando o pau quebrar? Deixa arder? Não, tá doido. Agora essa situação aqui é muito séria, viu? É muito séria. Continuamos com as notícias. O presidente Lula sancionou a lei que cria a Universidade Federal Indígena, a primeira desse tipo no país. O projeto de lei é de autoria do próprio governo federal e teve a aprovação concluída pelo Congresso Nacional no início de maio. Então, o que que acontece? As iniciativas devem começar em 2027, com 10 cursos nas áreas de formação de professores, saúde coletiva e também saúde indígena, além de gestão territorial e ambiental. A instituição deve atender quase 3 mil estudantes em 4 anos. Então, de acordo com o presidente Lula, tal iniciativa mostra que é possível, de forma civilizada, garantir a todos, abre aspas, os que habitam o planeta, fecha aspas, seus direitos, a sua participação. A criação da universidade era um sonho das lideranças indígenas brasileiras, enfatizou o ministro dos povos indígenas, Eloy Terena, durante cerimônia no Palácio do Planalto. Agora 4:30, essa é a Itatiaia, você ouve o Café com Notícia. Querida Marta Reis, bom dia, amiga, como é que você tá? Tá tudo bem? Tá perguntando, tá tudo bem aí, Vinícius? Por aqui tá tudo lindo. A querida Marta Reis em Santa Rita do Sapucaí, ela que não perde a programação da Rádio Minas. Um forte abraço pra Marilene na cidade de Mariana. Alô, turma de Mariana na sintonia. Alô, querido Reginaldo, Reginaldo também tá mandando áudio agora, né? Forte abraço. Bom dia, Vini. Deus abençoe todos os dias aí que possamos fazer este maravilhoso programa juntos com você. Muito obrigado, querido. Hoje meu abraço vai para o primo Adair, Adair Sabino, lá no distrito de Chopotó. Sabe onde fica o distrito de Chopotó? Presidente Bernardes. Alô, turma, em Presidente Bernardes, nas Minas Gerais, na nossa sintonia. Gratidão. Bom dia, bom dia, bom dia. Forte abraço ao Salum lá de Pedro Leopoldo. Um abração, Salum, alô, turma de PL, na nossa sintonia. Todo meu carinho, meu respeito e gratidão por essa grande audiência. O Luiz Cláudio tá ligado. Alô, Luiz, um abração pra você, obrigado por esse carinho, por essa audiência. O Roberto lá em Paba, tá ligado, Santana do Paraíso, todo mundo na sintonia. O Robertão lá já é famoso, ele e o Heitor, né? Alô, Heitor, querido, Deus te abençoe, Heitor. Ô, Roberto, um abração pra o Heitor, já tá um moção já, né? Rapaz, como é que o tempo passa rápido? O Clécio do Jardim, né? Colocou o nome do reto, Vinícius. A responsabilidade tinha que ser para os dois, mas tem mulher que o homem tem que arcar com tudo. É quando tem essa, quando você já conhece a pessoa, você ama a pessoa. Só, tô te tirando de casa, não tem um negócio assim? Acho que você tem que dar oportunidade para ela estudar, para ela conhecer novos patamares de responsabilidade até profissional, para incluir nisso aí tudo. Não pode ficar parado, não. Quem fica parado é poste. Nem poste tá ficando parado, que o povo tá batendo isso, né? Não pode mais, não. Flávio Carlos, tá ligado? Olha, tudo na cumbuca. Casal é um só corpo, Vinição. É isso aí. Todo mundo tem que compartilhar. Se é casal, é casal. É o Flávio Carlos que tá mandando a participação. Bom dia, Vinícius. Estamos juntos aqui com você. É o Gilberto, é o Pezão de Pedro. Ô, Gilberto Pezão, você é sensacional. Amigos, eu vou pro intervalo e volto já já. Daqui a pouquinho, os primeiros áudios da nossa manhã. Fica aqui comigo, você fica? Que prazer ter você na Itatiaia. 4:32, bom dia.
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0: Alemão do Forró. Grande amigo, canta pra gente. Alemão.
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0: É bom demais, né? Isso é maravilhoso. 4h34 na Itatiaia. Meu querido amigo Lívio, lá de Capim Branco, tá ligado, né, Lívio? Um abração pra você, meu amigo, meu irmãozão. Manda um abração pro Grota. Tá passando aqui por Belo Horizonte. Tá na audiência. Tá indo pra onde? Me conta tudo, não me esconda nada, meu querido. Um forte abraço pra você, que Deus te abençoe, te guarde e te guie, viu? Um forte abraço aqui também pro Ronaldo. O Ronaldo tá ligadinho, ele é cruzeirense, falou que o Cruzeiro fez bonito ontem em cima do Barcelona, é verdade, viu? Ô Ronaldão, um abraço bem apertado pra você, viu? Ô Vinição, tô ligado, Mauro Lopes, do distrito de Retiro Velho, Chapada Gaúcha, nas Minas Gerais. Estamos aqui te ouvindo, viu? O programa tá bom demais, o Silvio também tá ligadinho com a gente. Ei, Silvio, forte abraço, meu irmãozão. O Tuca Maia Forever. Alô, Tuca, bom dia, bom dia. Que Deus abençoe sua caminhada, o seu dia. O Lázaro Severo também tá na sintonia, né, Lázaro? Muito obrigado. A Sueli, da cidade de Formiga, tá fazendo registro aqui comigo também. Olha, um forte abraço para você, Vinícius, e toda a família Itatiaia. É o Giovanni, tá pedindo um nome de uma música aqui, vamos passar para ele. Passa pro Giovanão aí. É ou não é, Giovanni? Bom dia, Vinição. Manda um abraço aí para o meu primo, Deibe. É o Oreia, lá de Princesinha, lá da Princesinha, Princesinha do Oeste, é de Divinópolis. Um abraço para vocês aí, o Juninho de Betim, tá ligado? Alô, Oreia! Tem o Oreia também, irmão do Tinelão, que é gente boa toda a vida. O Geraldo Eli também tá na sintonia. Alô, Geraldo Eli, meu querido amigo Afonso. Um abraço bem especial, secretário-geral. Tá abraçando o José Antônio Maria e o Serginho Vigilante da Prefeitura, lá de Sabará. Turma boa. A turma da oficina do Ricardo, lá em Ritápolis. Bom dia. Na oficina também tem meu amigo Marcelo, né? Marcelo atleticano. Alô, Marcelo! Ele coloca lá na tabuleta lá da oficina dele sempre os resultados, né? Ele informa todo mundo. Informando Rádio Itatiaia. Um abraço a você, Marcelo. Marcelo é gente boa toda a vida. Bom dia, Vinição. Bom dia, defunto. Sexta-feira maravilhosa, cheia de bênçãos. Manda um alôzão, se possível, para o Elvis. Elvis, que é porteiro do Tribunal de Justiça. E para o motorista Samuel. Alô, Samuel. Samuel da linha 808 São Dimas. E um abração pro Arley do 9502. Essa turma que tá ligada com a gente. O Arley, um abração para você. Você tá sempre presente com a gente. E os seus passageiros aí ouvindo o sonzão em alto, né? O sonzão tá alto aí no ônibus, vem o Arley. Um abraço bem apertado, meu amigo. Obrigado por esse carinho, obrigado por essa audiência. Meu caro amigo Difuntão, tem áudio aí já? A turma já tá mandando áudio? Que loucura, hein? Que audiência é essa desse programa? Ô, gente, obrigado, é muito carinho envolvido. Um abração aqui pro Neguinho da Retífica Diesel 7, lá em Tamarandiba. Ô, Neguinho, um abração pra você, viu, amigo? Tudo de bom. Neguinho é lá de Sete Lagoas, né? Um abração bem apertado para você, meu querido amigo, irmão Neguinho. O Joel Rodrigues da Silva também tá ligado. Um forte abraço para você, Joel. Alô, Joel, tá ligadão comigo aqui, né, Joel? Gente boa toda vida. Parabenizando pelo programa, meu querido amigo, é o Damião. Damião do Depósito de Material de Construção, deve ser, né? Não, a Marilene que tá mandando beijo para ele. Bom dia, bom dia. Marilene da cidade Mariana. Manda a música aí pro Damião, lá do Depósito de Material. Viu, Vinicião? Forte abraço pra você, pra toda a família Itatiaia, tá parabenizando o programa. Esse programa bom, que é feito com carinho, com emoção pra você. Quem tá ligada comigo é a Sueli, lá de Rio Vermelho. Um beijo pra você, Sueli. Tudo de bom, que Deus abençoe, guarde, guie. Meu amigo Thieres, lá na THK. Né? Lá em Sete Lagoas, ele e o Joaquim. Joaquim tá dodói ontem, pelo amor de Deus, Joaquim. Fica bom logo, meu filho. Forte abraço pro Thieres, forte abraço pra essa turma maravilhosa aí. E não para de chegar áudio não, viu? Bom dia, bom dia, bom dia, meu povo. 4h39 agora.
2: Bom dia, Vinícius. O Herbert de Justinópolis. Vinícius, se a pessoa casou por amor, se casou por amor, as contas, os problemas, tudo são do casal. Agora, se o casamento não foi por amor, aí cada um resolve o seu problema. Sabe por quê, Vinícius? Que quem ama, cuida. Quem ama, protege. Se não foi por amor, nada resolve.
0: É verdade.
2: Abraço, bom dia pra todos aí.
0: Você falou bonito, hein? Sabe as palavras. Sabe quem tá ligado conosco aqui, meu caro amigo de Fontão? O Alessandro, lá no Ponto do Torresmo. Ah, esse endereço é conhecido. Amazonas com Francisco Sá. O Alessandro, um abração, viu? Ah, bem apertado, Alessandro. Quem tá ligado comigo também é o meu amigo Tadeu, lá na mini lanchonete do Tadeu, lá na Praça das Vans. A turma vai chegando, né? A turma dos consórcios de saúde, as vans, os carros da saúde, e a turma vai lá tomar aquele cafezinho. Ô, Tadeu, libera um cafezinho pra turma aí. Cafezinho gostoso, um forte abraço pra você, pra dona Aline, essa turma maravilhosa, aí na Praça das Vans. Alô, Bené! O Bené também tá lá ligadão, o Bené já foi pro Ceasa, já voltou, a banca do Bené é sensacional, né? É uma delícia, é o rei das frutas. Um abraço pra você, Bené, que Deus abençoe, guarde e guie. Sabe quem tá ligado também? A turma lá da Assembleia Legislativa do Estado de Minas Gerais, em especial meu querido amigo Salvador. Alô, Salvador, querido! Um abração pra você, 4:41, povão, como é que tá? Tá ligado na Itatiaia, bom dia!
3: Bom dia, Vinícius, bom dia, ouvintes, amigos desse Brasil, mundão afora. Eu sou a Lu do bairro Minas Caixa. Passei aqui para desejar um final de semana abençoado em nome de Jesus a todos. E lembrando, Vinícius, mando um abraço para os pipoqueiros.
0: Pipoqueiros,
3: um abraço a
0: amiga.
3: Todos, em nome de Jesus. Que Deus conceda a bênção do aos céus a todos.
0: Amém, amém.
3: Segundo a vontade dele, em nome de Jesus. Beijão.
0: Um beijo maravilhoso. Eu nunca mandei abraço pros pipoqueiros, né? Um abraço pros pipoqueiros. A turma tem a manha, né? A panela tem que estar quentinha pra pipoca sair daquele jeitão lá. Tem. E eles não explicam pra gente. Eu já perguntei vários pipoqueiros, eles não explicam de jeito nenhum. É, rapaz. Vamos com mais um áudio aí de Fontão, 4:42 na Itatiaia.
4: Boa noite, Vini. Tava acompanhando o Guti e Tinelão. Agora vou com você até às 6 da manhã.
0: Obrigado,
4: pra fechar,
0: amigo.
4: O meu plantão com chave de ouro. Manda um abraço aí pro Elias, Tiaguinho, Marlon, Robert e Manuel. Todos motoristas dos barrigos de aço da J. Bretas. E pro Giovanni, motorista dos barrigos de aço da Big Log. Um abraço.
0: Um forte abraço pra vocês aí, toda essa turma boa. Você frentista, você que tá na luta, tá na labuta. Você, meu amigo caminhoneiro, você do volante grande. Aquele abração despertando pra mais um dia. Tá chegando mais uma manhã em Belo Horizonte. Vou falar com você um negócio aqui. Nenhum apostador acertou as 6 dezenas da Mega Sena? É sério? Ih, rapaz. Foi sorteado ontem à noite. O prêmio acumulou 10 milhões para o próximo sorteio. Os números sorteados ontem: 05, 07, 17, 41, 42 e 49. Nem beirou, né? Qual? 41 e 42? Não vale nada, né? Tá pelo menos 4 aqui. 05, 07, 17, 41, 42 e 49. 23 apostas acertaram 5 dezenas e irão receber R$42 mil cada. Imagina só, 42 mil já dava pra salvar o nosso fim de semana, de fundo. Aí você acerta 2 números, filho. Ah, nem. Dá até. Não. 2.040 apostas acertaram 4 dezenas cada. Imagina só, 42 mil já dava pra salvar o nosso fim de semana, de fundo. Aí você acerta 2 números, filho.

realizadas até as 8 horas da noite, qualquer loteria do país, ou por meio do site, meu amigo, no aplicativo Loterias Caixa, disponível em smartphone, computadores, outros dispositivos. Agora, você que pode fazer aquele bolão, né? Os bolões digitais, pela internet, até 8:30 da noite, que exclusivamente pelo portal das loterias online e também pelo aplicativo, tá bom? Agora 4:44 aqui na Itatiaia, vamos de música, vamos ouvir o quem vai cantar pra gente? Qual canção que você quer? Leandro Leonardo? É essa aí? Qual que é? Marília Mendonça? Vai, você pegou pesado no meu coração, aí você subiu no meu coração de salto alto ainda, salto 15. Canta, rainha maravilhosa, aqui na Itatiaia, 4:44. Essa é a Marília Mendonça e ela canta, a rainha, aqui na Itatiaia.

0: Mendonça. Nossa, vontade de não prestar nessa sexta-feira, viu?
1: Nossa produção.
0: Nossa, você canta demais, Mari. Que saudade, mulher. 4:48 aqui na Itatiaia. O Frado já tá chamando aí já. Vamos lá, vamos falar de agronegócio aqui na Itatiaia. 4:48, meu povo.
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0: O querido Fabiano Frade. Sextou, né, Fabiano? Bom dia para você, meu amigo. Seja bem-vindo ao Café com Notícia.
3: Olá, Vinícius Carlos.

0: Bom dia para você, bom dia para quem nos acompanha aqui na Itatiaia. Tô em Jaboticatubas, região metropolitana de Belo Horizonte, e eu tô conhecendo o queijo Ovelha Negra. Pois é, o nome é sugestivo, né? Lembra já de algo diferente e tudo mais. O Juliano Minacci tá aqui comigo e tem uma, vamos chamar de Nano Queijaria, né? Trabalha aqui. Ô Juliano, bom dia, é satisfação, né? Ser recebido por você aqui, e que história bacana sua, né? Com a sua esposa, sei lá, no Ceará, conhece ela, contou pra gente, inclusive no Elos também, do agro, né? E vocês dois trabalham aqui firmes e fortes, né?
1: Isso aí, é, Fabiano, a gente começou, né? Com esse empreendimento, com esse sonho de voltar pra roça e viver dela, né? Que não é fácil, mas é gratificante, e começamos aí produzindo os derivados de leite de ovelha, o iogurte, o doce de leite, e agora a gente entrou nos queijos, né? Era uma vontade antiga, mas precisava de uma estrutura maior, de uma condição da queijaria, né? Melhor para poder produzir, principalmente por causa da maturação. E aí a gente começou esse ano e parece que tá dando bastante certo. O pessoal tá voltando, tá gostando, tá, a clientela tá, parece, bastante satisfeito. Achamos as ovelhas negras aí.
0: E você vai muito tete a tete, né? Alguém conhece?
1: A maioria das vendas, principalmente pela nossa logística, nosso tamanho, é direto com o cliente. Então tem muito disso do boca a boca. Hoje, claro, a internet ajuda um pouco e as pessoas vão conhecendo, mas sempre a pessoa que provou, principalmente o mineiro que é desconfiado, né? Eu preciso de alguém testar antes. E aí as pessoas fazem pra gente essa propaganda boca a boca, o pessoal gosta, prova, conhece na casa de alguém, né? Geralmente a gente vê muito isso. A pessoa convidou pra um happy hour à noite ou um jantar em casa, a pessoa provou, falou: ó, onde você comprou esse queijo? Ah, lá em Jaboticatuba, o pessoal que tá criando lá e tal. E principalmente porque de ovelha fica, né, certa surpresa, o pessoal não conhece muito, né? São poucas pessoas que têm contato com queijo de ovelha. E aí, a partir do momento que quebra esse primeiro contato, né, e aprende, conhece o sabor do queijo, gosta e procura a gente. Então, aí as nossas vendas têm aumentado bastante com essa turma aí.
0: Faz o arroba aí do queijo pra turma encontrar nas redes sociais, pra poder te encontrar, e como é que faz?
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0: Muito bem, ouvimos aqui na Itatiaia, Juliano Minacci, aqui em Jaboticatubas, na Grande BH, cerca de 1h30, 1h40, na sede da rádio até aqui, mas valeu a pena demais pra gente conhecer o trabalho. E aqui, quem acompanhou a série do Elos também pode entrar lá no canal do YouTube. Tá lá a matéria em áudio, visual. Você conhece lá tanto o Juliano quanto a Raquel. Eles que têm uma história muito legal. Lá eu conto a história deles, viu? Então você entra lá. Fabiano Frade, Itatiaia Agro.
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3: Esse querido Fabiano Frade. Fabiano Frade amanhã vai estar apresentando o nosso Café com Notícia. Vai cuidar muito bem do nosso programão. O Frade quer essa simpatia toda, né? Essa comunicação boa de se ouvir. Só não traz queijo pra nós, né? E o queijo fica todo pra ele lá. Ah, pelo amor de Deus.
4: Tá doido, senhor.
3: 4h52. Intervalo e eu volto já já na Itatiaia.
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0: aqui na Itatiaia. O Silvio Neto tá participando comigo aqui. Gostou muito do nome do queijo, não? Mas é a fazenda lá que chama. Ah, tem nada de racismo aí não, tá doido, moço? Um abraço pra você aí, forte abraço a toda essa turma ligada com a gente. Ele é jornalista também, né? Tá sempre ligado com a gente, mandando um abração pra turma da Universidade Federal de Ouro Preto, o Silvio Neto, toda a turma que tá no Sion, Ouro Preto ali, né? Forte abraço pra vocês aí. Tudo de bom, obrigado pelo seu carinho. A Maria Selma tá lá na Espanha, né? Falou que tá um calor danado lá na Espanha. Bateu 39 graus, né? Que loucura é essa, mulher? Agora, nesse momento, lá na Espanha, 25 graus. É, rapaz, um beijo pra você. Tudo de bom, Maria. Tudo de bom, que Deus abençoe sua vida. Ô, Vinição, tô ligado aqui. Um forte abraço pra vocês. Tô ouvindo a rádio Itatiaia pelo FM. Um abração, Claudinho Berranteiro, lá de Caeté. Ele não perde a programação. Olha, o melhor programa do rádio brasileiro já começa cedinho, né, Vinição? Graças a Deus, meus queridos amigos, a turma lá da Feltran, né? É Fertran, né? É lá no filial do Mutuca, Fertran. É o Du. Ô, Du, como é que você tá, Du? Tudo de bom pra você, o Juvenil Matias, lá de Matias Lobato também tá ligado. Bom dia, Vini. Adalto Quejeiro, meu querido, forte abraço, tá no bairro Jaqueline. Vini, duas perguntas, tal, tá perguntando da corrida Itatiaia. Eu vou levar o Zé Bento pra correr com nós, e qual o endereço? Ah, depois eu te passo tudo aí, eu não sei o endereço que o Gutenberg vai estar hoje não, vou pegar e te mando aí, tá bom? Tá bom, vou ver se eu consigo o endereço aqui. Gutenberg, uma hora dessa já tá dormindo, Adalto Quejeiro, querido, um abraço bem apertado pra você. Vinição de Castro, nós estamos na sintonia. O Luiz Eduardo Ribeiro sempre ligadinho comigo aqui. Gratidão por esse carinho, por essa audiência maravilhosa. Tem um ouvinte aqui que convidou para ir lá para Três Marias. Cadê, hein, rapaz? Eu vi aqui. Vamos fazer o seguinte, vamos ouvir os áudios aí. Eu vou localizar essa mensagem que o ouvinte mandou pra gente, convidando para ir lá em Três Marias, dia 12 de julho. Uai, de Fontão, vão de moto? Vamos? Vamos rachar daqui lá rapidão. Daqui umas 3 horas daqui em Três Marias, né? 4 horas? Nosso pique é 4, né? 4:57. Vamos ouvir o povão ligado comigo da Itatiaia.
1: Bom dia, Vinição. Sextou, Vinição. Lázaro Severo, Ilha dos Araújo, Governador Valadares. Vamos que vamos. Bom dia a todos. Fica com Deus. Fui.
0: Um abraço, Aqui, ó, ouvinte tá aqui, ó. Qual que é o nome dele, rapaz? Não assinou, não? Só mandou uma foto de uns peixes bonitos aqui, defunto. Nossa senhora, vai lá pro Mar de Minas, lá em Três Marias. Cadê aqui o nome? Ele não colocou o nome, não? Uai, gente do céu. O moço lá de Três Marias, deixa eu ver aqui, deixa eu conferir. Ah, sim, é o Wesley Magalhães, né? Wesley Magalhães, ele tá ligado com a gente aqui, convidando, né? Nortão de Minas, desde cedo estou mandando mensagem para vocês aí, convidando pro dia 12 de julho, Praia de Minas. Ah, vai ter várias atrações. A harmonia do samba, que pagodão baiano, né? Vambora, ué. É, falou que vai ter a Cachaça Caribe ou a Velha Januária. Ué, quem sabe, né? Rádio, você sabe, não tem lei, né, meu irmão? Trabalha igual um condenado isso aqui. É que não tem lei, não. Forte abraço. Você falou que é lá em Januária. Tá mandando pra gente aqui. Não é em Três Marias, não. É em Januária. E vamos acelerar mais ainda. É longe. Mas nós chegamos lá, ué. Devagarzinho a gente chega. Muito obrigado pelo convite, meu amigo. E você, onde ouve o sonzão da Itatiaia? Bom dia.
2: Olá, ministro. Bom dia. Me chamo Tunequinho. E aqui na minha casa, eu pago quando da minha esposa, ela, sim, paga minha conta e assim nós tocamos a nossa vida. Nós não temos contas separadas.
0: É, tem gente.
2: Mas está junto. Está junto nas horas boas, nas horas difíceis.
0: É verdade, falou tudo.
2: É toda hora, né, Vinícius? Tenha um bom dia.
0: Bom dia para você. É isso, você falou tudo. Nas horas boas e nas horas ruins também. Né, Regiane? A Regiane é cantora com sorrisão. Tá ligado comigo? Tá em Vespasiano. Mandando um abração pra toda a família Itatiaia. Isso aí sumiu, viu? Guilherme Michel. Ô, Michel, como é que você tá? Bom dia, meu amigo Vinícius. Estava demorando pra aparecer um mimizeiro aí falando do peixe. Do queijo, né? Ah, não, mas é isso mesmo. Forte abraço pra você, é o Michel do bairro Eimarte. Forte abraço pra vocês aí, gratidão, gratidão. O Luciano de Oliveira também tá na sintonia da Itatiaia, é uma turma boa, né? Ô Vinição, esquece nós, não, é o Zé, alô Zé, um abraço pra você, toda a turma de Desterro, de Entre Rios, terra boa, tem vários amigos aí, viu? O Andrezinho lá de Desterro, né? Andrezinho é gente boa demais, caminhoneiro. Um forte abraço pra turma de Caetanópolis. É o Danone, ô Danone é gente boa, tá sempre ligado nas madrugadas da Itatiaia. Aquele abração, Vinícius de Castro, manda um abraço pro meu supervisor aqui em Sete Lagoas, o José Duque, um abraço pra você, é o Alvimar Júnior. Alô Alvimar, Sete Lagoano, aquele abraço pra você, viu meu irmão? Tudo de bom pra você, que Deus abençoe, guarde e guie. Tem mais áudio aqui na Itatiaia. Tem aí,
3: deputado? Bom dia, Vinícius.
0: Olha o passarinho.
3: Em casa, graças a Deus, é tudo dividido. E Deus tem nos abençoado tudo. Tá dando certo, graças a Deus. Ele já vai para 25 anos, nós estamos juntos nesse batalha, mas é. Tá dando certo. Deus abençoe.
0: O passarinho tá cantando cedo, hein? Isso é o que, hein, deputado? Você conhece passarinho? Lá em Valadares, você catava passarinho, não pegava passarinho? Não? Ah, te conheço. Luiz Eduardo Ribeiro, você, o Boca e Nilton, catando passarinho, não era? O que você fazia com os passarinhos? 5 horas, 1 minuto, tem mais um áudio aí, esse é o último áudio da nossa manhã, quero te ouvir aqui. Ô Luiz Eduardo, um abração pra você, fi. 5:01 na Itatiaia.
4: Bom dia, companheiro, eu sou Geraldo Lindé, escuto, assisto o programa todo dia de madrugada, entendeu? É um negócio seguinte, aí. Se você tem, você paga pra ela. Se ela tem, ela paga pra você. O dia que vocês ganharem igual, divide a conta. O certo é isso aí. Toda vida foi assim. Entendeu? Bom dia, fique com Deus. Deus abençoe a todos.
0: Obrigado, meu amigo. Muito obrigado a todos que participaram do nosso tema, do nosso assunto da manhã. Vamos aquele momento agora de parar um pouquinho, pensar, sabe as palavras chegando. Vamos meditar com as palavras aqui da Itatiaia. Orações de fé. 5:02 na Itatiaia.
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6: Há muitas teorias acerca da origem do universo. Alguns pensam que o universo surgiu espontaneamente. Outros pregam que o universo é fruto de uma explosão cósmica. Outros ensinam que o universo é resultado de uma evolução de milhões e milhões de anos. Outros até acreditam que a matéria é eterna. Mas ficamos com a verdade bíblica. No princípio, criou Deus os céus e a terra. Sabemos que o universo é feito de energia e matéria. Nós sabemos que o universo é regido por leis. Sabemos que energia e matéria não geram leis. E também sabemos que leis não criam a si mesmas. Portanto, alguém fora do universo criou estas leis. O universo foi criado e nós, pela fé, entendemos que o universo foi criado por Deus. O universo não apenas foi e foi criado por Deus, mas o universo é sustentado por Deus. Este Deus criador também é o Deus da providência. Ele é o Deus que sustenta todas as coisas pela palavra do seu poder. Nós não viemos do acaso. Nós não caminhamos para o além sem propósito. Nós viemos de Deus e nós voltaremos para Deus. A vida faz sentido. O universo tem um propósito. Tudo isso existe para a glória de Deus.
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0: dia, bom dia, bom dia, meus amigos, bom dia, minhas amigas, bom dia, turma da cidade. Sextou, sexta-feira, dia 29 de maio do ano de 2026. Eu, Maurinho Moraes, estou chegando por aqui pra te fazer companhia nessa manhã. Olha a hora certa para você agora, são 5:08. Gente, 5:08, até as 9 da manhã. Eu e você, coladinhos na melhor. Sinta-se à vontade para participar comigo, viu? 3662-6030 é o telefone que você fala diretamente com a gente. Ou pelo 998-209450 é o zap zap da 94. Chega pra cá. Bom dia. Bom dia pra você da cidade, bom dia pra você do campo, pra galera do volante, seja pequenininho ou grandão, tá todo mundo ligadão. Sextou, cadeirudo. A sexta-feira chegou, cadeirudo. Ei, cadeirudo, aí você gosta, né? Ei, é bom demais, né, cadeirudo? Graças a Deus.
1: Ele gosta.
0: Eu também gosto. Sexta-feira é bom, né? Pelo menos amanhã. Não, é mais ou menos, né, gente? Uma folguinha. Que coisa boa, seja muito bem-vindo, viu? Sinta-se à vontade, de verdade, para participar, pedir sua música. Inclusive, já tem até alguém no telefone, quer ver? Deixa eu ver quem tá aqui. Alô, bom dia.
2: Bom dia, Maurinho.
0: É a Françoelen.
3: Como é que você tá,
0: Françoelen?
2: Tô bem, graças a Deus, você.
0: Bom demais, tá fazendo frio aí, Françoelen?
2: Não.
0: Começou a esfriar um pouquinho aqui na Terra da Beija, né? Mas não tá aquele frio também, não. Já era época de ter bem mais frio também, não é, François?
2: É.
0: Já é época, né? Nessa época aí, ó. Hoje já, você vê, dia 29 de maio. Nós estamos agora aqui no estúdio com 18 graus. Com certeza. Eu cheguei aqui nessa época aqui que o frio tava de lascar. Tava 11, 10 graus. É, o negócio tava frio. Tinha até pinguim ali na porta na época ali.
2: Acho que no dia do meu aniversário
0: começa
2: o inverno.
0: Ah, é? Ixi, ai, ai, ai. Agora vem as festas juninas, né? Eita, é. Coisa boa. Ó, fala pra mim, qual vai ser a boa do dia?
2: Dependente. É, acho que é Amanda, sei lá, ok, e
0: Stephanie
2: Cardoso.
0: Deixa eu encontrar aqui. Dependente. Amanda Vanessa e Stephanie Cardoso, tá aqui, ó, pronto.
2: Amor, ela é muito lindo, né? Eu vou falar aqui rapidinho, Maureen, né?
0: Então não,
2: eu
0: tranquilo.
2: Não é um testemunho grande, é um grandão pra mim, mas eu vou contar só o comecinho, rapidinho, né?
0: Certo.
2: Porque muitas pessoas perdem a fé, né? E acho que Deus tá agindo, né?
0: Uhum.
2: É, em 2020 nós perdemos nosso carro, né? É, porque o Leão não tinha carteira, né? Tava tudo petecado um pouco, né?
0: Meu Deus.
2: E eu louvei esse louvor, né?
0: Uhum.
2: E pela honra e glória de Deus, falei assim, o Senhor é o Deus que deu e é o mesmo Deus que vai devolver, né? E graças a Deus, pela honra e glória de Deus, eu orei muito na época, eu louvei muito esse louvor, né?
0: Certo.
2: E graças a Deus, depois disso, né, eu lancei a carteira, arrumou tudo certinho, né, o carro. Então, muitas vezes a gente não entende os planos de Deus, né? Muitas vezes as coisas não acontecem do jeito que a gente quer, né?
0: É verdade, nem sempre tudo é do nosso jeito, tem que deixar nas mãos de Deus, no tempo de Deus.
2: É. Eu mesmo estava procurando algo sexta-feira, né? Muito importante pra mim. Não deu certo, mas eu creio que não era pra dar certo aqui.
0: Agora,
2: né?
0: Também, né?
2: Aqui, né? Agora, nesse momento.
0: Certo.
2: Mas chamar lá pra frente, né? Que seja feita a vontade de Deus. E que se não for também, né? A gente aceita do mesmo jeito.
0: Ah, tá Deus certinho.
2: Deus sabe que é melhor pra cada um, né?
0: Com certeza. Disse tudo, viu, minha querida?
2: Então,
0: disse
2: eu quero
0: tudo.
2: Falar pra cada ouvinte que tá ouvindo aí, né? Que entregar nas mãos de Deus, que só ele mesmo, né? Não só agora na coisa, né? Na preocupação, mas em todos os dias.
0: O nosso maior erro, Françoelo, o que acontece? A gente quer fazer tudo no nosso tempo, esquece do tempo de Deus. E muitas das vezes, né? A gente quer que as coisas aconteçam para ontem. E não adianta, né? Não adianta. Tem coisa, quando não é para ser, tem que passar por aquele perrengue para valorizar tudo que Deus vai prover na nossa vida. É sempre assim, não adianta. Mas tá
2: e
0: bom.
2: Outro erro também é buscar a Deus, né? A hora que a gente acha que precisa, mas a gente não. A gente pensa assim, vou buscar porque eu quero aquela benção ali, né?
0: Tem que ser
2: mas
0: todo não, dia.
2: Tem que buscar todos os dias, né?
0: Isso,
2: assim,
0: todos os dias.
2: Quando a gente tá querendo algo de Deus, assim, uma benção maior, entendeu?
0: Certo.
2: Não tem propósito, né? Aí a gente ajoelha, ora. Eu falo por experiência própria, né, Maurinho? Eu falo pra mim, pra depois falar pra cada ouvinte, né?
0: Tá certo, aí, tá certo.
2: Graça... Mas é isso,
0: Maurinho. Tá certo. É, olha, graça. Favor, né? Graça e paz na sua vida, da sua família, que Deus dê tudo de bom aí e realmente que vocês mereçam, né? Assim como todos os ouvintes, assim como a gente também, né? Sempre, sempre, amém, sempre nas mãos de Deus. Tá certo?
2: Eu quero oferecer, né? O
0: pode oferecer, fica à vontade.
2: Quero oferecer minha filha Camila, né? Micael, Matheus, Leon, pra vocês, sua família, pro Luiz Leiteiro.
0: Beleza.
2: Mais a esposa, filho, pra Maria, né? Mas pra família dela. Minhas comadres, minha sogra, todos gostaram desse lindo louvor. Ele é muito lindo mesmo.
0: Tá bom.
2: E oferece um encontro com Deus pra nós, né? Tá ligado.
0: Falou então, aquele abraço e a cidade.
2: Tá bom,
0: seu filho. Tá bom, felicidade. Ó, já vamos deixar o telefone liberado mais uma vez. O Tiagão chegou ali, né, Tiagão? Fala aí, Tiagão.
1: Bom dia, bom dia, bom dia, Maurinho Moraes.
0: Bom
1: como
0: dia.
1: É que você tá?
0: Como é que você tá?
1: Oi, Maurinho. Tec, enfim, sextou, hein, senhor?
0: Nossa, demorou, hein, senhor?
1: Já destramela uma.
0: Oxi!
1: Não sei se eu vou esperar o sol raiar, não.
0: Pode crer.
1: Vamos ver de qual é que é.
0: Ai, ô, Maurinho,
1: já toca uma boa aí pra nós? Ah. Toca aí Desatino. Tem coragem?
0: Desatino, boa.
1: Um abraço, meu querido.
0: Falou, meu chegado. Aquele abraço. Bom dia.
3: As andorinhas.
0: Alô, Afrânio também chegou ali. Alô, bom dia. Quem tá na linha?
4: É o... Ô, Maurinho dos Moraes.
0: Ô, Zé do Roberto.
3: Como é que você tá?
0: Ô, Zé Roberto, deixa eu te falar, tem um paparazzo nosso aí de gravação, é só a gente começar a falar que ele grava a gente, você sabe quem é?
4: Ah,
0: você imagina? Elias, cara, o Elias do Guincho.
4: Ah,
0: tá lá ligadinho, um abração pro Elias, né? Gente é. Boa, tá lá agarrado, um batente. Eu não sei o que ele não faz, parece que ele nem dorme, ele parece um curiango, eu não tô entendendo, não, hein?
4: Curiango, né?
0: Ele fica zambetando na noite da cidade ali. E hoje o negócio começou atrapalhado. Vim de lá pra cá, agora lá da chácara. Ó, primeiro, encontrei com um ali perto da faculdade. Rapaz, o carro não tinha uma luz acesa, rapaz. Não, o cara esqueceu de ligar os farol, lanterna e tava andando. Quase deu um alerta pra ele. Falei, não é possível que ele não vai ver. Vai passar na parte escura ali. Não é possível que ele não vai. Ele não vai perceber. Aí descendo aqui a Avenida Amazonas. Já entrou uma caminhonete saindo do antigo Poço Guimarães ali, já passou quase que em cima do passeio, com as portas abertas. Falei, povo, tá meio doido aí. Você tá doido? Sexta-feira, sextou mesmo. Ei, ai, ai.
4: Sextou fervendo, hein?
0: Tá doido, tava movimentando em que é rotatório. Falei, credo aí, o que, que é o movimento aí?
3: Credo!
0: Ai, ai, ai. Ô, Zé, qual que vai ser a boa, Zé?
4: Vamos fechar. A semana com chave de ouro.
0: Ah.
4: É o trio Parada Dura, não tem música ruim, né?
0: Tem não, eu tô até cantando aí agora, aí, ó.
4: É música antiga, mas muito boa. Morreu o dia.
0: Morreu o dia?
4: É, bonita.
0: Credo, morreu o dia aí não, hein? É. Tá doido, hein? Trio Parada Dura, tá aqui, ó. Morreu o dia. Pode oferecer.
4: Oferecer pra minha esposa, meus dois filhos, pra você, toda a família.
0: Obrigado.
4: O Zezinho lá da padaria, o Elinho do Caboclo Faminto, o Biloca, o seu Lourenço lá no Ibiá.
0: Falando do Zezinho, foi pescar ontem, viu? Passei lá na padaria. É, foi pescar ontem, foi. Parece que foi ele e a Thaíde, só os dois, cara. Eu não sei o que que é. Esquisito. Não,
4: tem rolo nesse trem.
0: Será?
5: Cavoco.
0: Deus é mais.
4: Romildo Fazenda Congonha, funcionário e esposo, Tonho dos Doces, Valci da Casa da Zinha, o Elza Batata Maria. Sou Cornélio e Dona Tereza, né? Nascido da Toca do Lobo, Joãozinho da Mercearia Ávila, Moreno do Forró, Romero do Açougue, o Elias lá do Guincho, né? O
0: Curiango.
4: O
0: Curiango. Elias Curiango.
4: Elias Curiango. O Carlos da Padaria, o Valdeci, Zé Carlos, o Flávio, as meninas aí, o Elias do Bigode, voto na CBM, Marquinhos da Câmara de Vereador, o Lúcio, sou Salvador, né?
0: Certo.
4: Pode esquecer do seu Salvador, não. E ele pode, sumiu, não. Né?
0: Ah, seu Salvador tá meio sumido, senhor.
4: A dona Tereza a Terezinha e o Genário. Todo esse pessoal que tá na escuta aí tá oferecido.
0: Tá
4: e a Maria das Graças disse que é pra nós mandar música pra ela também, ela tá ouvindo nós.
0: É Maria das Graças ou Maria do Carmo, você tinha falado ontem?
4: A Maria do Carmo.
0: É.
4: Maria do Carmo.
0: Tá vendo? Você tá ficando meio atrapalhado aí já.
4: Maria do Carmo.
0: Tá certo, então. É ontem você falou o nome dela aqui. Então tá mandado um abraço pra ela, pra turma toda. Mora lá, parece que é lá perto de Santa Casa, você falou?
4: É, eu acho que é perto da Santa Casa que ela mora. Eu vou procurar saber.
0: Tá certo, então.
4: Jardim
0: Zé.
4: Europa.
0: Ah, Jardim Europa. Rapaz, lugar chique, hein, sou eu. Abração pra turma aí, todos os bairros, toda a cidade. Tá certo, Zé. Um abraço pra você. Fica com Deus, bom final de semana. Vai lá tomar um café, viu? Cidade.
4: Dá gosto e prazer de ouvir.
0: Esse é meu amigo Zé Roberto.
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0: Vamos lá então, olha o homem da cachorra ali, ó.
6: Bom dia, Maurinho Moraes.
0: Bom
6: seu
0: dia.
6: Bonecão de Olinda.
0: Não vai chamar de boca, né?
6: Sextou, bebê. Ô, Maurinho, hoje é dia, hein? De bater o azulejo do Presto Barba.
0: Você
6: tá doido?
0: Ao contrário, né?
6: Aí, ó, tem razão do Biloca ficar nervoso aí, ó, brigar. Viu o tratamento seu, como é que é diferente dos outros ouvintes?
0: Aham.
6: Fala o tanto que quiser, você fala, fica à vontade, vai com Deus. Aí o Biloca você quer, tá bom, pede a música, desliga. Cidade, dá gosto de ouvir, um abraço.
0: Ô, Eduardo, vou te falar, você gosta mais de arrumar uma igrezinha, só nunca vi, viu, rapaz? Como é que pode, rapaz, um homem gostar de arrumar uma igrezinha desse jeito? Alô, bom dia.
7: Bom dia, Maurinho.
0: Ô, Maria, tudo bem, Maria? Bom dia. Que prazer receber você aqui no nosso programa. Agora, ó, agora o Biloca vai ficar bravo mesmo. Só pra estressar. Ó, conta pra nós, Maria, qual que vai ser a boa do dia?
7: Hoje eu quero, foi pensando em você.
0: Foi pensando em você. Boa. Bom, foi pensando em você. Pode oferecer.
7: Pra você, pra sua esposa, ofereço pro seu Ted, pro Luizinho Leiteiro, pro Zé Roberto, casal de filho, pra Françoele, é Françoele, né?
0: Isso.
7: Pra Françoele, pro Biloca, pro Rogerinho, pro Sorinho, deixa eu ver pra quem mais, pro Tony do Doce, pro Jardim da Padaria, deixa eu ver pra quem mais, pro seu Salvador, pro seu Rossi, pro seu Lourenço, pra Dom Tereza Cornélio, pra Dalvani, pra Thaís, pro Bala, pro Ivan, pro seu Eli, pra Fernandinha, deixa eu ver pra quem mais, pra pro Destinho, pra Deixe, pra duas Vilma, pro Adalto, pro Diogo, pro Robinho, é pra toda a turma da cidade que tá te ouvindo.
0: Tá
7: pra
0: bom,
7: Valdete,
0: então.
7: É, não, pra Valdete, pra Eva, deixa eu ver pra quem é. Ah, pra toda a turma que tá te ouvindo, tá bom?
0: Tá bom, então. Obrigado, viu? Obrigado pelo carinho de sempre, tá sempre participando com a gente, Maria. Bom final de semana, viu?
7: Pra você também.
0: Cidade! Um abração pro seu Elias Bigode, tá lá acompanhando a gente, né, seu Elias? Tá ele, né? O papagaio dele lá também, né?
8: Ô, Maurinho, mas cada um, né? Colhe o que planta, né, Maurinho?
0: É, com certeza.
8: Imagina se você fala pro Biloca ficar à vontade.
0: Deus é
8: só
0: mais.
8: Ele vai fazer o programa inteiro, isso é besta. Ninguém aguenta.
0: Deus é mais. Deus é mais. Começamos muito bem a nossa programação de sexta-feira com essa daqui, ó. Mas deixa eu atender esse telefonema aqui, ô, ouvinte TV. Alô, bom dia.
9: Alô, bom dia.
0: Ô, meu amigo Luizinho.
9: Bom demais.
0: Como é que você tá, Luizinho? Feliz?
9: Bom demais, graças a Deus, você.
0: Bom também. Sextou, né, Luizinho? Sextou, hein?
9: Sextou, mas pra nós não adianta muito, não, né?
0: Tá igual eu também, rapaz. Mesma coisa, mas vamos que vamos, graças a Deus, Deus deu pra gente saúde, perseverança, deu fé, e tá de uma correndo atrás, né? Vamos que vamos.
9: Não, bom demais, graças a Deus.
0: Bom demais, pode jeito nenhum, hein? Fala pra nós, Luizinho, qual que vai ser a boa do dia?
9: Velha porteira,
0: pronto, pode até oferecer.
9: Esse é pra
0: minha
9: esposa Valéria
0: Santos,
9: tá aqui comigo aqui.
0: Ah, hoje tem, Cadeirudo. Hoje o negócio, rapaz do céu, ele gosta.
10: Ele
0: é hoje. Ai, mamãe. É hoje que eu vou te contar. A periquita vai ficar sem pena. Ó, cuidado, para no lugarzinho mais apropriado, viu? Porque os paparazzi vai passar ainda, filma, passa aqui, chega pra nós, que nós vamos ter que fazer comentário.
9: Ah,
0: já sabe, do macete.
11: Uai, que isso, mano?
0: Ih, tá certo, abração pra comadre aí, viu?
9: Falou, mas dá um abraço feito, velho.
0: Tá certo aí. Quer oferecer a moda?
9: Oferecer pra ela, meus filhos. Leão, Françoela, Maria, Zé Roberto, Moreno Forró, Zezão, não sei se deve ser o Zezão.
0: Tá meio sumido, Zezão, né, pai? Tá meio sumido.
9: Deve estar lá pra São Paulo, lá fora, né?
0: Ah, deve estar, porque as bandas de lá. Ah, tá certo aí. Pra mais alguém?
9: É pra essa turma toda da madrugada, a turma do leite da ração toda.
0: Valeu. Falou, meu amigo, bom final de semana pra você, bom trabalho pra quem já tá agarrado aí no batente. Ó, tem que esquecer, esqueceu do menino da van lá também?
9: Ah, o Giovanni.
0: É, o Giovanni da van, tá sempre manda um abraço pra você. Ontem até mandou um abraço de motoqueiro, eu não entendi, de garupinha de motoqueiro pra você, eu falei, mãe, esquisito.
9: Rapaz, só peça do lobo que não essa moto aí,
0: é.
9: Gosta que
0: entra em gente. Gosta não? Ei, ai, mas é bom, moto é bom. Tem que saber rodar no negócio, não fica perigoso demais. Mas tá bom. Zé, ô Luizinho, um abraço pra você, bom final de semana. Dá um abraço na Dona Maria aí, juiz, viu? Cidade!
9: Falou, Maria, tá gostoso.
0: Tá gostoso,
10: eu vi. Mas não derrotado, eu sou bem guiado pelas mãos divinas.
0: Olha a hora na cidade, 5:24 agora. Alô, minha amiga Badia do Radim, tá lá ligadinha, né, Badia? Abração pra ela, pra família toda, né,
11: Badia? Bom dia, Marinho Moraes, Deus que te abençoa todos nós, tô curtindo essas músicas boas, todos aí, Marinho Moraes, valeu, tchau, um bom dia para nós todos.
0: Alô, Badia.
11: Valeu, depois vou fazer uma visita aí pra vocês aí.
0: Vem mesmo.
11: Cidade. Tchau, com Deus.
0: Obrigado.

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1: 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Eu vi ao solinho de viola chegando aí, ó. Vem informação do mundo do agro.

0: agora, 5:32 agora, gente, 5:32 minutinhos, vamos trazer aqui agora o mundo do agro pra você que tá aí ouvindo. Vamos começar aqui agora com a cotação do boi. Em Minas Gerais, o preço da arroba do boi gordo é negociado na faixa de R$313,50. Cai um cadinho, né? Cai um pouquinho o valor da arroba do boi. Olha, de R$313,50 a R$322, isso dependendo também da região. Olha, o boi China, padrão exportação, é cotado um pouco acima, em torno de R$340 a arroba. Em Minas Gerais, aqui no Triângulo Mineiro, R$318,50. Em Belo Horizonte, a R$313,50. No norte de Minas e região sul, a R$316,50. Arroba, ó, tem também arroba aí da vaca gorda, aqui no estado de Minas Gerais, vendida aí a R$289, podendo chegar na casa dos R$295. Agora você acompanha as atualizações diárias, né? E o fechamento do mercado aqui com a gente no nosso agro, Cidade no Agro, a informação para a turma do campo. E aproveitar também, deixa eu trazer para vocês aqui a previsão do tempo para hoje, para o pessoal ficar sabendo, a turma do agro aí ficar sabendo como é que vai estar a previsão, se vai ter chuva, se não vai ter. 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Olha, gente, é o seguinte, olha, chuva hoje tem uma possibilidade, viu, gente? Tem possibilidade de chuva, tem a possibilidade, 74% de possibilidade de chuva, é pouca chuva, 0,27 milímetros, ventos de até 5 quilômetros por hora. A umidade tá caindo, o tempo seco tá aí, ó, tá entre 49% e 88% a umidade. A temperatura agora no momento, pelo menos aqui, tá sendo aqui de 18 graus aqui no nosso estúdio. A temperatura hoje pode chegar na casa dos 25.8 graus Celsius. 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
0: Eita, nós 5:35, 5:35. Bom dia, Carmen. Ótima sexta-feira pra você, pra turma que tá aí junto, trabalhando junto contigo. Alô, meu amigo Marcelo Highlander, Guilhermin também já chegou por ali, o Luiz lá da Madeireira, meu amigo Astinho, a Daiane Cristina já tá querendo ouvir o Mirosmar, é o amor. Oferece pra minha mamãe, né? Também pro meu papai, a Maria Helena e o seu João, completando 39 anos de casados hoje, viu? E coloca o nome deles também, de toda a família no encontro, quando eu tchau, obrigado. 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Ah, o Guilherme quer falar comigo, né, Guilherme? Bom dia.
2: Bom dia, bom dia, bom dia com Jesus.
0: Amém, amém, amém.
2: Guilherme por cá, Maurício.
0: Abra o coração, Guilherme.
2: Coloca o meu nome, seu nome, das nossas famílias, né? Do Charlin, da Michelle, do Luizão, do Vanderlei, da dona Dalci, da família do Leon, da mãe do Biloquinho, o Canizezinho, Aurélio Todinho, meu irmão Marlon, meu tio Adriano, meu irmão Luciano, meu irmão Carlin, minha mãe Cirlei e todos os ouvintes da 94,5, meu amigo, que Deus possa dar uma sexta-feira para nós. Com muita graça e muita paz, desde já, meu amigo. Que Deus te dê um ótimo final de semana.
0: Pra você, tá, em dobro, né? Cara.
2: Pra você, mim, pra você, pra sua família.
0: Tamo junto.
2: Que Deus possa abençoar nosso final de semana grandemente.
0: Amém, amigo. Amém.
2: E hoje é dia, né, Maurinho?
0: Hoje é dia do.
2: De bater o pé sua barba no box do banheiro e fazer um. Se der, você toca pra nós, Maurinho Modão, as águas do São Francisco.
0: Tá certo,
2: hein? Oferecer aí pro seu Roberto, pra dona Maria, pro seu Salvador. Que sumiu, né? Mas nós não deixa de oferecer pra eles, não.
0: Tá certo.
2: E bora pra cima que trabalho, você já sabe, né, meu amigo? É só carcinha.
0: Ah, boa, então.
2: Cidade, já. Muito prazer e gosto de ouvir.
0: Valeu, valeu. Olha o Marcão aí, ó.
3: Bom dia, bom dia, bom dia, Maurinho Moraes.
0: Bom dia.
3: Um abraço aqui pra nós aqui no Bar da Paula, que nós tá tomando um cafezinho.
0: Cafezinho?
3: E bora pro mato. Já, já.
0: Tá certo aí. Ô, parabéns lá pela sua hortaliça lá, viu? Tá show de bola, show de bola. Deus continue abençoando, viu? Um dia eu vou conseguir fazer um aqui, jeitinho, lá no quintal de casa, um por um. É desse tem que ser, que você não dá conta de cuidar, né?
4: Bom dia, Maurinho Moraes.
0: Ô, Raquel.
4: Quero que você coloque meu nome, mas do Weber, dos meus filhos, dos meus netos, tudo no encontro com Deus, minha família inteira. E amanhã, como eu colho mais um a rosa.
0: Ô, oh, parabéns, Raquel.
4: Passa a música pra mim. É o Troco, Renan Raí. E porque amanhã você não trabalha, né? Então eu quero ouvir hoje.
0: Oxi, trabalho mais.
4: Vou ter mais cedo pra me poder já ouvir, porque quando eu estiver no serviço não dá tempo, tá bom?
0: Tá bom, então, Raquel, parabéns.
4: Muito obrigado.
0: Por felicidade, saúde, conquistas, tudo de bom. Dá um abração no Vebão aí.
5: Bom dia, Maurinho Moraes.
0: Dia.
5: Você é meu Luiz, em conversa fiada, hein? Você tá doido.
0: Aham, sei.
5: Coloca o nosso nome no conto com Deus, da minha família, da sua família. Todo mundo aí, ó. Positiva. O Zezão tá pro rei, moço. O Zezão tá rodando chão igual doido. Você tá doido, ele.
0: Deve tá ficando milionário, o homem.
5: Eu te tá de companhia pesar. Tá moendo o mundo aí. Você tá doido.
0: Falou, meu amigo. Aquele abraço. Tá aí o som do trio Parada Dura. Atendendo o pedido do nosso amigo Zé Roberto. Morreu o dia do ano de 1975.

Morreu o dia aqui na cidade. Olha, agora 5h44. Mas o dia tá só começando, viu, gente? 5h44. Bom dia. Ô, Juliano Rocha, tudo bom, né? Olha, agora 5h44. Mas o dia tá só começando, viu, gente? 5h44. Bom dia. Ô, Juliano Rocha, tudo bom, né?

hora na cidade, agora 5:47. Estamos nos preparando aqui para daqui a pouquinho iniciarmos o nosso encontro com Deus. Tá aí o som do Ronaldo Viola e o Praiano e o Desatino. Bom dia, cidade.

0: Ronaldo Viola e o Praiano aqui na cidade. Alô, Alexandre Casarim. Ah, o Juliano, Maurinho, tem jeito de estramelar um aí, não? Arma, parceiro, tá cedo ainda, hein? Você tá doido? 5:51. Isso, se bem que eu tenho um amigo meu que a hora 10 já destramelou quase duas já, né? Ô, Paraíba, você tá bom? Abração pro seu chanceler, tá lá ligadinho. Ó, oh, bom dia com alegria aqui pra Dilmair de Souza, ela, o maridão, a turma toda tá sempre ouvindo a gente, obrigado pelo carinho. Alexandre Casarinho, já falei também aqui, quem mais? Giovanni, ô Giovanni, é o Giovanni, cadê a mensagem de Giovanni aqui, ó? Passou. Ou pergunta se o Luizinho vai deixar o leite das crianças na casa da minha irmã. Uai, Luizinho, tô sabendo dessa questão. Nossa, você tá querendo arrumar ingresia lá dentro da boleia do caminhão, Giovanni? Como é que pode, rapaz? O cara tá trabalhando. A mulher dele foi lá fiscalizar ele. Você faz solto a dessa. Ai, ai, ai. Luizinho, depois você passa lá, olha essa questão lá. Senão vai dar ruim pra você, viu? Quem mais? Juliano. Bom, Juliano, bom dia.
1: Bom dia, Maurinho Moraes Magela. Bom dia.
0: Bora.
1: Ó, toca um viajante solitário aí pra nós aí, oferece pra nós aí do dia a dia da rodagem aí, tá bom, meu querido?
0: Certo aí.
1: Satisfação, tamo junto, hein?
0: Tá bom então, aí, ó. Viajante solitário, sabe com quem eu tive ontem, Mazar? Com o Vanderlei Gregório, Vanderlei lá de Ciclarachá. Ei, Vanderlei, recordando os velhos tempos, né, rapaz? Nós perdemos aquele amigo nosso, né, seu Fabinho, partiu pro outro plano espiritual, né, rapaz? Ô, oh, que coisa. A Carla Prado tá lá ligadinha com a gente. É o Monstrinho. Fala, Monstrinho.
2: Bom dia. Maurinho Moraes.
0: Bom dia.
2: Vamos lá, sexta-feira. Encerrar uma semana com Deus.
0: Sempre.
2: Que eu possa abençoar.
0: 553,
2: um bom fim de semana a todos os ouvintes. Um bom final de semana para você, Maurinho Moraes.
0: Para nós todos.
2: Coloca nosso nome aí no encontro com Deus.
0: Tá bom.
2: Para mim, para minha família, para toda a galerinha da Preces Mac. Deixa um abraço aí pro Biloca.
0: Aí, ó.
2: Vulgo, tá casco de tartaruga invertido. Pro Rodriguinho certinho, pro Todinho, pro Fequinha. Pro Fequinha da Preces Mac. Um abraço aí, Maurinho.
0: Abraço, meu querido. Um abraço pra Nívia também, o Divino. Nosso amigo Primo Montovani, a Marcelena, o Nadinho Martins de Oliveira tá lá ligadinho. Não esquecer da turma também ouvindo a gente, né? O Eloy, cara. O Eloy tá lá no Rio de Janeiro, né? Tá lá ouvindo a gente, lá em Duque de Caxias. E, ó, participe 998-20-9450. A turma lá em Ibiá também, o Cubano, Dudu, Diego, Cristiano, Rony, Fabrício, Arley Marques. Papai lá do nosso amigo Arley Marques, seu Gilberto lá no bairro São Dimas. Oh, abração aí, ó, pra toda a turma também que acompanha a gente nas fazendas, nas chácaras, nos sítios. Alô, seu Vitor, alô, Selenita. Toca uma do Mirosmar, só se for agora. Só pra começar a complicar a sexta-feira. É o amor, é o Mirosmar e o Luciano. 5:55, bom dia.

meu amigo Marcelo. Marcela do ML, a turma lá da PAC tá sempre ouvindo a gente, a turma do ML. Tá lá te ouvindo, Cadeirudo.

0: Cidade FM. Hoje começou cedo o negócio, rapaz.
1: Aí não, Maurinho. Tocou Miros Massa, tem que estramelar uma cerveja e beber um Campari. Aí não. Coisa que eu não faço há um ano e 9 meses já.
0: Alô, Leônidas. O Leônidas de Jesus, que gosta demais, né? Fala que é o homem da vida dele.
2: Eu tô banando pra essa turma do IML escutando rádio aí. Vai que alguém te liga, hein?
0: Baixo. Boa.
2: Você tá doido.
0: É ruim. Você beza, mano.
3: Boa. Olha, as motos dessa aí, filho, tem que ser depois do... da oração, hein?
0: Eu também acho, eu também.
3: Anjo, o povo já tá pecando já, ué. Como faz, hein?
0: É complicado esse negócio, é complicado, eu falo pra vocês, hein? É o amor. Mas é o amor. O Eric Sandiego já tá querendo, quer, vou beber de novo, Teodoro Sampaio. Que faz eu pensar. 2 minutinhos faltando pra 6, hein? Daqui a pouco nós tem que rezar um bocadinho, né, gente? Enquanto isso aqui pela cidade... O que você tá arrumando aí, cadeiro? Aí, ó. Aí, ó. Oh,

minha amiga Maria Luísa. Alô, Biloca. Iseleno, Romildo. Ô, dona Dinoral, beijando o coração. Dona Dinoral, mora em sexto, dona Dinoral. Dona Dinoral já enviou até umas figurinhas ali de cachaça. Uai, dona Dinoral, que é isso aí? Alô, galerinha do volante, essa que vai pra vocês, ó. Alô, Sirlene.

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2: Pra já, 6:06.
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2: Cidade FM, 6:08. Sexta-feira, 29 de maio do ano de 2026. E com a graça e a bênção de Deus, estamos mais uma vez reunidos nessa manhã. E eu te convido, você, onde quer que você esteja, seja o que quer que você esteja fazendo, para que você dê uma maneirada. Porque a partir de agora, eu quero você junto comigo, com os pensamentos elevados ao Pai, para agradecermos a Ele pelo milagre da vida, por mais esse dia que Ele nos concede. Sejam todos muito bem-vindos ao nosso encontro.

0: Desça sempre sobre nós as suas bênçãos, ó Pai.
1: Vem Espírito.
0: Que a graça e a paz de Deus esteja sobre a vida de todos nós, de todos que estão aqui reunidos nesse momento tão lindo, tão mágico e especial da nossa manhã, que é o nosso encontro com Deus. Pessoas que estão em casa, outras pessoas já estão se locomovendo, indo para o seu trabalho, outras acordando agora, pessoas já passaram a noite trabalhando, outros acordaram durante a madrugada e também estão trabalhando, mas não se desligam do seu radinho. E espera esse momento para receber uma bênção. Recebe esse momento para ouvir as palavras da qual Deus me usa como instrumento para dizer a você. Sou grato por ter ouvintes maravilhosos que também colaboram para que esse momento seja cada dia mais especial. Pessoas que nos enviam mensagens, textos, para que sejam lidos e que possam levar a palavra de Deus, de Jesus, para a sua vida. Ninguém chega do outro lado do mar sem passar pelas águas, sem enfrentar os ventos, sem ter que vencer as tempestades. Ninguém alcança nada sem ter que lutar, chorar às vezes. Os obstáculos vão surgir. A maldade vai tentar sabotar o seu caminho. E você terá duas opções: prosseguir ou desistir. Aí eu te pergunto, qual você dessas opções você vai querer? Prosseguir ou desistir? A escolha é sua. Eu só espero que você prossiga, porque aquele que vai até o fim alcança o melhor de Deus.
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0: Então não tenha medo, tenha fé.
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0: Hoje Deus sussurra ao seu coração:
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0: Não temas, pois eu estou contigo. Não te assombres, porque eu sou o teu Deus. Eu te fortaleço, te ajudo e te sustento com a minha mão. E mesmo nos dias mais difíceis, em que as lágrimas parecem insistir em cair e a incerteza toma conta, ele nunca deixou de olhar por você, pelas pessoas que você ama, pelas suas batalhas. Suas batalhas não são maiores que o poder de Deus. E cada lágrima sua está sendo recolhida e transformada em um propósito lindo de superação. Deus conhece o peso exato. É, você mesmo aí, meu amigo, minha amiga, você que está me ouvindo nesse momento, Deus conhece o peso exato que você carrega e a exaustão da sua alma. Ele preparou a vitória para o seu caminho, e exatamente quando você achar que não vai mais aguentar, é aí que ele estenderá a sua mão para te segurar, renovar as suas forças e te dar forças inexplicáveis. Respire fundo, confie nos planos dele, pois eles são maiores e melhores que tudo que você consegue enxergar agora no momento. Só espero que você receba essa mensagem, que ela seja realmente direcionada para você, meu amigo, para você, minha amiga, que está passando um momento meio complicado da vida. Então Deus pediu para te dizer isso. Não abaixe a cabeça, consiga forças onde você acha que não tem, porque Deus vai te dar essa força, ele vai te erguer com a sua mão, ele vai fazer você superar todos os obstáculos, as dificuldades, esse momento difícil. Não desista. Não desista. Continue seguindo, persistindo. Que a graça e a paz de Deus esteja sobre nós todos os dias, ó Pai.
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0: 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Deus vê tudo, gente. Deus sabe o que você está passando nesse momento. Deus sabe o que você precisa nesse momento. Olha, minha amiga Cida acabou de entrar em contato com a gente aqui pelo WhatsApp. Ela falou: Maurinho, esse louvor foi de arrepiar. Que lindo louvor. Não tem como as lágrimas não rolarem. Que bom, né? Já valeu a pena, né, de estar aqui hoje. Saber que estamos tocando a vida de pessoas com palavras, com motivação, com incentivo. E olha como foi a mensagem hoje. Não pare, insista, persista, por mais que esteja difícil. Olha, se ainda não deu certo é porque ainda não terminou. Suporte o propósito, tá? Esse processo que vai dar certo. Deus abençoe você e sua família. Cida, Márcia também tá com a gente aqui, né? A graça e a paz de Deus na vida dela, Juscelina e toda a família. Meu amigo Ivan, grande Ivan, tive com ele ontem, né? Tive o prazer de estar com ele ontem. Aquele abraço, Ivan, a graça e a paz de Deus na sua vida sempre. Continue sempre essa pessoa bacana que você é, viu? Muda não. Meu amigo Rodriguinho, bom dia, Maurinho, meu irmão, como é que você tá? Ô, meu irmãozinho, graça e paz na sua vida. Olha, saúde, paz e muita sabedoria para nós. E sexta-feira abençoada para todos nós. Deus abençoe você, sua mãezinha, a Lady Day, a turma toda. A vovózona e toda a família. Gente, deixa eu falar uma coisa com vocês. Infelizmente, nesse momento, eu não consigo colocar áudios para serem tocados aqui. Até porque o encontro com Deus já tá ficando bem extenso, né? Graças a Deus, muita gente participando. Mas agradeço aí a você que está participando. Se você quiser digitar uma mensagem, colocando seu nome, nome de quem você quiser, sinta-se à vontade, tá bom? Paulinho, tô aqui ouvindo. Manda um encontro com Deus pro Maicon, também pro Vitor, Yasmin, Marcelo e a Leia. Obrigado, Deus, por mais um dia cheio de bênçãos. A Leia tava sumida. Tá em Perdiz ainda, Leia? E algum dia eu tô levando mais um pra aí, ó, pra aumentar a população aí, hein? Alô, meu amigo Pezão, a sua esposa, a turma toda. Tô alotando a Antônio Carlos Fernandes. Alô, Jorginho, a Líria, Carudo, Simone, Maria Fernanda, o Alain, Roberto, Luiz Miguel. Meu nome, nome de toda a minha família, meus amigos, de cada ouvinte. A Gisele Silva. Tá aqui, Maurinho, manda um encontro com Deus pra Maria Fernanda, o Pedro Lucas, o meu esposo Pedro. Adelaide, família. A Rose, cadê Rose? Queria pedir uma oração. Tô para oração para toda a minha família, especial para a minha filha Sara, viu? A minha netinha que nasceu, Maurinho! Maravilha, que coisa de arrepiar, olha. Todos estamos muito felizes. Linda, obrigado, Deus. Maurinho, obrigado pelas orações, coisa boa, viu? A Rosa tá feliz da vida. E a gente já vem na expectativa de dias, né? Todo dia falar, ó, tá chegando, chegou. Que coisa boa. Deus dê muitas bênçãos sobre a vida dela, sobre a vida de todas as crianças. A Maria Liz veio ao mundo. Moreno Forró Silva e toda a família. Valéria Furlan e toda a família. Minha amiga Maria Luísa. Ela que foi responsável de ter enviado pra gente uma linda mensagem, né? Deus abençoe a vida dela, dos filhos Robson, Romeu, a Carla, Robert, a Isabela, amiga Sueli também, você também, Maurinho, o seu também, especial do meu netinho, João Miguel, graça e paz, Shalom! Ô, Charlin, ontem eu tive com o Charlin, também encontrei com ele, graça e paz na sua vida, a Magda, obrigada, Senhor, por mais um dia. Que o Senhor nos proteja de todos os males e que todos nós aprendemos a ser melhores a cada dia, assim seja a Magda. Ó, o Lúcio Lopes também tá com a gente aqui, ele e toda a família. Quem mais? Tá aqui, ó, Giovanni Moura e família, a Isa Helena, o Abadio, a família toda, o Léo, Edu, a Cátia, os netos. Maurinho, esquece você também não, e toda a família, tá? Família Carvalho, família Martins, a esposa Jaína, a esposa do Romildo, a Sirlene, também o Ari, o Wesley, o Bruno, o Eli, o Rafael, Matheus, o Tiago, o Vinícius, a Idalina, a Titino, o Reginaldo, a Patrícia, a Silvia e o Lúcio do Silmar Borges, o Eric Sandiego e toda a família, Juliano Rocha e família, o Tiagão participou com a gente mais cedo, graça e paz na sua vida e da família toda, o Monstrinho, a família, a turma do trabalho, o Arlen Marques lá em Ibiá. Também, olha, tá aqui um abraço lá pro pai dele, né? O seu Gilberto, lá no bairro São Dimas, a turma do Silveirão, tá lá o Cubano, o Dudu, o Diego, o Rony, o Fabrício, o Arlen Marques. Quem tá aqui também é o Giovanni, né? O Giovanni Davan, da escola. Deus abençoe a vida dele e família, o Luizinho, toda a família, o Alexandre Casarim também tá com a gente, Luciana, Juliana Aparecida e família, Carla Prado. Olha, manda um encontro com Deus para minha família, meus amigos, meu trabalho no encontro com Deus, que tenhamos um final de semana abençoado, graça e paz. Meu amigo Emerson Bill, grande Bill, abraçando aí toda a turma lá do Parque das Acácias, a sua esposa, e lembrando que hoje, lá na Venda do Seu Agostinho, tem o espetinho do nosso amigo Bill, né, gente? Vai lá, vai lá, participa lá. A Salete Família, a Raquel Jesus, que amanhã estará completando mais um ano de vida, abração do Vebão, da família toda, o Marcão lá da Hortaliça, ele, a Ivone, o Poeira, Poeira é o companheiro de sono lá do nosso amigo Marcão. A Carmen também tá lá ouvindo a gente, tá no trabalho, tá lá com a mão na massa, ela e toda a turma ouvindo a cidade, o Marcelo Highlander, a sua família toda e a todos os amigos, o Guilhermin, toda a turma que ele sempre coloca o nome por aqui, o Luiz lá da Madeireira, o Oxinho Luiz, a Daiane e Cristina, pede para colocar o nome da dona Maria Helena, também do seu João, hoje completando 39 anos de casados, parabéns, felicidade sempre. Quem tá com a gente também é o Leon, Françoeli, tá lá, tão lá no curral lá, só arrancando o creme. A turma aí, ó, pessoal das fazendas, das chácaras, dos sítios, turma do agro, a turma da pecuária, Primo Montovani, a Márcia, Abadildo Radinho e família, o Eduardo Davan, pessoal aí das ruas escolares, alô Elinho lá na Gerita. Ó, abração lá pra Giane, foi aniversário da Giane, é hoje, foi ontem. A Giane, abração pra Geisiane, o Duquinho, o Afrânio, família tá com a gente, a Sandra e toda a família. Doido Doce, família, seu Valci, seu Elias Bigode, seu Elias lá no Alto da Serra. Alô Itamar. Alô, seu Salvador, bom dia, graça e paz. O Rogério participou com a gente, era 2 e pouco da madrugada. O Odair também tá com a gente aqui. Alô, meu amigo Alair, também tá sempre participando com a gente. O Evandro, o Eder Gomes, o Júlio, Pedro Paulo Prata, Wesley Catana, o Dionísio, o Lucas Leonardo, o Ataídes Fernandes, a Cláudia, a Ângela, a família toda, a Priscila Oliveira, o Cristiano Alves, o Dione, o Fernando, Gilberto César e família. Quem também tá com a gente? Olha, participe, 998-20-9450, Tenente Coronel Fagundes, a Rossana e toda a família. Opa, o Claudinha Jato e família, o Biscoito Branco, a Valéria Furlan também tá com a gente. Ó, não esquecer aqui, ó, de colocar também o nome da Dilmair, né? A Dilmair tá lá ouvindo a gente. Bom dia, meu amigo Maurinho Moraes. Tô aqui ligadinho, hein? Acordar já é uma benção, viu? Tudo que vem depois é graça. Que o seu dia seja abençoado e cheio da presença de Deus em cada detalhe. Gratidão, Senhor! Deus abençoe a todos. A tia Magali e toda a família também tá com a gente aqui no nosso encontro com Deus. O Fábio da Silva. Alô, Fabinho! Pede por todos os doentes, acamados, a galera da PAC. Opa, vou sim, Leia, vou sim. A Maria de Lourdes e família, Andréia Oliveira. Maurinho, é a Graia. Coloca aí, olha, o nome do meu filho Germano, o gordo, aniversário dele. Parabéns, hein? Felicidades, Jogo Viana. Ó, coloca o nome da minha filha Yasmin no nosso encontro com Deus. A Juscelina. Você tem uma sexta-feira abençoada também. Obrigado, Maurinho. Você vai fazer muitas pessoas abençoando com as mensagens lindas, abençoando a elas com mensagens lindas. Obrigado, Juscelina. Flavinha Rios, a Márcia, pede aí para colocar o nome do Romeu Queiroz, a Eunice, a Ivone, a Elaine, o Paulo, a Evne, a família toda. Alô, Dudu, Marisa e família, o Afrânio. Ó, manda um abraço pro meu compadre Silvio Machado, tamo juntos. Ó, Deus siga te abençoando grandemente. Deixa eu ver quem conta aqui, que acontece aqui a mensagem. Manda um abraço para minha esposa Fernanda, meus filhos Luiz Felipe, a Ana Luísa, minhas netas Ágata e Ayla, minha mãezinha Leia, toda a minha família, todos que estão sempre torcendo pra gente, viu, Maurinho? Olha, muito obrigado, meu irmão. Obrigado aí pela atenção. Deus siga te abençoando sempre a todos. Marcílio também, a turma da Hidroleve tá com a gente. O Eloy tá lá no Rio de Janeiro ouvindo a gente pelo aplicativo. Obrigado pelo carinho. A você que está aí na sua casa nesse momento, preparando para sair para o seu trabalho, preparando para levar a criançada para a escola. Olha, que Deus possa te abençoar, te proteger. Claudete Marques, o Vitor Ciriaco tá com a gente. Quem mais tá com a gente? O seu José Maria lá no, na chácara. O Toninho Borges, lá no Parque do Cristo. Alô, Toninho, graça e paz na sua vida, a turma aí trabalhando, o Alemão, o Cezinaldo, o Rodrigo, né? Nosso vereador Rodrigo, também o Renato, o seu Dalberto, a dona Lázara, o turma lá do Comercial Aeroporto, o Fernando Quersu lá em Ibiá. Quem mais está com a gente também? A Glorinha Bruxinha, lá na Vila São Pedro. Obrigado pelo carinho. Ela, o Éder, a família toda. Deus abençoe todo mundo por lá. Tiago Bonitão, Robertinho do Lava Jato, meu amigo Marcelo lá do IML, a toda a família, Valéria Guimarães, o Paraná, o Mimosa, a Jaque lá no Jardim das Oliveiras, quem mais? O Marcinho do Tarantelo, o Edmilson, né? Os motoristas das ambulâncias aí da prefeitura, seu Mozart, toda a turma lá da Paia, Soraya, a turma toda por lá, o José Gervásio tá acompanhando a gente, quem mais? O Romeu Chambreta, pedi por ele, né? Pela saúde da mãezinha dele que tá enferma, a Lidiane, o esposo dela, o Delvo, a dona Aparecida, tá com a gente, o Elias, né? O Elias lá de Tapira, não esquecer do Zé Roberto, sua esposa Márcia, a dona Maria Galdino, seu Urix também com a gente no nosso encontro com Deus, o João Reis, seu Maurício, a turma da Brasturbo, a dona Lindalva, quem mais tá com a gente? A dona Maria, né? Mas o seu Walter também tá lá no Parque das Acácias. O José Eurípides tá lá ouvindo a gente, o Zezinho lá da padaria, a turma toda, a Flavinha tá aqui, olha, Maurinho, aniversário da minha mãe, a Flavinha, ó, oh, parabéns pra ela, felicidades hoje e sempre, parabéns pra todo mundo fazendo aniversário nesse dia 29 de maio. Bom dia, bom dia, bom dia, Padre Reginaldo Manzotti, a nossa oração da manhã. Alô, Jason.
1: Bom dia, povo de Deus. Jesus misericordioso, eu confio, eu espero em vós. Família evangelizar é preciso, mensageiros e mensageiras da misericórdia, dobramos o nosso joelho, acolhamos a Jesus e evangelizemos a misericórdia de Deus. Na misericórdia de Jesus, coloquemos a nossa vida, nossa breve existência, nossa família, aqueles que se recomendam às nossas orações, e vamos juntos rezar esta oração da manhã, pedindo: Jesus, tende misericórdia de nós, em nome do Pai, do Filho, do Espírito Santo. Amém. Senhor Deus, no início deste dia queremos pedir: mandai-nos o Espírito Santo com os sete dons. Nesta manhã, Senhor, mandai-nos o Espírito de sabedoria para que procuremos unicamente a vós, que sois nosso fim e destino. Mandai o Espírito de inteligência para que bem compreendamos a vossa santa palavra e vossa santa vontade. Mandai-nos nesta manhã o Espírito de conselho, para que não erremos nas dúvidas e sim trilhemos o bom caminho. Senhor, manda o Espírito de fortaleza, para que vos sejamos fiéis na felicidade e na desventura, e que diante das tentações e tribulações possamos resistir firmemente. Nesta manhã, Senhor, manda sobre nós o Espírito da ciência, para que saibamos distinguir o bem e o mal e sejamos comprometidos com nossos deveres de cristão. Mandai, Senhor, o Espírito de piedade, para que, inflamados no santo amor, possamos levar ao mundo a paz. E por fim, manda-nos, Senhor, o Espírito do temor de Deus, para que, sempre lembrados da vossa onipresença, vivamos de forma digna, confiando na vossa assistência. Espírito Santo, recaia sobre nós. Espírito Santo, no início deste dia, pedimos as graças necessárias do discernimento, da luz e da paz. Pai nosso, que estais no céu, santificado seja o vosso nome. Venha a nós o vosso reino. seja feita a vossa vontade, assim na terra como no céu. O pão nosso de cada dia nos dai hoje. E perdoai-nos nas nossas ofensas, assim como nós perdoamos a quem nos tem ofendido, e não nos deixeis cair em tentação, mas livrai-nos do mal. Amém. Ó Deus, por intercessão de Santa Rita de Cássia, a santa das causas impossíveis, advogada dos casos desesperados, auxiliadora na última hora, atenda-nos neste pedido que nesta manhã apresentamos com fé. Santa Rita de Cássia, junto ao Sagrado Coração de Jesus, interceda por nós. Amém. Bom dia a todos.
0: Bom dia, bom dia, boa sexta-feira, bom final de semana. Padre Reginaldo Manzotti com a gente aqui na 94. Deixa eu ver quem tá aqui, quem tá aqui, quem tá aqui. Maurinho, bom dia, muitas bênçãos. Oferece a programação para mim, meu aniversário, viu? É das primas Laila, também a prima Toninha, né? Todos os aniversariantes do dia, que bom, hein? A Flavinha, Toninha, a Laila, todo mundo fazendo aniversário hoje. É sexta-feira abençoada. Também colocar o nome aqui do Requeijão, tá sumida, Renata Periquita, Amadá também com a gente, o Arley Muniz e toda a sua família. Quem mais? A Leide. Maurinho, coloca meu nome, a Leide, né? E toda a família aqui no nosso encontro com Deus. Ó, colocar o nome da minha netinha, a Bruninha, né? Deve estar indo pra escola no momento. O Brunão tá lá levando ela, meu genro. A família toda. Alô, Rose, a graça e a paz na sua vida. Olha, tem aqui, ó, a Françoelen pediu esse louvor aqui, ó. A gente vai ouvir agora. Dependente, Amanda Vanessa, Stephanie Cardoso, voz e piano. Esse momento é de arrepiar, hein? Deus nos abençoe.

0: graça e a paz da vida, né? A graça e a paz de Deus sobre a vida de cada um de nós, sobre cada pessoa que está nesse momento com o rádio ligado. Tem aquelas que participam, tem aquelas que interagem, tem aquelas que não interagem, mas estão sempre ouvindo aqui o nosso encontro com Deus, viu? Olha, tem essa daqui, olha, essa aqui é para você que acha que é só ficar reclamando da vida, né? Que não tem nada que agradecer. Para de reclamar um pouquinho, comece a olhar para os lados e ver o quanto você tem mais motivo para agradecer do que para ficar reclamando.
1: Olhar pro lado certo. Se agora todo dia.
0: Alô?

disse tudo. Enquanto você reclama aí da sua vida, tem gente que às vezes se espelha em você e que quer ter a vida que você leva. Então para de reclamar, comece a olhar pro lado. Você tem mais motivos para agradecer do que para ficar reclamando. É o que eu sempre digo aqui: reclamar menos, agradecer mais. Você vai ver o quanto as coisas vão mudar na sua vida, na nossa vida. 6h43, finalizando o nosso encontro com Deus. E hoje, dessa sexta-feira, 29 de maio do ano de 2026, é o nosso último encontro com Deus do mês de maio do ano de 2026. É, agora só mês que vem. Ó, você já sabe que o processo, vou ali tomar um pouquinho de água, ajeitar umas coisinhas, já eu tô de volta, dando sequência à programação da sua, da nossa Cidade FM. Lembrando que hoje tem o sorteio de um vale compras no valor de R$100 no oferecimento, é claro, do Super Três Irmãos, lá na Praça do Cruzeiro, lá no São Geraldo.

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0: Elis Jesse, Insônia da Madrugada. Alô, Juscelina Maria, meu amigo Robson Frazão, Dona Lúcia Descabelada, Dona Divina lá no trailer. Que o Thiago quer, gente?
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0: Ai, ai, ai. Ó, o pessoal tá aqui reclamando. Bom dia, bom dia. Ó, deixa eu ver aqui. Bom dia. Posso fazer uma reclamação aqui? A Vera Cruz tá muito difícil. O ônibus tá cheio de, ó. É, deixa eu ver aqui. Tá tendo que ter um reforço, Maurinho. Pede o pessoal pra colocar um reforço. Pessoas idosas, né? Fica em pé, é perigoso cair, machucar no ônibus. Max Neumann Centro, ajuda nós, estamos precisando. Ô, Vera Cruz, dá uma olhadinha com carinho pra turma lá do bairro Max Neumann, né? O pessoal tem que vir pro trabalho, outras pessoas têm que vir pro centro da cidade. Olha lá, igual falou aqui, ó, idosos, né? Estão ficando de pé. Gente, deixa eu falar um negócio pra vocês aqui. Ó, pra quem faz o uso do transporte público, dos ônibus, o pessoal tem que ter consciência, né? Tem um idoso em pé aí, às vezes tem um mais novo aí, cede o banquinho pra essa pessoa idosa que tá aí, gente, pelo amor de Deus aí. Vamos ser humanos um pouco também, né? Tá doido aí, né?

0: Nossa, tá doido. É difícil. Eu não consigo numa situação dessa aí. Eu não sei. Não sei, sei lá, o que que acontece. Cada um tem uma educação de uma forma, cada um pensa de uma forma. Mas, no meu ponto de vista, a gente tem que dar prioridade pro idoso. Querendo ou não, já são pessoas mais fracas, podem cair, podem se machucar, entendeu? Então, se você tá sentado aí, tá mais novo, consegue ficar em pé? Fica em pé um pouquinho, deixa a pessoa idosa sentar aí, né? Ah. Ô Maurinho, pede, fala pra eles pedir o 99 que a gente chega rapidinho, Pedrão. Ô Eric, ah tá, não sei qual que é, vou ali e já volto, peraí.
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0: Agora são 6:51. 6:51. Deixa eu mandar um abraço pro meu amigo Elvis. Ontem tava dado aí na cidade, né? O Elvis, lá da rodovia Araxá-Patos. Maurinho, infelizmente o povo mais novo hoje em dia já nasceram cansados, hein? Não, um dia desse eu fui conversar com um rapaz, ele, nossa, o bicho, ele é morto de preguiça, gente. Pensa num homem morto de preguiça, é ele.
4: Ai, credo.
0: Eu falei, meu filho, você, mas por que que você é tão cansado de jeito? Você, nossa, você não sabe tanto meu pai já trabalhou na vida. Eu falei, mas o que que tem a ver uma coisa com outra então? Só quando ele me fez, eu já tava cansado, eu fiquei, nasci cansado. Falei, ah, pelo amor de Deus, rapaz. Tanto que o pai dele trabalhou e nasceu cansado. Ah.
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0: 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Aqui, gente, mais reclamação sobre os ônibus, gente, deixa eu ver aqui. Vamos dar muita ênfase não, que se deixar fica o dia inteirinho falando de ônibus, né? Mas vamos falar aqui. Bom dia, Maurinho, em relação aos ônibus, tem pessoas tão folgadas, né? Que elas se sentam e colocam a mochila e a bolsa no outro assento pra ninguém sentar ali. Ô, gente, não, vocês têm básicos? Não, hein? Pelo amor de Deus. Se eu chegar a entrar no ônibus, se tiver uma bolsa lá, falou, companheiro, tira essa bolsa aí. Não tô incentivando ninguém a fazer nada não, viu? Tá, mas é o meu jeito, eu iria agir. Falar, ó, faz favor, poderia me ceder o espaço. Ah, não pode, não, cata essa bolsa, coloca no colo aí. Você vai ficar com essa bolsa no colo. Ah, pelo amor de Deus, sô. Melhora aí. Ah, tem pessoa folgada demais mesmo. Tá doido?
8: Eu também tenho essa reclamação pra fazer. Tem. Viu, ontem, eu fui no banco peguei o ônibus do Dona Beija.
0: Você tá forte, hein?
8: Oh, aquela molecada sentada no banco.
0: E não deram.
8: E não deu lugar. Era eu e outra senhora lá. Uma moça levantou e me deu lugar pra me sentar. Eles não dá lugar, Maurinho. E aí, eles ficam na frente no lugar do idoso ficar. Também, né? Entendeu? Como é que é? Aí você tem que passar pra trás e não tem lugar pra você sentar.
0: Gente, não sei não, mas eu acho que tem que ter uma fiscalização, não sei, tem que ter a ver o bom senso, gente, é bom senso. Infelizmente, eu já disse, ó, a turma do passado, gente, ó, acabou, porque Pessoal que hoje em dia, ó, que eu falo, ó, não tem benção mãe, não tem benção pai, não tem benção avó, não tem respeito, tá acabando tudo. Por quê? Não, e tem mãe, tem pai e mãe que envia o filho para a escola e acha que os professores são responsáveis por dar educação para os filhos. Educação vem de casa, viu, gente? Educação é de casa. Bons modos vêm de casa. Eles estão lá para ensinar matemática, português, muitas outras coisas, para a pessoa crescer na vida. Mas educação vem de berço, tá? Respeito também vem de berço. Pronto. Bruto, bruto. Alô, Gláucia. Aí, ó, a Gláucia, deixa eu ver. É a Gláucia, tá lá ouvindo a gente, o que é que ela tá digitando ali? Achei que era outra Gláucia. A bagunça que eles fazem dentro do ônibus, Maurinho, nossa, isso é impressionante, viu? É de arrepiar o cabelo. Aí, ó, antigamente, se a gente fizesse bagunça desse aí, se alguém falasse ainda, a gente admitiu o cacete ali. Ela, não, é, ela não batia, né? Era tentativa de homicídio, né? O negócio é, era o trem é bagunçado, né? E tava na mão, parceiro, não tinha dessa não. E a gente não morreu não, tamo aí firme. Olha o Dubrete aí, ó, fala Dubrete, o que que o Dubrete vai falar?
4: Ô, Eduardo Moraes, bom dia, beleza? Ô, oh, pegando o gancho aí dos ônibus aí, ah, deixa eu te falar, ontem eu fui pegar o ônibus, não tem condição não, Maurinho.
0: É pesado, né?
4: O pastor tava lá dentro, eu vou de jeito nenhum, e mata eu, aí.
0: Sai fora, Alan, sai fora que o pastor tá te querendo beber seu sangue. O pastor quer beber o sangue dele.
7: Ê, Maurinho, essa aí foi boa, hein? Você tá doido, hein? O pai era cansado e já fez os filhos cansados, pelo amor de Deus. Você é bom mesmo, Maurinho, tá parecendo pescador.
0: Não, e pior que o cara já tinha 40 anos e tava morto cansado. Tem base com os pegos as pessoas dessa, não. A Gláucia tá aqui. Não é sobre esse assunto. Eles colocam a mochila no outro assento e vai falar alguma coisa pra ver. Deixa eu contar um negócio pra vocês, gente. Ou me respeita ou respeita. Senão, boy, tem base não, hein? Maurinho, você tá colocando coisa na cabeça dos outros. É discórdia. Não, discórdia não. Tem pessoal, povo folgado. Tem povo folgado. Oxi.
9: Maurinho dos Moraes.
0: Oi.
9: Já que a empresa e a Vera Cruz não ajuda, faz o seguinte, ó, faz as contas comigo. Se tiver três pessoas no ponto de ônibus indo lá pro centro, chama um rota e divide a corrida. Aí.
0: Ah, o 99.
9: Vai dar R$5 pra cada, R$4 pra cada. Mais barato que o ônibus aí. Vai confortável, mais rápido. Não vai passar raiva que essa molecada é mal educada.
0: É.
9: Muito melhor, Maurinho.
0: A Rose tá aqui, ó. Bom dia. Isso foi sempre desde quando eu andava neles. Ei, Rose, o negócio tá complicado. A Carla Almeida aqui,
10: ó. Bom dia, Maurinho Moraes. Bom dia a todos que tá ouvindo a rádio.
0: A rádio.
10: Coloca meu nome no sorteio aí do Super 3, irmão. Que todos tenham uma ótima sexta-feira.
0: Ah, não contando a falta de respeito, a bagunça que eles fazem, xingando o motorista. Então, se eu for motorista do busão desses, vocês começarem a xingar, vai ficar todo mundo a pé. Vai ficar todo mundo a pé. Ah, mas não xinguei. Falei, não, vocês também tá curto. Tá junto. Tem que pôr respeito. Gente, tem que ter respeito, gente. Respeito é tudo. Quem tá me ligando aqui também? Agora tô bravo. Deixa eu ver quem tá ligando aqui. Deixa eu ver se é alguém que eu posso danar. É o Sebastião. Ó. Tião Canelinha, que o Tião Canelinha tá me ligando hora dessa, gente? Que ele tá querendo? Não tem dinheiro pra emprestar, não? Deixa eu ver o que que ele quer aqui. Que você quer, Tião Canelinha? Que você tá me ligando aqui na rádio hora dessa? E tá ao vivo, já só pra te falar, viu?
11: Fala!
0: Tião Canelinha, tá bom? Bom dia!
11: Bom dia!
0: Deixa eu te perguntar, o pessoal daqui ontem tava um dilema danado, você perdeu a sua mulher, foi pra um servente ou foi pra um andarilho? É porque, não sei.
11: Foi com sua avó.
0: A minha avó? Minha avó morreu tem um tempão já, ué, mas como é que ela fez isso?
11: E o que que eu tenho que isso que sua avó morreu ou não?
0: Ué, então, e o que é que você tem que me ligar também aqui agora? Eu tô no ar aqui, ó, tô trabalhando aqui, ó. Ué, 6h59.
11: Deu da 5, hein?
0: Então, eu tô trabalhando. Acordei era 4 horas da manhã pra vir pra trabalhar.
11: Ô, deixa eu te contar um negócio. Pera aí, cria educação que eu tô falando.
0: Eu também tenho. Eu tenho educação. Até aí. Fala.
11: Você lá não tá fazendo fofoca com essa molecada de ônibus? Que esses moleques que pegam aí, menino, eles vão. Você vai ver uma coisa, viu?
0: Ai. Deus é mais. Ô, tio Canelinha, deixa eu te perguntar uma coisa. Cá, agora vamos conversar sério. Brincadeiras à parte. O que que você acha hoje? Como é que está essa situação, educação entre os adolescentes, as pessoas mais novas? Estão tendo respeito pelos mais velhos?
11: Tem não, Maurinho. De essa geração de 2022 para cá, meu filho.
0: 22? Não, 2020. Até... Deixa eu te contar. Deixa eu te perguntar uma outra coisa. Você trabalha, a gente sabe que você trabalha no comércio, a gente brinca e tudo, você trabalha aí junto aí com o pessoal do Silveirão, ainda está trabalhando lá?
11: Tô trabalhando
0: lá, e faz a segurança, faz outros trabalhos por lá. Você já foi desrespeitado no seu local de trabalho?
11: Ah, Maurinho, já.
0: Já foi.
11: Educação.
0: Aí. E é difícil, né, a situação dessa aí, né? Preconceito, já teve também?
11: É difícil. Não. Pessoa, igual você falou, filho não dá benção pra pai mais, chama de você, não tem aquela educação. Sabe?
0: Pelo nome, né? É difícil, tá complicado. Ô, tchau, Canelinha, mas então tá bom, então um abraço pra você, um abraço pra turma de Biá, fica veiaco, senão o cara vai levar sua mulher de volta, já vai, é, depois só que eu ouvi falar que ele vai devolver ela pra você, ele vai devolver ela, então ela tá muito enjoada, não, você vai ter que aceitar, é só se ela vai vir mais usada, vai chegar mais usada, mas...
11: Tá rodada, não quer mais não.
0: Tá bem rodada, viu? É bem rodada mesmo. Credo, hein? Ô, seu Canelinho, um abraço. Oi.
11: E o que vocês arrumou com o Gilson Black?
0: Mas não sei, tá querendo...
11: Queria matar o pastor?
0: Ah, eu vi falar que você queria vir no Araxá também conversar com o pastor, não veio nada, ficou com medo do pastor. Ah, um frango.
11: Não, conversa não é mais de pastor, é mais firme, né?
0: Aham, sei como é que é. Seu Canelinho, um abraço, cidade.
11: Abraço, tchau.
0: Tchau. Tchau, Canelinha aí, ó. Ô, Barbosa. Ô, Barbosa. Tá bom, Barbosa? O Barbosa veio já é considerado idoso também, né, Barbosa? Já é um idoso, careca. Tá bom.
12: Oi, Maurinho. Coloca o meu nome no sorteio, Marina.
0: Tá bom, Marina. Coloque sim. Tá aqui no sorteio.
13: Ah, ô, Maurinho Moraes. Bom dia. Sexta-feira abençoada pra nós aí. Coloquei meu nome no sorteio dos três irmãos. Toca o Chico Rei Paraná pra nós aí. Joga lá pro. Manda lá pro Joaquim Farofa, Lourenço, Porto Preto, Vitor Siriaco. Ou tiver na escuta aí. Ou. Se fosse a época do chinelo voador, eu queria ver se esses meninos aí respeitavam.
0: Chinelo drone.
13: Ô, Maurinho, bom final de semana pra você.
0: Obrigado. Ó, a Leia tá aqui, olha, Maurinho, aqui em Perdiz tem monitora nos ônibus, viu? Eu mesmo trabalho de monitora. Então, eles não fazem bagunça. Aí, ó, tá vendo? Aí, ó, tem que ter. Mas, nossa, tá tendo que colocar pessoas pra ensinar bons modos. Aí é complicado, né, rapaz? Aô, modão de sexta! Mato Grosso e o Matias, às 7:03. Foi pensando em você.

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0: Osmar e também o Luciano na sua sexta-feira. Bagaceiro, fala aí, Paraíba.
1: Fala, meu amigo Maurinho Moraes.
0: Fala comigo, dia, Paraíba.
1: Manda uma moda aí, beleza? Eu tô aqui em casa ainda, tomando uma cachaça e tomando uma latinha aqui.
0: Olha aí, ó.
1: Tá Léo Magalhães, deixa a pinga me levar. O pinga leva aí.
0: Maurinho, beleza?
1: Cachaceiro de plantão.
0: Aí, ó, tá vendo? Sextou. Manda os parabéns pra minha esposa aí, ó, Joana Daniela, né? Aqui é o Nelinho, parabéns pra ela, felicidades. Alô, Silas. Quem tá aí, gente? Quem tá aí? Tem gente no telefone pra falar com a gente ali, vamos atender ali. Alô, bom dia.
2: Bom dia.
0: Ô, Lecão, você tá sumida aí? Você levou uma desaparecida grande aí?
2: Sumi não, aí eu liguei lá aí. Aí não fala aí?
0: Ah, não fala não? Ah, então tá não. Mudo, telefone mudo, o telefone tá mudo então.
2: É, tem gente que fica mudo.
0: Ah, então é isso, é o telefone que tá mudo, então não é você, então o telefone mudo, tá certo. É, dessa vez vou dar uma desculpinha pra você. Ô, conta pra nós qual que vai ser a boa do dia.
2: Ah, toca o Eduardo Costa pra nós aí.
0: De Costa, Eduardo Costa, pra bom. É, tá bom então, vai ser uma boa do Eduardão aqui. Pode oferecer o Eduardo Costa.
2: Você pra Eva, pro Ivan lá, rodovia lá. Radar de rodovia?
0: Radar, ali, vou te falar, ali pega mesmo, só pega mesmo. Ontem eu tava com o senhorzinho com a barba, eu vou te falar, tá parecendo Jesus Cristo. Desculpa aí falar, mas o bicho tá no. Sei não. Sei não.
2: Aquela que liga aí não tá querendo
0: ir,
2: não?
0: Você fala qual?
2: A Júlia.
0: A Júlia, então, isso aí. Perguntou se eu tinha o número do telefone dela, eu não tenho o número do telefone dela. Mas a hora eu vou pegar o número. São vários homens. Atenção, mulherada, vários homens estão querendo o número da Júlia, viu? Eu tô falando aí já. Oh, abre o olho, Eva.
2: Hein?
0: Hã?
2: Aquele de você fez lá o coisa de emoção aí.
0: A declaração.
2: Aí. A defesa vai fora.
0: Tá vendo? Ainda falou, eu volto. Eu vou querer voltar pra mim, eu vou.
2: A Eva falou assim: se fosse eu já tinha dormido com o Lucas por muito tempo.
0: Credo, hein? Mas uma declaração daquela e volta, mas volta correndo, não volta?
2: Você tá doido aí.
0: Aí.
2: Como é que não volta aí?
0: Como é que não volta? Ainda chega lá, chucha um buquê na cara da comadre, fala aí, toma aí, comadre, agora você volta, Trey. Você tá doido? Uma caixa de bombom ainda, hein? Ei, vai ser bom.
2: Você não presta não, viu?
0: Ah, o CD tá valendo muita coisa, né? Ou, pode passar a régua, vai lá.
2: Vou pro meu irmão Dodo, Thaís Fernandes, o do Brete. E pra todos os ouvintes aí, pra vocês, o Roberto Mossoelli e o Jason lá no sítio lá.
0: Falou, meu amigo. Falou, meu amigo. Cidade.
2: Sagosto e prazer de ouvir.
0: Esse é nosso amigo Lecão. Ei, Lecão.
3: Bom dia, Mauri Moraes. É a Luciene aqui do Vila Maior.
0: Tudo bem, Luciene?
3: Eu quero participar do sorteio do Supermercado Três Irmãos.
0: Super Três.
3: Uma ótima sexta-feira. Fique com Deus.
0: Falou, meu amigo Marcão. Maurinho, deixa eu ver isso aqui, lavada de cara nesses pais que não ensinam a educação pro filho. Gostei, Maurinho. Ô, Marcão, mas tá desse jeito, só. Educação tem que vir de casa. Os professores não são responsáveis por dar educação pros filhos, não. Pelo contrário, eles vão dar é conhecimento, tá? A Magda. Ou também tem aquelas senhoras com crianças que não podem ficar no colo. Elas colocam as crianças do outro lado do banco. Como é que é? No outro banco, em pé, sujando o banco. Coloca o pé. Mas tem que ter educação, meu Deus do céu. Fala, Vanusa.
4: Bom dia, Maurinho.
0: Bom dia, Vanusa.
4: Essa bagunça aí é desde quando minha avó fazia bobagem com meu avô ainda.
0: Nossa.
4: Olha, tem mil anos. Cada um desses tem 90 anos.
0: Vai, credo, hein? Esse é os vó bobagenta, hein? Deixa eu ver quem tá ali. A Vilma.
5: Bom dia, Maurinho Moraes.
0: Oi, dona Vilma. Tá joia, dona Vilma.
5: Coloca meu nome no sorteio dos três irmãos.
0: Dos três
5: por
0: irmãos?
5: Por favor.
0: Coloque sim.
5: Bom dia pra você. Feliz final de semana pra todos vocês.
0: Amém. Pra senhora também, viu? Ó, o Joaquim.
6: Ô, Maurinho, bom dia. E aí, fala comigo, meu chagado. Vai
0: fala.
6: Sortear uma caixinha de cerveja pra nós hoje?
0: Não, hoje é
6: Cesarão.
0: Sem pila pra comprar.
6: Manda um abraço aqui pra galera aqui dos Inchada Malada, aqui Catarata Zoanete, aqui o Boca Preta, o meu amigo Pé de Algodão, o Marcelo, a galera toda aí, o Vitor Siriaco, o Vaguinho, o Boy Fai, o Vaguinho Tiazinha ainda trabalha, senhor.
0: Dá. Dá trabalho. Ei, pensa em menino custoso, vai.
7: Maurinho Moraes, bom dia, bom dia, bom dia. Sextou, dia de churrasco.
0: Ô, Tânia, Bill. Hoje tem despedido, Bill.
7: Seu bichinho.
0: Aí, ó, tô com convidado.
7: Você mandou uma moda pra nós aqui no Parque das Acácias. Pra mim, o Agostinho Fernando e Assis, que tá aqui conosco. Especialmente aí pra vocês, Barraida, Maurinho. Um bom dia abençoado.
0: Bom dia.
7: Que Deus ilumine seus passos, seus caminhos, tá bom, Maurinho?
0: Amém.
7: Bom dia.
0: Beijo no coração, Tânia. Oi, Tamar, dá uma brecada mais forte, ver se esse menino acorda aí, ué. Pode você ver que ali o pai dele deve ter trabalhado muito na vida também, né? Ô, grande Eduardo Santana, a turma lá do Jornal da Jovem Pan, tá chegando, Jornal da Manhã ali, né? Então, mas dá uma brecada, quer ver esses moleques não acordam. Tô te falando, molecada de hoje em dia já acorda. Rapaz, a gente quando ia pra uma situação dessa aí, andar de carro, que antigamente era até difícil andar nas Brasília, velho, Fusca, aconteceu. Na verdade, era até novo na época, né? A gente ficava até igual bobo olhando os vidros, assim, nossa, olha lá, a vaca. Olha lá que pede, não sei o quê. Agora o cara, boca deita, entra no carro, já... Até dorme, rapaz. Olha lá pra você ver. Olha lá, cadeirudo. Olha lá.
8: Ué, que isso, mano?
0: Dá uma brecada aí, ó. Aí a Roberta. Fala, Roberta.
9: Bom dia, Maurinho.
0: Bom dia,
9: tudo
0: Roberta.
9: Tudo bem com você?
0: Tô bem, e você?
9: Ô, por que que o pastor quer beber o sangue do meu marido, ué?
0: Ah,
9: que
0: quer não, beber o ele quer fazer, ele não vai beber, vai fazer um gargarejo.
9: Ai, ai, ai.
0: Ele vai beber.
9: E o
0: vai
9: seu,
0: beber.
9: Ele não quer, não?
0: Também.
9: Tô de olho, hein? Foi meu nome no sorteio, quem
0: também
9: ganha sorteio, sou eu, viu?
0: Tá bom, então.
9: Beijo, fique com Deus, até mais,
0: ai,
9: tchau, tchau.
0: Ai, quem tá ali, o Sérgio Alves, achei que era Sérgio. Ô, Reis.
10: Bom dia.
0: Bom dia.
10: Serginho.
0: Fala, Serginho.
10: Maurinho, manda uma moda aí pra nós. Lá pra turma do Shot Brasil.
0: Ô, turma.
10: Lembrando que dia 4 tá tocando lá na igrejinha no Santo Antônio. Dia 4/6, convidar a turma aí. Lá pro Heitor, pro Otto, William, Silas. Ô, banda boa aquela, hein?
0: Nossa, você
10: vamos
0: tá doido aí.
10: Dia 4 dançar um forró.
0: Aí, ó.
10: No Santo Antônio.
0: Aí.
10: E põe nosso nome no sorteio aí. Um abraço.
11: Fala comigo, meu amigo Maurinho.
0: Felipe Cardoso.
11: Bom dia.
0: Bom, Felipe.
11: Como é que tá as coisas, né? Tudo bom?
0: Meio bambiado da esquerda.
11: Querendo o contato da Júlia.
0: Tá vendo? Você também
11: sai
0: quer?
11: Sai fora, hein?
0: Você também
11: é
0: quer?
11: É ruim. Fala, Maurinho. Tem como você mandar uma música pra nós aí? Eduardo Costa, Eu e a Solidão. Um abraço pra todo mundo aí que tá escutando.
0: Tá certo. Mais o quê?
11: Que é o Parobinha, da Sede Rodeio HC.
0: Ah, é o rapaz.
11: Coloca nosso nome no sorteio aí, Maurinho.
0: Em cima do boi.
11: Beleza, obrigado, você.
0: Alô, Sueli Santos, Maurinho, que é isso aqui? Deixa eu ver o que é que ela é. Bom dia, Maurinho. Esse absurdo, você sabe se é de Araxá? Bom, daqui a pouquinho vou procurar saber.
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0: 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Ô, meu amigo Fabrício KLB, como é que é do grupo, o que que ele falou aqui? Do grupo pastor quer matar todo mundo, esse pastor não é certo não, pai. É, o homem tá doido, quer beber o sangue de todo mundo, rapaz, você tá doido aí?
8: Maurinho, bom dia, meu bem. Hoje eu não posso ligar na rádio, não, mas manda um beijo grande pro Thiago. Fala pra ele que ele é o amor da minha vida, tá?
0: Ixi.
8: Tô ouvindo essa música do Zezé, pensando nele, Maurinho, beijo.
0: Você tá doido. Beijo pra ele, né? Pra mim, não vou querer, não. Obrigado.
16: Bom dia, meu amigo Maurinho Moraes. Uma ótima sexta-feira abençoada. Pra você aí, pra sua família. Pra essa família Rádio Cidade aí, viu? Que tudo de bom. Que tudo na paz e na prosperidade e na saúde, viu, meu irmão?
0: Certo.
16: E aqui é o seu amigo Luciano Siqueira e manda uns modão chonado pra esse povão aí dessa rádio. Esse povo é animado, né, senhor? E nós também é, hein?
0: No,
16: já tá quase tá na hora, tramela uma. Bora, deixa... bora.
0: Com Deus. Atenção, com Deus. Turma.
16: Que e obrigado.
0: Tchau, obrigado. 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
17: Bom dia, meu amigo.
0: Oi, Vanessa. Bom dia.
17: Como você tá?
0: Tô bem, graças
17: Tamo
0: a Deus.
17: Bem, graças a Deus.
0: Alô, Buinho Zé Bétio.
17: Muita fé em Deus, né? Mandou de sextou, que nós tenhamos todos uma boa sexta-feira. Coloca meu nome aí no sorteio, meu amigo.
0: Coloque sim.
17: Um forte abraço, fica com Deus, viu?
0: Com Deus também, tem mais gente, tem mais
18: Bom
0: gente.
18: Bom dia, Maurinho, bom não, toca aquela moda que eu te pedi aquele dia, falou e disse que é um carreiro pra gente. Já vi esse povo lá de Biá lá, que eu já tô chegando daqui a pouco, um caminhão trocado, lobado de coca pra eles.
19: Tá. Dizem que nossa seleção parou no tempo, viu? E que fomos...
0: Falou e disse é o nome da música que falou? Falou e disse, é, falou e disse. Jeita lá, falou e disse. É do Tião Carreiro? Tião Carreiro. Ah, pô lá, Tião Carreiro e Pardinha. Ajeita lá, vê se dá tempo de tocar essa moda aí. Ô, oh, seu Elias Bigode chegou ali, rapaz. Ei, seu Elias Bigode. 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

0: Ricardo Costa, eu perdi você. Alô, Sérgio Alves.
1: O Alan que é casado com o Roberto aí, cunhado do Cassim Gordinho. Que ele chama ele de Jim Souza?
0: É, parece.
1: É porque parece?
0: Eles parecem.
1: Pergunta ele aí pra mim.
0: Eles parecem, né?
1: Jim Souza. Pergunta ele aí, Mauri.
0: Aí, ó, tá vendo?
2: Parece dois irmãos.
0: Gente, deixa eu falar pra vocês do Balangandã que vai acontecer amanhã na Associação dos Aposentados. Amanhã tem Joilson e o Juninho. É, vai colocar todo mundo pra dançar. Todo mundo vai dançar. Eles são diretamente de Franca, sabe? Vão sair lá de Franca amanhã pra colocar todo mundo dançar aqui no Araxá. Então não perca não, hein? Joilson e Juninho, amanhã na Associação dos Aposentados, todo mundo vai. Eita, nós. Alô, gente. Quem tá aí? Fala aí, já falou aquele ali? Quem é esse outro aqui, João?
3: Ô, Maurinho.
0: Oi.
3: Pergunta do Beiçudo do KLB aí, você vendeu a casa?
0: Não, acho que não.
3: Você não vendeu, eu sei quem quer comprar.
0: Que é você.
3: Se quiser 80 mil naquela tapera dele, eu dou 80 mil lá.
0: Tapera não, tapera velha não.
3: Alô? Tá que bom, é Beiçudo. E o Chifrudo?
0: Eita, nós. Quem tá aí?
4: Maurinho, bom dia. Que Deus abençoe você, sexta-feira. Maurinho, eu queria pegar carona com as próximas músicas de oferecer pra você e família, pra João do Grande Bazar, Badir, Joel, meus amigos, meus professores, motoristas da minha comunidade Braille, a Tia Nininha, Fernandinha, Pedrino, Douglas, aí, Queijão, Bitinho e família, pra todos que estão na escuta da 94.5, tá bom? Cidade, tá gostando de ouvir? Tchau, obrigado.
0: Falou!
5: Bom dia, Maurinho Moraes, lembra que dia que eu te deixei por trás? Toca pra nós aí,
0: gás.
5: Capa de revista com Gilberto Gilmar. Vou oferecer pro Rodrigo Renato do Começou Aeroporto, tá lá escutando, acabou de mandar mensagem que o Rodrigão chamou pra virar andareiro com ele. E pra Lúcio Escabelado e pra você, nossa dialista.
0: Valeu! Esse burrito Zé Bete, vou bater nele, hein? O Fabrício KLB já tá ameaçando a turma ali, ó. Alô, Grazi, fala comigo, Grazi. Essa aqui é uma mensagem importante.
6: Bom dia, meu amigo Maurinho Moraes e todos os ouvintes da Rádio Cidade. Sou a Grazi aqui da PAC, estou passando para falar sobre a eleição da presidência da PAC. Está divulgada no Instagram oficial da PAC e acontecerá no dia 11 de junho. Contamos com apoio e participação de todos os ouvintes e da população. Ficam todos com Deus.
0: Com Deus também. Tá aí, ó, eleição da PAC em 7:34. Localizador, milionário e também

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0: 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Olha aí, deixa eu trazer para você do campo, para você ficar sabendo de tudo, deixa eu trazer a informação, a cotação. Acompanhe comigo. Olha, pro disponível para o Triângulo Mineiro, Alto Paranaíba, o milho teve uma pequena alta de 0,55%. A saca está saindo a R$ 57,12. A soja também disponível para o Triângulo Mineiro e o Alto Paranaíba, com a alta de 0,18%, a R$ 118,03. O sorgo disponível para o Triângulo Mineiro, a alta de 0,33%, está saindo a R$ 46,20. E atenção, hein? O dólar caiu, caiu mesmo, 0,57%. É pouca coisa, mas é um valor já que ajuda, hein? Olha, o dólar spot comercial tá saindo a R$ 5,03. 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

0: pedidos, Renan e Raí, Algemado por Amor.
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0: É cidade, gente. Rádio é o nosso cidade. Programa bom demais que vai até às 9 da manhã. A apresentação é minha. Sou eu, Cadeirudo, sou eu e o nosso querido Cadeirudo. Ô, Cadeirudo, bom, Cadeirudo? Fala bom dia pra turma que tá ouvindo a gente aí, Cadeirudo. Pelo menos fala um bom dia, o que é que você fala um bom dia?
8: Apaiaçado.
0: Então, só por que que você não gosta de aparecer? Ah, faz parte então. Não, então, pelo menos um bom dia pro pessoal, você pode, não pode? Pelo menos um bom dia?
9: Bom dia.
0: Tá bom. Miserável, fala nada, ele é mudo.

0: dentro de ser mudo, né?
1: Bom dia, Maurinho, a todos os ouvintes.
0: Bom dia.
1: Ô, Maurinho, se tiver sorteio aí hoje,
0: tem.
1: Você me coloca no sorteio, tá
0: tem
1: bom?
0: Tem o sorteio.
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0: 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Alô, Bruno Alves, tá no sorteio com a gente? Meu amigo Wesley Catana tá querendo ouvir Riozinho.
2: Ô, Maurinho, bom dia.
0: Bom dia.
2: Uma excelente sexta-feira pra nós, Maurinho.
0: Ameia.
2: Ô, Maurinho, toca Oi. Pra mim aí, Zezé de Camargo. Indiferença.
0: Indiferença,
2: manda pra
0: boa.
2: Todos os seus ouvintes, Maurinho. Um grande abraço pra você, viu?
0: Obrigado,
2: Deus
0: viu?
2: Deus abençoe seu dia
0: também.
2: Grandemente.
0: Gente.
2: Se tiver sorteio, coloca meu nome no sorteio.
0: Eu fico feliz de vocês me desejarem bom dia, mas pode ter certeza que eu desejo tudo em dobro pra vocês, tá? Obrigado mesmo, coração, gratidão.
3: Bom dia, meu amigo Maurinho Moraes.
0: Ô, Chuchu!
3: Vamos ficar sexta-feira abençoado com Deus,
0: meu amigo. É o filho da mulher do queijo.
3: Ei, Maurinho, quem é católico aí, ontem teve uma missa na paróquia de São Geraldo, missa das velas, mas que coisa abençoada, Maurinho.
0: Que bênção, rapaz.
3: Que é isso?
0: Que coisa boa, que coisa boa. Parabéns, viu? Parabéns a todo o pessoal que organiza aí a missa da vela, a todo o pessoal que realmente carrega Deus no coração, que Deus abençoe a todos, né? Parabéns aí, parabéns.
4: Ô, Maurinho Moraes, bom dia, como é que você tá?
0: Bom dia. Ô, Marcelo, qual que é o nome do Diaco aí? Diaco, mas esqueci o nome dele.
4: Manda a música aí pra nós aí, do Zinego Solimões aí, beleza?
0: Certo
4: aí. Põe meu nome no sorteio aí, eu quero ganhar esse cupom aí hoje, hein?
0: Isso, falando nisso.
4: Guaraná.
0: Atenção.
4: Tchau, obrigado.
0: Atenção, Renata Martins, que foi a ganhadora do kit Faz-me Rir na última quarta-feira. Você tem até hoje para pegar seu vale-brinde para você fazer retirada do seu brinde, tá? Até hoje. Se você não fizer retirada hoje, você vai perder. Vai perder.
5: Ai,
0: é, ué, perde. Não veio buscar, ué, velho.
5: É ruim.
0: Ué, vai perder. Então, vai perder, ué. Vai perder a linguiça, vai perder a cachaça.
5: Ô, meu considerado, Maurinho.
0: Esse aí gosta dela dobrada.
5: Meu radialista de Araxá, né,
0: senhor? Obrigado, meu amigo.
5: Tá falando, Maurinho? Como é que você tá, meu pai?
0: Tô bom, graças a Deus, mas tá sumido aí.
5: Comigo essa galera boa aí, do Moraes.
0: Yeah.
5: Cheguei chegando, hein? Bora, pra cima, pra baixo só.
0: Só carzinho.
5: Você sabe, né?
0: É, daqui a gente, sexta-feira, né, parceiro?
5: Galera boa aí, Rodriguinho, Bibido, Preto,
0: Caruso. Colocar cana na engenhoca, né?
5: Joaquim. Uau.
0: Bruto.
5: Essa galera boa aí, Maurinho. 0-100 pra não esquecer de ninguém, meu considerado.
0: Atenção, turma, pode preparar o Prestobaba, que hoje é dia, hein? Dia de bater o Prestobaba no box do banheiro. Nos azulejos, é dia de colocar a cana na engenhoca e deixar o caldo escorrer. Ah! Rapaz, meu trem é bom mesmo, hein? Olha, comprar tudo isso suquinho de murucujá, Murilo, que eu quero comprar. Meu amigo, o senhor Wilson, tá lá ouvindo a gente, o caminhão dele, rapaz, já fundi, já colou até os pistão na camisa, não funciona? Ainda acabou a bateria, agora que não funciona mesmo. Manda um abraço pra dona Valdete, Emanuele, né, o Gabriel, a turma tá lá acompanhando a gente. Quem tá ali que quer ganhar aqui, ó, quem quer ganhar? A Cida Maria Pietra Kelly. Também a minha amiga Joana. Fala, Joana, bom dia.
6: Bom dia, Maurinho. É a Joana Dark do Grupo Assistencial Esperança Cristã. Estou passando aqui para desejar um dia abençoado para você, para todos os seus ouvintes. E aproveitando para dizer que eu estou com bastante blusas de frio. Hoje é apenas R$5, tá?
0: Blusa de frio,
6: quem quiser
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6: Dar uma passadinha aqui desde já, que Deus abençoe grandemente o nosso dia. Um final de semana abençoado para todos que estão curtindo o seu programa.
0: Obrigado,
6: pra,
0: viu?
6: Para Cirlei, a Cirlene, a Silvia, a Livânia, o Silmar, o Lúcio, o Carlinho, meu irmão lá no Alvorada, a dona Madalena,
0: tem um
6: dona
0: apelido Marlene, esquisito.
6: Solange, para a Edi, a Fernandinha que está ouvindo o seu programa. Pra todo mundo que tá curtindo, dá uma passadinha por aqui, viu? Que as nossas blusas de frio, muito boa, quentinha, por R$5.
0: Tá
6: Deus
0: vendo?
6: Abençoe.
0: Não passe frio, passa lá no Gran Bazar, tá bom? Pão passe frio.
7: Bom dia, Maurinho, sextou. Também quero participar do sorteio do Super Três Irmãos, tá?
0: Tá aqui
7: ótimo
0: com a gente
7: já. Final de semana a todos.
0: Amém, amém. Pra você também. Minha amiga Joana Dark, ela colocou aqui, Maurinho, sabe aquele rapaz que doou pra gente o gás aquela vez? Ele falou que quando a gente precisasse era pra ligar pra ele, tá? que ele doaria de novo. Eu tô precisando. Ontem fiz 75 marmitas e o gás acabou. Fala pra ele que se ele por acaso estiver ouvindo, se ele puder me chamar aqui, eu perdi o contato dele, não ficou registrado, tá? É a Joana das Obras Assistenciais Esperança e Caridade. Teve uma pessoa que doou o gás lá. Eu não lembro também não, viu? Não vou te falar o apelido dele não, você é muito fofoqueiro. Pode falar, Sá. Eu não vou contar pra ninguém não. Eu não falo, Joana, minha boca é um túmulo, é um túmulo. São, que é isso aqui, Maurinho. Ô Maurinho, manda um abraço aí pro, pra Wayne e também tá, que tá trabalhando hoje, mas tá ouvindo seu programa. E o Paulo, que trabalha perto de Tapira. Isabel, tá mandado então. Ó o Tiagão aí, fala Tiagão.
8: Ô Maurinho.
0: Oi.
8: Se essa mulher não pegar o Vale Brinde lá, você aproveita e dá pra mim, ué. O que que tem?
0: Ah, sai fora, pai. Ua. Ai, aqui é a cabeça dele. Ui.
9: É ruim.
0: Tchau pra você, ué. Sai fora.
10: Oba, agora tem piada. Vamos rir.
11: Umbade. Conta, compadre. Tem um time meu que ele é evangélico agora, sabe?
12: Sei.
11: E é boa
0: aí, ó,
11: pessoa.
0: Uma dor de cabeça. Vamos não, cancelar
11: é,
0: nós.
11: É, mas é boa mesmo. Ele, ele é evangélico daqueles dos bons mesmo, né? E encontrou com um caboclo, tinha uma rixa com ele antiga. Sei. Na rua. Acabou, falou, caboclo, eu tava querendo te encontrar, tô querendo te dar uns porrete. Eu falei, agora não, moço, agora eu sou evangélico e eu não posso mais brigar. Ele falou, não quero saber, e eu vou te dar uns pescoção. Ele falou, não, rapaz, não vai faz
0: apanhar,
11: isso,
0: vai apanhar,
11: porque senão Deus vai te castigar. Eu falei, não, rapaz, que castigar, e já chegou o braço nele, compadre.
12: Ai, ai.
11: Bateu, vou pá. Olha pra cima. Vê o castigo de Deus. Que loiou, ele desceu o mu de cima pra baixo, não perdeu. Saiu correndo.
0: Vai.
12: Oi, compadre.
11: Conta uma história aqui.
12: Sapeca.
11: Um padre foi na casa do outro.
12: Sei.
11: Né, pra fazer um negocinho com
12: mas
11: ele.
12: Mas não você que foi na minha, não.
11: Né, não, né, não, compadre. Se você vai ficar bravo comigo.
12: Ah.
11: Ele chegou lá e o compadre não tava. E é compadre muito prosa, né? E vai, trouxe cafezinho pra ele, trouxe biscoito. E alegre demais da conta. Eu falei, gente, eu tô desconfiado que a comadre tá assim mesmo pro meu lado. Eu não sei não, ele ficou pensando, não sei, sei o quê. Rapaz do céu, e daí a pouco ele não aguentou não. Deu uma cantada nela.
12: Ah,
11: pra quê? Rapaz, ela fechou a cara. Foi, espera meu marido chegar que eu vou contar pra ele. Eu falei, pelo amor de Deus, conheci o compadre, sabia que ele era brabo, mas sou doido no mundo. Sou doido, tá abrindo a venta no mundo. Quando ele tá saindo, correndo assim, compadre, ele vai passando debaixo de uma cerca, o compadre tá chegando. Ô, compadre! Pra que essa correria, criatura? Quando ele viu o homem aí que ele correu direito. Ele virou pra dentro e falou, uai, mulher, o que aconteceu com o compadre? Que ele tá doido desse jeito. Falou, uai, veio pegar sua espingarda emprestada. Eu sei que você não gosta de emprestar. Falei pra ele que não. Ele falou, não, pelo amor de Deus. Falei, catou a espingarda.
12: Ai,
11: e saiu correndo atrás. Falou, compadre, mostra a espingarda.
12: Desgruda, senhor.
11: Aí como comigo?
12: Virou foguete.
11: Daqui a pouco vai embora.
0: 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Alô, Sueli Santos, alô, Jean, alô, Erivelto. A turma trabalhando, ouvindo a cidade.

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4: Ô Kiko, um abraço meu amigo Kiko. Ô Kiko, olha o patacão aí no seu braço. Ai, não usa relógio não. É 8:04 agora, viu Kiko? Tá na hora, né Kiko? Tá na hora, né? Tá uma acelerada no processo de trabalho, né? E a turma do Top Detalhes lá, e o rapazinho lá, vendedor de coisa lá. Tem que tá vendendo frango lá agora, gente. Não, pior que a mulher entrou em contato comigo aqui perguntando o número de telefone, passei, ela tentou entrar comigo e falou, ô, nem responde, que ele é fake. Ai, ai. Alô, Eliane Dias, tá ligadinha na cidade. Alô, Sheila Regina. Sheila Regina, né, velho? É nome bonito, né? Sheila Regina, ficou legal. Oi.
5: Coloca meu nome no sorteio. Ah. O cambalacho, você tem que fazer o cambalacho
4: aí
5: pra
4: não
5: ganhar.
4: Que cambalacho, rapaz? Tá, você ficou doido?
5: Eu ia forte na, oh, na sorte da moto de dizer do povo.
4: Tá certo aí. Ô, Maurinho, toca uma bem apaixonada aí. Manda pro meu maridão, Emerson Frazão. Amo demais. Rapaz, essa Atila Tiburcio, ela arrasta um bonde por causa desse som dela, rapaz. Você tá doido? Ei, ai, ai. É, hoje é dia, né, Atila?
6: Ai, creio.
4: Ei, Emerson, hoje você bambeia as pernas. Esse menino já tá com a língua azulinha, rapaz. Eu venho dali. Ah, o Elvis também chegou. Ei, Elvis, bom dia, Elvis. Já é sexta-feira, já, Elvis. Ele perde até o sentido da vida. Menos, Maurinho, não tô nessa potência toda, não. Ué, que é isso aí? Ai, ai, ai. A Fatinha do Torres. Fala, Fatinha.
7: Bom dia, Maurinho. Coloca meu nome no sorteio. É Fatinha do Torres. Toca pra nós aí, proposta.
4: Proposta?
7: Do João Moreno. João Moreno, como é que chamou? João Moreno, sei das contas aí.
4: Proposta, proposta. O Rei Gaspar e Majestá canta ela. Quem é ela? Quem? Bruno Marrom? Não, essa é outra. Olha o Pedro Henrique, viu uma foto ali, deixa eu ver o que é isso aí. A A turma do 99 chegou, hein? Simone Batista, pra mim, tu, Renan e Raí. Ao Silas, fala Silas, fala Silas.
6: Ô, Maurinho, nossa, hoje tá conversando pra caramba.
4: Não, então pronto, então muda de rádio aí. Vai, pronto, aqui é bruto. Tem que conversar, se não quer ouvir rádio, não. Bruto. Fala aí, Silas.
6: Converseiro? Tem jeito de você tocar uma pra mim, não?
4: Não.
6: Tocar música boa aí.
4: Pendrive drive aí, ó.
6: Modão. Manda pra nós aí.
4: Ah, acelera o Silas lá, vai.
6: Manda pro o Serginho aí, ó. E bem lembrado, rapaz, lembrou aí, foi nosso nome do sorteio aqui do nosso vizinho aqui, do três irmãos aqui.
4: Ah.
6: Viu? Nós ganhamos esses dois médios linguiças aí.
4: Aí, ó, tá vendo?
6: Beleza? Ele tá com moda boa pra nós aí, pra nós aí.
4: Ele tá querendo a linguiça. Viu? Lá de ser sem vergonha, assim.
6: Abração pra vocês, tudo.
4: Ô, Michel,
6: beijo,
4: você tá
6: noite,
4: bom?
6: Ranquei
4: pra vocês. Ô, sapeco aí do Ronaldo Viola pra nós, né? Quem tá ali?
8: Oh, bom dia, Maurinho Moraes. Coloca meu nome aí no sorteio.
4: Deixa eu falar, né? O rapaz tava falando que tava falando demais aqui. O ouvinte tem vez, gente. Aqui nós fala mesmo. O ouvinte tem que participar. Se não participar, não adianta, não.
8: É. Bom dia, Maurinho Moraes. Coloca meu nome aí no sorteio. Wayne. Prazer aí. Um bom dia pra todos aí.
4: Ô, Wayne, braço.
9: Ô, Maurinho, bom dia. Fala pra ele procurar uma rádio que tem um locutor mudo.
10: Moraes, coloca meu nome aí no sorteio no comercial Três Irmãos. Aí, que Deus abençoe a todos. Sextou.
4: Fala, Chitara.
11: Maurinho dos Moraes, bom dia.
4: Bom dia. Tá? Tô bom, Chitara. Vai bom, graças a Deus.
11: Buraco da bala. Deu mesmo jeitinho, larguei ou nada?
4: Você bisa aí. Você furou, foi na parede lá.
11: Pra todo mundo aí. Deus no comando sempre.
4: Amém.
11: Vambora, porque eu não tá aguentando mais beber dia de semana pra esperar hoje.
4: Olha.
11: Vamos agarrar no chifre do boi, porque.
4: Ai, ai, ai.
11: Sextou, bebê.
4: Sextou.
11: Final de semana começou.
4: Aí, ó.
11: Um abraço.
4: É o Robson Frazão, tá ligadão também. Aí, ó. Que o pessoal tem que falar. Cadê? O meu amigo Laí. Alô, Laí. Abração pra você, Laí. Ó, o Johnny. Cadê o Frazão, velho? Nossa senhora.
12: Homem. Maurinho, o Rodrigo mandou mensagem, que mandou perguntar quando que vai ter de novo a nova versão da festa Fofa Toba.
4: Aham, tem certeza que é isso?
12: Tem certeza
4: que
12: é isso? Maurinho, o Rodrigo mandou mensagem que perguntou assim, que dia que você vai fazer a nova versão da festa Fofa Toba.
4: Então, já tá acontecendo.
12: Leva o Renato.
4: Fala pra ele.
12: O telefone no gancho aí.
4: Então, faz o seguinte, só falar pra ele, dá uma passadinha lá na casinha lá do muro mais escuro. Já dá uma fofada de lá. Alô, Johnny.
13: Bom dia, Maurinho Moraes. Focando sorteio, hein? No tá meio dos fez e tudo.
4: Pra lá.
13: Um abraço pro Pedrão lá. Lá onde eu vou trabalhar no armário, né? Já trouxe aí. Tá com dinheiro, hein?
4: Pedrão.
13: O armário lá com os mais 10 mil. Falou lá.
4: É, pra doido aí. Armário pra mim? Vou colocar sapato.
13: A rádio tá dando dinheiro, hein?
4: Ah, tem que dar dinheiro,
13: tá doido. Manda um abraço pra ele lá, que tá te ouvindo lá.
4: Vai fazer um armarinho
13: pro sapato.
4: Ô, seu Pedro!
13: Coloca no seu radinho aí, falou.
4: Boa!
13: Então, bom dia, manda um abraço a todos os pintores e pedreiros aí da São de Obras e da galera aí.
4: Alô, abração pro seu Pedro, filho dele também, né? Barbudo lá, o barbudo. Alô, Ana Santos!
14: Bom dia, Maurinho Moraes. Sextou, né? Ô, coloca meu nome aí no sorteio. Segunda-feira eu vou em Araxá resolver os problemas.
4: Ah.
14: Aí eu vou lá nos Três Irmãos pegar meu brinde, ó, se eu ganhar. Toca o Mirosmar aí pra nós, porque sextou, né?
4: Alô, Daniel!
14: Bora pra cima, né?
4: Daniel, tá faltando aquele áudio, Daniel. Me envia aí, por favor, só pra me ajeitar o lado do rapaz aqui. Silas, se prepara que agora é guerra, hein? Mora em pé de Chitara pra cantar uma moda pra nós aí. Canta demais o Chitara. Chitara, sexta-feira, amigão. Já cantam e gravam um áudio aí cantando um Bruno Marrone e via pra nós aqui. Silas, segura essa pancada no peito aí. Como é que é o negócio, Silas?
15: Tadinho do cê, Daniel. Seu roliço. Gordinho. Vítima sua. Você não tá comendo nem arroz e feijão, rapaz. Que é macho, filho. Que não tem essas bobeiras, não. Que não sai nada, não. Que só entra, filho. Que é de... Opa, aqui não entra nada, não. Que só sai, filho.
4: Aham.
15: Tomando seu botão. Peguei já.
4: Aí você tá doido? Tá vendo, Silas? Por isso que o Silas é revoltado. 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Não se fala mais nada depois de Silas falar um trem desse.
16: Rapaz, entregou uma paçoca, uai. Bom dia, Maurinho. Troca aquela boa de Mirosmar pra nós aí. Boa sexta-feira a todos.
4: É complicado, né? Tem umas pessoas que são diferenciadas. Acaba a entrega solta na franga, né, vai?
17: Bom dia, Maurinho. Bom dia, galera da rádio. Deus abençoe vocês todos aí.
4: Amém, amém.
17: Coloca meu nome no sorteio, Maurinho. Hoje sextou. Coloca meu nome no sorteio. Sorteio pra mim comprar tudo em Coca-Cola.
4: Tá certo.
17: Tenha um bom dia.
4: Bom dia.
15: Vítima sua, você não tá comendo nem arroz, feijão, rapaz, que é macho, filho, que não tem essas bobeiras não, que não sai nada não, que só entra, filho.
4: Boa, Deus, você é minha estrela. É complicado, hein, Zé?
12: Uai, Maurício, esse daí não entregou o ouro não, esse daí entregou a mina inteira. Você tá doido, ele tá escapando a réu.
4: Ei, ai, ai.
12: Quem dá João Pérez, vira homem, ô.
4: É o Silas.
12: Uma rádio dessa, falando trem desse, coloca no sorteio.
4: Tá
16: Maurinho,
4: bom.
16: Coloca o áudio dele pra tocar de novo.
4: Aí, você é mal,
15: então. Se isso, Maurinho. Isso aí é da sua turma.
4: Não.
15: Ranquei.
18: Ranquei, Maurinho. Ranquei. Isso aí é da sua turma, hein?
4: Não, tem nada de turma minha, não.
19: Ô, Maurinho, que é esse homem que tá arrumando? Isso tá rendo o quilo, tá real? Você tá doido? Para, companheiro. Pensa direito pra falar, né?
4: Menina. Tadinho, isso aí. Ele tava muito emocionado de conversar. É difícil demais, meu Deus do céu.
20: Ô Maurinho, manda uma música pra nós aqui no Parque das Acácias, uma moda boa, modão do rancho,
4: tá,
20: pra nós.
4: Tá certo.
20: Tá bom, Maurinho?
4: Tá bom, beijo, Tânia. 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
21: Bom dia, meu amigo Maurinho Moriçoca.
4: Bom dia, senhor Wilson. Deixa
21: eu falar, o Zé lá falou que o negócio do cavalo tá de pé pra você.
4: Tá de pé?
21: Tirando.
4: Tá de pé, então? Tá de pé? Vai lá pra você dar um ajeitado de abaixar o trem lá, então. Ok, velho? Deixa pra você. Você
15: Ô, Maurinho, nós também não tem nada a ver com isso, não, né?
4: É
15: dele, ué. É. Faz o que quiser, ué. Deixa dar, ué.
22: Bom dia, Maurinho. Bom dia, ouvintes da rádio.
4: Cadê você, Silas?
22: Cidade. Ê, Maurinho, sextou, hein?
4: Esse povo tá muito doido, tá?
22: De sexta-feira eu fico na pena, rapaz. Eu fico na pena do frango que vai cair pro chão. Na dó do boi que vai deitar pra comer a carne. E agradeço a cevada. Maurinho, toca um modão aí pra nós. Modão daqueles bem dos antigos. E oferece aí pro Torreiro, Pajé, Cabeça de Cotonete. Pro Claudião, pra toda a turma aí.
4: Falou então.
23: Ô, Maurinho, bom dia. Rapaz, nunca vi um depoimento tão sincero.
4: Ô, Silas, cadê você, Silas? Ô, Silas, chega aqui, ué, vai. Silas nem pra se defender agora, hein?

0: Tá aí, ó, o Mirosmar cantando aí. E a turma da derrapagem, tem áudio aí, Cadeiru? Tem áudio da turma aí? Que áudio que é aquilo ali? Deixa eu ouvir.
1: Ô, Maurinho.
0: Oi.
1: Pergunta o beiçudo do KLB.
0: Ah, não, esse aí mais cedo. Qual que é?
2: Maurinho, bom dia, bom dia.
0: Bom dia.
2: Rapaz, na sexta-feira, o caboclo não deu nem...
0: batata.
2: 8:30 da manhã, o caboclo já tá soltando a ré, Maurinho.
0: Então.
2: O que você tá arrumando,
0: então,
2: Maurinho?
0: Então, eu...
2: Você tá bagunçando a cabeça desse povo, hein, só?
0: Eu não tenho culpa, não, hein? Eu tenho culpa.
3: Oi, Maurinho, esse companheiro deu uma derrapadinha.
0: Derrapada?
3: Não, mas derrapou feio demais.
0: Sei de nada.
4: Maurinho, esse aí que falou que nada sai, só entra, ele tá prendendo isso, será no Fofatoba, não?
0: Não sei.
4: De dia ele é menino, de noite ele é menina.
0: Aí, ó, não sei de nada.
4: Maurinho, que Deus te abençoa.
0: A nós todos.
4: O radialista mais lindo e gostoso de Araxá.
0: Para, Maurinho. Ai, credo.
4: Sal. É besta.
0: Ai, você é besta.
4: A festa do Fofotoba lá tem uma passagem secreta, hein?
0: Tem?
4: Passa pelo túnel do Caruto.
0: Pra
4: chegar lá no Fofotoba.
0: No túnel do Caruto.
4: Olha, toca a vida de caminhoneiro aí pra mim aí, faz favor.
0: Ai,
4: e que Deus te abençoe, Maurinho.
0: Fica com Deus, Gaguinho.
4: Você mora no meu coração. E não paga aluguel, trem, beijo!
0: Beijo!
4: Não, enfim, eu vou ter que fazer uma música pra esse povo aí, porque esse povo aí tá dando trabalho demais. Maurinho, passa o nome aí desses caras tudo aí.
0: É o Silas.
4: Vou fazer uma música pra eles aí.
0: O rapaz que
4: escapa. Mas depois você passa aí.
0: É o Silas.
5: Bom dia, dos Moraes. Sextou, hein? O meu nome de sorteio aí. Os três irmãos aí.
0: Suga,
5: você toca pra nós, hein, irmão da Lu aí. Esse aí pra turma aí do Escabuloso. Mata Zé, né? Tamo junto. Alô, vamos chegar.
0: Aí, Rogério.
6: Bom dia, Maurinho Moraes. Toca pra nós aí, um modão chonado aí. E pro fazedor de macumba aí, uai. Cadê ele? Ele sumiu, uai.
0: Para, só.
7: Bom dia, Maurinho. Tudo bem?
0: Oi,
7: que Deus abençoe o dia de todos nós.
0: Aí,
7: manda as músicas aí pra todos araxaenses, essa gente boa.
0: Alô, turma da Construção
7: um
0: Carvalho.
7: Um grande abraço, tudo de bom. Coloca eu no sorteio aí, Maurinho.
0: Tá aqui, Valdete.
8: Bom dia, bonecão de Lidom. Maurinho dos Moraes.
0: Não tem base, não.
8: Deixa eu te falar, meu amigo.
0: Oi.
8: Toca uma aí pra mim, do Renan e Raí. Chorei no sinal. Quando começar a sexta-feira daquele jeito.
0: Uhum.
8: Oh, o depoimento do rapazinho aí, ele se entregou feio demais. Ele parecia até uma carta escrita.
0: Ai, sacanagem.
9: Ô, Maurinho, bom dia, Maurinho. Você tá bom?
0: Bom.
9: Ô, pergunta pra esse rapaz aí se a mãe dele sabe que ele gosta de rapaz.
0: Ai, ai. Caíram matando esse coitado do
10: Silvio. Bom dia, Maurinho Moraes.
0: Bom dia, quem é?
10: Já, Karen, manda um abração pro meu tio Silvio Machado.
0: Ô, Silvio, a turma da PAC lá ouvindo
10: a gente. Tá morrendo de saudade dele e logo, logo ele estará com a gente aqui. Estamos aqui na fazenda Morro Alto. Beijão aí pra todos os ouvintes. Abraço, Maurinho. Até mais.
0: Ô, Roberta. Roberta. Tá ouvindo aí? Fala pra mim, onde vocês estão aí? Vai já deixar o pessoal do Corpo Bombeiro ali, do SAMU, na espreita ali, porque eu vou do jeito. Tão fazendo caminhada, Carudo, tão fazendo caminhada. O Alan já tá no vermelhão, não. Vai morrer.
11: Reclama de nós dois, que é feijão com arroz.
0: Dá bobeira não, Alan.
12: Ô, Maurim.
0: Oi.
12: Bom dia.
0: Bom dia.
12: Xalana.
0: Fala, Xalana.
12: Maurim, sextou, hein? Toca uma música pra mim aí. Do Bruno Marrone, esquece. É pra tocar, hein? Senão nós vai entrar dentro do carro do Gilson Black, que vai sair no Araxá aí.
0: Deus é mais.
12: Vai pisar na sua moela. Tchau, obrigado.
0: É bom, pessoal educado, só não me arça aqui, hein?
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0: Você tá daqui, 4 da manhã. Como é que chama essa música aí? Overdose de amor, hein, rapaz? Essa é do Jads e Jadson. Lembrei do que é caboclo lá, né, rapaz? Minha mulher pegou ele, ficou 5 dias preso com ela lá, né? Abusou do coitado, só água e priquito, né? Foi 5 dias, direto. É, o pessoal falou que foi Araguari, eu acho que não é não, hein? Xalana tá agitada, né? Não tá puro de jeito nenhum, Xalana. Nunca. Pode fazer o toxicológico dele. Sexta-feira, aquela loucura logo de manhã. Ixi. Ei, ai, ai, peraí, volta lá. Solta o som.
16: Aí, Maurinho Moraes. Tá, olha aí, você vê, Xalanes e os pretos junto, meu filho. Você tá fazendo a maior macumba dentro do Ibiá. Você tá doida?
0: Ai, será que eles estão fazendo lá na praça, gente? Espaço maior?
17: Bom dia, Maurinho, bom dia. Maurinho, esse rapaz aí tá igual a mistura de quibe com coxinha, ué. O famoso quibichinha.
0: Quibichinha, nossa, ele é amado. Para com isso, ué.
18: Ô, Maurinho, o que esse rapaz tá arrumando aí, Maurinho? Isso aí é feito na sexta-feira? Deus é mais, hein, senhor? Você tá doido, ué. Esse aí tá doidão mesmo, ué. Já deve ter tomado umas cachaças, né?
0: Tá louco, ué. Você tá doido aí, o homem tá certo de jeito nenhum, hein? Meu Deus do céu. Ô, Givago, fala, Givago, aí. Foi.
19: Bom dia, Maurinho de Moraes.
0: Bom dia, Givago.
19: Maurinho, esse beat, ele é sem vergonha, hein? Ô, torcedorzinho ruim esse, ele só torce quando o time ganha. Aí ele vira cruzeirense. Coloca o nome dele no sorteio, não, Maurinho. Ele não merece, não.
0: Tá certo. Gente, o pessoal, tá... oh, toca o áudio de novo, eu não entendi o que o rapaz falou, eu acho que eu tô... Eu não entendi, não entrou na minha cabeça o que ele disse. Fala de novo aí.
20: Vítima sua.
0: Peraí, como é que é? Fala aí. É,
20: seu roliço.
0: É, como é que é? Não, volta no começo. Fala do começo.
20: Tadinho do você, Daniel. Seu roliço. Gordinho. Vítima sua. Você não tá comendo nem arroz e feijão, rapaz. Oh, tá vendo. Que é macho, filho. Que não tem essas bobeiras, não. Que não sai nada, não. Que só entra, filho.
0: Boa. Que...
21: Demais. Fala em você todo dia.
0: Essa música é linda, rapaz.
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12: Maurinho, fala comigo aí. Quem que esse caboclo aí falou que eu sou macumbeiro? Não quer saber? Mais tarde nós vai fazer um trabalhinho pra ele.
0: Aí, agora acabou só de confirmar, Xalana. Tá ficando é pior, Xalana. Deixa quieto, Xalana. Te esquecer demora. Ê, bagaceira, sexta-feira. E nós tá como? Na cidade.
22: Eu tô com paz do seu filho, dos 3 irmãos. Abraço.
0: Abraço, abraço.
23: Bom dia, Maurinho. Aqui é o Zé Moura. Foi meu nome de sorteio, tá? Eu quero ganhar.
0: Tá.
23: Maurício tá louco. Logo na sexta-feira de manhã, eu quero escapar na ré. Ô, louco, bicho. Foi meu nome de sorteio. É, Rogério Moura.
0: O anel sincronizado dele não tá bom, não, hein?
24: Parei. Esse cara vai sair do grupo, tá? Ele vai pular fora.

0: que vou.
1: Seja, ó, o Robertinho, ai, credo, eu vou até criar uma música pra esse menino.
2: Fala em você, Paulinho Moraes. Bom dia.
1: Bom dia.
2: Dogão, cabeção por cá.
1: Pra lá.
2: Ô, oh, e que é esse negócio que você tá arrumando aqui, esse coitado, esse cara tá dando ré no quibo aí? Ô, oh, deixa eu te contar, esse Xalana também dá ré no quibo, viu?
1: Será?
2: Pode pegar firme, que ele tem essa voz de brabo aí, mas ele é daquela turminha lá do... do Fofotoba, hein? Vai vendo. Aí. Fala comigo, Maurinho Moraes. Fala, Xalana, pai tolão.
1: Essa música é linda, né? Deixa eu falar pra você do Super 3 Irmãos, gente, ó. 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Ah, o Fábio, será que o Fábio também tá escapando, hein?
3: Bom dia,
1: né,
3: Maurinho, qualquer meu nome é solteiro comercial, três irmãos aí.
1: Tá certo, tá bom então, já a turma do escapa.
4: Ô Maurinho, toca pra nós aí uma música de Ingênuo, Ela Chorou de Amor.
5: Chorou de amor. Bom, Maurinho, te falar, hein, tem uns ouvintes seu que é mais macho que muito homem, né, por aí, viu, você tá
1: é verdade.
5: Você pensa, tá com a safra de ouvinte aí, só Deus, hein.
6: Ô, por que você não tem, vai cuidar da sua vida?
1: Que isso?
6: Se você não faz exercício físico, eu faço, ô cachorro.
1: Aí, ó, tá vendo? Tá custando falar. Atenção, turma. Atenção, pessoal do SAMU. Fica aí, ó. Fica na expectativa aí. Eu acho que vai ter ocorrência, hein? Vai ter ocorrência. O homem já tá custando falar.
7: Sim, Maurinho Moraes, testou com alegria, Maurinho. Tudo bem contigo? Quero participar do sorteio do Super 3 Irmãos. Maurinho, toca uma música chanada do Cristiano Araújo.
1: É, teve eu toque,
7: Cidade,
1: senhor.
7: Dá gosto de... e prazer em ouvir.
8: Uai, é, Maurinho. Esse menino aí, ele é macho mesmo, hein, senhor? Você tá dando até debaixo de outro macho, ele é macho aí. Ô, louco, você é besta aí. Não sei como é que o Bilosca ainda não falou nada. Você tá doido.
1: Ai,
8: bom dia
1: ai.
8: Pra vocês, bom dia, bom dia, bom dia.
1: Você tá louco, né? Pô, ficar matando em cima mesmo.
7: Ô, Maurinho, tá vendo por que a gente tem que tomar cuidado com o que fala aí?
1: A palavra
7: tudo
1: tem
7: que
1: poder.
7: Que você disser pode ser usado contra você no tribunal. Lembra de ontem? Que eu falei do pra lá, do buraco lá.
1: Do buraco.
7: Tá
1: do...
7: vendo?
1: E aí?
7: Tem que ficar esperto com você. Tem um tempão que esse moço falou, mandou esse áudio aí, ó. E hoje você tá usando contra ele.
1: Tá vendo?
7: Tem que ficar veiaco.
1: E o negócio do buraco? Como é que é o negócio aí?
7: Três irmãos, tá? Ótimo final de semana.
1: Peraí. Ah, não, essa é de hoje. Não tem... Nem é do buraco dela, não? Do buraco da moça, não? Da Rose? Deixa eu falar do buraco.
7: Bom dia, Maurinho. Tudo bem?
1: Esse de ontem.
7: Olha a situação desse buraco aí, ó. Não sei se isso é da rede de esgoto, o que que é, mas deve ser. Tá aqui na rua... Ana Jacinta Borges, na altura do
1: acho
7: número
1: hora que ela dá o pulo do buraco, ela...
7: Quase praticamente no meio da rua.
1: Aham.
7: O pessoal colocaram essa madeira e esse galho aí, que pra não, ninguém cair. E pra lá, assim, sem bobeira, o buraco tá ficando fundo.
1: Ainda colocaram um pedaço de pau no buraco lá, ué. Deus é mais, derrubou. Ai, Deus é mais... Como é que o... Oh, cadê o áudio lá, gente? Cadê? Vai lá, volta lá. Como é que tá acontecendo com o buraco?
7: Sim, sem bobeira, o buraco tá ficando fundo.
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0: Se cansou e
1: bate. Ai, Jesus amado.
8: Maurinho, onde é que os buracos ficam? Dá uma vinculada com o pedaço de paladinha dele.
1: A cebia doa. Fala aí,
9: meu. Ô, Maurinho.
1: Oi.
9: Hoje não vai ser Bruno Marrone, não. Só lembrei de uma moda boa de Mike Novocino. Toca vai. Ela aí pra mim.
1: Qual?
9: Toca uma pra mim, Maurinho.
1: É ruim.
9: Aquela do Zezé. Quando acordar de manhã e tomar seu café sozinha. Toca ela pra mim, Maurinho. Toca uma pra mim, Maurinho.
1: Ei, ai, ai. Você quer fazer a quando acordar de manhã, não é? Parar essa música dela. Qual, é, deixa eu ver se eu lembro dela, o nome da música dela, dele aqui. É. A gente fica sem se amar o nome dela, não é isso? Isso mesmo. É essa mesmo. Vai lá, coloca ela lá pra gente, essa música aí, que ela é linda demais. É a, vai, vai. Solta o Mirosmar, solta o Mirosmar. Deixa todo mundo embriagar.
9: Maurinho, esse rapaz aí, ó, que entregou o kit, tá igual você.
1: Tá doido,
9: você tá louco.
1: Deidó, burrinho.

0: É pra acabar, menino, né, rapaz? Você tá doido? Alô, Gaspar, que é isso aí? Maurinho, toca aí pra gente, nabo seco no feijão. É nabo, né, gente? O Odair tá ali, ó. Quer participar do Odair Mazani? Quem tá ali? Pera aí, quem tá ligando meu telefone?
1: Uai, Maurinho, que papo é esse? Você tá lembrando dela agora?
0: Você
1: que
0: viu?
1: Isso aí?
0: Boa.
1: Ela lembrou dela?
0: Arranquei.
1: Bom dia. Pô, nós estamos sorteio. Tamo junto.
0: A Ana tá um molde de rir de vocês, gente. Isso é caso de chorar um trem dele, gente. Quem tá ali? Fala aí.
2: Uai. Falando aí que seu programa tem mais macho do que homem. Cadê esses machos? Cadê esses homens que do seu programa e seus ouvintes? Se mas nem locutor é.
0: Não. É verdade. O que você quer, ô trem?
2: Já aproveitando, bota meu nome aí no sorteio aí.
0: Não.
2: Três irmãos.
0: Também vou colocar, não. Você tá desmoralizando as pessoas.
2: O que tô pegando, a boca não tá boa. Bota meu nome nesse troço aí, que não vai botar pra estralar.
3: Ô, Maurinho, põe meu nome aí no sorteio aí do...
0: É o Gustavo.
3: Mercado,
0: o Gustavo
3: que também é suspeito. Agora é três irmãos.
0: O Gustavo também é suspeito.
3: Suspeito. Maurinho. Sobre uma época aí que gostava de Opala.
0: Eu tinha.
3: Mas acelerava, moto, andava numa roda.
0: Isso.
3: Dava grau.
0: Isso.
3: Mas é uma época, manobra radical em Chevette, Fusca, tem fazer de tudo. Hoje. Hoje tá foda, Maurinho.
0: Pode fazer nada, né?
3: O cara tá andando de B&G, cachorrinho de pelúcia no braço.
0: Ai.
3: Beat tênis, tô entendendo mais nada não, Maurinho.
0: Não, e aquele rapaz lá, o Mechan Quinzé, esqueci o nome do danado, cara, curso para homens lá. Aliás, ele tava falando sobre o homem tratar a mulher, tratar os filhos e tudo. Aí teve um pessoal da Globo, pegou no pé dele, falou que não podia ter feito treino aqui, não. O mundo hoje tem que ser de homens mais sensíveis. Ah, pelo amor de Deus. Não, o cara tem que ser educado, né? Tem que ser educado, tem que saber levar a vida de uma maneira tranquila, na paz e tudo. Mas é sensível demais dele lá, o sensível dele lá, tava esquisito, só. Ai! Falando, Maurinho, buraco assim na porta da minha garagem, no asfalto, tá abrindo um buraco perto da tampa do esgoto. O barraco tá ficando grande, ou melhor, ela falou o buraco, né? Tá ficando grande. Como é que é? Você esquecer do buraco é o cara lá dentro. Deus é mais, boa. Ai, Tianinha, eu acho que a menina falou, é o mesmo endereço aí desse negócio aí, viu?
4: Ô, Maurinho.
0: Oi. Um
4: pedidinho pra você na sexta-feira.
0: Fala, Rodriguinho.
4: Semana aí.
0: Vamos, meu irmãozinho.
4: Vamos finalizar nela aí, né? Na sexta, né? Graças a Deus. Ó, com o Renan e Raio pra nós, aquela de bagunçar o coreto do cidadão.
0: Aí, né? Tá vendo?
4: E põe meu nome sorteio aí. Esse ano, nada, hein, Maurinho? Você tá
0: nada,
4: doido, hein?
0: Tá difícil, né? É de jeito mesmo, é de jeito, depois complica mais. Deixa eu falar pra você aqui, deixa eu ver quem que tem ali. Passa a música, gente, Coração Pirata, pensa tá ali. Simão, fala, Simão.
5: Bom dia, Maurinho Moraes. Me põe no comercial, no sorteio do comercial aí, três irmãos que fica na Praça do Cruzeiro, lá no bairro São Geraldo.
0: Tá certo aí. Quem é esse negócio de carburador ali,
6: Maurinho, bom dia, Maurinho.
0: Oi.
6: Aí, Maurinho, o bicho tá rodando já, hein?
0: Que é isso aí?
6: Falei que eu ia o bicho pra rodar, ó.
0: Que é isso aí, gente? Que carro que é esse? Isso é a Towner? Você adaptou um carburador numa Towner que era injetada. Você tirou a injeção, colocou o carburador? Ah, mas você é o bichão mesmo, hein? É o bichão, hein?
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0: Agora 8h42, 18 minutos, faltando agora para as 9 horas da manhã. Olha o Juliano, Juliano do mountain bike, tá aqui, vai falar, não, melhor, ele é do bicicross, mountain bike, mas você vai falar do mountain bike, Ju.
10: Verdade,
0: velho. Verdade, verdade. Ó, gente, ele é do bicicross, ele gosta de praticar umas manobras em duas rodas nas bikes, mas hoje ele vai estar falando pra gente do mountain bike que tá acontecendo, vai acontecer, já começou lá, como é que tá a movimentação?
10: Olha, bom dia a todos, né?
0: Bom dia, bom dia.
10: Bom dia, bom dia. É o seguinte, Maurinho, é um evento no fundo de casa, né, vamos dizer assim. E a movimentação tá grande, os atletas já estão aqui, hoje já tem competição já, então vai ser 3 dias de prova. E aproveitando, né, a passagem com você aqui, é convidar o pessoal do Araxá, o evento não é pagado.
0: Não paga, pode ir lá visitar.
10: Pode ir lá, vamos prestigiar os nossos atletas da cidade e ver o que é a dinâmica do próprio mountain bike, de umas pistas, uma das melhores pistas do Brasil e do mundo.
0: Que maravilha,
10: aqui,
0: né, cara?
10: No Grande Hotel do Barreiro, então. E
0: agora virou mania, né? Todo mundo quer vir pra cá pra pedalar. Eu acho que a geografia dos terrenos aqui, né, da nossa Araxá, ajuda também, né? É a pessoal que gosta de praticar um mountain bike, entre outras atividades também, não é isso? Isso,
10: o diferencial do próprio mountain bike é o próprio terreno, né? Natural, as raízes, né? As árvores, o próprio papel de parede do barreiro,
0: que é lindo demais, né? Tem estandes, tem vários estandes estão montados lá também,
10: já
0: não tem?
10: Já tá pronto já, o pessoal que já tiver aí um tempinho aí do final de semana ou até hoje mesmo, pode ir lá, com os atletas em treinamento, acho que a partir das 3 horas já tem competição.
0: Tem atleta só brasileiro ou não?
10: Não, tem pessoal das grandes nações, tá?
0: Tem muita gente aí. Bastante. Eu vou chegar lá, vou começar. Cara, vou deixar o lixo baiano, vou deixar isso. E o quê? Hã?
10: O Maurinho vai falar um baianês lá.
0: E aí, o que é que você quer, companheiro? Uai, senhor. Aí ele, uai, senhor, eu falei, o que você falou mesmo? Como é que é? Tem dó. Então, olha, tá aí o convite, todo mundo hoje, se quiser, começa hoje as atividades lá do mountain bike internacional, como é que funciona?
10: Copa Internacional de
0: Mountain Bike. Copa Internacional de Mountain Bike, todo mundo, pode ir pedalando, depois o morro de lá pra cá, vocês vão sofrer de lá pra cá, daqui pra só descido, mas lá pra cá, meu Deus do céu, você que tá com as canelas meia seca, o joelho meio duro, nossa senhora da badinha, nem vou lá, né? Vou de carro, melhor.
10: Beleza.
0: Melhor. Todo mundo convidado, lembrando, ele só passou para frisar bastante que é 0800, pode ir lá assistir, pode ir lá conhecer, participar, não, participar só da turma mesmo lá, né?
10: Pode, não consegue participar. Não. O Maurinho pode participar também.
0: Participar eu... como? Vai cair aqui lá, vamos ralar tudo, rapaz, ver jeito que nada. Oi, prazerão receber você, fala, lembrando também, tá tendo atividade lá na pista ou não?
10: Tem, a gente tá com um projeto lá, inclusive tá tendo aula lá hoje, só sair de lá pra gente fazer a entrevista de cá do próprio mountain bike junto com os outros atletas. É porque tem tudo a ver o BMX com o próprio mountain bike, então a gente também tá convidando o pessoal para estar lá, porque lembrando que a Copa do Mundo ano passado, teve aquela questão de pagar para poder estar dentro do evento, então tá aí o meu convite, é 0800, papai, mamãe, vô, o amigo, o neto, todo mundo tá presente lá, prestigiar os nossos atletas, sendo que o evento é dentro de casa.
0: Valeu, meu amigo.
10: Abraço a todos.
0: Abraço. Aí, ó, a turma do BMX também tá junto com a Copa Internacional de Mountain Bike.
10: Pai, mamãe, vô, o amigo, o neto, todo mundo tá presente lá, prestigiar os nossos atletas, sendo que o evento é dentro de casa.
0: Valeu, meu amigo.
10: Abraço a todos.
0: Abraço. Aí, ó, a turma do BMX.

0: com o motor, pôs o motor de corcel, cara. O cara é artista.
1: Vou oferecer pro Bruno Martins, na área da Mosaico. Você tá doido?
0: Tá bom, tá bom.
2: Você é assim, não. Ele é muito delicado.
0: Tadinho, seu tadinho. É, o cara aqui é delicado. Isso.
3: Esqueci aí, ô Maurinho. Coloca meu nome nesse sorteio aí. Vamos
0: Valeu,
3: ver.
0: Valeu, Soninha. 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
4: Bom dia, Maurinho. Bom dia.
0: Bom dia.
4: Esse homem aí gosta muito de um refrigerante, cara.
0: É? Ai, ai, ai.
5: Fala, Maurinho. Mesmo, bom dia, tudo bom?
0: Bom dia.
5: Ô, Maurinho.
0: Oi.
5: Não sei quem que foi o cavalo de teta. Não sei se foi a prefeitura, se foi a Copasa, se foi a CEMIG.
0: O que aconteceu? Que
5: fez uma valeta.
0: Ah.
5: Ali do lado de cima da Getúlio Vargas, ali naquela rua de trás do supermercado ali, que eu vou te contar um negócio.
0: O que aconteceu lá?
5: Ô, o cara que fez aquilo ali não tem mãe não, senhor. Não tem lógica não. Acaba com o carro da gente, pede pra pelo menos eles fazer uma sinalizaçãozinha lá.
0: Tá certo. Alô, Wilton, esse rapaz do escapamento tem que participar do curso do ator Juliano Casarré. É esse mesmo, é esse mesmo. Ai, ai, ai, vem pra acabar aí, ó. Falando em curso, gente, ó. Fala aí.
6: Bom dia, companheiro Maurinho. Aqui é o Dário Pintor, o Dário do Sereia. Sextou,
0: Dário.
6: Né?
0: Sextou, Dário.
6: Abração pra você e pra todos os seus ouvintes. E um lembrete, amanhã é sábado. Amanhã é dia de reunião no Sereia.
0: Uhum.
6: Se você precisa, por favor, nos procure, amém?
0: Ah, procura, vai lá no Sereia.
1: Ô, cavalo de teta, coloca meu áudio aí, que você cortou meu áudio.
0: Gente do céu, cortou não, ô cavalo? Ué. Eu vou ter uma igrezinha nessa rádio. Olha o outro ali também. Olha o outro ali também, igreja.
7: Ô, Maurinho, fala com o Douglas Cabeção aí pra parar de fazer gracinha. Com o nome dele tá escrito dentro da caixinha de caldo quinoa aqui, viu? Eu já pintei a galinha do caldo quinoa aqui. O nomezinho dele tá dentro.
8: Ô, Maurinho Moraes, bom dia, você tá bom? Deixa eu te falar, manda uma moda pra nós aqui na.
0: O
8: pessoal da Ronda aqui, Maurinho Moraes, por favor.
0: Certo.
8: Ninguém pode saber, Ana Castela.
0: Ah, não, não faz comigo,
8: que
0: não.
8: Quebra essa toda a galera aqui.
0: Não,
8: Ana Castela. É, o Alan, não. Lucas, Tatuzinho.
0: Não, não, não.
8: Eric.
0: Ele falou isso, não.
8: Vitor. Gustavo. E o nosso amigo Rock, que tá aqui hoje com nós.
0: Ô, Rock.
8: Nosso grande Rock da Honda.
0: Rock.
8: Manda aquele abraço pra nós, hein, Maurício?
0: Tá mandado um abraço.
8: Tudo de bom, viu?
0: Mas Ana Castela.
8: Excelente sexta-feira pra todos os ouvintes aí.
0: Valeu.
8: Um abraço.
0: Tá bom, mas Ana Castela hoje não, né?
9: Bom dia, Maurinho. Sextou, né?
0: Sextou.
9: Ótimo fim de semana pra você, pra toda a família, pra todos os ouvintes. Quero participar do sorteio.
0: Gente, a gente vai querer participar.
9: Grande abraço, fica com Deus.
0: Aí, ó, depois o Chalano fala que não é macumbeiro, pessoal. A Paula é evangélica.
10: Bom dia.
0: A esposa do Dogão.
10: Esposa do Dogão. Fala comigo.
0: Mas esquece, você viu o que eles querem fazer com o Dogão, não?
10: Vou mandar um abraço aí pra Débora lá na escola Rota, pras meninas lá, sempre ouvindo a rádio.
0: Ô, Miguelzinho!
10: Cidade. Ficou bravo comigo que o dia não falei nada pra elas, né? Manda um abraço lá pra elas, viu? E coloca o meu nome aí.
0: Alô, Luz Dalma.
10: Manda um abraço pro Lucas hoje fazendo mais um ano de vida, netinho da Débora.
0: Tá certo, tá certo. 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
11: Bom dia, Maurício. Quer participar?
0: Alô, Dente Pintor. Alô, Paula.
11: Três irmãos.
0: Super Três Irmãos.
11: Ione
0: Barbulição. Valeu, Ione.
12: Ei, Maurinho Moraes, tô te falando aqui. Xalane mandou com o Gil Preto.

0: teta aí que é que deu, ó.
1: Tá vendo?
0: Hã? Olha pra você ver. Eles estão fazendo macumba mesmo, até que caixinha de copo que nós.
1: E pro Dogão, vai fazer macumba.
0: Toma cuidado mesmo, hein?
1: Cabeça, beza. Cadê o áudio do seu Gustinho? Cadê o áudio do seu Gustinho? Cadê o áudio do seu Gustinho?
2: Ô, Maurinho.
1: Fala aí,
2: seu Gustinho. Tudo bem? Tudo tranquilo? Sextou, viu, Maurinho?
1: Hoje é dia de.
2: Churrasquinho, não esquece de dar.
1: Churrasquinho na vida do seu Gustinho.
2: Hoje, viu? Todo mundo. Bom dia, Maurinho.
1: Bom dia. 8h52.
2: Manda a música pra turma do Parque das Acácias aqui, pra todo mundo.
1: Tá mandado, tá mandado.
2: Alô, Maurinho.
1: Alô.

0: 8h54 na cidade. Pessoal, olha, tem convite para você participar de uma super gincana que vai acontecer lá na Escola Estadual Maria de Magalhães, né? Eu até estudei nessa escola, viu? Um abraço para todo mundo por lá. Fala comigo, Amanda.
1: Bom dia, Maurinho.
0: Bom dia.
1: Eu sou Amanda Moraes, do sexto ano A, da Escola Maria de Magalhães. Você poderia divulgar a gincana que vai acontecer na minha escola, dia 3, das 8 às 3 da tarde. Vai ser muito divertido e vai ter muitos jogos.
0: Tá todo mundo convidado a participar dessa gincana lá da Escola Maria de Magalhães. Valeu, Amanda Moraes, gente. Amanda Moraes, mas não é filha minha, não, viu? Só sendo Moraes. É. Não é filha minha, não. Eu tenho. Falando isso, eu tenho a Amanda também. Eu tenho a Amanda Moraes também, mas não é essa aí, não. A voz tá diferente. Olha, 5 faltando pras 9.
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Ó, daqui a pouquinho o sorteio dos R$100 em compras no oferecimento do Super Três Irmãos, hein? 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Ó, gente, vamos fazer o sorteio aqui agora. Vamos fazer o sorteio do Vale Compras do valor de R$100 no oferecimento do Super Três Irmãos, antigo supermercado João Vitor, lá na Praça do Cruzeiro. A responsabilidade é do Decinho. Decinho, vai um girar. Gira lá, Decinho. Gira lá, Decinho. Opa, parou. Opa, ó, aquele ali já tem até um nome salvo ali. Pessoa que tá sempre ouvindo a gente. Gente, quem leva hoje é a dona Maria Aparecida Nogueira. Parabéns, dona Maria Aparecida. Pode passar por aqui, pegar o Vale Brinde da senhora e fazer suas compras, viu? Gente, fiquem todos com Deus. Vamos marcar um encontro agora para domingo, a partir do meio-dia, no nosso Domingo Alegria. A todos um bom final de semana. Vem aí, Cidade Urgente. Tchau, obrigado.

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0: Programa Cidade Urgente. Hoje, dia 29 de maio. Acabando o nosso mês de maio, acabando. Semana que vem, dia 1º de maio já, de junho, gente. Semana que vem a gente já começa o mês de junho. Acabando mais, já estamos entrando na metade do ano. Já vou agradecendo a você, meu ouvinte, que me ajuda a fazer um programa cada vez melhor, com mais participação, com mais interação e, lógico, com muito mais credibilidade. Hoje a gente vai conversar com Rafael Rios, presidente da Câmara Municipal. Vamos estar falando dos projetos do Rafael, o que que ele está engajado e principalmente conhecer sobre o microfloresta urbana, que trata sobre o meio ambiente e a qualidade de vida, né? A gente vai estar conversando com ele sobre esse projeto e muito mais. E também hoje, para fazer esse programa cada vez melhor, eu conto com a participação deles, com os homens de minha vida. Diogo Meira, bom dia.
1: Bom dia, Eveline, bom dia, Armindo, bom dia, Decinho, muito bom dia para você, ouvinte especial que nos acompanha aqui pela 94.5. Sejam todos muito bem-vindos ao nosso Cidade Urgente desta sexta-feira. A gente vai lá pro Barreiro, vai conversar com o Rogério Bernardes, o fundador aí da Copa Internacional de Mountain Bike, chega aí ao seu 23º ano consecutivo aqui em Araxá, vai falar pra gente dessa competição, vamos mostrar também para os nossos ouvintes a estrutura que foi montada ali no Parque do Barreiro para receber mais uma edição deste evento, que já é tradição, já faz parte do calendário oficial de eventos oficiais da cidade. A gente vai mostrar pro pessoal como é que vai funcionar a questão da entrada, estacionamento também, estacionamento para bicicletas, tem muita gente com dúvidas sobre isso aí. E o estacionamento da Codemig, tá funcionando ou não tá? Vai atender o pessoal? Não vai? Vamos saber sobre tudo isso daqui a pouquinho aqui no nosso Cidade Urgente.
0: E vou chamando também Decinho Bala, aquele que me leva, aquele que nos leva para todo lugar. Bom dia.
2: Bom dia, minha turma, bom dia a todos os ouvintes da 94,5. Você já sabe onde encontrar nosso conteúdo. Estamos aí nas nossas plataformas digitais ao vivo e a cores. Você quer ver a imagem do nosso estúdio, né? O pessoal, a nossa entrevista, é o nosso podcast aqui da 94,5, de todas as manhãs, né? Antes que o podcast achasse que existia, já existia o rádio levando esse som bacana, limpo e cristalino até vocês. Sempre com conteúdo bacana, sempre com conteúdo importante. Vamos que vamos, você pode também acompanhar nosso conteúdo no www.radiocidadearaxá.com.br. Nas datas comemorativas, hoje é dia do estatístico, dia do geógrafo, dia do IBGEano. Deve ser IBGEano. É do IBGE, né? Dia Internacional do Everest, Dia Internacional dos Mantenedores da Paz das Nações Unidas, Dia Mundial da Energia e Dia Mundial da Saúde Digestiva. Vamos, que hoje também é dia de brindes, né? Você vai concorrer a sorteios de duas caixinhas de cerveja lá do Comercial Aeroporto e também hoje uma caneca caracterizada, com caricatura, que hoje é o último final de semana, né, do mês de maio. Então você vai concorrer a essa super caneca do meu amigo Fernando Faria, que em breve o Diogo vai estar lá com ele para falar sobre um novo projeto. Um novo projeto aí que a Caps está fazendo para o turista, para o turismo aqui de Araxá. Vamos, que hoje também tem Cidade Urgente.
0: Vamos. A Cris está falando, com certeza o Padre Sérgio está ouvindo vocês. Quero agradecer ao Padre Sérgio pela maravilhosa noite que nos proporcionou ontem. Foi uma noite de muita bênção. Oh, coisa boa. Show de bola. E vou também já chamando Armindo Maia com seu giro de notícias.
3: Bom dia, Eveline, Decinho, Diogo.
0: Quero ver se você entendeu alguma coisa.
3: Entendo. Antes do giro, gente. Tinha hora que falava assim, opa, eu entendo. Para o não político antes, né? PT deve definir amanhã, sabadão, o nome do provável candidato a governo de Minas pela agremiação. Então, depois que o Pacheco se esquivou, né? Inclusive, o PSD do Pacheco tá querendo também aí entrar no apoio da contenda aí para o governo de estado. Mas tá meio complicado, gente, tá complicado. O AES também, a gente vai saber do Rafael daqui a pouco, ainda não definiu se sai pré-candidato a presidente da República, né? O Rafael deve estar sabendo, né? Porque ele está dentro da coligação, né? E pode até assumir, no caso aí, a vaga dele, caso ele se afaste para ser candidato lá no Congresso Nacional. E também ontem, né? Aquela possibilidade de Caiado e Aécio se unirem teve uma repercussão muito grande em todo o país, principalmente nas fileiras.
1: Caiado e Aécio ou Caiado e Zema?
3: Caiado e Zema. Ah,
1: perda, só para não me confundir.
3: É, Caiado e Zema. Então, inclusive, Eveline, outros partidos, outras agremiações, né? Mediram que realmente pode ser aí um diferencial dentro dessa polarização que hoje existe entre Lula e Flávio Bolsonaro, né? A expectativa é grande e está funilando, né? Está faltando 124 dias para as eleições, primeiro turno, eleições gerais do Brasil, de 4 de outubro, né? E a expectativa é grande. Mas tem muita coisa para se definir, né, Evelina? A gente sabe que sim, todo dia tem uma notícia nova, um escândalo novo. Agora saiu o escândalo do Banco Master com o Cláudio Castro, ex-governador do Rio de Janeiro, né? Eram as degustações de charuto cubano, uísque.
0: Coisas bacanas.
3: É, gastaram $1 milhão de dólares, sei lá, numa degustação.
0: Parece que o Banco Master não tem fim, né?
3: Não, não. E parece que mais coisas estão vindo aí, né?
2: Eu fico indignado com essas situações, viu? A gente tentando fazer Araxá reunido aí pra fazer uma vaquinha pro nosso Lucas Tigrin, né? Lutando pra sobreviver, que fica no valor de R$900 mil. E o pessoal gastando isso em
0: segundos.
2: Em charutos, em segundos. Aí,
3: uísque, numa noite de degustação, né, cara? Olha só.
2: É complicado, viu? É muito triste.
3: E o dinheiro é nosso, né? Infelizmente o dinheiro é nosso, né? Os caras têm uma goela grande demais, gente. Pelo amor de Deus. Agora, voltando às coisas amenas, né? A Mosaic divulgou projetos contemplados na 8ª edição do edital das águas em Minas Gerais. Em Minas Gerais, 3 projetos foram contemplados. Um em Araxá, um em Itapira e o outro em Uberaba. O projeto Araxá é o ciclo verde, que comporta aí estrutura sustentável conduzido pelo Lar Santa Terezinha. Olha que bacana, cara. Então, isso, Lar Santa Terezinha, que apresentou o projeto Ciclo Verde, acho que é até R$50 mil, né, dessa vez. A gente vai até ver depois, que deve ser muito importante, né? E outra coisa também que a gente deve, não pode deixar de falar, é que de 3 a 6 de junho, lá no Barreiro, acontece o encontro de carros antigos, né? E cheio de novidades, parece que inclusive tem uma grade de shows que já foi divulgada, com grandes nomes, não só de Araxá, de bandas, mas também tem muita gente boa de fora aí, que vai se apresentar a 0800 para o público que for visitar, claro, né? E de 8 a 12 de julho, acontece no Barreiro também, a 6ª edição da Fena Doce, Eveline. Também de grátis, né? E a gente tá na expectativa aí para saber também essa grade de shows que vai ser realizada durante o evento. E de 3 a 5.
0: A Fena Doce vem crescendo aos poucos,
3: vem,
0: né?
3: Vem, muito, muito.
0: Começou pequenininha, modesta, aqui na Fundação Cultural Calmon Barreto, e vem crescendo. Eu tenho deixado aqui uma admiração muito grande pela Fabi. Porque eu acho que Fena Doce e Araxá tem tudo a ver, né?
3: Com a cidade,
0: nós temos,
3: né?
0: tantas doceiras, tantas mulheres que têm uma mão pro doce, que é uma coisa assim maravilhosa. E a Fabi tá conseguindo trazer e representar isso para a cidade de Araxá.
3: Promover a gente, né? Essas pessoas, é muito importante. E eu não me espanto, não. Logo, através da Fena Doce, poderemos ter aí livros, tipo aquele livro Araxá Põe a Mesa do querido Fernando Braga de Araújo, né? Que fez um sucesso. E essas pessoas que são humildes, são esquecidas, estão sendo resgatadas através,
0: sim,
3: desse evento tão bacana, né? E trouxeram aí recentemente Paralamas de Sucesso.
2: Vai vir o Piano Rock, né?
3: Piano Rock.
2: Eu sigo.
0: Piano Rock é um.
2: Aquele cara já há muitos anos, já há um tempo já, ele fazia as suas apresentações. Pessoal que acompanha, entra no TikTok aí, às vezes no Instagram, e procura por Piano Rock.
3: É uma família, né?
2: Ele fazia as apresentações em um shopping. Era um piano ali, bonitão, bonito, né? Aquele piano ali. E ele fazendo versões de rocks ali no piano, com Bon Jovi e várias outras situações. E depois o projeto cresceu, ele montou uma banda, gravou né, se eu não me engano, alguns trabalhos aí de imagem. E é um cara muito bonito, apresentável, daí o pessoal vai gostar, com música de qualidade. Eu acho que é um evento, aquela música que dá gosto de ouvir, né? Hoje a gente tem tanta coisa ruim,
3: para os ouvidos,
2: né? E um piano bem tocado, com uma melodia de um rock que a gente gosta, né? Então, realmente, daí tem o nome da família, né?
3: Ele incorporou o filho e a esposa dentro do projeto. Ficou encorpado e, ó, é imperdível, tá? Participou da Eliana agora na Globo recentemente e vale a pena. E é de grátis, isso que é mais importante, né? Porque o que é aberto ao público, aí a gente tem até mesmo que promover, né? Porque não é, ele sabe que às vezes é muito de lei de incentivo e é muito bacana. E para falar também, gente, em outro evento bacana que é solidário e é muito importante para a cidade, que de 3 a 5 de junho, lá no Parque de Exposições Agropecuário, a Genor Lemos e Araxá, acontece a edição da Festa Junina da Ecoterapia, né, Dercinho? E tem uma programação boa esse ano, né? A gente sabe que tem muita artista bacana.
2: Dia 3 agora, por exemplo, a animação fica por conta de Valéria Barros, né? Um fenômeno aí, né, da música. Era as Mineirinhas?
3: Era das Mineirinhas, Sandra e Valéria.
2: Então tá aí, Valéria Barros. E
3: ela
2: também
3: canta muito, viu?
2: Grupo Batidão do Sertão. Dia 4 é feriado. Feriado vai começar mais cedo, vai começar com a roda de samba, né? Com Pais e Filhos, Samba Quente e os Araxás. Oh. Depois vai ter 100% Caipira e Jorge Henrique Rodrigo, essa dupla maravilhosa. Dia 5, fechando com chave de ouro, vai ter Max Monteiro e Vinícius, a banda Triângulo Mineiro e aquela moça que canta com o Bruno, a Naessa.
3: Naessa, que vozeirão que ela tem.
2: Ela fechando esse circuito. Cantou aí.
3: Muito,
2: e lá vai ter muitas áreas, né? Vai ter pista, vai ter os camarotes, vai ter lounge ali de frente ao palco. O pessoal pode entrar em contato com a turma lá da Prosseguir, né? Do Arraiá.
3: E ajudar,
2: Prosseguir,
3: né,
2: 2026. Cara? Toda a renda, né? Tudo que você beber, tudo que você comer, tudo que você participar, vai ser revertido aí, vai ser convertido aí para Ecoterapia Prosseguir. Vai ser o Arraiá, né? 2026. Diversão, solidariedade e emoção em um só lugar. E vai ter a fogueira, você viu o que ele falou? Não, a gente não vai contar, não, né, Verino? Mas vai ter fogueira lá com um jeito novo.
0: Ele falou no ar.
2: Ele falou no ar da fogueira iluminada? Achei que ele tinha falado, era fora do ar.
0: A galera quer saber o valor do ingresso.
2: Tá R$25,00 se você quiser ir por dia, por exemplo. Eu quero ir na sexta só, R$25,00. Quero ir só no sábado, R$25,00. Ou no domingo, desculpa. Quero ir no dia 3, R$25,00, que é quarta, né? Uhum. Quinta, R$25,00, sexta, R$25,00. Ou se você quiser comprar o passaporte, é R$50,00 pros 3 dias.
3: Não, compensa aí.
2: Compensa demais. Aí você vai ganhar uma pulseira, lógico. Você
3: vai ganhar um dia de graça.
2: Você vai pulseirar aí no primeiro dia e vai tirar a pulseira só no último dia.
0: Podendo ir em todos os shows.
2: Isso aí.
0: E lembrando, Galega, que tem que comprar agora, porque depois muda o lote, aí vocês vão falar, não, mas tá caro. Tá caro, então tem que comprar agora.
2: Vai falar o nome daquele japonês, né, Geninho? Tá caro.
0: Tá caro, tá caro, aí não pode.
3: E falar em tá caro, termina amanhã, dia 30, o prazo para as inscrições para quem quer participar do concurso do queijo artesanal da Expo Queijo, gente. O produtor aí, amanhã, dia 30, tá? É o último dia para você se inscrever. E tá, vai lá porque tá concorrido, talvez você nem encontre mais vaga para você se inscrever, tá? E já pensou, uma medalha aí, um título que você ganha na Expo Queijo, cara, você não sabe a valorização que esse produto seu vai ter, que seu serviço vai ter, que seu queijo vai ter, tá? Vai ficar concorrido, vai ser conhecido, muito bacana. E, Virina, segunda-feira, dia 1º de junho, começa em Araxá as ações e atividades da Semana do Meio Ambiente, né? Muito bacana também. E ambiente, gente, o pessoal fala meio ambiente, é o ambiente inteiro, você tem que cuidar, você tem que ter consciência, tá? E é assim que funciona. E a Secretaria Municipal de Saúde está informando que alguns setores dela foram provisoriamente, se mudaram para aquele prédio ali na Getúlio Vargas, tá? A gente não explicaram o motivo, né? Mas falou que é temporário, eu acredito que deve ser para reforma, né? Do espaço lá existente hoje lá no centro administrativo. Então tá funcionando Getúlio Vargas 500, aquele prédio próximo ali ao supermercado, tá bom? Acho que é zoonoses e tantos outros setores estão funcionando lá. E pra gente passar régua ontem pela Libertadores, Cruzeiro 4, o time do Barcelona do Equador, 0, né? Cruzeiro classificado. E hoje, Odacinho, meio-dia, vai ser o sorteio da Sul-Americana, vai ver quem que o Galo pega. E o sorteio também, nas oitavas da Libertadores, tá?
2: Isso aí, bacana demais.
3: E hoje à noite tem Cidade Esporte Clube, sem aquele entojado do Marcelinho.
2: Hoje o Armindo vai estar aqui fazendo.
3: Do Armindo. E não tem a Galo lá hoje, não. Não, vamos falar do Biloca, vamos falar de... E tem um convidado especial.
0: E o Cruzeiro?
3: É, cabuloso. Esse convidado especial, não vou dar o nome dele aqui não, mas ele tem um motorhome e vai pra Rota 66 dos Estados Unidos, em breve.
2: Que chique.
1: Deixa eu trazer uma...
2: Eu posso, rapidamente, é só porque uma nota que circulou aí pela internet, e a própria prefeitura de Itapira postou, né, sobre ela esclarecendo aí, paralisação temporária da Mosaic Fertilizantes.
3: A unidade Itapira.
2: Isso, então, diante da circulação de informações sobre a possível paralisação das atividades da Mosaic Fertilizantes em Itapira, a prefeitura municipal buscou esclarecimentos oficiais junto à empresa para garantir a transparência e segurança das informações repassadas à população. A solicitação de posicionamento foi realizada pela prefeitura, pela prefeita Maura, que tem atuado firmemente na defesa dos interesses de Itapira. Na última terça-feira, dia 26 de maio, representantes da empresa se reuniram com a prefeita para apresentar esclarecimentos sobre a situação e, posteriormente, encaminharam um posicionamento oficial por escrito à administração municipal. De acordo com a Mosaic, haverá uma paralisação temporária das operações da unidade Itapira durante o mês de junho, em razão das dificuldades globais relacionadas ao abastecimento e aumento expressivo do custo do enxofre, matéria-prima essencial para a produção de fertilizantes. A empresa informou ainda que a medida tem caráter temporário e garantiu à prefeitura que, neste momento, não haverá demissões de funcionários em decorrência da paralisação. A administração municipal segue acompanhando de perto a situação, mantendo um diálogo constante com a empresa, reforçando o compromisso com a transparência e defesa dos trabalhadores e a estabilidade econômica do município. Então, tá aí a nota: Prefeitura Municipal de Itapira, inovação, eficiência e gestão. Com seu slogan.
3: Araxá começou assim.
2: Se a gente vê essa situação, Itapira, o forte dela é essa, né, Iverina, a questão da renda per capita, que é tão.
3: Dos royalties alta, da mineração lá. E aí azeda. A Itapira hoje, em termos de renda per capita, porque é uma cidade pequena, um município pequeno, em torno de 5 mil habitantes, é um dos municípios mais ricos, não só de Minas Gerais, mas do Brasil. Porque o que é arrecadado é dividido pela renda per capita, o número de habitantes. E praticamente é a Mosaic, através dos seus impostos, que sustenta e dá essa estabilidade econômica ao município de Itapira. Se ela fechar, a coisa complica lá. E não é igual que nós temos a CBM aqui, mas a Mosaic, o problema dela em Araxá, começou assim: vão parar um mês temporariamente. E deu no que deu, fechou. Né? Esperamos que não.
2: Só lembrando que já foi informado que não haverá demissões, só pra gente não causar um pandemônio também, né? Dessa situação, né? Pra gente alertar o pessoal e manter sempre bem informado, né?
1: Olha,
2: evitar ruídos.
0: É, com relação à Mosaic, o que o Armindo falou, a gente tem que ficar muito atento a isso. Sim. Porque o grande motivo do fechamento da Mosaic aqui em Araxá e de patrocínio foi o aumento do valor do enxofre.
3: Que é exportado, né? É uma matéria-prima, né? Para beneficiamento da Evelina.
0: O enxofre, ele é de suma importância na finalização do fertilizante, né? Então, não adianta, é aquilo, a gente importa uma coisa, mas exporta outra. E o valor do enxofre hoje está muito alto no mercado. E infelizmente, vem caindo também muito os financiamentos para os produtores rurais. Hoje a vida do produtor rural no Brasil está muito difícil. Então, também dificultando muito a compra dos fertilizantes por parte do produtor rural. Então, a Mosaic ficou entre a cruz e a espada, não conseguindo produzir a matéria-prima, produzindo a matéria-prima muito cara por causa do valor do enxofre, dificultando para o produtor rural. Se caso tenhamos aí o fechamento da Itapira, mostra também uma dificuldade muito grande no setor agropecuário, porque é lógico que é importante para Itapira, a Itapira sobrevive da Mosaic lá. A gente sabe disso, a renda per capita é muito alta, apesar da gente ter aí uma terra muito grande. A Itapira tem terras muito, é um município grande. Mas mesmo assim, a gente sabe que grande parte da renda né? Onde a gente vê aí exposição agropecuária com tudo gratuito, aniversário da cidade com tudo gratuito, porque a cidade, o número de pessoas que moram lá é muito pequeno, né? E em relação à renda per capita. Então a gente preocupa muito a cidade da Tapira, mas também preocupa muito também com relação ao produtor rural, que mostra-se que estão fechando, a Mosaic vem fechando uma, duas, três fábricas, e isso mostra um setor do agronegócio muito preocupante.
3: E o impacto é muito grande, porque além da questão de demissões, isso aí impacta diretamente lá na nossa cozinha, lá, porque quando você... Porque aí ele vai ter que importar esse produto, fertilizante, para produção dos alimentos. E quando isso acontece, esses alimentos vão chegar mais caros na mesa do produtor, do consumidor. Viu, Eveline? Com o aumento do fertilizante, dos insumos. Isso vai impactar na produção, vai aumentar também o produtor. E vai chegar essa comida mais cara na nossa.
0: Meu ouvinte está falando, Adriano, falou que não vai fechar. Nossa, bênção. É o que a prefeita falou, né? A prefeita deixou muito bem claro isso, que não vai fechar, que ela procurou a empresa e não vai fechar. Araxá fechou porque não é viável trazer o minério de patrocínio para cá, né? Porque o minério já praticamente paralisou aqui em Araxá. Tapira é a maior mineradora da América Latina. Não irá fechar. Que bênção. Fico feliz.
3: Esperamos que sim.
0: E hoje é dia de feirinha lá no calçadão. Vamos fazer uma mamãe feliz, um papai feliz, uma vovó feliz, uma criança feliz, né? Vamos lá na feirinha da adoção. Eu vejo meu pai com 88 anos, ele não sai sem meu irmão, o Braguinha, que é o Lulu da Pomerânia. Ele é o comandante da casa.
3: Ele que manda, né?
0: Ele que manda, ele é um amigo do meu pai. Que benção, viu, Adriano? Obrigada pelas informações lá da Tapira.
3: 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E eu quero dar, ter o prazer de dar bom dia mais uma vez para o nosso presidente da Câmara Municipal de Iraxá, meu amigo vereador Rafael Rizzo. Bom dia, Rafael, prazer recebê-lo aqui mais uma vez.
4: Bom dia, Armindo, prazer é meu, né, estar aqui com você, com Eveline, Decinho, né, com todos os amigos da Rádio Cidade. Né, nessa sexta-feira, bonita.
3: Bonita, sol de rachar a
4: mulher. Início de Copa Internacional de Mountain Bike, muita coisa boa aí na cidade.
3: Faltando 12, 13 dias para a Copa do Mundo. Tá batendo a porta.
4: Olha que maravilha.
3: Mesmo de duas semanas, é.
4: Muito evento, muita coisa boa.
0: E praticamente o nosso último programa de maio.
4: De maio.
0: Praticamente não, é o último programa de maio, né? E a gente começa então falando do Maio Laranja, que de suma importância, né, Rafael?
4: Muito.
0: Não tem como a gente virar as costas pro Maio Laranja. Eu falo que essas datas, às vezes parece piegas, né? Nossa, mas tem um dia contra a violência, tem um dia... Se a gente, é o dia que a gente para se questionar,
4: sim,
0: é o dia que a gente para pra
3: refletir,
0: pra,
3: né?
0: Refletir, não é isso?
4: É. Muito importante, né? Nós fizemos uma audiência na Câmara Municipal, né, com a presença maciça ali da assistência social, do terceiro setor, da Fundação da Criança e do Adolescente, para falar desse tema, que é muito importante, né, de levar informações para as crianças, de demonstrar para os adultos as consequências, né, porque às vezes a pessoa pensa na impunidade, que vai fazer algo com uma criança e com um adolescente vai ficar impune, a lei é rigorosa nesses quesitos. Então a gente teve um momento muito importante, me marcou muito a fala da Tassiana, de crianças que são acolhidas, né, na Casa Abrigo, que são vítimas de violência sexual e pela destituição familiar, elas é que vão pro lar e às vezes esse familiar vai preso. Então como que essa criança adolescente, ela se sente? Me marcou muito a fala dela. Ela foi violentada e ela que tá presa. Ela segue punida.
3: E o trauma que
4: isso
3: tem.
4: E esse, né, trauma, cara, todo que tem. Então, assim, além desses casos, foi muito debatido, né, inclusive junto com a Defensoria Pública, que o maior percentual é de violência praticada por pessoas próximas dentro de casa.
0: Conhecidos, né?
4: Conhecidos, né? Então a gente tem que ficar muito atento e tem muita forma de prevenir. Tem um livro que chama O Segredo de Tartanina, que é uma tartaruguinha. Aí o casco dela, ela vai ensinando as crianças, tem um trabalho preventivo
3: nesse respeito. Bem didático.
4: Bem didático. Não pode tocar aqui, se tirar o casquinho, que parte que é e
0: tudo. Mas isso foi adotado na rede pública, eu me lembro.
4: Sim.
0: Na época que a Leda, ainda enquanto viva e muito minha amiga,
4: isso, né?
0: A Leda trabalhava na ação social. E eles fizeram esse livrinho. Esse livrinho era da ação, foi colocado nas escolas. Muito, muito legal esse livrinho.
4: Muito.
0: E podia voltar o livrinho, né?
4: Com certeza, a gente tratou sobre isso. A Cristiane Pereira, a Cris, que trouxe numa ação com a Fama, na época, fez um projeto muito bonito. Esse livro, ele é utilizado e a partir desse livro, que ele é difundido nas escolas.
0: Mas eu te
4: muitos
0: cortei.
4: Casos...
0: Conta, o casquinho da tartaruguinha.
4: É, o casquinho da tartaruguinha é a roupa, né? Então, assim, eles utilizam o casquinho, quando tá sem um casquinho, que parte que pode tocar e que não pode. E assim vai contando, né? Toda uma historinha. E a criança entende aquilo ali e a partir disso, dentro da própria escola, muitas crianças falaram o que aconteceu, cartinha. E a escola, a gente estava falando com a Zuma também, é uma porta, né, de desabafo da criança, de confiança da criança. Então, muitos
3: uma
4: casos...
3: Uma forma leve. De passar, né?
4: Então, dentro da escola, que muitos casos são descobertos, né? E tem atuação do Conselho Tutelar, depois, obviamente, né, para casos que vão envolver também a polícia. Mas esse Maio Laranja, ele é fundamental, porque o próprio vereador Chicão, eu vou usar o exemplo dele, porque hoje ele dá esse exemplo, né, de superação, que ele,
0: sim,
4: falou, eu fui violentado quando eu estava em situação de rua. Eu queria deixar um grande abraço pro Chicão, porque ele deu esse depoimento durante
3: corajoso,
4: a audiência,
3: né,
4: pública. Um depoimento corajoso, depoimento forte, mas que hoje serve de alerta. E ele falou que depois que algo assim acontece, nunca mais esquece, fica marcas pro resto da vida. Então, a gente tem que fazer que fecha, é o trabalho preventivo. Eu citei minha menina, a Esther, tem 3 anos, né? Então, a gente entra no banheiro pra trocar ela, troca a fralda, essas coisas todas. Aí um dia eu entrei e falou assim: papai, você não é pentá, você é menino.
0: Ai,
4: aí eu morri de rir. Eu falei: não, mas o papai pode, a mamãe, expliquei, né? Mas, ó, menino realmente já aprendeu na escola.
0: Claro. Então, um homem não pode.
4: Olha, isso, olha a importância da escola nesse papel.
3: Essa formação,
4: porque tem um banheirinho, né, lá na sala, então só entra menina, ou só entra o menino, a professora, que é a tia Laninha, deixar um abraço pra ela, ensinando desde cedo. Ao ponto dela falar comigo: papai, não, você é menino.
0: Menino, né? Pode.
4: Não, não vai entrar aqui, não. É, a gente explicou que tem o médico que pode examinar e tudo. Mas olha como que já fica um trabalho de conscientização com a criança desde cedo. Sedimentado, né?
0: E
4: a gente fala
0: que
4: muito com ela, com o Davi, fala: olha, tem partezinha que não pode tocar, não faz esse tipo de brincadeira. E a gente preocupa muito, claro, né? O Davi tem 6 anos, a Esther tem 3.
3: Claro.
4: E a gente fica o tempo todo ali, né? Preocupado com tudo que pode acontecer.
0: No final desse livro, eu lembro que tinha um espaço para criança comentar. Desse tartaruguinha. E muitas crianças comentaram que já tinham tirado o casquinho dela.
4: É. Olha só.
0: Eu me lembro disso claramente. Isso deve ter, sim, o quê? Uns 5, 6 anos. Não, nossa. Anos. Mais, gente. Tem
4: mais.
0: Que a Leda faleceu.
4: Tem muito tempo esse livro, mas ele é ótimo.
0: É um livro de se pensar.
3: Deve
0: de
3: ser implementar.
0: Como é importante, eu falo, essas audiências e fóruns, quando tem a participação de todo mundo,
4: sim,
0: né, das pessoas envolvidas.
3: Técnicas envolvidas.
0: Porque surgem soluções, surgem comentários, né, as pessoas levam para esses fóruns, para os debates, levam... eu
4: propostas,
0: acho que é,
4: né?
0: Proposta, essa palavra, acho que é isso, levam propostas, né?
4: Com certeza, é muito importante. Quando reúne, eu gosto muito de falar lá na Câmara, eu falo com o Daniel, tá aqui hoje nos assessorando, eu falo muito, gente, quando senta todo mundo na mesma mesa, que pode resolver, que pode ter ação, as coisas acontecem, né?
3: Acho essa
4: que
3: união, a forma, né, de trabalhar, de esforços, isso é muito importante, né?
4: Nessa maneira, é muito importante.
0: Vamos falar agora, nós falávamos antes, o Barbosinha que trabalha aqui na rádio, a gente tomando café, nós estávamos falando sobre esse assunto. Na hora que eu vi na pauta, eu achei tão bom que ia falar de SAMU.
4: Sim.
0: Porque, assim, as referências que trazem pra gente muitas vezes não são boas. Peraí, vamos deixar claro. Eu vou te dar um exemplo que, sim, você vai entender.
4: Uhum.
0: O telefone toca lá no Berlândia.
4: Sim.
0: E não era, a proposta não era essa. Era muito pelo contrário, que o telefone tocasse aqui e o corpo de bombeiro utilizasse o telefone do SAMU pra tocar aqui.
4: Uhum.
0: Né? Então, quando eu falo que às vezes eles trazem algumas... Gente, pelo amor de Deus, o pessoal do SAMU, eles são sensacionais,
4: são
0: maravilhosos. Sim. Não é isso, é que precisa se adequar salário do pessoal do SAMU atrasado. Então, tem algumas coisas que parece que o trem não tá andando.
4: Uhum.
0: E eu queria saber de você,
3: porque
0: você tá acompanhando... nossa, desde
3: a bandeira
0: o início.
3: Grande, foi graças, sim, a você, lógico que tiveram um esforço concentrado de outros.
4: Sim.
0: Mas tem que estar andando, tem que estar, né, tem que estar funcionando. Então a minha pergunta é, você pelejou tanto para trazer o SAMU veio. Você tá acompanhando se eles estão recebendo? Como é que tá a situação do SAMU?
4: Essa questão salarial não chegou para mim. É a primeira vez que eu escuto da questão salarial, agora do telefone, e vou acompanhar, vou fazer contatos, né? A gestão do SAMU, ela é tripartite.
3: Sim.
4: Né? Ela é governo federal, estado, município, principalmente na questão da sede.
0: Tripartite, quem paga?
4: Eu acredito que hoje é o consórcio intermunicipal, que a gente está dentro do Sistrisul, mas vou verificar direito se está dentro do consórcio.
3: Uberaba,
4: o consórcio que ficou responsável pelas ambulâncias, processo de seleção, esse contato de receber verbas e articulação, mas vou verificar certinho esse ponto. Do telefone é algo que a própria equipe do SAMU também tem muita dificuldade. Foi uma mudança que foi feita pelo governo de Minas, que eu discordo.
3: Seria... Não dá para entender,
4: não,
3: né?
4: Não dá para entender, assim, essa logística, o
0: não
4: que
0: sei
4: tem
0: se é economia,
4: de,
0: mas economia.
4: O que tem de economia.
0: Sem vergonha, né?
4: Que para mim também. A agilidade, salvar uma vida, é investimento. Não tem que fazer economia nesse ponto. Porque não. Se eu passei por um... Estava caminhando com a minha mãe pro atendimento dela em Uberaba. E minha mãe falou assim: Rafael, aquele pessoal é de Pratinha. A ambulância, o carro das pessoas com câncer de Pratinha se acidentou na estrada. Eu conheço aquela mulher. Minha mãe conheceu ela porque ficava na fila junto com ela para fazer
0: o atendimento
4: em Uberaba, quando tava no Eliangote.
0: Ah, tá.
4: Que minha mãe fez rádio no Eliangote. Para o carro. E assim, a gente passou pelo acidente minutos depois, então a filha dela, o pessoal tava lá de fora. Eu desci, ainda não tinha ninguém acionado bombeiro, acionado SAMU e nem o pessoal da UEI. Eu peguei o telefone, comecei a fazer chamadas e foi caindo nisso. Não, tá na central, qual que é o quilômetro? Eu falei assim, eu não sei o quilômetro, mas é entre Uberaba e como é que chama lá dos dinossauros? É o Peirópolis.
3: Peirópolis.
4: Não, mas se você não falar a quilometragem, não tem como eu mandar. Eu falei, gente, tem pessoas acidentadas aqui, é entre Peirópolis e Uberaba. Não, não tem placa de quilometragem aqui. Não, mas você vai andando na estrada que você vê. Eu falei, não. Aí você me desanima. Aí eu comecei a falar, falei, olha, eu vou acionar vocês juridicamente para opção de socorro.
3: Claro. Porque você fica. Não, gente.
4: Não, eu fiquei desesperado.
0: E isso aonde? Na UEI?
4: Na UEI. Mas eu já tinha ligado pros bombeiros também, que o pessoal falou que eu tinha que fazer o contato com a UEI. Então, entende? Que eu fiz,
3: e o tempo
4: fiz um diálogo em um local.
3: Fiz, é fundamental.
4: Fiz o diálogo em outro. Eu até falei, né, com o saudoso Teixeira, nosso ex-comandante do Corpo Sim. de Bombeiros. Ele falou, Rafael, é realmente uma situação que nos preocupa. Por exemplo, a chamada cai aqui pro Corpo de Bombeiros. Você fala, é que é no Max Neumann, é no Santo Antônio. O pessoal daqui já entende a localidade. Agora, se cair em Uberaba, você quer falar onde que é, quanto tempo, deslocamento de equipe. Então, é o que preocupa, né? Preocupa a gente nessa questão do SAMU. Até tem um telefone do SAMU, que eu gostaria de passar ele aqui, porque logo que iniciou, Eveline...
3: Esse é outro,
4: Rafael. Esse é de utilidade pública, porque tem um 192 e tem esse telefone que quando estava tendo problema... No início, né, que eles estavam organizando ainda Sim. essas questões de linha telefônica, esse telefone foi passado, que é um 3318-3499. 3318-3499. É um telefone, como se fosse o telefone reserva, se o 192 não funcionar, mas eu fiz uma ligação para esse telefone na semana passada e fui bem certo. Atendido, né, pela equipe do SAMU. Então, a gente tem que ficar atento a essas questões, porque o serviço é maravilhoso. O que eu conversei, por exemplo, com a Cláudia Princesa, né, de atendimentos do SAMU, que vão até a Uninorte, para a UPRA, para a Unileste, o nosso sistema.
0: Tem desafogado o Corpo de Bombeiros? Você chegou a falar com o pessoal?
4: Tem desafogado e muito, né? Porque agora o Corpo de Bombeiros, porque o serviço ele é maravilhoso. O que eu conversei, por exemplo, com a Cláudia Princesa, né, de atendimentos do SAMU, que vão até a Uninorte, para a UPRA, para a Unileste, o nosso sistema.
0: Tem desafogado?

0: que ele se ligava, demorava chegar, ele falava, a gente tem uma eu vou falar viatura, mas não é viatura, o que que é?
1: Unidade,
0: né? Uma unidade, um caminhão.
1: Um caminhão.
0: Nós estamos apagando fogo ali, apagando fogo aqui. É. Aí deixa de atender um cara que tá atropelado, porque tá apagando fogo, porque sim, tem uns retardos.
2: Tem um
0: sem noção? É. Tem um sem noção?
1: Tem uns abençoados
0: que
1: aí.
0: Eles não têm o que fazer, né? Aí acha que pode pôr fogo na mata, né? Aí o cara tá lá, tá acidentado, tá precisando e não pode porque o cara tá
2: e essa pagando fogo. Essa distribuição de tarefas específicas, o SAMU, ele é clínico mesmo, é médico mesmo, sim, né? E às vezes, quando não tinha o SAMU, o Corpo de Bombeiros também fazia essas atividades, essas ações, logicamente, porque eles têm até um UTI móvel, né, sim, Rafael? Então, é próprio mesmo para salvar vidas, né? Não tô falando que o bombeiro não salva, mas a atividade ela é específica, né? São médicos, paramédicos, enfermeiros, né?
1: E é um reforço muito grande para esse atendimento de urgência ter o SAMU aqui. Então, um ganho enorme.
0: Mas eu preciso saber o final da história. Na hora que você falou, eu vou te acionar juridicamente por falta de opção.
1: Aí a ambulância foi.
0: Entendi.
1: Aí a ambulância
0: então foi. Então é bom a gente aprender isso. É. Né?
1: Aí a ambulância foi.
0: Porque, assim.
1: Porque eu fiquei justificando. Porque para atendente, ok, eu entendo que tem um protocolo. Se você fala o quilômetro, mas a placa é de um em um quilômetro. Então se eu tô ali, se já passou alguns metros para trás ou para frente, ela falou para eu andar à beira da estrada que eu ia achar uma placa da quilometragem. Sendo que eu dei a orientação correta. Né? Se eles estão na base, que é pertinho de Peirópolis, é só seguir sentido Uberaba, que em poucos quilômetros chegaria, e quem está de Uberaba deslocando, voltando, antes de Peirópolis ia ver o acidente entre dois carros, né, onde pessoas ali ficaram feridas. Então a gente fez esse contato, mas graças a Deus o SAMU está na cidade, tá ajudando a salvar vidas, casos de transferência, inclusive para Uberaba, de pessoas em estado grave. Então, só tenho a agradecer toda essa equipe do SAMU, do Corpo de Bombeiros, que fazem um trabalho aí brilhante na cidade.
0: Rafael, agora o principal, né, que eu queria saber como é que tá, é a micro... Fala para mim.
2: Mini floresta,
0: né? Não, microfloresta.
1: Microfloresta.
0: Floresta é microfloresta. Não, floresta que não tava saindo. Microfloresta urbana. Por que que eu te falo isso? Porque a gente só tá vendo tirar a árvore.
1: Sim.
0: Né? É, até meu ouvinte tá falando aqui sobre as murtas nas propriedades rurais. Né? Ele falou, eu sei que não é assunto, mas eu gostaria de saber em que pé que está a retirada de multas em propriedades rurais. Inclusive, as próprias multas que eram daqui foram retiradas aqui na rua de cima.
2: Santos Dumont
0: foi plantada nada ali.
1: Eu conversei sobre as multas com o secretário Osmar. A mesma equipe que faz o trabalho, tanto da retirada das mudas, depois o plantio, né, de outra espécie, nesse momento ela está destacada para arrumar alguns mataburros que tiveram problemas. Mas assim que eles resolverem a questão na zona rural, eles já voltam o trabalho. A questão das murtas é que atrai a praga, né? E a gente tem a questão da citricultura aqui, né, no município de Araxá.
2: Tá sendo implementado,
1: muito, né, forte, implementado aqui em Araxá, o plantio de laranja, né, um trabalho muito grande. Fábrica de suco, uma sequência que vem, vai empregar muita gente. Então tem essa questão das murtas. Sobre a microfloresta, a gente fez o plantio de 1.700...
0: O que é esse projeto?
1: O projeto da microfloresta, Eveline, é um projeto que pegar áreas que podem receber plantios, como são várias aqui em Araxá, e fazer um plantio mais denso, com mais árvores, simular uma floresta urbana mesmo, para atrair passarinhos, para, né,
2: abelhas,
1: tudo.
0: Seriam plantas, mas seriam árvores.
1: Árvores.
0: Que tipo de árvore? Por árvores exemplo, nativas, frutíferas ou não?
1: Frutíferas também, até por conta da importância dos passarinhos. São zonas dentro do município, né? Então, o que os especialistas falaram comigo, até a equipe do IPDSA, se você tem uma microfloresta em um ponto de Araxá, um passarinho comunica com outra. Então ele carrega semente, tem uma série de coisas. Então a gente fez o início, né, de uma área lá no bairro Dona Adélia, com 1.700 árvores já plantadas.
2: São áreas públicas ou pode ser áreas privadas também?
1: Áreas públicas nesse início. Né? Então a gente tinha uma área, não sei se você lembra, Armindo, quando foi passar aquela avenida no final da Terence Pereira, que ali é a região,
2: sim,
1: sul que você conhece.
2: Sim, sim.
1: Foi feita uma permuta de áreas. Então, uma área hoje, lá onde que a gente plantou...
2: É do município.
1: É do município. Ela é uma área de preservação ambiental, mas a

0: característica dela é característica de pasto. Então não tinha árvore lá.
1: Sim.
0: Então quando a gente analisou locais para fazer o plantio, até mesmo daquele compromisso que eu fiz de cada voto uma árvore, a gente iniciou o trabalho. A gente já tem cerca de 2.000 árvores plantadas. Né? Vamos passar de 3, com certeza.
2: Nessas eleições, se você for candidato a deputado, sejam 40 mil votos pra gente fazer a cidade toda.
3: Não vai ter lugar.
0: Vamos arborizar muito aí, né, Arminto?
2: Vamos.
0: E a gente teve agora uma resposta de uma solicitação que eu fiz pra CBMM, que a CBMM vai abraçar essa primeira microfloresta. Então, as árvores que não vingarem do que a gente já plantou, a CBMM vai fazer o replantio. E a sequência desse terreno, que ele é muito grande...
3: Lá no Dona Adélia.
0: Lá no Dona Adélia.
3: É o perto da creche?
0: Perto da creche.
3: É. Ali do CEMEI?
0: É do lado, né? Do CEMEI Gabriela. É bem ali ao lado. Então, a gente fez essa solicitação para a CBMM, inclusive colocando, né, que é do lado de um CEMEI, a importância daquele espaço para o meio ambiente de Araxá. Então, a CBMM também se comprometeu a fazer a preservação, replantio e plantio... da sequência da área, e eles vão fazer a manutenção por 2 anos, que é quando eles, os especialistas, entendem que as árvores já vão seguir seu caminho natural.
2: E de onde vêm essas mudas, Rafael?
0: Essas mudas vieram da fazendinha do senhor Jesus. Queria deixar um abraço para Vanessa e destacar esse trabalho importantíssimo
2: que a comunidade Araxá, Rafael, não sei se você sabe, né?
0: A comunidade Araxá precisa conhecer esse trabalho da fazendinha.
2: Muito importante.
0: Tem um viveiro de mudas lá que eles fornecem até mesmo para a própria CBMM, para outras ações. Essas mudas vieram de lá. Queria agradecer muito a Vanessa, a CBMM, por ter dado essa oportunidade da gente fazer essa retirada de muda. E é um trabalho sensacional, é muito bonito. Lá, os recuperandos trabalham ali, né, com as mudas, aquele trabalho em meio à natureza.
2: Então,
0: com certeza
2: vida que vira,
0: vai arejar a cabeça. E pessoas, né, que passaram por esses viveiros, muitas vezes elas conseguem até ser empregadas depois nessa área ambiental. Então é muito bonito.
2: Agora,
0: esse trabalho
2: muito,
0: que a Fazendinha faz.
2: Você tem muito parceiro nesse projeto. Quem são? Eu vi, parece que o pessoal do Tiro de Guerra, CBM, PDCA, conta.
0: Vou pedir até o Daniel para abrir para mim, que eu faço questão de falar todos. Ele procurar enquanto
3: não,
0: eu vou,
3: a gente esquece,
0: eu,
3: né?
0: Eu vou falando. Mas a Ana Tereza, com a Secretaria de Serviços Urbanos, ajudou muito ali na limpeza da área, para fazer as covas, toda a equipe, aquele pessoal trabalhou muito. Pequeno Jardineiro, a Ione Guimarães, o IPDSA, a Prefeitura de Araxá, o Robson abraçou muito essa ideia quando a gente levou, tivemos uma reunião com o Germano, o Tiro de Guerra, a Secretaria do Osmar, o pessoal fez a retirada de bambus para a gente fazer as estacas. O pessoal da Corrida da União, que é da maçonaria, a corrida do ano passado, a cada inscrito também foi uma muda plantada, foi uma ação muito importante.
2: Eles voltam agora em agosto com mais uma corrida.
0: De sustentabilidade, isso mesmo. Eles já voltam, a corrida sensacional que eles fazem. O próprio Tiro de Guerra, a Câmara, tudo que a gente passou pela Câmara, os vereadores aprovaram a nossa lei em relação à instituição da microfloresta. O Motoclube Insanos, todos foram lá para fazer o plantio conosco. O próprio CEMEI. Gabriela.
2: Ajudou. A Câmara.
3: Ele falou, a Câmara.
0: Ajudou. O CEMEI foi um ponto de apoio ali.
3: Quantas mudas tem lá hoje?
0: Hoje, 1.700. Microfloresta.
3: E
0: a gente vai chegar a 3.000 lá.
3: Lá. Então,
0: com o apoio da CBM. No ano passado, não sei se vocês lembram, vocês fizeram até ao vivo comigo, lá do bairro Pão de Açúcar.
3: Sim.
0: Você tem que ver como que estão aqueles IPs. Foram 100 IPs. Né, plantados lá. Olha aqui, a Copasa foi parceira com Pipinha, a Mosaic ajudou, o Cefet, não posso deixar de falar do Cefet.
3: Ah, o trabalho do Cefet.
0: Os alunos do Cefet, eles foram, plantaram, e agora o Cefet, inclusive, tem um projeto de extensão que vai acompanhar a microfloresta. Eles vão fazer estudos específicos, até mesmo lá na frente, comprovando que a microfloresta vai ajudar a reduzir de 1,5 até 3 graus no entorno, em que relação ao clima. Então, o Cefet, grande parceiro, Vigilância Sanitária, a VaptVupt, que é parceira aqui de vocês também, emprestaram para nós, o CAS, Secretaria de Educação, Desenvolvimento Rural, Secretaria de Meio Ambiente e PDSA, que eu citei. Então, todos esses foram grandes parceiros, né, dessa ação da microfloresta, que a gente quer repetir.
2: E onde vai ser a próxima área?
0: Se Deus quiser, a gente quer fazer, sabe aquele entorno ali do Senai, aqui embaixo, que tem a como é que fala, gente? O viaduto.
2: Sim.
0: Todo aquele entorno ali que é mato, né?
3: Mas ali já é uma reserva, né? Não?
0: Então, mas não tem árvore ali.
2: Pasto.
0: É pasto, né? Tem característica ali de sombra que há ali.
3: Então, por que que é reserva se só tem pasto? Então, lá não é reserva?
0: Eu não sei se lá é reserva. Eu falo assim, o entorno. Pra cima ali tem uma reserva que é de mata, logo abaixo do Cessenai.
2: É uma área.
0: No viaduto, aquele entorno que tem as alças de trânsito.
3: Tá, mas a minha pergunta é o seguinte, não seria melhor ir pra um lugar que não tem nada?
0: Não, mas lá não tem.
2: Lá não tem, lá tem só pasto. É uma área verde, mas só com pasto, não tem árvores.
0: Lá não tem árvores. Lá são pouquíssimas. Quando você passar lá, você vai ver que são pouquíssimas árvores. É. E tem um espaço enorme para plantio.
2: É.
0: Então lá é um local que o próprio IPDSA indicou.
2: Já monitorou.
0: E o que é importante, né? A gente conta com toda a estrutura.
1: Mais de quem que é essa área?
0: Essa área é pública.
1: É pública?
0: É pública. São as alças ali, quando você pega, que você tá na Wilson Borges, você sobe para voltar para a avenida, todo aquele entorno que é mato, todo ano pega fogo.
1: Uhum.
0: O objetivo é que isso também, a microfloresta vai reduzir. Se você tem uma floresta, a floresta se protege em relação à queimada. Se você tem um pasto, qualquer mato seco ali pega
1: Rafael,
0: fogo.
1: Não sei se perguntaram, né? Bom dia, né? Primeiro.
0: Bom dia.
1: Agora, sobre a permanência, a existência dela, passa daqui 10 anos, chega um prefeito aqui e fala assim, não, eu quero construir um estádio lá, que vão derrubar tudo. Pode acontecer, não tem um para manter aquele local ali, para não mexer?
0: Tem.
1: Para ser uma reserva ali mesmo?
0: São
1: reserva.
0: São duas questões, né? Ela já tem proteção, é por lei, como uma área de preservação ambiental.
2: Então não pode ser mexido.
0: Ah, então pra você mexer, pode.
2: Mas
0: é muito difícil. Porque você tem que demonstrar o interesse público, você tem que demonstrar a contrapartida ambiental que você vai fazer.
2: Né?
0: A necessidade, passar um projeto pela Câmara, ter um estudo de impacto ambiental pela Secretaria de Meio Ambiente,
1: passar pela IPDSA. Câmara não é muito difícil às vezes, né?
0: Não, às vezes não. Demonstração, né? Mas não é simples, não. Se você, por exemplo, floresta aqui constituiu...
1: Mas se o prefeito tem a maioria dentro da Câmara, às vezes o projeto já passa mais tranquilo, né?
0: Pode ser, mas um caso desse, você plantar uma floresta, constituir uma floresta, depois você jogar essa floresta abaixo...
1: Eu sou totalmente a favor do meio ambiente.
0: Eu quero duvidar que isso realmente
1: chega a acontecer
0: algum
1: dia.
0: Mas como sua pergunta foi se pode acontecer, eu tenho que falar que sim, né? E quais são os meios,
2: mas
0: a dificuldade ela é imensa. Você não faz um plantio de uma microfloresta aqui para depois vir alguém e jogar
1: somente
0: ela no chão com 3 mil árvores.
2: Não, só o efeito, a estrutura, o trabalho, a mobilização que é feita, né? E o impacto que já tem. Cara, isso aí ele falou, né? Legalmente pode.
1: A gente tá tentando só se precaver para não acontecer fazer e manter
3: ali. Investimento de 3 mil árvores para depois vir alguém detonar, mas se é uma reserva.
0: Sim, e há inúmeras áreas do município aí, se quiser fazer alguma coisa.
3: O pessoal tá pedindo aqui, precisa dar uma olhada, que é a matinha, ele pega a chácara do bambu.
0: Sim, vamos olhar.
1: É bacana. Porque a gente fala muito assim, que Araxá tem um território pequeno.
0: Sim.
1: Né, rural aí também. Uhum. E a gente fala em questão de evolução, a cidade vai estar sempre crescendo. Então a gente pensa nisso também, né? Pra onde crescer, pra onde? Aí mira que era, vamos aqui, ó, vamos desmatar aqui e vamos crescer pra esse lado. Então,
2: aquela área ali da Flora, o Luciano ali, ó, o Jeová, quando ele assumiu a prefeitura, ele tinha projetos para expansão imobiliária ali, loteamento.
1: O próprio local já diminuiu, que já tem construções laterais.
2: Foi preservado somente ali do Horto Florestal da Flora, o Luciano ali. Então, não é fácil não. Tinha um projeto na época grande.
1: Jogo tá pronto, meu amigo.
2: Jogo tá pronto? Alô, meu peremptório repórter, onde você tá, cabuloso? Conte tudo, não esconda nada. Bom dia.
4: Opa, bom dia. Bom dia, Armindo Maia, Belini, Decinho, o pessoal que acompanha a gente aqui pela 94.5. Tô aqui no Parque do Barreiro, aqui em frente às termas do Grande Hotel.
1: Jogo.
4: Oi, pois não.
1: Você junto com o homem do tatu aí, né?
4: Estou exatamente ao lado dele, o homem do tatu. Rogério Bernardes, criador, fundador, organizador da Copa Internacional de Mountain Bike. Rogério, chega aí aos 23 anos, não é isso? Como é que fica aí o sentimento, cara? Mais um ano, a Copa é sucesso total. Bom dia.
5: Bom dia, a todos aí do estúdio. Essa história do tatu tem que explicar melhor daqui a pouco, viu? Ai, ai, vou te falar. Mas eu tô muito feliz, porque hoje é que a gente vê a coisa se materializando, né, Diogo? A gente vendo atletas vindo de Rondônia, do Sul, de todos os cantos do Brasil, de outros países, e todos felizes. Você vê a movimentação de atleta que está aqui, o pessoal me abordando, falei, pô, Araxá é maravilhoso, a estrutura tá maravilhosa. Então, agora que a gente vai ver o nosso trabalho sendo reconhecido por quem é o nosso cliente final, que é o atleta, né? Então a gente fica feliz.
4: Muito bacana. Agora, entre profissionais, de amadores, aqueles que competem realmente, que vivem da bike, ou aqueles que vêm só para competir mesmo, para participar, já dá para mensurar quantos atletas vão participar da Copa esse ano?
5: Sim, a gente já tem esse número, já passou de 1.100 no último dia da inscrição, e agora tem os ajustes finais, é atleta que chega, fez inscrição só numa categoria, quer fazer em outra, enfim, aí, então provavelmente deve passar de 1.200 inscrições ou 1.300 inscrições, a gente não sabe ao certo ainda, mas de 1.100 já passou antes mesmo de encerrar a inscrição.
4: Então nosso amigo Dacinho, por exemplo, pode se inscrever em mais de uma categoria?
5: Pode, se ele quiser correr, ele pode correr hoje à tarde, às 3 horas da tarde, no XCC, que inclusive vai ser ao vivo aí pela TV Sintonia, no canal 3.1, né? E também no nosso canal de YouTube. Ele pode correr no cross country amanhã, na pista da Copa do Mundo, é um pouquinho dura, mas se não puder, vai empurrando, né? Não tem problema. E no domingo ele já está inscrito com a esposa.
4: Muito bacana. Agora fala um pouquinho pra gente sobre as categorias, quais categorias que estão vindo aí para o CIMTB 2026.
5: Então, são mais de 60 categorias, né? Hoje a gente tem 5 categorias competindo, amanhã já são mais de 25 categorias, quase 30, e no domingo outras tantas, mais de 25 categorias também. Na maratona, as categorias são muito democráticas. Você tem peso pesado acima de 95 quilos, você tem dupla mista, dupla masculina, tem PCD, então você tem um monte de opção, e fora as que são divididas por idade também. E amanhã, no sábado, que é o cross-country, é todas selecionadas por idade.
4: Agora, a expectativa realmente fica ali por conta da super elite masculina e feminina, de onde vem realmente ali a turma que são os atletas ali de alto rendimento. Dá para trazer algum favorito para levar aí os pódios esse ano?
5: Bom, nós temos aí de fora do Brasil, né? Nós temos 6 países marcando presença. Vamos ver como é que eles estão preparados, porque eles vêm muito preparados para essa prova, né? Porque já está contando pontos para os Jogos Olímpicos de Los Angeles 2028. Os brasileiros, a gente tem um leque aí de uns 6 ou 7 com chances reais de ganhar também, né? Alex Malacarne, Gustavo Xavier, tem o Nicolas Ferreira, Mário Couto, enfim, você tem uma série de atletas aí que estão muito bem. Então as disputas vão ser maravilhosas. Agora, na feminina, mesma coisa, na categoria feminina, na super elite. Mas a cereja do bolo aqui não é mais só a elite. Nós temos as categorias de base. Então nós temos aí mais de 50 atletas de outros países que vieram competir nas categorias de base da sub-12, sub-15, sub-17 e júnior. Então atletas aí de 11 a 17, 18 anos vão ser muito fáceis. Você tem uma ideia? Na largada de hoje do short track, nós devemos ter na categoria de base mais de 60 atletas. E na elite deve ter uns 30. Então vai ser uma disputa emocionante hoje na categoria de base e a mesma coisa nas outras finais de semana.
4: Agora precisa-se de um aparato de segurança aí, né? Pra tomar conta de todos esses atletas, sejam ali a turma da super elite, até os amadores ali. Fala um pouquinho pra gente sobre isso.
5: Bom, a gente tem uma gestão de segurança muito, muito forte, né? A gente tem hoje 15 socorristas espalhados pelos pontos críticos da pista, mas são 4, 5 ambulâncias, né? Com apoio do Corpo de Bombeiros, que monta a base aqui conosco, tem anjos que cuidam, tem ambulância da prefeitura, então os hospitais estão de prontidão, todos já sabem, né? Dependendo do que acontecer aqui, a gente tem médicos de plantão aqui conosco, para já fazer a triagem do que vai acontecer, e aí já mandar para o hospital correto, né? Se for neurológico, se for ortopédico, enfim. Então tem todo esse aparato, mais a questão externa de segurança mesmo, para garantir a parte de estacionamento, o fluxo das pessoas. Então não é fácil não, mas está tudo, graças a Deus, controlado.
4: E o circuito, a pista, a gente sabe que esse circuito aqui é um dos mais difíceis, né? Dessas etapas que você realiza. Fala um pouquinho pra gente sobre como que foi montada a pista para isso.
5: Bom, a base é a mesma da Copa do Mundo do ano passado, então a gente fez pequenas mudanças, reduzimos um pouco. Então o número de voltas da elite, por exemplo, que o ano passado na Copa do Mundo foram 7 ou 8 voltas, a elite já vai dar amanhã 10 voltas, então os atletas vão interagir mais com o público em 10 voltas, que a pista ficou mais rápida, a volta. Então isso tudo faz com que dê mais emoção, mais coisa pode acontecer né? Quem se programar melhor, quem cuidar mais do seu equipamento para não furar um pneu, para não quebrar uma peça. Então não é só fazer força, não. O cara vai ter que enfrentar a pista e também cuidar do seu equipamento para chegar até o fim.
4: A pista é muito técnica, né? Para essa turma da elite, super elite, essa turma profissional.
5: Muito técnica. Aqui é realmente o que eu ouço, não é o que eu acho. Mas as pessoas chegam, cara, que pista é essa, né? Isso aqui é maravilhoso, isso aqui é Disneyland do mountain bike, isso aqui é uma referência mundial mesmo e é a cereja do bolo, é uma pista icônica essa aqui de Araxá.
4: Agora, a turma como eu, por exemplo, que não corre, que nem sabe como é que sobe numa bicicleta, tem aí também a área gastronômica, o circuito de bares, também os shows, né? Traz um pouquinho pra gente sobre como que foi pensada essa parte gastronômica e cultural também para os visitantes que vêm para assistir essas corridas, esse espetáculo.
5: Então, quem quiser vir pro Barreiro, primeira coisa, a entrada é gratuita, muita gente estava em dúvida, não paga nada para entrar no evento. Então você já pode parar o carro nos estacionamentos gratuitos ou nos bolsões pagos que a gente tem, então tem essas duas opções. Depois que você entra, você já entra na feira, que já tem um monte de expositor, tem um monte de coisa, um monte de novidades sendo apresentadas, você vai poder ver vestuário, calçado, enfim, tudo quanto é tipo de material que você queira, peças de bicicleta. E aí, à medida que você vai entrando, tem as outras atrações. Você tem uma área kids totalmente gratuita para molecada, pode vir ficar brincando o dia todo. Aí você tem uma área de estrutura com banheiros VIP, com ar-condicionado. Você tem uma área de alimentação com quase 20 pontos de venda, das mais variadas, com yakisoba, macarrão, tudo que você imaginar, sanduíche e tal. E aí você tem os shows, né? Você tem bike trial, você tem uma cervejaria em pontos diferentes. E aí e as competições que vão acontecendo durante o dia. Então você vem pra cá, tem a opção de, sei lá, no Parque de Aventura, nas ruínas do Hotel Rádio, para ver os atletas passando as raízes, que é um show à parte também. Então, vim para cá e passar o dia.
4: Muito bacana, realmente é um espetáculo para toda a família. Importante que se diga que este ano, aquele acostamento ali da entrada ali, realmente eu vi que tem algumas placas ali de proibido estacionar. Quem estacionar ali vai ter problema, né?
5: Ali assim, a gente teve a reunião com toda a parte de segurança, né? Com segurança pública, com a Secretaria de Segurança, Guarda Municipal, Astran, Polícia Rodoviária Estadual, enfim, DR. Então todos estão alinhados e realmente parar no acostamento é uma infração, né? Então é uma coisa que a gente já vem falando já há bastante tempo. E aí nós colocamos no início, o ano passado, a gente colocou até no Barreirinho essas placas, só que esse ano nós não vamos mais cuidar disso. Então nós vamos colocar até ali para cima do ponto de ônibus ali, que a gente precisa da área livre para o segurança dos atletas. Quem quiser parar ali para cima, é por conta e risco. Nós não vamos mais ficar orientando, dizendo que é proibido, que é realmente proibido. E a rotatória do Barreiro não pode parar também. Tem uma coisa muito comum que acontece, mas é proibido parar. E aí nós isolamos com grade para ninguém parar e ser autuado. Então se alguém parar é porque arredou uma grade, quis parar também por conta e risco lá. E vamos ter as pessoas orientando, né? Então, lembrando, gente, o estacionamento do Barreiro aqui da Codemig é gratuito. O estacionamento foi espetacular, são 300 vagas. Esses dias eu vim aqui caminhando, ver como é que estavam as coisas ali fora. Lotado de carro estacionado de fora, não tinha nenhum carro parado no estacionamento. Então as pessoas ainda nem, acho que nem conhecem o estacionamento. Então, gente, entra ali atrás da igreja, vai no estacionamento, tá espetacular o estacionamento, tudo com vaga demarcada, estacionamento tá moto, tudo certinho.
4: Hoje já tem largada, a partir de que hora?
5: A partir das 3 horas, transmissão ao vivo aí na TV Sintonia e também no nosso canal do YouTube. Nós vamos começar por volta de 2:30, mas 3 horas a gente já começa as competições, são 5 largadas e emoção o tempo inteiro.
4: Perfeito, muito obrigado, Rogério, pela participação. Pessoal do estúdio, alguma dúvida com vocês?
3: Gério, sensacional, um evento maravilhoso. Hoje o show começa a que hora?
4: A partir de que horas os shows hoje, Rogério?
5: Hoje a partir das 6 horas, não falamos disso, né? Hoje tem um show que é Latitude 19, às 18 horas. Então quem já estiver parando de trabalhar, vem pra cá, vai ter a praça de alimentação. Amanhã nós teremos 3 shows, né? Às 4, 6 e 8, acabando lá para as 10 horas da noite. E no domingo nós teremos 2 shows, um 11:30 da manhã, na hora que o pessoal chegar da maratona e da corrida a pé, que ainda dá, inclusive a corrida a pé ainda pode fazer inscrição, o mountain bike já acabou. E às 2 horas a banda 20 fazendo o encerramento do evento até 4 horas. E lembrando do Tatu aqui, ó, que o Tatu é nosso mascote. Muita gente, culturalmente, ainda mata o bichinho para comer ensopado, fala que é gostoso, mas o risco de pegar uma hanseníase é muito grande. Então a gente tem que tratar desse assunto de uma forma muito séria, para que o tatu fique preservado. É um bicho que não faz mal para ninguém, um bicho muito dócil, manso. Você chega a encostar a mão nele, ele não tem nenhuma reação violenta. E tá nas trilhas, né? Então vamos cuidar do tatu e deixa ele quietinho lá, cuidando da vida dele.
6: A gente brinca como um todo, mas realmente acaba que vira uma campanha até mesmo de preservação de animais silvestres.
5: Exato. Então a partir dele, outros vão ser preservados. Ele é muito importante ali, comendo escorpiões, né? Bichos, animais, insetos que são venenosos. E por isso que a carne dele é imprópria pro consumo, porque a carne dele é muito contaminada desses venenos, desses insetos.
6: De bola. Valeu, Rogério. Gente, ó, não coma o tatu, por favor, deixa ele quietinho, viu? Pessoal do estúdio com vocês.
2: Oi. Fala pro Rogério que não pode matar e nem comer.
6: Não, não pode. Lembrando que o tatu é um animal silvestre, ele é protegido aí por leis ambientais. Se você matar o tatu, mesmo que seja para fins de consumo, ou seja, para comer, você pode sofrer um processo aí por crimes ambientais, você pode ter um problemão com a justiça aí, viu?
2: E pior então, é dor nas costas, gente, também, né?
6: Aí eu já deixo pra você, viu,
2: Armindo? Mas obrigado, viu, Diogão? Valeu. 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Ô turma, só operação. Gente,
3: eu passando por aqui.
2: Vamos revezar. Respira.
3: O pessoal falando que realmente não precisamos preocupar com a questão da Mosaic. Ela é extremamente retável, a Mosaic lá da Tapira. E a Simone Passos fala assim: bom dia, pessoal, a crise está feia, o agro não tem valor e tudo que precisamos para manter a produção está hiper caro. E nós trabalhamos de segunda a segunda sem um dia de descanso. E agora o trabalhador tem direito a mais um dia de descanso. Trazer esses políticos para fazer um dia de trabalho na roça, hein, Simone? Simone, levar esses políticos para trabalhar na lida, tirar leite, na pele. Esse povo dá conta, não.
2: Vou escrever, que tem um concurso de capinar lote, meio-dia.
3: Não dá conta, não.
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3: Ô, Rafael, o negócio da multa pra meu ouvinte lá da que perguntou na zona rural, pode denunciar, né? Como é que faz?
0: Eu não sei se tá no aspecto ainda de denúncia, de ter a multa e já ter a denúncia, mas eu vou levantar essa informação junto com o Osmar, se o Osmar estiver acompanhando a gente aí, o pessoal da assessoria da prefeitura, até mesmo da assessoria do Bosquim, que tem uma legislação também, eles podem nos esclarecer melhor se é um caso de ter a multa e já ter a denúncia, ou se eles vão fazer essa substituição de forma gradativa.
3: Beleza.
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3: O Bruno tá passando falando o seguinte: bom dia a todos. Pergunta ao nosso presidente Rafael Rios por que que Araxá é tão limitado em projetos e obras. A gente vê Uberlândia, Uberaba, até patrocínio abraçarem tantas ideias novas e grandes. E Araxá sempre na mesma, dependendo somente da CBMM e tal. É o Bruno que tá te perguntando.
0: Deixa um abraço pro Bruno. Importante o que ele coloca. E num aspecto de diversificação, Araxá, a gente sabe, né, da questão mineral. A gente tem agora a São Jorge também para vincar para o município, né, em relação a terras raras, ao próprio nióbio. Esse momento que a Mosaic, né, vive, né, que vocês estavam comentando. Então não dá para o município de Araxá economicamente ficar só dependendo da parte mineral. Então tem que diversificar para outros aspectos da economia. Inclusive a gente citou um aqui, que é a citrocultura, a parte do agro tão importante, o nosso setor, né, produtivo aqui. Tivemos a Fenarap demonstrando a importância do agro aqui, e a parte de comércio, outros aspectos que o município de Araxá pode investir, inclusive o turismo. A gente tem a novela hoje da Dona Beija, que está trazendo mais turistas para Araxá. Temos o turismo de eventos, com eventos importantíssimos aqui. Só em 2023, que é o último dado que eu tenho, que foi levantado pela prefeitura, os eventos de Araxá movimentaram 123 milhões de reais. Então essa diversificação, como o Bruno colocou, ela é muito importante para o município, para ter outras vertentes, não depender só, né, do setor mineral.
3: A Rosa está passando, ela deu um depoimento dela aqui, olha aqui para você ver. Bom dia, meu vizinho caiu do telhado. Eu liguei pro SAMU. Demorou mais de 1h20 para eles chegarem no local. O meu vizinho estava desmaiado, foi desesperador. E é aquilo, o cara caiu do telhado, você não pode nem pôr a mão, né, Rafael?
0: Com certeza. Tô dando um abraço pro seu Enio ali. É importante. A gente vai verificar essas questões, né? O que que pode ter acontecido para ter esse período, tempo, né, todo de 1h20 para chegar até o local.
2: Eu já recebi também algumas reclamações em relação a esse período que é muito longo também, algumas ocorrências que eles foram acionados. Eu não sei se pode ser pela questão do telefone, que vai Uberlândia e volta aqui, mas é uma coisa que, porque como você falou, é vida o tempo.
0: É, ou por questão de próprio atendimento. Eu sei de um dia que eles estavam transportando uma vítima de tentativa de homicídio, a equipe toda mobilizada na UPA e entra uma outra ocorrência, então eles têm que finalizar aquela ali com aquela gravidade para ir para outra, mas a gente vai estar verificando isso sim.
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3: Meu ouvinte pede para você dar uma olhada lá na faixa de pedestre da Escola Municipal Eduardo Montandon. É, não tá bonito não. Pede para dar uma olhada lá, que ela tá bem apagadinha. Ele coloca
0: assim. Pedir a Nayara para olhar isso lá pra gente.
3: Olha aqui, ó. A diferença.
2: É. Tá, e ali apagado. Tem um fluxo intenso de veículos, né?
3: Ele colocou a foto de uma nova. Rafael, sobre as carteirinhas de fibromialgia, já estão fazendo? Se tiver, onde fica o local?
0: Já está fazendo. A pessoa pode procurar a unidade de saúde mais próxima com o laudo. Lá eles vão passar toda a documentação, a foto 3x4, o que é necessário, e a pessoa vai retirar sua carteirinha
3: de fibromialgia. Então, na unidade de saúde mais próxima.
0: Procura a unidade de saúde mais próxima e recebe orientação.
3: Já de Europa tem área de APP, mas as telas de proteção estão caídas e não tem passeio em seu entorno. Esse problema é com você? É o Wilton que está perguntando.
0: Sim, a gente pode fazer essa solicitação. Inclusive tem um trabalho em andamento pelo IPDSA, inclusive com valores de contrapartida, que eles estão fazendo ações nessas matas com passeio, alambrado, para preservar. Que a gente sabe que essas matas, essas áreas de preservação ambiental, quando não tem o devido cuidado ali, o pessoal começa a fazer o contrário. O que deveria ser preservado começa a descarte irregular de lixo e o problema se instala.
3: Ah, Rafael, moro no Guilhermina Vieira Chaia, de frente à casa, de frente à minha casa é uma reserva e não temos apoio algum da prefeitura para manutenção e limpeza desse espaço. Nós é que somos moradores, pagamos para que fique sempre limpo. Fizemos plantio de árvores frutíferas, arborizada, e ainda temos o fruto. Precisamos de apoio no bairro, seria possível?
0: Claro.
3: É a Maria Madalena que está mandando para você.
0: Claro, a gente pode verificar sobre essas áreas. É, conheço muitas pessoas ali do Guilhermina. No Guilhermina também, ali bem próximo, tem aquela área que é do IPREMA, onde se estuda fazer o hospital municipal, onde tem também ali a sede da UAB. E todo ano tem problema ali relacionado a queimadas. Então é importante a gente estar verificando todas essas áreas.
3: Essa San Jorge está me parecendo a fábrica de avião, que já tinha data e voo, o primeiro voo de Araxá. Foi muito debatido no meio público, de rádio, poder público, etc. E cadê a fábrica? Tá ali, mas a San Jorge já está vindo, hein?
2: Eles têm,
3: já tá bem adiantado, né? Porque você não vê, você não tem, é a mesma coisa, você não vê, mas
0: São
3: tá bem
0: Jorge adiantado. Tem escritório aqui em Araxá, tem equipe trabalhando, passei ontem pelo local, que você pega ali a estrada velha do Barreiro, você olha à direita, já tinha empresas de consultoria ambiental, né? Com algumas caminhonetes ali, eles fizeram perfurações, constataram o teor, né? De minerais.
2: Alto.
0: Aqui, então... Inclusive com o escritório já, com equipe contratada.
2: Então, por exemplo,
0: diferente realmente
3: da fábrica de avião,
0: que não teve nada. Da Desaer, que não chegou a ter nem um telefone fixo aqui em Araxá, né? Mas está caminhando.
2: É outra realidade.
3: Projetos na área de saúde, Rafael. Sensacional, eu achei, comentei aqui no ar, sobre aquele projeto da glicose.
0: Sim.
3: Né? A gente... juntar 30 aparelhinhos para arrumar o aparelhinho, quer dizer, põe aquele adesivo, sim, né?
0: É, ele fixa com um adesivo, né? A marca mais conhecida é Freestyle Libre, mas ele é um sensor de glicose.
3: Ele é muito caro.
0: Ele cerca de R$300 a cada 15 dias. Então, é um valor considerável.
3: É.
0: Né? Mas como já tem outros fabricantes trabalhando, os municípios hoje já estão conseguindo marcas diferentes por valores bem abaixo disso. Eu conheci esse projeto em Uberaba, no Centro Municipal, né, de Hipertensão e de Diabetes, e é um projeto sensacional.
2: E ele, lá em Uberaba, ele é gratuito? Como é que ele funciona?
0: Lá em Uberaba ele funciona para crianças e adolescentes com diabetes tipo 1. Uhum. E agora eles estão estendendo para grávidas em situação de risco, com diabetes também. E eu recebi uma amostra grátis, fiquei por 15 dias com esse sensor. Você passa o telefone aqui do lado, ele já vê quanto que tá a sua glicose, o que tem que ser feito, que hora que você comeu, se você tá sentindo ali, tem muito tempo que eu não como, você olha, a glicose abaixa, e lá, para fazer jus a esse sensor, que eu achei mais importante, a criança e o pai, eles têm que passar para o acompanhamento multidisciplinar. Eles têm psicólogo, farmacêutico, médico endocrinologista, eles têm enfermeiros.
2: Tudo de graça, chancelado pelo município?
0: Tudo de graça por meio de emendas parlamentares. Nós estamos com um diálogo já com o Mareirinha para conseguir viabilizar 400 mil para começar esse projeto aqui na Chá. Se Deus quiser, vai dar certo. Queria desde já agradecer o Mareirinha pela abertura desse diálogo. E o Uberaba foi por meio de emendas e agora eles já estão expandindo esse procedimento. E o que eles já estão demonstrando? Qualidade de vida para as crianças, o controle do diabetes, estão evitando internações e evitando complicações de doenças que elas têm uma comorbidade maior para quem tem já o diabetes tipo 1. Então...
3: Então não é só mais um projeto, vai ter realização.
0: Não é só mais um projeto, Eveline. Ele é um programa. Ele é muito completo e o dia que a gente fez a visita foi no dia que completou um ano. E a gente estava na roda de conversa, que os pais são obrigados a participarem, senão eles não recebem o sensor, e pediram para falar uma palavra do que representava. Então as mães, eu vi mães chorando, emocionadas, segurança, respeito, tranquilidade, conhecimento. Então todas falaram, porque ele... Mães, Eveline, e eu não sabia da gravidade, né? A Laura, que trabalhava no teatro, na prefeitura, que veio me falar que o filho dela tem diabetes tipo 1, e ela falou, Rafael, não é pro meu filho já tá com mais de 20 anos, é por quem vem, o sofrimento é muito grande. Além dessa criança, para monitorar, ter que furar o dedo 6-8 vezes o dia, inclusive à noite, a criança já tá nervosa, eu falo que eu tenho uns meninos pequenos ali, uma coisinha à toa, né, os meninos já descontrolam ali, você ir furando o dedo, até perguntei pro menininho que o pai tava fazendo um comparativo lá, eu falei, dói? Ele falou assim, com olhar triste, velhinho, ele falou assim, já acostumei. Ele não falou pra mim se dói ou se não dói. Ele falou assim, já acostumei. É. Então todos os pais falavam, tanto que era difícil, né? E também das crianças que tiveram desmaio, crianças que desmaiaram em escola, que entraram, né, com diversos problemas
2: e relacionados
0: ao diabetes, inclusive em coma.
2: Sim, sim.
0: Então a enfermeira falou, olha gente, não é brincadeira. Se seu filho tá com a glicose baixa, teve algum problema, deixa um pote de mel, passa um mel no lábio dele, que alguma coisa já vai absorver, depois você entra com alguma coisa. E as mães, assim, emocionadas, chorando, inclusive comparando com outras questões que têm mais atenção e que o pessoal não tem olhar pro diabetes, que pode levar a óbito.
2: Não dói fisicamente, mas dentro do coração da gente que é pai e mãe, é uma dor. É.
3: E pode até cegar, né? Diabetes traz tanta...
0: Cegueira, amputações. A pessoa que tem diabetes, se ela tem uma influenza, ela tem muito mais complicações, muito mais comorbidades.
2: Facilidade de pegar uma do outro.
3: Então já é um projeto.
0: E esse trabalho preventivo, ele evita internações.
3: Sim.
0: Então, se você tem um investimento daqui, mas você vai ter economia de lá, porque vai evitar muitos casos de gravidade. Então, quem está imbuída nesse projeto comigo, queria deixar um abraço para ela, Cristiane, que é a coordenadora da farmácia municipal, né? E já passei também para Samira, para o Sebastião Donizete, para o prefeito. A gente está só aguardando para ver essa tramitação dessa emenda. Se Deus quiser, vai chegar e a gente vai iniciar esse projeto aqui na Chá com esse fornecimento, a princípio, para crianças, adolescentes, né, e pessoas com maior gravidade.
3: Atendimento prioritário para pessoas com diabetes.
0: Também, a gente conseguiu, já é lei.
3: Já é lei aqui, também. Aqui e já está sendo cumprido?
0: Já está sendo cumprido, né, as pessoas. Agora a gente quer implementar a carteirinha, que é o mesmo processo da fibromialgia. Aí carece uma regulamentação da prefeitura, essa lei é desse ano. Com essa regulamentação, é feita a carteirinha direitinho, aí a pessoa vai poder retirar a carteirinha e ter uma tranquilidade maior de não só falar assim, ah, eu tenho diabetes e vou fazer jus aqui ao atendimento prioritário. Então a gente está trabalhando agora na carteirinha, que vai complementar esse projeto maior que é em relação ao Libre.
3: Adote uma praça. Eu gostei tanto quando você falou sobre isso, porque assim... Agora virou moda na Câmara Municipal, todo dia. É adota uma praça, é adota não sei o quê, adota um ginásio, adota não sei o quê. Todo dia tem um adota. Não, eu acho isso, eu vivi isso na época do Toninho, você não devia nem ter nascido, mas o Antônio Leonardo, ele fez muita parceria público-privada. E nesse processo a gente viu muita coisa andando em Araxá. Só que você falou, não tem lei para isso? Precisa ter uma lei para isso?
0: Na verdade, precisa da regulamentação. As leis já tem. Mas...
3: É a bendita regulamentação.
0: É, a bendita regulamentação. Porque eu falo pro Armindo, você pode adotar uma rotatória para você cuidar da jardinagem, plantar uma flor, mas você pode ter a contrapartida de colocar uma placa ali da Rádio Cidade. Mas qual que é o tamanho dessa placa? Por quanto tempo? Quanto tempo você vai ficar cuidando dessa praça? Se você deixar de cuidar, pode retirar essa placa?
3: Interessantíssimo.
0: Então, precisa dessa regulamentação. Então, eu vou dar um exemplo, né, e deixar um abraço a todos da Sicoob. O pessoal conversou comigo, e vocês vão ver na cabeça de vocês. Vários municípios aqui da nossa região que tem aquele relógio digital, tem praças que são adotadas pela Sicoob.
3: Que vem embaixo,
0: E aqui em Araxá nós não temos. Então, eles queriam analisar alguns espaços.
2: Mas nós tivemos aqui, né,
0: isso.
2: Antônio Carlos,
0: há muito tempo atrás.
2: Sim. Televisão também.
0: É. Ali. Então, sim, essa parceria público-privada, ela é muito interessante, porque você tira do município esse custo da manutenção, a área fica muito bonita, porque se tem a placa, igual eu usei o exemplo, né, tomei a liberdade de usar o exemplo, se você tem um rotatório com o nome da Rádio Cidade, a Rádio Cidade vai querer manter lá bonito, com flor. Então, você tira esse custo de manutenção da prefeitura, você... exerce essa condição de dar publicidade a uma empresa que está sendo parceira do município, mas falta regulamentação. Então a gente fez esse ofício solicitando ao IPDSA e à Procuradoria do município que faça a regulamentação e a partir daí, com critérios, as empresas interessadas vão poder e se inscrever nos editais e disponibilizar.
3: Quem regulamenta? A lei existe, precisa regulamentar.
0: IPDSA e Procuradoria. Vai ser um trabalho conjunto, IPDSA demonstrando tamanho da placa, como que pode, se descumprir os critérios, né? E a Procuradoria fazer essa regulamentação, e publicar no DOMA.
2: Disponibilizar as áreas, os logradouros públicos, as praças que podem ser utilizadas nessa parceria, né?
0: Porque feito o levantamento, vamos supor, ali na Avenida Ibiara, uma rotatória em frente o posto ali do Branquinho. Vamos supor que a Rio Branco tem interesse de fazer aquela manutenção e ter uma placa ali, porque já é em frente, né? Ali tudo. Não pode, aqui. O critério é esse, então vocês podem entrar a partir do momento que vocês assumirem a responsabilidade, já fizerem a manutenção, vai ter uma placa. Barretos, eu tive lá recentemente, são vários espaços, assim, vamos supor, igual a Avenida Ibiara, de pouco em pouco tem uma placa de uma empresa que faz a manutenção do local. Então,
3: eu tira o custo pro município. Sobre essa é uma parceria
0: inteligente.
3: Essa pracinha aqui da igreja São Sebastião, se eu não me engano, ela é terceirizada, ela é particular. Você vê que ela é uma pracinha que tá sempre bonitinha.
2: Os vizinhos sempre ali
0: cuidam. Né, isso aí alivia lá pra Ana Tereza, né?
3: Ué.
0: Que é muita área que ela tem pra cuidar ali na Secretaria
2: de Serviços Urbanos,
0: fica bonito, a comunidade abraça.
2: Quando a comunidade abraça e cuida, Eveline, não tem a depredação. Porque, não pode não, sabe? É nossa, tal. Então, tem até essa questão da consciência também, né?
3: Agora, outra questão que me chamou muita atenção, você levou sobre... Você falou que visitou uma cidade, Uberlândia. Você teve Uberlândia visitando, sobre a parceria público-privada. Dos resíduos, o famoso lixão.
0: Sim.
3: O famoso lixão.
2: E o aterro sanitário.
3: O aterro sanitário. Em entrevista com a Ana Tereza aqui na rádio, em conversas com ela sempre diz o seguinte: Velina é inviável porque não tem área. Araxá não tem área para construir esse lixão, não tem área. As nossas terras, as nossas fazendas hoje, elas estão extremamente valorizadas. Então, o grande problema seria isso, porque eu acho que a própria Limpebrás, ela pegaria para fazer esse aterro, porque também é um absurdo a gente estar levando lixo para lá.
2: Eu não consigo entender, nós vendemos não, né? A gente pagar lixo para mandar bobear, porque eu não consigo. Acho que tudo tem planejamento. Tem que começar, como começou o Hospital Municipal, tem que começar um novo aterro,
0: Tem que começar, Armindo, e tem várias opções. Inclusive, eu não consegui, fui convidado para uma visita no Paraná, mas numa próxima oportunidade uma equipe técnica teve visitando lá foi uma comitiva com representantes de diversos municípios. Lá eles já têm uma usina que faz a queima. Mas não é a queima aberta não, viu, gente? É uma usina.
2: É incineração,
0: né? Queima para o pessoal ter uma noção melhor. E da incineração controlada, com filtros, com tudo, isso não vai... É igual a gente imagina aqui,
2: você
0: juntar um monte de lixo e tacar fogo. Não é isso, né? É tudo
2: não
0: controlado.
2: Não faz isso não, viu, meu amigo?
0: Essa incineração, ela gera energia para o município. Esse município está recebendo lixo não só... né, do próprio município, como de municípios vizinhos. Isso virou recurso para o município. A energia serve para abastecer unidades de saúde, hospitais, escolas. Ou seja, não Araxá, se fizesse isso, deixaria de pagar cerca de 700, 800 mil mês para mandar o lixo para fora. Então você já tem
3: a economia custo,
0: milionário fabuloso. Por ano ali, vamos dizer 8, 9 milhões por ano, só de destinação para fora. Então você já teria essa economia.
2: A solução
0: e você
2: do problema?
0: Ainda, a solução do problema, e você ainda iria gerar recursos para os municípios com a venda da energia através da energia que é gerada pela queima, pela incineração. Esse modelo já apresentei para a prefeitura. A prefeitura, não sei se vocês lembram, eles fizeram uma visita, salvo engano, em Ribeirão Preto, que eles estão olhando uma consultoria que vai analisar a possibilidade desse novo contrato da Copasa ou de fazer uma autarquia própria, como tem o DEMAI em Uberlândia, para a questão de água e esgoto, e também essa questão da destinação do lixo, que é urgente.
2: É para ontem.
0: É para ontem essa questão do lixo, uma bandeira que a gente está levantando. A partir daí eu recebi diversas ligações, empresas que já prestam serviços assim. Obviamente, tudo é por licitação, por estudo, que a gente apresenta para a prefeitura são soluções. Acho que o papel do vereador, muito além de legislar, fiscalizar, fazer diversas ações, ser consultivo à prefeitura, indicar boas soluções também. Ótimo. É um trabalho importantíssimo do vereador. E quando a gente vê esse custo tão grande de mandar o lixo para fora, porque se a gente analisar aí 800 mil mês, aí eu não sou muito bom de matemática, mas vamos jogar aí quase 10 milhões por ano. Numa gestão de 4 anos de um prefeito, a gente tá falando de 35 a 40 Nossa, milhões.
2: Isso aí pode fazer muita diferença.
0: Quantas obras que a gente consegue fazer, quantas ações com esse valor? Então, a gestão dos, né, essa parte de lixo, além da gestão também, né, do lixo reciclável, que vem junto. Né? Com essa parceria
2: privada que o município pode
0: paga
2: fazer.
0: Paga bem hoje. É, e o volume de reciclagem de Araxá hoje, infelizmente, é baixo. E a reciclagem gera emprego, gera renda, trabalho para essas cooperativas é muito importante. Sem contar todo o aspecto sustentável e ambiental.
2: Nós que consumimos o precioso líquido, o quilo da latinha de alumínio hoje está em torno de 11 a 12 reais, um quilo. Aí você vê.
3: Ô, Barranco, eu não tenho condição de ver o vídeo agora. O pessoal tá mandando vídeo, eu não tenho condição, eu vou ter que ver depois e passar para assessoria, para o Daniel ou para assessoria lá do Rafael, que eu não tenho condição de ver vídeo agora. E o pessoal também tá me mandando muito recado aqui, depois se o Daniel quiser dar ficar aqui um pouquinho, dar uma olhada em algumas coisas. Uma
2: filtrada, né?
3: É, dar uma filtrada, fica à vontade. Senão já não consegue ver nem metade dos trem com o Rafael. É muito projeto. Nós
2: nem falamos de política, ainda se vai ser candidato ou não, né?
3: É combate à violência doméstica. São dois assuntos ainda que eu não posso sair sem falar. Primeiro é o pessoal de autismo, que é uma bandeira sua e que há muito tempo você vem acompanhando. Sim. Essa questão do autismo. E como é que tá o remédio pro pessoal lá na farmacinha? Você tá acompanhando?
0: Tô acompanhando, inclusive falei com a Cristiane. A Cristiane falou para mim que já fez todo o processo.
2: É a Ritalina?
0: É a Ritalina. E que a regularidade do fornecimento deve vir em torno de 60 dias. Até 60 dias, pode vir antes.
3: E como é que o povo fica? Por que falta a Ritalina?
0: Olha, Eveline, isso aí foi um questionamento que a gente apresentou. Tem esses procedimentos de compra, tem a questão da indústria também, que muitas vezes eles seguram determinados medicamentos para voltar com medicamento mais caro, e tem os processos licitatórios. Então, tudo isso, se não tiver ali caminhando muito bem, né, deixa eu pedir benção aqui pro seu Enem, Como é que tá o senhor? Graças a Deus, bem. Seu Enem aqui é prioridade, né, seu Enem?
2: É.
0: Se não tiver isso tudo caminhando, Eveline, realmente dá esse problema, não é a primeira vez que falta. O que a gente tem pedindo lá na farmácia municipal é que ficar muito atento a esses procedimentos, porque realmente, nessas famílias, as crianças, os adolescentes, adultos, né, que precisam desse medicamento, quando faz a falta, é uma dificuldade muito grande, realmente, que tem, e não é um medicamento barato.
2: Não é a primeira vez que acontece nessa falta, então a gente falou, pessoal, tem que ter um plano B e tem que ter um planejamento. Gente, vai acabar, vamos pedir antes que acabe, porque a gente sabe que pode atrasar. Então, é isso só que a gente pede, né, Eveline?
3: Não dá, porque você acompanha, você sabe como é que é difícil.
0: Muito difícil.
3: As crianças ficarem sem o Ritalina.
0: Nossa. Muito difícil, desregula muito.
2: Tá sujo.
0: E fazer um alerta para as mães. Se o médico prescrever ali X gotas, não coloca 2X de gotas, não.
3: Pra ver se ele acalma e fica dopadinho.
0: É, isso aí foi algo que chegou para mim, sabe, de profissionais da saúde, né? Não altera a dosagem. Porque se alterar a dosagem, além daquele medicamento que às vezes ia durar um mês, vai durar 15 dias, o risco para essa criança e para adolescente é muito sério. Então eu queria fazer também esse alerta de não alterar por conta
2: Segue
0: própria
2: a prescrição,
0: a dosagem, normal. Seguir a prescrição, né, pro remédio ser utilizado.
1: E acaba rápido, né?
0: Também. Aí, porque se você tem uma dosagem ali para 30 dias. Se altera a dosagem por conta própria,
1: você vai querer pegar mais.
0: Né, em 20 dias, às vezes acaba, em 25. E às vezes, esses 5 dias até conseguir de novo, são 5 dias sem. Então pensa, você tem uma dosagem além do recomendado e de repente você não tem nada no dia. Então é um alerta que profissionais da saúde me procuraram e que a gente, né, com responsabilidade nos microfones aqui da rádio, Ritalina, utilidade pública, é importante a gente passar isso, é um cuidado
3: Ritalina,
0: com a saúde.
3: Ele é lindo, ajuda a criança, mas é uma droga. O remédio é droga.
0: Efeitos colaterais.
3: Se vai acima, não é o ideal, né?
0: Isso.
3: Rafael, você fez uma lei que muito me chamou a atenção.
0: Sim.
3: Uma mexida ali no regimento interno, em que o vereador ele pode se ausentar para ocupar um cargo, um outro cargo político.
1: Uhum.
3: Depois até pesquisando em algumas leis, pelo, se eu não me engano, acho que até 120 dias.
1: Uhum.
3: No regimento interno não põe data.
1: Sim.
3: Mas algumas resoluções do Supremo parece que são 120 dias, né? Muito me chamou a atenção, né? Falei, ops, aí acende aquela luzinha, eu falei, esse cara vai para deputado federal, pelo menos por 120 dias. Você vai para deputado federal?
0: Tem uma conversa, Eveline, né? Que é em primeira mão, não falei com nenhum órgão de imprensa a respeito disso. Tem uma conversa, né, a nível de Brasília, com a nossa federação, existe a possibilidade de afastamento.
3: Porque a gente entende que o Aécio já bateu o pé que é candidato.
0: Então, não tem essa definição ainda. Eu tô vendo muita movimentação e hoje eu sou suplente tanto do Paulo Abiáquio quanto do Aécio. São dois deputados da federação, são dois deputados do PSDB. Qualquer um que se licenciar por esse período, existe a possibilidade, sim,
2: de abrir a
0: gente,
2: vaga,
0: né? Da gente tá assumindo, abrindo a vaga. Tem a questão da segunda suplência também, que é o Zelinho, que é vice-prefeito de Congonhas. Ele também tem conversado, ele é do PSDB, então ele tem conversado com o pessoal do PSDB. Uma forma, né, da gente ter essa oportunidade, Paulo Abiáquio, é o Paulo Abiáquio, né, de ter realmente essa oportunidade. Então a gente tá com essas conversas em andamento, existe a possibilidade, sim, mas enquanto não acontecer, é algo que não depende.
2: Você chegou a falar com a Aécio?
0: Com a Aécio não. Com a Aécio não.
3: Porque assim, a gente sabe que o Aécio não precisa se licenciar.
0: Não precisa.
3: Mas se for um candidato à presidência da República, ele vai ter que se licenciar.
0: É, porque fica complicado ele rodar o país inteiro com cargo de deputado federal, né? Com as obrigações que.
2: Então ele tem que se afastar, né?
0: É. Seria uma possibilidade. Ele tem, sim,
3: e
0: essa
3: Paulo
0: conversa,
3: vai
0: presidente.
3: Pra quê, Paulo Abiáquio?
0: O Paulo vai ser candidato a deputado federal, mas o Paulo tem muitas obrigações com o PSDB. Né? Eles estão trabalhando muito o PSDB para uma retomada. Estão trabalhando
2: para
0: o PSDB,
2: novo protagonismo, né?
0: Para esse protagonismo, para essa via diferencial, até agora, com esses últimos acontecimentos, né? Essas mudanças todas, e estamos dando muito rápido a nível de Brasil.
2: Todo dia, toda hora.
0: Né, vem uma questão diferente, então eles estão trabalhando muito para tentar retomar esse protagonismo. O Aécio foi por muito pouco, ele não foi presidente, né, do país, naquela disputa com a Dilma. Então, essa conversa existe, a possibilidade existe também, até por isso a gente se resguardou. Não necessariamente a gente precisaria daquela alteração. Já tem decisões do Supremo que, se um vereador se afasta só por uma licença para assumir um cargo de deputado estadual ou federal, ele não tem perda.
3: Até
0: 120 dias. Ele não tem perda do mandato. Então, isso aconteceu com o deputado de Natal, com o deputado também do Rio de Janeiro. Então, a decisão já é pacífica do Supremo. Mas o que os municípios, as câmaras começaram a fazer? Já que as leis orgânicas, a maioria, é um texto de 1990. Começaram a atualizar, a gente fez essa atualização, porque se acontecer, a gente já está mais resguardado.
3: E vai ser uma chance ímpar. Para você.
2: Experiência, oportunidade para nós.
3: E para Araxá também, porque você vai aprender como é que é o trâmite ali. Porque o dinheiro está lá.
0: O dinheiro tá lá,
3: a gente
2: tudo
3: fala
2: acontece.
3: Deputado estadual, mas o dinheiro tá
0: em Brasília, depois? As coisas lá acontecem e assim, eu acho que até pra gente demonstrar pra Araxá que Araxá consegue.
2: Pode.
0: Sim, Araxá pode. Né? Quando eu vim com a minha candidatura, obviamente, vocês sabem como que foi os 45 do segundo tempo.
2: A última é pra
0: e
2: deputado,
0: faltaram 800 votos pra Araxá ter um deputado federal.
2: Então, cara.
0: É muito pouco voto. Pra gente ter noção, acho que o Janones teve. Vamos pegar um aspecto da esquerda e um da direita aí. É. O Janones, não sei se teve 2,000, 3,000 votos. O Nicolas teve 5.900 votos em Araxá. E por 800 votos, Araxá teria um deputado federal. O deputado federal, hoje, vocês sabem, deve ter cerca de 60 milhões ano para indicações. O Cartafina, que foi deputado federal por Uberaba, eu vi as publicações dele, só para Uberaba, em 4 anos, ele destinou quase 100 milhões de reais.
2: Pano.
0: Entre emendas dele e verbas que ele conseguiu nos ministérios. 100 milhões de reais é mais que o orçamento de muitos municípios. Né? E Araxá, com seus desafios, com as demandas, né, recorrentes que a gente tem aqui, você tem uma fonte de recurso federal, né, dessa livre nomeação em muitos casos, que é a emenda parlamentar, a liberdade que um deputado tem, o apoio ao terceiro setor. Eu falo que foi. Eu todo dia, às vezes, eu vou dormir, eu falo, nossa, 800 votos, se a gente teria uma condição.
2: Você tá tendo pesadelo.
0: De ajudar muito. Dá até ajudar muito o Araxá, né? Mas se tivesse oportunidade agora, eu quero ir abraçar com unhas e dentes aí e aprender muito. A gente tem que aprender todo dia.
2: E diante da votação expressiva que você teve na última eleição para deputado federal, um número, né, gigantesco, como é que o partido te trata hoje? Quer que você realmente, você está conversando, está falando em primeira mão, como é
3: tem
2: que tá?
3: Tem a possibilidade, sim, de você sair para candidato a deputado federal?
0: Não, essa possibilidade ela é zero. Até porque o próprio Cidadania...
3: Mas, Rafael, você mesmo falou, nós precisamos ter um deputado federal.
0: Precisamos, Rafael. Mas foi a conjuntura do partido. O partido hoje não vai fazer chapa. Não foi porque, se eu vou querer ou se eu não vou querer. O partido hoje, os nomes que estavam ali à disposição, eles foram dissidentes para o PSB. Né? A gente tem um Bosco que foi para o PSD de dado, né? E os outros foram para o PSB de bola. Se eu não vou querer. O partido hoje, os nomes que estavam ali à disposição, eles foram dissidentes para o PSB. Né? A gente tem um Bosco que foi para o PSB.

0: quanto para federal, porque o partido conversou comigo até o último instante, inclusive outros partidos, né, conversaram comigo, não vou citar aqui legendas, mas foram vários, vários, conversaram comigo até o último instante para eu ser candidato a deputado estadual, que seria uma concorrência direta com Bosco e outros nomes que a gente tem aqui.
1: Aí podíamos era perder os dois.
0: Por isso que eu falei que às vezes seria mais dividir do que somar.
2: Mas
0: e a gente tendo um apoio do prefeito ao Mário, por tudo que o Mário fez também, né, aqui em Araxá, que a gente reconhece. Depois do Araceli é o deputado que mais colocou recurso em Araxá. E não tem dúvida disso.
2: Sim, a gente fala isso aqui.
0: O Mário é importantíssimo para diversos aspectos. E meu momento ali também, que eu não sabia que poderia acontecer, que não aconteceu ainda, de estar numa cadeira dessa conjuntura, eu caminhei minha vida em outro. Em outros aspectos, com outros pensamentos
2: futuros. Mas aí, caso aconteça que você assuma lá, nem que seja provisoriamente na Câmara Federal, essa vaga do Aécio ou do Abiáquio, não vai te dar aquela vontade de tentar de novo, cara? Você acha que não? Estando lá?
0: Nesse momento, não, Armindo. Eu tô muito tranquilo com essa definição.
2: Sim.
0: Porque foi algo realmente muito pensado em casa, de conjuntura aqui em Araxá. Eu lembro de vir aqui depois da eleição, falei nesse microfone aqui, ó, serei candidato, como se diz, a tudo que vier, mas foi naquele...
2: No calor do momento.
0: Naquele calor do momento, as coisas mudam muito rápido. E a gente tem
3: que ter... Eu acho que você tá concentrando mais para prefeito, né?
0: Existe essa conversa também, Dessinho.
2: Tá, mas assim, você tá prestigiando muito o grupo. Você tá no grupo, esse grupo tá forte?
0: Tô, mas eu deixei claro também a todos do grupo a importância de ser grupo, né? Ter uma definição para determinado nome. Sem ouvir as outras pessoas. Eu acho que a política ela é uma conjuntura. Se meu nome for um nome de viabilidade, nunca vai ter do Rafael Rios, da minha pessoa, um projeto pessoal. Se for um projeto político, bem estruturado, com pessoas boas, um projeto de cidade, conte comigo. Se for por vaidade, só por falar assim, serei candidato, sou eu e pronto. Não conte comigo, porque eu não vou entrar. Até a minha própria candidatura a deputado federal, o candidato seria o Mauro. Aí, como teve aquela situação, aquela carta que ele, não sei nem como que eu posso dizer, mas aquele momento ali de desavença,
3: desalinhamento.
0: O desalinhamento, gostei, foi um desalinhamento, porque respeito todos que estavam nesse processo, conversei com todos também, naquele desalinhamento que teve, o Mauro acabou não vindo, conversei com ele, conversei com outros nomes aqui de Araxá, conversei com o próprio Ricardo Zema Guimarães, que foi candidato, teve aqui em Araxá, acho que foram cerca de 2.000 votos, o Ulisses Carlos teve 1.400 votos aqui em Araxá, e coloquei meu nome à disposição como uma candidatura também viável aqui dentro. Tivemos 3 candidaturas a federal dentro de Araxá, além de outros nomes que também trabalharam aqui dentro. E por pouco, por 800 votos que a gente não fazia uma cadeira. E 800 votos não meu também. Importante de destacar isso. 800 votos para a federação, que ia ser mais uma cadeira para a federação. Se o Aécio, que teve 85.000 votos, tivesse 86, teria feito mais uma cadeira. E a gente também teve o fator Nicolas, que estourou de votação e veio, né, na sobra, inúmeros candidatos. Então foi uma candidatura e uma eleição muito expressiva dele que ele puxou. E se eu tivesse, por exemplo, no PL, eu tinha sido eleito. Eu tive mais voto que o Marcelo Álvaro Antônio, que foi eleito. Com 30.000 votos.
1: Rafael, muita coisa para conversar com você, mas a Iris já tá sentada ali.
2: De castigo.
1: A cara do Dessim para mim.
2: Olha lá,
1: eu tenho os meus comerciais.
3: Uma participação aqui falando que você será o próximo prefeito de Araxá.
0: Eu agradeço a confiança, tem que comer 1 quilo de sal aí para encarar, tem muita coisa para acontecer, mas a gente vem nessa vida pública preparando. Eu falo que eu entrei na Câmara, né, como jornalista, passei pela Rádio Cidade, passei pela TV Integração, entrei na Câmara, eu me formei em gestão pública, municipal pela UF, fiz direito, tirei minha carteira da UAB, tô com 2 presidências já de experiência da Câmara, um terceiro mandato, e peço a Deus para abençoar os próximos caminhos.
3: Muito bem votado como federal.
0: Essa questão de federal, posso assumir uma cadeira, é algo que não tá certo, mas existe a possibilidade, é uma experiência a mais. E o futuro a Deus pertence, a gente quer seguir fazendo esse trabalho aí, se lá na frente a gente

0: tiver condição, né? Que Deus abençoe os próximos passos aí.
1: E a gente não vê nenhuma rusga, né? Do Rafael. É um cara muito bom de grupo, de convívio.
2: Nós que
1: termina, né?
2: A reunião, se abraça. Obrigado. Jales.
0: Gente, adoro, Jales. Os bastidores, que às vezes o pessoal não vê, eu brinco muito com ele. Né? Acaba a reunião, eu falo, ô Jales, vai pedir mais um pela ordem? Não, a gente faz a brincadeira. Eu, graças a Deus, eu tenho um convívio muito bom com todos os vereadores e.
1: Fim da reunião, pela ordem.
0: Tem.
2: Reunião com o Jales é um tempo. Reunião seu Jales é tão rapidinho.
0: A gente faz essas brincadeiras lá.
2: Mas eu gosto das colocações do Jales.
0: Sim.
2: Né? Ele é um cara que.
1: Eu acho ele um ótimo vereador.
3: É inteligente, tem conteúdo.
0: É um vereador que estuda. Então, assim, quando às vezes a gente vai pro debate, que nem a gente foi na última, em relação ao regimento, ele tem as colocações dele, eu tenho as minhas. Brinco com ele, ele falou, questão de votar o meu requerimento. Eu falei, Jales, seu próprio requerimento fala após ouvir do plenário, a gente brinca. É, né? Por isso que é a votação, mas a gente aprende muito com todos os vereadores, com todos.
3: A gente vai no tempo, ele não vai com as calças abaixadas, não, ele vai firme.
2: ele vai muito, eu gosto muito do
0: Jales. Deixar um abraço pra ele, pra todos os vereadores da Câmara, pra todo o corpo técnico lá, em nome do Igor, mandar um abraço a todo mundo lá que nos auxilia no trabalho.
2: Sucesso. Igor, aquele abraço, meu lindo.
3: Sucesso. Valeu, gente. Esperamos que, como que eu falo, política e futebol não há verdade que dure 24 horas, que você, de repente você pode, pô, vou pra Câmara Federal e vou ser candidato a deputado. E o Palmeiras não tem mundial também.
0: Não, essa do Palmeiras eu não vou falar.
1: Essa é a única certeza que não pode ser.
0: Mas se acontecer, vocês vão ser os primeiros aí a saber, a gente dá a notícia pra vocês.
2: Compromisso no ar.
3: Então tá bom. Aí eu posso ter pensado que o Palmeiras tem mundial.
2: Cláudio tá passando, Rafael, cara, merece.
0: Um abraço pro Cláudio, pra todos aí, gente. Obrigado. Gente,
2: desculpa não ler todos os recados. Se o Daniel quiser acompanhar aqui, ele fica à vontade.
3: Agradecer o Daniel também, da assessoria aqui, né? Você.
2: Aline, sempre uma força.
3: Sempre a Aline, toda a turma lá. Um valeu. Turma lá. Vamos ver quem ganhou a cerveja?
2: Vamos.
3: User 007 do YouTube. É do YouTube, ganhou. E a Marilene Ferreira. Ó, beba com moderação. Caneca não teve essa semana.
2: 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Ao aeroporto, beijo a todos, fiquem com Deus, bom final de semana.
3: Cuidado com o figo.
2: Até segunda-feira.
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0: Uma salva de palmas, Murilo Ru.
1: Valeu, Goiânia.
2: Valeu, Murilo.
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1: que
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3: Ih, vamos lá, vamos começar nossa receita, hein? Uma pitadinha de teclado. Aí tá bom. Guitarra a gosto. É um pouquinho de baixo. Boa! Vamos misturar a bateria? Agora, um punhado de voz.

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4: Simbora, meu povo, 11:07. Eu te contava, o Armindo só não perde a cabeça que tá pregada no pescoço. Ei, meu amigo. Larga tudo pra trás. Vem comigo, sou Iris Santiago. Essa é a hora do rango dessa sexta-feira, dia 29 de maio de 2025. Calma, que o mês de maio já tá quase indo. Aí, meu filho, já foi 6 meses pra trás, né? Meio do ano já. Caramba, tá passando rápido a impressão nossa. Você tá sentindo isso também? Esse ano tá voando, voando, voando. Altos acontecimentos também, né? Simbora, até uma hora. Participe pelo nosso WhatsApp 998-20-9450. Tem cortesia também pra você do Arraiá Prosseguir 2026. Você sabe, essa festa solidária e imperdível em prol da ecoterapia Prosseguir. Você deixa o seu nome completo pra concorrer à cortesia, combinado?
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5: Houve alta nos preços do café no mercado financeiro dessa quinta-feira. A saca do tipo 6, bebida dura, vale R$ 1.624, alta de R$ 17. Tipo 7, bebida dura, R$ 1.563, alta de R$ 15. Tipo 6, bebida riada, R$ 1.324, alta de R$ 5. Tipo 7, bebida rio, R$ 1.048, alta de R$ 3. No mercado futuro, com vencimento em julho, a saca fechou ontem valendo US$ 342, alta de US$ 5.80. Informações do Centro do Comércio de Café de Minas Gerais. Para a rede Itaçati, do Sul de Minas, repórter Estela Torres.
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4: 11:10.
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0: horas e 20 minutos na cidade. Você curtiu aqui neste bloco, Imagina Eu, Eduardo Costa. Teve também Felipe Rodrigo, Ignora. Esse foi o destaque da Trend 94. Venha participar, 998-20-9450. Deixe o seu nome completo. Tem cortesia pro Arraiá prosseguir. Serão 3 dias de festa, diversão, comida típica. É, vai do dia 3 ao dia 5 de junho. Vem participar.
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0: 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Vamos com o giro de notícia do Minuto News. A NASA e a Agência Espacial Europeia validaram com sucesso os testes finais no novo escudo térmico para as próximas missões tripuladas à Lua, garantindo maior proteção contra a radiação no retorno à Terra. E atenção, você, hoje é o último dia para o envio da declaração do Imposto de Renda 2026. O prazo termina às 23h59 e quem perder a data fica sujeito à multa, que pode chegar a 20% do valor do imposto devido. Em Minas Gerais, uma massa de ar frio avança pelo estado nesse fim de semana. O Instituto Nacional de Meteorologia emitiu um alerta para a queda acentuada de temperaturas, com mínimas que podem chegar a 5 graus nas regiões mais altas. E para fechar o giro de notícias no esporte, dirigentes e representantes dos clubes locais se reúnem hoje para alinhar o calendário e a tabela dos campeonatos amadores que movimentam o gramado na cidade no próximo mês. 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
0: 11h23 na cidade. A Magda Dias participando junto com a gente. Bom dia, eu tô bem, e você? Espero que você esteja maravilhosa nessa sexta-feira. Coloque sim seu nome no sorteio, tá concorrendo. Aguenta aí que 12h30 a gente vem com o resultado. Então, avisa pra aquela sua prima pra mandar o nome dela aqui também. Fala comigo!
5: Oi, meu amiguinho. Oi! Tudo bem com você?
0: Tudo ótimo!
5: Eu quero uma... Hoje é o aniversário da minha mãe. E eu quero uma música. Ah. Flores em Vida!
0: Eu quero
5: Zé
0: flores em Vida.
5: De Luciano.
0: Certinho.
5: E oferecer a toda a programação. Um abraço. Opa. Que essa semana seja abençoada.
0: Será, com certeza, viu?
5: Que eu e minha irmã amamos a minha mãe.
0: Flavinha, querida, feliz aniversário pra você, viu? Muitos anos de vida, sucesso, muita coisa boa aí pra você. Nesse novo ciclo que se inicia. Super abraço. Quem mais tá por aqui comigo? A Simone. Simone, eu quero ganhar muito esse ingresso. Iris, me ajuda aí. Eu te ajudo, você me ajudando. Você participando já tá concorrendo, viu? A Patinha também. Bom dia, linda. Nem vou repetir essa palavra aí que você escreveu, viu? A Laís Fernanda também tá curtindo aí a nossa programação e concorrendo à cortesia. Iris, bom dia, uma ótima sexta-feira para você e para todos os ouvintes. Coloca o meu nome no sorteio. Karen, nome completo, por favor. Vamos pro comercial rapidinho, mas já já tem mais música pra você. Flavinha, aguenta aí que no próximo bloco tem Flores em Vida.
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7: 11:29 na cidade. Bom dia, bom dia. 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Flavinha, querida, geminiana, que nem eu, né? Eu, você e Maria Flor. Maria Flor faz aniversário amanhã, ó, galera de Gêmeos. Aumenta o som e vem, vem que tem flores em vida pra você. Aí, do José Jonas e das suas filhas também, e de toda a galera que curte você. Aumenta o som.

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1: Claro que dá. 11 horas e 39 minutos, mudando agora, 11h39. Teve Israel e Rodolfo, hoje não. Kleber e Cauã passou por aqui também com mil adjetivos. E Zezé de Camargo e Luciano Flores em vida, aí pra aniversariante de hoje. E a Flavinha, beijo pra você, viu? Quem mais está por aqui? Participa aí comigo, 998-20-9450. Manda o seu alô, manda o seu abraço. E também deixa o seu nome completo para concorrer aí ao sorteio de hoje. Fala comigo, Cida Barreto.
2: Bom dia, Iris.
1: Dia. Tudo bem? Eu tô bem, e você?
2: Você pode me mandar uma música para mim?
1: Qual que você quer?
2: Os tempos mudaram?
1: Os tempos
2: mudaram? Com Yasmin Santo... Não, Roberta Miranda e Marília Mendonça.
1: Ah, e vai oferecer Picando. Pra quem?
2: Os tempos mudaram. É. Eu ofereço pra você, pra toda a equipe da rádio aí. Ofereço pra Silvana, que tá aqui na minha casa. Minha amiga. Ofereço pros meus meninos, meus filhos.
1: Ó, Silvana quer falar aí também.
2: E pra quem gostar da música.
1: Tá certo.
2: Tudo de bom.
1: Ela quer um Bruno e um Marrone.
2: Tá aqui. Gravando aqui, ó.
1: Tá, fala ela.
3: Pode falar.
1: Fala comigo.
3: Faz uma música pra mim.
1: O que você quer, Silvana?
3: Iris, por favor, Chora os Atrosos. Bruno e Marrone, ofereço pra todo mundo, Salomão Dumont, pro Luizinho Santo Antônio, pra Cida, minha colega. É, pra todo mundo que gostar da música.
1: Tá certo.
3: Tchau, obrigado, Cristiano.
1: Tá bom.
3: Tchau, obrigado.
1: Tchau. Tchau. Obrigada aí pela companhia. Amém, Silvana. Um abraço aí pra você. Boa assina falando. Tchau, tchau, obrigada. E ela, Bruno Marrone. Fica aí que a gente já toca, tá? Tem autopapo com informação automobilística pra você na cidade.
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5: A GWM é uma chinesa confiável que não inaugura 3 vezes a sua fábrica, não dá passo além da perna e trata os clientes com seriedade no pós-venda, assistência técnica e peças. E antes mesmo de iniciar as vendas de seus modelos por aqui, já tinha um time de engenharia desenvolvendo novas tecnologias como a Flex. Ela lidera as vendas de SUVs híbridos no nosso mercado com o Haval e já prepara o lançamento do Haval H6 híbrido Flex com motor 1.5 turbo de 150 cavalos, mais um motor elétrico. E além deste híbrido puro, também o PHEV, o híbrido plug-in. Toyota Corolla Cross e Jeep Compass, que se cuidem.
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15: 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Vamos com música. Vou ver o que dá tempo de atender aqui nesse bloco, porque a gente já tá meio atrasado, certo? Sério. Vamos com Zezé de Camargo, Irmão da Lua, Amigo das Estrelas, Tem Menos é Mais Champanhe, e dá tempo de atender o pedido da Cida? Vamos lá. Com Roberta Miranda e Marília Mendonça, Os Tempos Mudaram.

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2: 11:58.
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2: 12:02, boa tarde pra você curtindo a nossa programação. Ô, Vanderlei, bom dia, Iris, toca uma música do Raul pra nós, toca, Raul. Aí eu fico que nem aquele povo sertanejo quando vocês falam isso, toca, Raul.
18: Não.
2: Ô, Vanderlei, tô brincando, tá? É por conta do tempo. É questão de tempo, só isso. Tá participando, tá concorrendo ao sorteio, viu? Dona Ilma, fala comigo!
19: Bom dia, Iris, dia. Tudo bem, querida?
2: Eu tô jóia, e você?
19: Iris, toca aí pra mim, demora boa tarde, né?
2: Já é!
19: Só o tempo apaga com o Vitor e Léo. Acho que é isso mesmo, só o tempo apaga, só o tempo vai apagar. Com o Vitor e Léo, tá bom? Mandar pra galerinha aqui no Salão do Zete, aqui toda minha família, meus amigos, pessoal aqui no Lebron, viu? Os meninos do Pilates aí, Zezinho da padaria, toda a turma lá, Badia, o Denis, o Fabiola, a Laura, a Isabela, toda essa turminha aí, viu? Tá ligadinho na cidade pra vocês e família. Boa sexta-feira aí, querida.
2: Pra nós,
19: cidade
2: dona Ilma.
19: Dá gosto de ouvir.
2: É, se dá. Vou prometer, viu, não, hoje, viu, dona Ilma? Mas dando tempo eu toco, sim. É, o Eduardo do Jardim Natália também tá por aqui, pedindo Leonardo Sem a Moça, como eu disse para os demais. Tô prometendo mais nada hoje. Deixa eu falar aqui que o senhor Carlos José Ribeiro, ele perdeu a carteira com todos os documentos, e também um celular Moto G preto nas imediações do bairro Solares, ali perto da Ípica. Caso você tenha encontrado, pode entrar em contato no 999-31-8597 e falar com a Rose, tá? 999-31-8597 ou então deixar aqui na Rádio Cidade. A documentação do senhor Carlos José Ribeiro juntamente com o celular Moto G preto ali nas imediações do bairro Solares, perto da Ípica, foi onde ele perdeu. E o José Otávio Lemos, ele também perdeu a carteira com todos os documentos aqui nas imediações, aqui no centro, tá? Ali na saída do Banco do Brasil, ontem. Caso você tenha encontrado, 999-86-2645. Tem dinheiro na carteira também, seria muito bom que voltasse tudo junto, né? 999-86-2645. José Otávio Lemos, ele perdeu aí a carteira com documentação e dinheiro na saída aqui do Banco do Brasil. 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Vamos com Péricles e Ana Castela? Simplesmente acontece. Tem Zé Neto e Cristiano também com cadeira cativa.

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1: Ih, vamos lá, vamos começar nossa receita, hein? Uma pitadinha de teclado. Aí tá bom. Guitarra a gosto. É um pouquinho de baixo. Boa! Vou misturar a bateria. Agora, um punhado de voz.
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1: É, nós temos a receita dos maiores hits do Brasil.
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7: Mais de 837 mil mineiros estão na lista. Os pagamentos caem na conta indicada no momento da declaração do imposto de renda. Este é o primeiro lote de restituição. Lembrando que nesta sexta-feira também se encerra o prazo para acertar as contas com o Leão. Devem declarar o imposto de renda referente a 2025 pessoas que receberam rendimentos tributáveis acima de R$ 35.584 no ano passado, que possuíam bens acima de R$ 800 mil ou que realizaram operações na Bolsa de Valores, entre outros casos. Pessoas que receberam até 2 salários mínimos mensais em 2025 estão dispensadas de fazer a declaração. Quem perder o prazo está sujeito a uma multa mínima de R$ 165,74, que pode chegar a 20% do imposto devido. Além disso, o CPF pode ficar pendente junto à Receita Federal. Os próximos pagamentos acontecem em 30 de junho, 31 de julho e 28 de agosto. Para a Rede Itasat, repórter Alan Passos.
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0: 12:17. Daqui a pouquinho tem o resultado do sorteio, tá? Então ainda dá tempo de você participar. Coloca o seu nome completo, que tem cortesia pro Arraiá Prosseguir 2026. Pura diversão por 3 dias, dia 3, 4 e 5. 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Tá roncando já a barriga? Já almoçou? Já? O que você almoçou? Conta aí pra mim. Conte-me tudo, esconda-me nada, deixe-me com vontade e água na boca nessa sexta-feira. Ó, Fernandinha, tá bom aí? 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Fala comigo, Fê. Boa tarde.
1: Boa tarde, boa tarde, boa tarde, boa tarde. Tô na escuta. É, hoje é sexta, né?
0: Hoje é sexta. Com a graça de Deus. E aí?
1: Você sabe qual que eu tô falando, né? Então,
0: vamos descampar?
1: Toca ela aí pra nós.
0: Se der tempo, eu toco, Fernandinha.
1: Se dá, tá gosto de ouvir. Se der como dá, oferece pra Joana, pra todo mundo que tiver na escuta,
0: tá,
1: viu?
0: Tá bom, tá bom. Aí, tanto tempo, eu toco sim, viu? E ela colocou o nome completo também e está concorrendo. Ataídes! Só da dancinha, né, Ataídes? Vem concorrer também aí ao nosso sorteio. Vamos com Bruno e Marrone, atendendo o pedido da Silvana, Choram as Rosas. Tem Fala Mansa também, mais um dia de sol. Estamos assim nessa sexta-feira.

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2: É muito legal. Aí a Thaís, com essa música aqui, dá pra dançar demais, né, não? Salamansa, mais um dia de sol. Elaialaia. Ó, daqui a pouquinho tem resultado do sorteio, tá? Daqui a 4 minutinhos, então ainda dá tempo de você participar. Coloca o seu nome completo no nosso WhatsApp, que tem cortesia pro Arraiá Prosseguir, que vai do dia 3 ao dia 5 de junho, no Parque de Exposições Agenor Lemos, viu? Aí o evento em prol à ecoterapia Prosseguir.
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2: 12:27.
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0: 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Ó, hoje é aniversário da Gisele, de Santa Mônica. Abraço aí do Olavo, Dalma, Ana Carolina, Sirlene, Sirlei e do Lúcio, que quer curtir a grama do vizinho. Uma boa tarde para você também, Sirlene. Dando tempo eu toco, não garanto mais não, viu? A Joana Dark também tá por aqui, mas eu ofereço aí a programação inteirinha pra ela e pra galera aí curtir. Fala comigo, Joana Dark.
1: Oi, minha amiga Iris. Oi. Bom dia, tudo bem com você? Eu... Joana Dark, do Grupo Assistencial Esperança e Caridade. Tô passando aqui pra desejar um dia abençoado pra você, pra todos os seus ouvintes. Manda um alô aí pra Fernandinha, Sirlene, Sirlei, a Silvia, Solange, que tá te ouvindo, a Dona Roseli, as meninas do Gran Bazar, pra minha filha Keila, minha filha Nayara e Tlaine, meu genro, bom dia, meu filho, para todo mundo que está curtindo o seu programa, tá? Meu esposo Edgar. Amanhã nós vamos ter um bingo aqui no Gran Bazar, tá? Opa. E eu vou dizer uma coisa, tem muita coisa boa pro...
0: Uai, cortou, mas tem muita coisa boa pro povo ganhar, viu? Então amanhã tem bingo no Gran Bazar. Quem mais está por aqui? Danilo do Empório Bacana.
2: Oi, Danilo Bacana, boa tarde. Coloca meu nome aí. Raiada prosseguir aí.
0: Certinho, tá concorrendo.
2: Ganhar esse ingresso, eu quero muito ir. Danilo Martins, tchau, obrigado.
0: Tchau, eu que agradeço aí a participação. Vamos destacar a Trend 94, que tem Felipe Rodrigo pra você curtir. Aí depois desse bloco musical, eu já venho com o resultado do sorteio, combinado?
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1: Assim como dá para produzir um SUV a partir de uma picape, claro que o vice-versa também é válido. Essa é a novidade da Renault com o lançamento muito bem sucedido de seu SUV Boreal. Vai produzir na Argentina, a partir do SUV Boreal, a picape chamada Niágara, utilizando parte da estrutura e até componentes de carroceria e lanternas do SUV Boreal. De olho, evidentemente, na Fiat Toro. O motor é 1.3 turbo de 163 cavalos e câmbio automático de dupla embreagem. A boa e valente Oroch continuará sendo produzida no Brasil para vendas diretas e frotistas.

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7: Bora pro resultado do sorteio, então? Cruzou os dedos? Então, quem faturou aí pra curtir o Arraiá Prosseguir 2026 foi Vanderlei Lemos. Cadê minhas palmas? Palmas para o Vanderlei. E também quem faturou foi o Danilo Martins, olha só. Gente, passa aqui para retirar a cortesia, tá? Hoje é sexta-feira, até quinta-feira da próxima semana, combinado? É, uma semaninha tá bom, né? Tá de bom tamanho para passar aqui para retirar. A cortesia dá acesso aos 3 dias, você troca aqui pela pulseirinha, que dá acesso aos 3 dias de pura festa e alegria aí no Arraiá Prosseguir, e você ainda vai estar ajudando aí a ecoterapia Prosseguir também. Para destacar a música de hoje, tem Danilo e Davi, Não Mexe Nas Minhas Gavetas.
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9: É, meu bobo, chegou a hora de ir-me. Mas antes, deixa eu dar um abraço aí pra galera. Pode sim, Vanderlei, pode pegar hoje. Pode pegar a sua cortesia hoje, viu? Até melhor. Você tem até quinta-feira da semana que vem para buscar. Você e o Danilo do Empório Bacana, que também faturou aí. Ó, as informações aqui do Bingo da Joana Dark. É no sábado, às 19 horas. Cama, mesa e banho, cesta básica, lá na rua Doutor Amado Ribeiro de Resende, 160, no Serra Morena. Tá ali a rua atrás da loja do Dr. Farol, esquina com posto de saúde. Pronto, tem erro não, né? Um abraço pra você, viu? O Max também tá por aqui, boa tarde. Ih, Max, já sorteei. Mas aguenta aí que Max Roberto vai sortear também. E amanhã também no Cidade do Samba tem sorteio, tá bom? A música não vou dar tempo de sortear, de tocar. Mas fica aí o último bloco pra você curtir, tá bom? Cadê, gente? A Flavinha aqui mandando Deus abençoe pro aniversário da Maria Flor. Amanhã ela faz 9 aninhos. Tá daquele jeito, né? Pediu pra fazer um bolo de chocolate, com tudo de chocolate. Mãe, faz um bolo de chocolate com recheio de chocolate, cobertura de chocolate granulado. E aí ela ainda quer que eu escreva no bolo: eu te amo, Maria Flor. Até a cobertura, até o granulado, tô aí por dentro. Pra escrever, vou falar muito. Não sei se eu vou conseguir escrever, não. Mas vamos ver. Depois eu tiro foto e mando lá no Instagram pra ver o que eu dou conta de fazer desse bolo dela. O bolo eu dou conta de fazer, mas o escrito já não sei. Bom, gente, fiquem bem, tá? Vai dar uma hora aqui, ainda tem um bloco musical pra fechar aqui com Sammy Rico e Zezé de Camargo, Estrada da Vida, e tem PPA também junto com Country Beat. Que delícia! Amanhã, 3h, Cidade do Samba. Fui! Obrigada pela companhia.
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4: A economia brasileira cresceu 1,1% no primeiro trimestre deste ano, segundo dados divulgados agora há pouco pelo IBGE. O principal motor do crescimento foi a agropecuária, que avançou 2%, impulsionada pela safra recorde de soja. A indústria também teve um resultado positivo, teve uma alta de 1%, enquanto o setor de serviços também cresceu 0,5%. O consumo das famílias foi outro ponto que contou muito para esse avanço do PIB. Ele aumentou 1%, mostrando que os brasileiros continuaram comprando mais no início do ano. Na comparação com o mesmo período de 2025, o PIB registrou um crescimento total de 1,8%. De Brasília, Pedro Nascimento.
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0: Felicidade, 1:17 agora, em Te Amar é Meu Talento. Esse é o Fred e Fabrício, ainda teve Beijacur, em Diego e Vitor Hugo, pra você acompanhar essa tarde legal, bacana, tempinho, hoje tá gostoso, hein? Tá nesse clima outono inverno.
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0: Agora 1:17.
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8: Temperatura máxima
9: 94 graus.
0: Minha amiga Abadia também tá lá ligadinha. Alô, Abadia, aquele abração pra você, pro Joel, pra família toda. É uma ótima tarde, obrigado aí pela companhia, Abadia. Deus abençoe.
10: Boa tarde, Marcos Roberto.
0: Tarde.
10: Deus te abençoe.
0: Amém, amém.
10: Abençoa todos nós.
0: Amém.
10: Tô curtindo essas músicas boas todas aí. Consideração pro Joel, pro Rafael, pra Clarice, pra Paula da Mato, Carlinhos, Reinaldo, Evandro, Gustavo, Vitinho das Galinhas, Divaldinho Gomes, e o Reginaldo Gomes.
0: É, toma gente boa.
10: E o Batatim, pra todos os ouvintes a mais que estão vindo no seu programa. Valeu, Marcos Roberto, uma boa tarde. Depois eu vou ir fazer uma visita pra vocês todos aí na Rádio Cidade. Valeu, tchau, tchau, com Deus.
0: Com Deus, aquele abraço. Um abraço lá pro Edivaldo, Reginaldo, Eliana Dias, toda a turma lá da Rádio Imbiara, aquele abração também, sempre, né, amigos da gente, sempre a gente encontra aí batendo um papinho, hein? Aquele abração pra vocês. Gente, 1h23, hein? Tá aqui, ó, na Cidade, a sua rádio.
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0: Ó, 1h24 agora, hein? Aquele abraço, obrigado aí pela companhia. Manda um abração ali pro Frazão, tá lá ligadinho. Alô, Frazão, fala comigo, Frazão.
14: Boa tarde, Marcos Roberto.
0: Boa tarde.
14: Como é que você tá?
0: Estamos aqui.
14: Sextou, bebê. Ô, toca para nós aí. Um minuto para o fim do mundo com o CPM 22.
0: Ó. Oh.
14: Oferecer para todo mundo que estiver ouvindo o segundo melhor radialista da nossa região. Primeiro é o Maurinho, né? Com o posto lá é bem de ladão, tadinho. Senão ele fica emburrado comigo.
0: É o Maurinho.
14: Se todo mundo estiver ouvindo, né? Melhor programação da nossa tarde.
0: Então valeu, aquele abração pra você já, ó, depois dessa aqui, ó, do Ignora, Felipe Rodrigo, é o destaque na programação Cidade, em 1h24, tá na Cidade, é bom demais.

0: CPM22, foi lá pro Frazão e ignora Felipe e Rodrigo. Pra você que tá ligado, pra você que tá acompanhando. 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
1: Ó, 1h44, hein? Manda um abração pro William. Vem cá buscar os ingressos dele aqui, né? Do Arraiá. Você já pode participar ali também, ó. Do Arraiá Prosseguir 2026. Né, vai ser do dia 3 ao dia 5 de junho, lá no Parque de Exposição. É, você não pode perder, hein? Ingresso em sua venda, calçado Suarte, né? Apoio Rádio Cidade. Vamos estar liberando hoje mais convites pra você. Vai ter Valéria Barros, vai ter Batidão do Sertão, né? 100% Caipira, Jorge Henrique Rodrigo. Vai ter também a Roda de Samba Pais e Filhos, que é bom demais. É o Sarachás, juntamente com a moçada lá com os filhos. Aí vai ser de arrepiar. Max Monteiro, né, Vinícius, Naessa, né, ainda vai ter a banda Triângulo Mineiro. Tudo isso e muito mais, hein? Pra você curtir, hein? Então vale a pena. Fala comigo, Wilma.
2: Boa tarde, Marcos Alberto, tudo bem? Tá aqui pra me tranquear a porta. Um beijo com o Chico Rei, Paraná.
1: Certo.
2: Então, fruto do nosso amor, se a gente tiver tranquear a porta, me deixa.
1: Não, tranca a porta e me deixa, é bem melhor que esse fruto do nosso amor aí.
2: Todo mundo aqui, toda a minha família, meus amigos, meninos daí do Pilates, viu? O Zezinho da Padaria, toda a turma lá, Badia, toda essa turma que tá ligadinha, pede pra mandar, vai pra todos, viu? Pra vocês, hein? Boa sexta-feira, boa tarde. Cidade da Doce de Ouvir.
1: 1h46, hein? Esta é a sua rádio Cidade FM, aquele abraço. Parabéns a você que está aniversariando hoje. Felicidades, muitos anos de vida. É o que deseja toda a família Cidade FM.

0: jovem, hein? Meu amigo Etão também tá ligadinho. Alô, Etão, aquele abração pra você, tá lá no São Geraldo, hein? Uma ótima tarde, obrigado aí pela companhia. Valeu, Etão, tá concorrendo também aos convites aí, hein? Aquele abraço pra você, Silenta ali também. Meu amigo Wilson do caminhão, alô, Wilson, aquele abração pra você, ontem foi aniversário dele. Um abração pra você mais uma vez, que Deus abençoe, que Deus sempre ilumine. 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
1: 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Ó, 8 pras 2 agora, hein? Daqui a pouco eu volto com mais, hein? Aguenta a mão aí, aquele abraço.
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5: Juros altos inibem o produtor rural na hora de comprar máquinas. E para os pequenos e médios, são investimentos a longo prazo. Pior ainda, quem tem bala na agulha geralmente compra pagando menos, porque pode comprar à vista ou em curto prazo de tempo para pagar. Nem na AgriShow em Ribeirão Preto, a maior feira de máquinas da América Latina, as vendas deixaram o mercado satisfeito. Interessante que houve bom volume de vendas de aviões agrícolas, que é para o produtor rural com mais dinheiro em caixa. O vice-presidente Geraldo Alckmin, que esteve na AgriShow, ainda deu sua contribuição para a queda de vendas, porque anunciou uma verba de 10 bilhões de reais para o setor de máquinas com juros abaixo de 10%. A maioria dos interessados em comprar preferiu esperar os 30 dias para a liberação do dinheiro. O tempo está se esgotando, quase um mês, e nada do governo anunciar o pacote de 10 bi para o agro. Valdir Barbosa.
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5: Temperatura máxima.
1: 94 graus.
6: Sempre com você, sempre ao seu lado, hein? Tá na cidade, dá gosto ouvir. Manda um abração ali pra Geocássia. Oi, Geocássia.
7: Mais um
6: ela
7: dia
6: quer ver essa aqui, ó. Música estreminha. Vamos tá tocando pra ela, hein? Tá lá ligadinha, tá acompanhando. Aquele abração pra você. Obrigado aí pela companhia. Então vamos ouvir

dia de sol pra você ligado e falar em festa junina. Vem aí, ó, festa junino Arraiá pra você da Ecoterapia. É da Arraiá prosseguir, hein? Vai ser do dia 3 até o dia 5 lá no Parque Exposição. Vou estar sorteando aí mais uma pulseira hoje pra você que tá ligado, pra você que tá acompanhando. Então vai participando aí na programação Cidade FM. Manda um abraço pro meu amigo Léo. Alô, Léo, tá lá ligadinho, tá acompanhando. Maximiliano também tá por ali. Maximiliano, vou aproveitar já. Vou tocar uma do Zezé, vou mandar pra vocês dois. Tanto você quanto o Léo pediu uma do Zezé. Vou tocar a música nova, que não é tão nova assim, que é da época do João Mineiro e Marciano, que é essa música aqui, ó, Vestido de Noiva, que na época foi gravada pelo João Mineiro e Marciano e agora foi gravada pelo Zezé num projeto aí do Piunti. É, aliás, Piunti reuniu vários cantores, né, e todo mês aí tá lançando, né, uma música diferente aí nesse projeto que ele fez. Tem o Emília Eduardo também. Emília Eduardo também participou, né, gravou também lá nesse projeto aí do Piunti, né, e vai estar participando. Então o Zezé cantou essa aqui, ó. Que é o Vestido de Noiva, hein? Vamos ouvir com o Zezé atendendo ali o Léo, mandando também pro Maximiliano. Aproveitar e mandar pro Elvis. Alô, meu amigo Elvis, aquele abração pra você. As espigas tá bom, top, hein? Tá no ponto, hein? Aquele abração pra você. Falou, Elvis, abraço pra você, pra sua mãe Elisângela, pra família toda, a turma toda, hein? 2:08.

0: Tá aí, ó, Zezé de Camargo, hein? Pra você ligado, vestido de noiva, hein? Aqui na programação Cidade. Lá pro Léo, pro Maximiliano, aquele abraço, obrigado aí pela companhia.
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0: 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Olha, tá na hora de mais uma edição, hein? Vamos lá, 2:11. O caminho da Libertadores 2026 foi definido por sorteio realizado hoje na sede da Conmebol no Paraguai. Destaque para o confronto brasileiro entre Flamengo e Cruzeiro já nas oitavas de final. E os confrontos ficaram os seguintes, né? Perante sorteio, Estudiantes pega Universidade Católica, Rosário Central vai jogar contra Corinthians, Cruzeiro e Flamengo, né? O Tolima, Independente Del Valle, Mirassol e LDU, Palmeiras vai pegar o Cerro Porteño, né? Platense da Argentina vai jogar aí com o Coquimbo Unido e o Fluminense, o Independente, né? Lá da Argentina, então fica aí esses confrontos aí, né? Universidade vai estar definindo em casa, Corinthians, Flamengo, Independente Del Valle, LDU, né? O Cerro Porteño, né? E ainda o Independente, são esses times que vão definir em casa. Vão torcer, né? Meu time é o Cruzeiro.
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0: Olha aí, Cidade, 12:13.
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0: Mandar um abração ali pra Graia. Tá lá ligadinha também. Alô, Graia. Aquele abração pra você, viu? Obrigado aí pela companhia. Tá acompanhando aí a programação Cidade. Mais uma vez, abração lá pro Léo, pro Wilson do Caminhão. Tá ali também. Minha amiga Joana. Oi, Joana. Fala comigo.
13: Oi, Marquinho. Boa tarde. Tudo bem? É a Joana Dac do Grupo Assistencial Esperança e Caridade. Tô passando aqui pra desejar uma tarde abençoada pra você, pra
0: Amém.
13: Todos os seus
0: pra
13: ouvintes.
0: Você também.
13: E aproveitando pra convidar todo mundo, que amanhã nós vamos estar fazendo um bingo aqui no Gran Bazar. Aí tem micro-ondas, liquidificador, panela, roupa de cama, tem de tudo. Só que as roupas de camas que nós vamos colocar é coisas novas, viu, Marquinho? Nada usado, tá bom? Eletrodoméstico, vamos ter de tudo. É forno elétrico, vamos ter liquidificador. Que Deus abençoe grandemente todo mundo. Ah, no intervalo nós vamos estar servindo um lanche gratuito. Valor da cartela R$5. Tá às 19 horas, tá todo mundo convidado. Amanhã é aniversário do Carlinho, manda uma música pensionada aí pra ele. Ele tá ouvindo o seu programa lá na casa do Tilégua. Que Deus abençoe grandemente. Fica com Deus.
0: Vou mandar pra ele já já, viu, Joana? A Vida de Cão, que gosta demais dessa música, nossa senhora. Vou tocar o Rio Negro Solimões pra ele já já, aqui na programação. Aproveitar também pra, vou atender ali o Euclair, que vai pedir uma do Rio Negro Solimões, mandando pro filho dele, o Léo. Então vai também lá, né, pro Carlinho, que amanhã vai estar comemorando mais uma data. Gente, amanhã, lá no Gran Bazar, fica lá no Serra Morena, pertinho do postinho de saúde. Você perguntou lá, onde fica a Joana, o Gran Bazar, todo mundo vai te explicar ali, né, vai ter esse bingo R$5, né, vai ter roupas, né, de cama, mesa, banho, né, roupa de cama, eletrodomésticos em geral. É um bingo legal, ainda vai ter um lanchinho lá no intervalo, então vale a pena, você vai lá, vai brincar um pouquinho, jogar um bingozinho, né, e vai concorrer esses brindes aí e vai ajudar também a Joana, né, a continuar fazendo esse trabalho belíssimo que ela faz, né, para ajudar tantas pessoas que precisa lá no Gran Bazar. Então vai lá para você participar amanhã desse super bingo, hein? Já já tem o Rio Negro Solimões pro Carlinho. Carlinho, segura aí, já já.
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3: 11:19, hein? Manda um abração rádio mais Cidade. Uma vez pro Clair, manda um abração pro Fidelio Léo, tá lá ligadinho, tá acompanhando, e o Carlinho, que vai estar aniversariando amanhã, e amanhã tem um bingo lá no Gran Bazar, R$5, hein? Você não pode perder. E olha o Rio Negro Solimões catucando essa aí, ó. Ei, vida de cão.

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0: Paulo e Fabiano com Panda. Pra você que tá ligado, acompanhando a 94,5 Cidade FM. Ó, deixa eu dar um toque aqui, o Carlos José Ribeiro, ele perdeu a carteira com seus documentos pessoais, também o celular, né? Moto G preto, nas imediações e do bairro Solares, próximo à Ípica, quem encontrou e devolva, a obrigação é devolver. O deixa aqui na Rádio Cidade, né? O José Otávio Lemos perdeu também a carteira com seus documentos pessoais e dinheiro nas imediações aqui do centro antes de ontem. Então, se você encontrou também, por gentileza, deixa aqui na Rádio Cidade, na Cassiano Lemos 87. Manda um abração lá pro Denis, tá ligadinho? Alô, Denis, aquele abração pra você, viu? Tá mandando um abraço pra turma aqui, tá mandando um abraço pro Carlinho também, o Carlinho Regaço, vai estar aniversariando amanhã. Tá mandando um abraço aqui pro Vanderlei, pro Wilson, pra turma toda. Daqui a pouco eu vou tocar a sua aí, falou, Denis? Manda um abração também pro Juninho Tocha Humana. Alô, Tocha, aquele abração pra você. Né, pro Nino, abração lá pro Luizinho, a Sandra, a Lulu, lá no rancho também, sempre acompanhando. Aquele abração pra vocês, obrigado aí pela companhia. Abração pro Beiçudo, Silvinho da Van. Alô do Beijo, aquele abraço, hein, pra Luciana Beiçuda. É a família toda, hein, aquele abraço. 2:30, esta é a cidade. 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
0: Ó, agora 2:31.

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0: FM 94,5. Esse é o Felipe Rodrigo. Só ignora, hein, pra você que tá ligado. É, tão tinha esquecido não, então, é porque tem seguiu o fluxo aqui, mas chegou a hora.
1: Ô Marquinhos, boa tarde, Betão,
0: beleza? Meu amigo,
1: esqueceu da minha música aí,
0: aquele, né? Que rima com o...
1: Grupo Só de Boa, homenagem Nossa Senhora da Badia, oferece pra turma aí. E pra todos, Romero, abraço, boa tarde.
0: Valeu,
1: Cidade da Gosto de Ouvir.
0: Então, você rima com o Carabão, hein? Aquele abraço pra você, tá aí, ó, Grupo Só de Boa. Nossa Senhora da Badia nos proteja cada vez mais, hein?

0: 11h45, hein? Não namora, hein? Esse é o Cleiton e Romário com Zé Neto e Cristiano fechando mais esta super sequência pra você que tá ligado aqui na 94, hein? 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

0: 7h58 agora, hein? Pro Denis, hein? Tá ligadinho, tá aí ouvindo e ouviu aí, Mamma Mia. Um abração pra turma toda aí. Falou, Denis, aquele abraço pra você, pro Wilson. É pra turma que tá aí acompanhando aí a programação 94,5, né? Pro Vanderlei. Aproveitar e mandar um abração mais uma vez lá pro Juninho Tocha Humana, né? O Nino. Abração pra essa turma toda, hein? 2h59, Cidade.
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0: Ó, por aqui agora 2h59. Manda um abraço pro meu amigo Ricardinho, também tá na área. Alô, Ricardinho, aquele abraço, gente. Continua participando. Daqui a pouquinho eu vou sortear, né, as pulseiras aí pra você curtir o Arraiá Prosseguir. Vai ser do dia 3 ao dia 5, lá no Parque de Exposição. Vai ser bom demais, hein? Prepare-se.
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0: 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Agora, hein? Tá pintando mais essa aqui, ó. Matheus e Cauã e Lauana Prado. Admita.
19: Vocês precisam admitir alguma coisa.

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4: A economia brasileira cresceu 1,1% no primeiro trimestre deste ano, segundo dados divulgados agora há pouco pelo IBGE. O principal motor do crescimento foi a agropecuária, que avançou 2%, impulsionada pela safra recorde de soja. A indústria também teve um resultado positivo, teve uma alta de 1%, enquanto o setor de serviços também cresceu 0,5%. O consumo das famílias foi outro ponto que contou muito para esse avanço do PIB. Ele aumentou 1%, mostrando que os brasileiros continuaram comprando mais no início do ano. Na comparação com o mesmo período de 2025, o PIB registrou um crescimento total de 1,8%. De Brasília, Pedro Nascimento.
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0: 6:22, hein? Você foi atriz demais, hein? Bruno Rosa, Murilo Huff, fechando mais uma super sequência da programação Cidade, sempre com as melhores, as mais tocadas. Aquele abraço, obrigado aí pela companhia. E é bom demais, hein? Cidade, sempre em primeiro lugar. Parabéns hoje ali também pro Germano. É, abraço ali da Graia, né? André Oliveira. Mandar um abraço pro filhão dela, tá aniversariando hoje. Então, parabéns, felicidades. Muitos anos de vida. Daqui a pouco eu vou sortear o ingresso aí pra você, né? Do Arraiá, da Prosseguir 2026, hein? Vai ter Valéria Barros, Grupo Batidão do Sertão no dia 3, no dia 4, 100% Caipira, Jorge Henrique Rodrigo, além da energia contagiante aí da Roda de Samba, Pais e Filhos. No dia 5, vai ter Max Monteiro e Vinícius, Maessa e ainda a banda Triângulo Mineiro, hein? Preparem-se!
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0: 3:23 agora.

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0: 11:35, em 25 para as 4, Cidade, Zezé de Camargo e Mão da Lua. Amigo das Estrelas, fechando mais uma super sequência para você que tá ligado aqui na 94,5. Aquele abraço, obrigado aí pela companhia. Essa é a 94,5, a sua rádio, hein? Ó, quem vai levar aqui o convite aqui, a pulseira, para curtir aí, né? O Arraiá Prosseguir 2026. Essa festa solidária lá no Parque Exposição começa dia 3 até o dia 5 de junho. É uma realização e da Prosseguir. Ingressos estão à venda. 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Quem vai estar levando hoje? A Thaís Oliveira vai estar levando aí, né, uma pulseira, né, um convite que vai ser trocado pela pulseira, que é válida pelos 3 dias essa pulseira, hein? E o Edson Rodrigues Alves também fatura aí, né, o seu convite, a sua pulseira, hein? Pro Edson Rodrigues, Edson Rodrigues Alves, né, fatura e vai estar levando aí também nessa, esse ingresso para fazer a troca aí pela pulseira, hein? Foram os ganhadores de hoje, hein? 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
4: A GWM é uma chinesa confiável que não inaugura 3 vezes a sua fábrica, não dá passo além da perna e trata os clientes com seriedade no pós-venda, assistência técnica e peças. E antes mesmo de iniciar as vendas de seus modelos por aqui, já tinha um time de engenharia desenvolvendo novas tecnologias como a Flex. Ela lidera as vendas de SUVs híbridos no nosso mercado com o Raval e já prepara o lançamento do Raval H6 híbrido Flex com motor 1.5 turbo de 150 cavalos, mais um motor elétrico. E além deste híbrido puro, também o PHEV, o híbrido plug-in. Toyota Corolla Cross e Jeep Compass, que se cuidem.
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0: obrigado aí pela companhia. Manda um abração pra Silene, Anderson Geraldo, a turma toda.
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0: 3h49.
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6: Ó, agora 3h55, hein? Na programação Cidade. Lele já tá na área. Sexta-feira tem pinta, uma mudadinha, hein, Lele?
7: Marquinhos, deu sim, viu? A previsão do tempo aí é quase chuva.
6: Quase chuva, então?
7: Quase chuva.
6: Vai atrapalhar a moçada a pedalar no Barreiro ou não?
7: Vai não, vai não.
6: Vai não?
7: Vai melhorar, porque vai, assim, dar mais adrenalina, né? Vai causar aí mais um impacto a mais naquela pista maravilhosa. E, aliás...
6: Você foi lá ou não?
7: Aliás, eleita...
6: Na melhor do mundo, né?
7: Na última edição, a melhor pista do mundo.
6: Olha só, hein?
7: Pelos melhores.
6: Ó, e são cara que pedala

0: do sim, mundo inteiro.
1: São caras profissionais.
0: Ciclistas do mundo inteiro.
1: Sim, justamente. Falou muito bem indagado esse aí, porque são profissionais, são caras que vivem isso.
0: Que rodam o mundo inteiro pedalando.
1: Então é isso aí.
0: Tiveram na Coreia, né, no Japão, mas a pista de Araxá, sem dúvida nenhuma, é melhor.
1: Sim, agora que eu queria dar um outro toque, pessoal, gente, vamos comprar os ingressos aí da Ecoterapia, hein?
0: Pois é, semana que vem já tem.
1: Vamos comprar os ingressos aí, vamos preparar aí.
0: Dia 3 ao dia 5 para você ajudar esse trabalho bacana, é na recuperação de muita gente que precisa do trabalho da Ecoterapia prosseguir, né? E fazendo esse arraiar, e é claro, justamente, toda a verba vai ser para ajudar, né, o trabalho lá da Ecoterapia prosseguir.
1: Um trabalho muito bonito, muito bacana. Tamo junto, Kim.
0: Semana que vem tem muita coisa, hein?
1: Sim.
0: Tem o Arraiar, né? Do dia 3 ao dia 5. Também tem um encontro aí que é maravilhoso, que é os carros antigos.
1: Carros antigos.
0: Né? Aqueles clássicos.
1: Sim,
0: lá no cara, Barreiro.
1: Que top, hein?
0: Vai ser bom.
1: Você vai estar tá lá,
0: o
1: né,
0: Kim? O mais difícil é chegar.
1: Chegou.
0: Nossa senhora. Você parar carro ali é o mais difícil.
1: Mas pra nós que é do Lava-Pé, nós chega, né, Kim?
0: Ah, vai de qualquer jeito,
1: nós,
0: né?
1: Nós que é do Lava-Pé.
0: Chega, não. A minha ainda tem aquela vantagem que eu tenho que chegar cedinho. Então, a hora que eu chego cedinho, tá vazio, tá tranquilo. Você ainda acha lugar pra estacionar. Mas depois das 9,
1: professor
0: não tem
1: jeito. Xavier.
0: É, e amanhã tem Sborne. Quem
1: tem
0: fala isso?
1: Ah, amanhã tem Sborne.
0: Amanhã tem Sborne. Amanhã é sábado.
1: Leva a bola.
0: Amanhã tem muita coisa boa.
1: É o Mudinho, olha lá.
0: Ah, é. Aquele abraço, Lelê.
1: Valeu, Kim.
0: Boa sexta, bom final de semana, valeu, bom trabalho.
1: Vamos junto.

0: de Choro Temporal.
1: Obrigado!
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0: lá, vamos começar nossa receita, hein? Uma pitadinha de teclado. Aí tá bom. Guitarra a gosto. É um pouquinho de baixo. Boa! Vou misturar a bateria. Agora, um punhado de voz.
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0: É, nós temos a receita dos maiores hits do Brasil.
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Tchulino, Tchulino, fechando mais uma. Claro, a primeira de hoje, com nada mais, nada menos, as melhores pra você. Bom, falar nisso, o cara teve aqui, Só Penso em Você, a música nova de Marcelo Major. Marcelo Major. Jojo, Tchulino,

0: 4450. Tem convites pra você curtir. Nada mais, nada menos que ingressos pra você curtir a Ecoterapia 2026 no Parque de Exposições. Dias 3, 4 e 5 de junho. Você quer? 4:21, fica aí.
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0: Rádio Cidade 4:21.
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0: De volta, 4h25, e aí, rapaziada, são Itia Velones trazendo as boas pedidas pra você. Essa é a rádio dos grandes eventos, não tem como. Vem aí, é claro, começa hoje, dia 29/5,

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0: calça vermelha. Ai, eu não sei, né?
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0: que é que ele fugiu dos Estados Unidos, beleza? Fica aí.
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0: fazem?
1: Fala comigo, Leandro Silva.
0: Beleza?
1: Tamo por cá.
0: Ah,
1: aqui em Biá.
0: Que base?
1: É o Wellison. O Sonson.
0: Oh, meu amigo.
1: Boa tarde.
0: Sonson.
1: Vamos
0: Boa
1: que
0: tarde.
1: Vamos.
0: Vamos pra cima. Top das galáxias. Muito bem, rapaziada. Eu tenho aqui pra você um par de convites pra você curtir a ecoterapia. É um combo, tá? É um combo. Juntamente com isso, um brinde, um vale compras na Feira Nacional de Malhas pra você. Tá afim? Vai lá, se joga 98209450. Fala, Leandro, eu quero esse kit aí. Pra isso, você tem que responder o seguinte: quando é que acontece e onde? Qual é o local? E

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5: De volta!
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5: 4h45, de volta, bora lá. Feira Nacional de Malhas, 29 a 7 de junho. Você, é claro, pode levar aí o Super Combo, tá? Dois convites pra você curtir ecoterapia, que acontece do dia 3 ao dia 5. E é mais aí um vale compras pra você, é claro, fazer suas compras aí lá na Feira de Malhas, tá sim? Então vai lá, se joga pelo WhatsApp 98209450. Esse é o prêmio da hora, tá? Deixa eu dar um abraço aqui pro David. David Pintor, o melhor preço. Que isso? Tá o nome dele aqui, David Pintor, o melhor preço. Simplesmente demais, hein, David? Top, moleque! Pediu Guns N' Roses já, aqui na melhor, agora 4h46. Se joga pelo WhatsApp 98209450 pra você levar aí esse super combo, tá? Responde pra mim, quando é e qual é o local que está acontecendo a Feira de Malhas, que está de volta arrebentando a boca do balão desse 2026, hein? Que isso?
6: Aonde compra ingresso pra ecoterapia?
5: Aonde
6: por favor,
5: compra?
6: Passa pra mim.
5: Eu vou te passar pro texto, beleza? Ele não quer comprar, ele não quer ganhar, não. Pera aí, vou lá. Fala comigo.
7: Ô, Leandro Silva.
5: Olá.
7: Baitolão.
5: Amém.
7: A Feira de Malhas, meu filho. Que ela é na Expo Minas. Começa hoje, dia 29, até o dia 7 de junho. Ô, eu mereço esse kit aí, não?
5: Merece.
7: Baitola. Um abraço.
5: Merece. Quanto a fé, é esses caras aqui, né? Você já sabe, né? A inveja, né? Esse cara quer ser Leandro Silva. Quando a pessoa quer ser você, é difícil.
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0: 4h55. Max Oliver, meus braços, fechando mais uma.
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3: Juros altos inibem o produtor rural na hora de comprar máquinas. E para os pequenos e médios, são investimentos a longo prazo. Pior ainda, quem tem bala na agulha geralmente compra pagando menos, porque pode comprar à vista ou em curto prazo de tempo para

0: nem na AgriShow em Ribeirão Preto, a maior feira de máquinas da América Latina, as vendas deixaram o mercado satisfeito. Interessante que houve bom volume de vendas de aviões agrícolas, que é para o produtor rural com mais dinheiro em caixa. O vice-presidente Geraldo Alckmin, que esteve na AgriShow, ainda deu sua contribuição para a queda de vendas, porque anunciou uma verba de 10 bilhões de reais para o setor de máquinas com juros abaixo de 10%. A maioria dos interessados em comprar preferiu esperar os 30 dias para a liberação do dinheiro. O tempo está se esgotando, quase um mês, e nada do governo anunciar o pacote de 10 bi para o agro. Valdir Barbosa.
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5: Hora certa, 4:58. Olha só o que está acontecendo neste momento para você. Em frente.

frente à exposição, ao Parque de Exposição, ao portão principal aí do Parque de Exposições, está acontecendo o adesivaço da Ecoterapia 2026. Vai lá, você adesiva o seu carro e leva o passaporte para os 3 dias.

dia 3 de junho ao dia 5 de junho. Outra coisa, chegando lá, chega buzinando, fala que acabei de escutar na Rádio Cidade. Eu quero o meu convite, eu quero o meu ingresso. Tire a foto e manda aqui no WhatsApp da rádio. Anota aí,

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14: Mais de 837 mil mineiros estão na lista. Os pagamentos caem na conta indicada no momento da declaração do imposto de renda. Este é o primeiro lote de restituição. Lembrando que nesta sexta-feira também se encerra o prazo para acertar as contas com o Leão. Devem declarar o imposto de renda referente a 2025 pessoas que receberam rendimentos tributáveis acima de R$ 35.584 no ano passado, que possuíam bens acima de R$ 800 mil ou que realizaram operações na Bolsa de Valores, entre outros casos. Pessoas que receberam até 2 salários mínimos mensais em 2025 estão dispensadas de fazer a declaração. Quem perder o prazo está sujeito a uma multa mínima de R$ 165,74, que pode chegar a 20% do imposto devido. Além disso, o CPF pode ficar pendente junto à Receita Federal. Os próximos pagamentos acontecem em 30 de junho, 31 de julho e 28 de agosto. Para a Rede Itasat, repórter Alan Passos.
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0: 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Vai lá, se joga 9820-9450, valendo aí o par de convites pra você, tá? Curtir, é claro, lá no Expo Araxá, na Expo Araxá, no Parque de Exposições Agenor Lemos, acontece de 3 a 5 de junho, a Ecoterapia 2000 Prosseguir, Arraiá Prosseguir 2026 da Ecoterapia, tá bom? 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Ainda vai levar ainda, olha só, o que tem? Um vale compras para você lá da Feira de Malhas, que tá acontecendo, a Feira Nacional de Malhas, que começou hoje lá na Expo Minas, beleza? Para isso você tem que falar para mim o local e qual é o período que acontece a Feira de Malhas, beleza? Bora lá! Fácil, 29 de maio a 7 de junho. Simples assim. Vai lá, se joga 9820-9450. Fala aí, Seven Boys.
1: Ô, Leandro Silva, boa tarde. Boa tarde. Joia ou não?
0: Beleza.
1: Eu toca uma moda boa pra nós aí.
0: Eu só toco moda boa, cara.
1: Você é dos Guns, é um bom job.
0: Sim, o
1: Bom tá na esperança. Charlie Brown junto também.
0: Sim.
1: Tô saindo aqui do IBA agora com Deus e daqui a pouco nós tá indo Araxá, hein?
0: Se Deus quiser.
1: Toca uma moda pra mim.
0: Beleza, abraço pra você, Juliano. Cristiano, top das galáxias, ligado por aqui na Melhor e Mais, agora 5:12. Deixa eu dar um abraço aqui pra galera que tá na Guarda dos Ferreiros, aí próxima a São Gotardo.
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4: Quem diria?

0: 5h22. Um abraço aqui pra Paulinha. Oi, Paulinha! Tá ligada por aqui? Curtindo a melhor, é claro, curtindo as boas, curtindo esse louco.
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0: Hora certa na cidade, 5h23.
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0: Muito bem, saindo o prêmio da hora aqui agora para o Tony. Alô, Tony, do telefone 9125, final 38, levou aqui o convite para curtir Ecoterapia. Esse evento que acontece no Parque de Exposições Agedor Lemos, de dia 3 a 5, de 3 a 5 de junho. Vai estar demais, hein? Dia 3, olha só, animação fica por conta de Valéria Barros e também o grupo Batidão do Sertão. Dia 4, a noite do Arrasta Pé 100% Caipira. Alô, Marcelo, sanfoneiro, grande sanfoneiro. Jorge Henrique

0: teremos. Alô, Tony, você acaba de levar o convite, mais uma.
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0: Feira Nacional de Malhas que começou hoje. Vai lá, se joga.
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3: Assim como dá para produzir um SUV a partir de uma picape, claro que o vice-versa também é válido. Essa é a novidade da Renault com o lançamento muito bem sucedido de seu SUV Boreal. Vai produzir na Argentina, a partir do SUV Boreal, a picape chamada Niágara, utilizando parte da estrutura e até componentes de carroceria e lanternas do SUV Boreal. De olho, evidentemente, na Fiat Toro. O motor é 1.3 turbo de 163 cavalos e câmbio automático de dupla embreagem. A boa e valente Oroch continuará sendo produzida no Brasil para vendas diretas e frotistas.

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0: 5h45, bora lá, rapaziada. Esse cara que eu tô trazendo aqui agora é a pedida da Jocássia, tá ligada por aqui. Pediu o som do Alex Warren. Vamos falar um pouquinho da vida desse cara. Bora lá. Alex Warren consolidou-se com um dos grandes nomes da música pop global após estourar aí nas paradas com o sucesso o hit Ordinary. Ele foi aí indicado ao Grammy de revelação, artista, né? Revelação. Está expandindo aí a sua carreira para o universo audiovisual. É mole? É, a carreira do artista explodiu em 2026, além de concorrer aí como artista revelação na maior premiação da música mundial. Ele realizou aí extensas turnês em arenas pela América do Norte. Que pena, hein? Não foi aqui, não teve aqui o nosso querido Alex Warren, essa fera do pop rock, do pop hits. Vida pessoal, casou-se em 2024, casado desde 2024 com Kaur Anum. Confira, mais uma, Alex Auri.
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por aqui, olha só, convites. Levou aqui convite também a Luciana Vitória para curtir aí a ecoterapia, o Arraiá da Ecoterapia, que acontece de 3 a 5 de junho no Parque de Exposição Agenor Lemos. Levou também convite por aqui o Tony Marcos. Tony Marcos levou convite, a Luciana Vitória e também o Tony Marcos

com a Boa da FM, curtindo as melhores lá em Serra do Salitre. Oi, Vicky, tudo bem? A Vicky tá lá, e claro, um abraço também pro Sargento Almeida. Ele que é, claro, quem é esse aqui? O irmão do Raul Seixas também participando por aqui. Grande Adriano Luiz. Ele que ia com a sua calça Tony Marcel apertadinha. Hã? Ele adorava usar uma Tony Marcel apertadinha. Lá no Barracão, no Clube União. Mão, mão, mão.

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2: Hora certa, 6:00.
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0: que acontecerá no dia 19 de julho em New York City, na New Jersey Stadium, com apresentações conjuntas aí com a Madonna, Shakira e BTS. Além disso, o álbum Moon Music ganhou aí uma experiência visual imersiva em Paris. Coldplay, não é claro, no comando sempre de Chris Martin. Confira mais uma.
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0: Jesse Cauã e Lauana Prado na programação Cidade. Bora lá pro WhatsApp 98209450, fechando mais uma de qualidade total. Que musicão esse aí, hein? Admita. Imperfeita Bia Frazô, Dopamina, Ludmilla. Abrimos com Coldplay, Speed of Sound. Mais uma de qualidade, olha só, tá acontecendo a partir de hoje a Feira Nacional de Malhas. Você não pode ficar fora, tá? É isso mesmo. E pra, claro, comemorar e carimbar que a cidade é a rádio dos grandes eventos, a gente tá aqui com Vale Compras pra você. A Feira Nacional de Malhas está de volta em Araxá, trazendo este ano um festival de louças de 29 de maio a 7 de junho no Expo Minas. Aproveite para comprar aí um presente dos namorados, malhas em tricô do sul de Minas, jaquetas em couro legítimo, acessórios, calçados, bolsas e bijuteria. E também muita coisa, muito mais pra você, tá? Tudo direto dos fabricantes Nacional de Malha, Feira Nacional de Malha de 29 a 7 de junho na Expo Minas, a entrada é franca. Começando hoje, valendo, é claro, até domingo, dia 7, esse Vale Compras pra você retirar. Se você levar aí o Vale Compras, você tem que retirar ele a partir de amanhã até o dia 6, beleza? Bora lá, no WhatsApp 98209450. Fala comigo, Rampinho.
1: Ô Leandro.
0: Oi, ô.
1: Lá dois, começa é hoje.
0: Sim.
1: E termina dia 7. Vai me dar um sorteio. Rogério de Moura.
0: Rogério de Moura.
1: Falou, flamenguista.
0: Famoso Rampinho. Oi, Maronice.
2: Oi, Leandro. Boa tarde.
0: Boa tarde.
2: A Feira de Malha começa no dia 29 de maio. Vai até dia 7 de junho. É a melhor feira de malha que tem aqui.

0: Manda as músicas da sua programação aí pra Nayara, a Keila, a Edlaine, o Cássio, tá ouvindo o seu programa, o Salmin, meus filhos, meus netos, meu esposo.
1: E quanto vai ser a cartela, Joana?
0: Pra todo mundo que tá curtindo o seu programa.
1: Quanto vai ser a cartela?
0: Nós possamos, pra Digníssima, né, pra você, pro Dom Roseli, que nós possamos ter uma noite abençoada. Fica com Deus. Convido o pessoal aí pra nós.
1: Sim.
0: Ah, o valor da cartelinha é R$5, viu?
1: Cinco pila. Então é isso, olha só aí. Roupas, perfumes importados, tudo novo. Amanhã, no dia 30 de maio, a partir das 19 horas, na rua Doutor Amado Ribeiro, atrás ali do Doutor Farol, vai acontecer aí esse grande bingo.

0: Tem, que top essa menina. Que Deus abençoe vocês sempre, tamo junto e misturado!
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0: Está 100% até a Copa do Mundo não é a única preocupação para Neymar Júnior. No momento, se recuperando de uma lesão de grau 2 na panturrilha direita, o jogador está vivendo aí na vida pessoal um momento digno de tema de tema do casos de família. É isso aí, o menino Ney está enfrentando aí encrenca, né, com as mães das filhas, né? Ai, ai, ai, Neymar! Precisamos que você meta gol no Neymar, meta gol na Copa, hein, Neymar? Pelo amor de Deus!

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13: Hora certa, 6:26.
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4: De volta às 6:31.

0: Júnior Júnior na programação 945, 6h42. A gente vai do Júnior e volta trazendo a ganhadora, né? Parece que foi uma mulher que levou aqui o super prêmio, o combo aí, o Vale Compras da Feira de Malhas, Nacional de Malhas, que começou hoje na Expo Minas. 6h42, fique ligado, já já. Mais.
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8: De volta a 6h46, e quem levou hoje o par de convites foi a Luciana Vitória, e juntamente aí com o Tony Marcos, levou aí o par de convites para curtir o Arraiá Prosseguir 2026, de 3 a 5 de junho, no Parque de Exposições Agenor Lemos. 6h46, a melhor e mais, e quem levou aqui o Vale Compras lá da Feira Nacional de Malhas foi a Fernanda Mendes de Souza Cruz. Seria a Fernandinha, se for você, liga aí. Você levou aqui? Ó, já ligou. Que isso? Rápida ela, hein? Que é isso? Oi, Fernandinha. Bom dia.
9: Boa tarde.
8: Que mundo você está, Fernandinha? Que isso? Fernandinha, você tá por aí? Alô? Liga de novo aí, Fernanda. Você que levou aí o Vale Compras da Feira Nacional de Malhas, liga de novo, sua ligação não tá boa. Pra você, pra gente confirmar aqui tudo aqui, os seus dados. Você levou aí, não, mas sortuda, hein? Que é isso? Fala sério. Sortuda ela. Alô?
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8: 6:49.
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na cidade Ludmilla, 6h54, para fechar mais uma de qualidade total. Mais uma edição, mais uma semana, com as graças do nosso bom Senhor Jesus. Cara, que bacana, hein? Top das Galáxias, essa busca aí, a busca nova da Ludmilla. Dopamina é o nome dela, imagina eu, Eduardo Costa, mulher Evandro Júnior, não mexe nas minhas gavetas, Danilo e Davi. 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

0: Boa noite. Boa noite. Hoje não tem aquele entojado daquele Marcelino. Hoje Armindo Maia aqui, o chato Armindo Maia. Não tem galo também não. Hoje aqui tá azul, tá? Marcelinho, gente, Cidade Esporte Clube tá no ar. E o Marcelinho não tá aqui porque foi fazer dois procedimentos cirúrgicos lá na Serra da Canastra.
1: Estéticos, né?
0: É, um foi implantar 13 fios de cabelo, né? Porque 13 é galo e ele é supersticioso. E o outro, ele foi encontrar um proctologista amigo dele, de 30 anos, e ele só faz o procedimento com ele. Mas ele tá aqui segunda-feira. Tomara, né? Espero. Esse Marcelinho é custoso demais. Mas, gente, hoje o programa é especial. É um programa cabuloso. Não vai falar dessa galaiada aqui hoje, não. Não. Marcelinho, ó. Não, hoje é só cruzeiro, só cabuloso. Convidado especial, o Fernando Carrera. Piquinho aqui, Decinho. Vou dar um alô aqui, uma boa noite pro meu piloto da nave aqui, o São Paulino, tricolor também, que tá com esse time dele também bambiado, o Decinho Bala. Mas vamos pra cima, vamos embora, Bill?
1: Vamos pra cima, salve, salve turma, salve todos os torcedores do Cidade Esporte Clube. É isso aí, começamos aqui pela 94,5. Sextou, né? Mais um episódio, né? Mais um programa aqui do nosso Cidade. Nessa parte esportiva da nossa 94,5. Vou repetir, né, Armindo Maia? Geralmente a gente faz dessas honras para o meu amigo Elimar Piquim, mas ele volta na segunda-feira, fala nas datas comemorativas. Hoje, dia do estatístico, dia do geógrafo, dia do IBGEano, dia internacional do Everest, dia internacional dos mantenedores da paz e das Nações Unidas, dia mundial da energia, dia mundial também da saúde digestiva, e hoje é dia mundial da cervejinha, né, Armindo?
0: Tem, o que tem?
1: Se
0: tem
1: beber, promoção? Não, tem promoção, você...
0: É o bicudo do placar, né?
1: É o chute placar.
0: Bicudo do placar.
1: Você vai ser o bicudo?
0: É o bicudo do placar, é uma pizza do 18, beleza? É
1: isso aí, tá aí, o Armindo lançou, e quais são os seus jogos?
0: Fluminense, Cruzeiro e Fluminense, Vasco e Atlético.
1: Já vai, o pessoal já vai anotar onde?
0: Vou anotar onde?
1: Já pode ser arma aí.
0: Não, vou anotar aqui.
1: Começa a participação da turma, hein?
0: Ó, e também o jogo do... Quem que joga? São Paulo joga com quem, hein? Eu tinha anotado aqui, São Paulo joga com...
2: Tem o Corinthians e Grêmio também, né?
0: Flamengo e Curitiba também, né? É. Então, ó, vamos fazer o seguinte, Cruzeiro e Fluminense.
1: São três placares, vamos lá.
0: Cruzeiro e Fluminense, Flamengo e Curitiba, Vasco e Galo, tá bom? Pode começar aí a dar bicuda aí, vamos ver se vai acertar, porque vale uma pizza do 18. Ô, seu Elias, saudade. Seu Elias é daqueles, é do 18, é claro, que na década de 80, você tem sempre aqueles torcedores símbolos, né? Que ficavam assim, torcedor de alambrado mesmo, né? Fica ali andando em volta ali, não senta.
1: Até hoje, né?
0: Então, o seu Elias, desde a época do Moraes, final dos anos 80, aquele timão do Ganso, tinha ele e tinha mais três símbolos torcedores, o pessoal mais antigo vai lembrar. Lolô, saudoso Lolô, tinha o Bacão, saudoso Bacão, o Jorge Antônio Marreco e tinha o Agostinho Peru. Esse pessoal, gente, esse pessoal faz falta, viu, gente? Mas o Ganso também tá fazendo falta, né? Vai voltar. Gente, esse pessoal faz falta. E o seu Elias, o seu Elias é antigo do Araxá Esporte Clube.
1: E você sabe o que o nome da pizzaria do 18 chama Pizzaria do 18?
0: Não.
1: Porque ele era o número 18 no tiro de guerra.
0: Ah, 18. Vou dar o boa noite também pro Piquinho. Ô, Piquinho, boa noite. O que você achou? Cabuloso, vai pegar o Flamengo nas oitavas da Libertadores? Facinho?
2: Muito boa noite, Arlindo Maia, Décio Bola. Nosso Fernando aqui, e todos os ouvintes da 94,5. Respondendo a sua pergunta, eu achei muito bom.
0: Eu também.
2: Eu gostei, porque eu acho que a hegemonia do Flamengo vai ser agora, viu?
0: E daquele careca lá, daquele...
2: Ah, aquele carequinha vai notar com ele. O Leonardo vai...
0: Traíra.
2: Vai pôr no lugar dele, pode ficar tranquilo.
0: Não, vamos ganhar lá.
1: Vai ser o Deus troco.
0: Vai ser o troco.
2: E com juros, Darcy, pode ter certeza.
0: Dá boa noite pro nosso convidado especial, Fernando. Prazer receber ele, cabuloso de quatro costados.
1: Com a camisa do Cruzeirão aí, já.
0: Fernando, chega mais perto do microfone aí. Boa noite, prazer recebê-lo aqui. Cruzeiro ontem deu um baile também pela Libertadores da classificação, né? Boa noite, tudo. Prazer recebê-lo aqui.
3: Boa noite, Armindo, pessoal do estúdio aqui, aos ouvintes. Falando do Cruzeiro ontem, começou acelerado, do jeito que todo torcedor quer ver, né? Começou forte, já fez um gol, já partiu pra cima, dominou o jogo. E ontem não teve pra ninguém, não.
0: O Arthur Jorge, não vou falar do Galo também, viu, gente?
1: Arthur Jorge ou Caio Jorge?
0: Não, Arthur Jorge, o técnico do Cruzeiro.
1: O técnico.
0: Com 17 partidas, ele ganhou 10, se não me engano, empatou 4 e perdeu 3. dois meses de Cruzeiro, a performance dele é incrível, né? Parece que é de vice colocado, se tivesse desde o começo no Brasileirão, né? O cara sabe, né? Muito. Nós que éramos viúvas do Leonardo Jardim, já esqueci Jardim
2: acabou,
0: há muito tempo.
2: Acabou, não esqueceu, ele... não.
1: Novo
2: esqueceu.
1: Amor.
0: Ele, novo amor.
3: Ele que vai lembrar de nós agora.
2: É, bem lembrado, hein?
0: E no sorteio hoje, então, o Cruzeiro pegou o Flamengo, né?
1: Então vamos começar? Vamos passar, né? Os sorteios da Libertadores da América. Pode seguir.
0: Por favor.
1: Vai falar todos os times?
0: Todos, vamos parar todo mundo. Então,
1: enquanto isso, né? Você deixa um alô pra turma aí pra participar com a gente enquanto eu acho aqui todo o chaveamento.
0: Aí. Se você pode ligar, você pode participar pelas redes sociais. Essa pizza do 18 é deliciosa. Oh, Elias, você é craque mesmo. Então, gente, e tem o Galo também, depois vamos pegar, porque o Galo é da. Segunda divisão começar da pela, Libertadores.
1: Começar pela primeira divisão, então?
0: Vamos pra primeira divisão do Libertadores.
1: É, então, já eu mando pra vocês aí. já eu passo pra vocês.
0: Porque... Então tá.
1: Ó. Mas, ó. Quer atender o ouvinte?
0: Telefone. Vamos ver quem tá aí.
1: Já pronto pra anotar o placar. Anota pra ele aí, Piquinho.
0: Ó, Piquinho, você tá
1: acho
0: mais.
1: Que vai tomar um cura aí.
0: Vai. Alô?
4: Boa noite.
0: Boa noite, quem fala?
4: É a Silvane.
0: Oi, Silvane. Prazer falar com você. Tudo bem?
4: Tudo bem, vocês?
0: Graças a Deus. Qual que é o seu bicudo do placar?
1: Fala os jogos, né, amigo?
0: Ó, nós temos Cruzeiro.
1: Primeiro jogo, calminho, é só ir com calma, vai lá. Cruzeiro e?
0: Fluminense.
1: Primeiro jogo, Cruzeiro.
4: 2 pro Cruzeiro, 1 pro Fluminense.
0: 2-1 Cruzeiro. O outro é Flamengo e Curitiba. Quanto pro Flamengo e quanto pro Curitiba?
4: 1-0 pro Flamengo.
0: E o outro é Vasco e Atlético Mineiro, Galão.
4: Meu Atlético Mineiro isso. Vai ganhar
0: 2-1.
4: 2-1? Isso.
0: É, que bom, você tá confiante. Ó, tá anotado, tá? Obrigado pela participação. E vou torcer pra você. Vou torcer. Já que você falou que o Cruzeiro vai ganhar, então eu vou torcer pro Galo ganhar, tá?
4: Boa noite pra vocês.
0: Obrigado, fica com Deus. Tá aí, gente, pode continuar ligando, né? Primeiro chute pro placar, você vai concorrer àquela pizza saborosa do 18. Enquanto isso, Dezinho vai falar agora a primeira divisão da Libertadores. Depois nós vamos pra Sul-Americana, que é a segunda.
1: Então vamos lá, primeiro, os jogos aí vai ficar entre Estudiantes versus a Universidade Católica. O que você acha desse jogo, Hermin?
0: A Universidade Católica foi que ganhou do Cruzeiro, né? Ganhou e empatou, né? É um jogo duro, mas eu ainda sou Universidade Católica, estão jogando bem, ganhou do Boca lá ontem, inclusive, lá na Bomboneira, né?
1: Essa chave aqui, agora é Rosário Central e Corinthians, é um jogo fácil?
0: É, o Corinthians tá dando sorte na Libertadores.
1: Neymar,
0: Piqui. O que você acha?
2: Eu acho tranquilo.
0: Pra quem?
2: Corinthians.
0: Corinthians? Eu também sou Corinthians nessa aí. E você, o meu amigo Fernandão?
3: Eu vou torcer pro Rosário.
0: Rosário? É sim o seu, o que você acha?
1: Acho que a bola vai furar aqui, amigo. Eu acredito que vai dar Corinthians também, vai passar Corinthians. É, seguindo aqui, Cruzeiro e Flamengo, que jogaço, hein?
0: Esse jogo é...
1: Você acha que o Cruzeiro merecia isso?
0: Ah, o time que quer ser campeão não pode escolher adversário, não. E vamos começar alto pra cima, o sarrafo lá em cima, vamos começar lá.
1: Mas podia
0: lá.
1: Esperar um pouquinho, né?
0: Ah, mas aí acontece uma contusão, uma expulsão, vende o jogador, vamos começar pra cima, vamos pegar pra cima, aproveitar que o Flamengo tá em baixa. Eu acho que vai ser um jogo duro, cara. É assim, favorito tem, porque o Flamengo tem um elenco muito bom, né? A gente não pode ser também irracional. O Flamengo vai decidir em casa a segunda partida. Mas assim, eu aposto muito na evolução do Cruzeiro e principalmente na estratégia do Arthur Jorge.
1: Tolima e Independiente del Valle.
0: Acho que o Independente é mais time que o Tolima, mas o Tolima parece que ele foi primeiro do grupo dele, né? Então é um jogo equilibrado também.
1: Ele vai, Piqui? Não vai falar hoje, não, Piqui?
0: Cruzeiro e Flamengo, você não falou, ué?
2: Cruzeiro e Flamengo. Eu acho que vai ser um jogo muito, assim, preparado, que vai ser um jogo muito estudado para as duas equipes. Mas eu acho que se o Cruzeiro jogar pelo menos 80% do futebol que ele apresentou ontem, Cruzeiro passa.
1: Ontem você acha que o Rai cai no mesmo lugar duas vezes? Ontem não foi um bem atípico do Cruzeiro?
2: Não.
1: E um time até considerável não tão difícil?
2: É, não é tão difícil, mas eles veio aqui dentro do Mineirão pra não perder o jogo. É. E o técnico deles mesmo falou. Nós vamos sair com empate daqui, só que eles decidiram mal, né?
0: Fernando, você acha que logicamente tem o respeito dos dois lados, né? Mas o Flamengo também tá com respeito do Cruzeiro, você não acha?
3: Sim, o Cruzeiro vem forte, né? Depois dessa vitória de ontem. O time jogou muito. Ontem
0: O Sinisterra voltou a jogar, né, cara? É. Já fez gol nos dois jogos que ele entrou jogando, exatamente, né? E é muito bom, cara. É diferente, né? Se não machucar, né?
3: E onde deu tudo certo também, né? Tudo encaixou bem.
0: Só falta o gol do Caio Jorge, né?
2: Que era... O Caio Jorge tá, deixou a desejar ontem, né?
1: E a torcida cantou, né? Que Matheus Pereira é melhor que Neymar.
0: Nós vamos falar daqui a pouco do Neymar, gente. Como é que você convoca o jogador machucado? É, tá bom.
1: Mas o Neymar levava até machucado.
2: Não, mas essa é a crítica que vai ter, né?
0: Não é nem isso. Eu acho que os conchavos, as negociatas, a questão de propaganda para a marca Neymar é muito grande. Ele vai ficar.
1: Mas não é só a CBF que tá pedindo, não.
0: É, o clamor popular.
1: Hoje eu vi o Roberto Carlos, um dos melhores laterais do mundo, foi o segundo jogador, o único lateral a chegar a ser segundo melhor do mundo, né? Dentro do melhor jogador, e ele fala: precisamos do Neymar.
0: Eu torço para que ele se recupere, cara, porque o cara que tá enfrentando o Neymar, ele, mesmo que o Neymar não esteja 100%, ele vai ver ali o cara que é ídolo, o cara que conquistou tudo na vida. Então a presença dele, o Neymar entrou, peraí, então é diferente, né?
1: É o que temos hoje, né?
2: Então, mas assim, que temos. Ele vai perder um jogo, assim, ó, perdeu dois amistosos, e ele tá próximo, assim, de ficar fora contra o jogo do Marrocos, porque pra mim é um jogo chave desse Mundial.
1: Eu acho que
2: o
1: Marrocos ele já tá, já.
0: Você acha? Será? O doutor Lasmar, que é o médico também da seleção do Atlético, ele falou ontem, eu tava escutando aí a Tatiana, nossa co-irmã, que essa lesão de grau 2 que ele tem é no mínimo 3 semanas, 21 dias. Mas dependendo.
1: Mas ela já começou, eles contam, lógico, a partir do exame.
0: Sim. Ele já começou a tratar.
1: Mas ele já estava,
0: né,
1: fazendo esse tratamento, sim, antes.
2: É uma notícia boa hoje que ele já estava em campo, né? Não de chuteiro, mas em treino já, acompanhando já, mas já estava em campo. Então, quer dizer que já não está tão preocupante igual todo mundo achava que estava sendo.
1: E uma coisa, eu penso, né? Uma coisa é o jogador com aquela mente que eu tô de férias, ele ficar daqui, e a outra é que ele tá nesse ambiente ainda para jogar. Eu acho que a mente é uma dos mais importantes aí, ainda mais principalmente nesse ambiente Copa.
0: Ô Fernando, você acha que o Neymar é foguete molhado?
3: Não.
0: Não explode?
3: O Neymar é aquele cara assim que pode entrar aos 40 do segundo tempo, que às vezes uma jogada resolve, né? O craque é diferencial.
0: Diferente, né?
1: Isso. Eu prefiro perder a Copa com ele lá.
0: Eu só lamento que nessas 5, 6 últimos anos da carreira dele, ele desfocou um pouco do futebol e deu muita atenção pro extra, né? Isso aí às vezes prejudicou ele. Os amigos, entre aspas, né?
1: Ah, gente, vamos ser sinceros, a gente também não pode ser hipócrita. O Romário era um santo?
2: Não.
1: Era, chance, né? O Ronaldo Fenômeno era santo também? Os caras fugiu da concentração.
0: Garrincha.
1: Tá, hoje tem internet, hoje o pessoal cai matando. Hoje tem muito fofoqueiro, hoje tem muito jornalista de internet, hoje tem entendedores de futebol que nunca jogaram nada.
0: Eu vou contar uma história pra vocês rapidão aqui, em relação a esse caso aí. Última pré-temporada do Cruzeiro aqui, 2003, sei, com o Luxemburgo, era Alex Talento, Cris, Recibe, o time era muito bom, Maurinho.
1: Maurinho Moraes?
0: Não, o Maurinho não jogou nada. Maurinho, boneco, abraço,
2: Maurinho. Lateral direito.
1: Ele tem um estilo desconjuntado, né? Ele já parece que ele fez umas 20 cirurgias sem jogar a bola, né? Já machucou antes de entrar no campo.
0: Frank Stein.
1: Um abraço, Maurinho.
0: Maurinho, eu te amo, tá? Então, aí o pessoal tava hospedado no Barreiro, né? E o Luxemburgo, já começava pelo presidente, que era o Zezé Perrella, né? Ei, Zezé Custoso. E o Luxemburgo também, né? Flua que se cheire. E o jogador, né? Cris, aquela Sourinho, Malai. Pessoal, eu tinha amigos na época lá no Grande Hotel, né? Pessoal da cozinha, pessoal do restaurante.
1: Eles estavam aqui em Araxá, né? A gente tava falando sobre isso agora.
0: Pré-temporada, né, cara? 2003, que foi da Trips Coroa.
1: Eles vieram no espeto, você lembra?
0: Sim, vieram. Mas se tomavam no espeto, você imagina lá no hotel à noite. Teve um dia que
1: eles... tá aí, ó. Eles vieram pro bar.
0: Os caras contrataram um caminhão de cerveja na época, e o Luxemburgo jogava pôquer, distraiu o Luxemburgo com pôquer, né? Tinha um jogo lá no hotel, e os caras, toda noite praticamente, eles moíam mesmo, cachaça, uísque, tinha uns que gostavam de vodka, tinha uns que gostavam da branquinha.
1: A branquinha que você fala é pinga.
0: É a pinga. A cachaça.
1: Tem que explicar.
2: Explica, porque...
0: É. Então, cara, e era todo dia, bicho. E aí, os caras moíam a bola, né, cara? Jogavam muito. Alex Talento, Sorim, né? Então, tinha um treinador que chamava Juquita, era antigo do Araxá Esporte, tradicional, que falava, mas o cara bebe, seu Juquita. O cara fuma, eu não quero jogador pra casar com a minha filha, não quero genro, quero o cara que joga bola. Então.
1: E agora é bem diferente também, né? A gente tava falando sobre. Não sei se vocês lembram, o tanto que era. O pessoal pegava no pé, o jogador ficava 15 dias, 20 dias sem jogar, aparecia barrigudinho, aparecia fora do peso. Hoje os jogadores se cuidam, né? Hoje são atletas. Você pode ver que o pessoal tá de férias, estão correndo, estão mantendo, estão fazendo de tudo e para ser realmente o alto nível.
0: Você vê que antigamente o jogador, a carreira dele durava 30 anos, o cara já era veterano. Hoje o Fábio tá jogando quase 50.
2: Hoje são mais cobrados, né?
0: Então,
2: hoje tem muita.
0: Então,
1: hoje tem muita tecnologia também que acompanha, né?
2: Muita coisa.
1: No geral. Continuando aqui, né? Vamos.
0: Liga pra nós aí, dá o bico do placar, se você não quer ganhar a pizza deliciosa do 18, não. Mas
1: o pessoal tá mandando pelo WhatsApp também, tá? É importante. É o 998-20-9450. Agora mesmo a gente vem, né, trazendo as participações do WhatsApp. Essa é uma boa surpresa, é uma grata surpresa. Mirassol e LDU de Quito.
0: Pois é, eu acho que esse Mirassol ainda tem muito, muito caldo ainda, viu? Eu acho que eu sou Mirassol. Ele foi o melhor do grupo dele, né? Parece. Não foi?
2: Mirassol.
0: O segundo lugar,
2: ele parece. Foi segundo, né?
0: Mas então, segundo. Ele só perdeu a última, parece. E, então, ele fez uma primeira vez na Libertadores, não está jogando na sua cidade, o campo não comporta, entendeu? E fez uma performance bacana. Eu sou mais Mirassol.
1: E é um sonho, né? Pra gente ver do que um time. É de SAF, né?
0: Inspira o Ganso, né? A gente tem, quando a gente vê isso aí, a gente fala o exemplo que pode ser seguido,
1: um
0: né?
1: Um trabalho bem feito,
2: muito bem feito.
1: Do Mirassol, a gente, quem sabe, não espelhar aí no nosso Araxá Esporte.
2: O ano passado, né, ele chegou, já subiu, ficou entre os quatro, né? Foi para Libertadores e hoje já tá bem adiantado, passado para as oitavas.
1: Você já imaginou o Araxá Esporte do Libertadores?
0: Dusga, velho.
2: Haja coração.
0: Não, mas eu acredito.
1: Acreditar.
0: E pelo menos o trabalho que está sendo. Começou do zero, né, gente? Se a gente falar um negócio do Ganso, a gente gosta do time, que acompanha há muito tempo. Começou do zero e parece que começou certo, né? Então, por isso que a gente acredita.
1: Eu acho que vem muito a calhar aquele vídeo, né? De ressuscitar.
2: Bacana.
1: É uma vida nova, né? Vamos lá respirar.
0: Renasceu das cinzas, né? Fênix poderosa.
1: Então tá aí, Mirassol contra a LDU, Palmeiras e Cerro Porteño. Palmeiras tem uma sorte, né?
0: Cerro Porteño.
2: Mas ele enfrentou ele, né?
0: Enfrentou e perdeu, parece. Né?
2: Perdeu, agora parece? Foi?
0: Foi.
2: 1-0. Né?
0: Eu sou o Cerro Porteño. Gosto de Palmeiras, não. Não gosto. Você gosta de Palmeiras? Gente, eu tô brincando. O Rafael Rios esteve aqui hoje presidente da Câmara, ele é palmeirense do foi Rafael. Palmeiras não tem muito
1: Marcelinho, Marcelinho, você tá falando de mim. O Palmeiras pode ganhar campeonato brasileiro, ele pode ganhar campeonato paulista.
2: Mundial não,
1: né? Mas se Libertadores caminha pro Mundial, não, já deixa quietinho, tá deixa que a piada continue, né?
0: Não tem Mundial. Até o Cruzeiro tem Mundial, eu falei pro Marcelinho que eu tô 8 Mundial do vôlei, do estado do Cruzeiro, do vôlei, nós tem Mundial.
1: Apesar que não alcança o São Paulo ainda não, né?
2: Tá longe.
1: Platense, é isso mesmo, né? Patense, não, é Platense e Coquimbo.
0: Não, eu sou Coquimbo, esse nome esquisito. E ele Coquimbo. Parece que foi o melhor também.
1: Não, e o bom que é Coquimbo Unido.
0: É,
1: ainda são unidos ainda.
0: É um bago de porco. Juntinho.
1: Seguindo aqui, né? O último brasileiro aí. Fluminense Independente Rivadavia.
0: Ah, Fluminense.
1: Já, aí o Hulk Rivadavia. Já estreia, já.
0: Já pode estrear.
2: Já pode, né?
1: É a volta já, né?
0: Já
2: é a volta. Já é em agosto, não
0: é
2: isso?
0: Porque agosto? Ele foi contratado e só poderia depois da janela. A janela abre agora, né? Pra a utilização. Mais um ouvinte?
1: Alvinte.
0: Alô? Hello? Quem fala?
5: Boa noite, Fabrício Flauzino.
0: Ô, meu amigo, boa noite, prazer recebê-lo aqui, tudo bem?
5: Tudo ótimo, e vocês?
0: Graças a Deus, tudo bem. Vamos dar o bicudão aqui no placar?
5: Mãe?
0: Cruzeiro e Fluminense. Quanto?
5: 2-1.
0: 2-1 pro Cruzeiro, beleza. Flamengo e Coritiba.
5: 1-0 Flamengo.
0: 1-0 Flamengo. E o outro, Vasco e Galão da Massa.
5: Um dos dois,
0: 1-1.
2: 1-1?
0: Beleza. Pra que time você torce?
5: Eu torço Flamengo. Eu queria falar um negócio.
0: Fale. Você só não pode xingar nós.
5: Não, é quem falou que o Cruzeiro jogar 80% do que jogou contra o Barcelona, o Cruzeiro ganha do Flamengo. Eu acho que tem 60-10, viu? Porque você está comparando o Cruzeiro, o Flamengo com o Barcelona de Guarani, isso está querendo demais.
0: O Flamengo, na realidade, ele tem um elenco muito bom, cara. É o melhor elenco da América Latina, na América Latina, né? É o elenco do Flamengo. Só que eu falo muito, ele tem que potencializar isso dentro de campo. Porque ele não tá. Você sabe, ele não tá jogando nem um pouquinho do que realmente ele joga, né? Pô, muito craque, cara.
5: O Flamengo tá jogando sem o principal jogador do time, que é o Rascaeta.
0: 70%. O Rascaeta é craque demais. Já pensou o Rascaeta sendo brasileiro, hein?
5: Ah, não, é 10.
0: O cara faz diferença, né? Não, mas eu tô com você. Eu acho que é um jogo aberto. A gente tá só falando isso porque eu sou cruzeirense, é claro, mas é porque a performance do Cruzeiro agora tá crescendo. O Arthur Jorge tá mostrando que o time tem potencial. Se vier aí uma janeira e contratar uns dois ou três. E a questão é que o time do Flamengo. E ele caiu. Os últimos jogos dele, né? Ele não apresentou aquilo que realmente se espera dele. Agora, o Flamengo tem dois times, isso aí eu falo e atesto. Dois times para disputar o Brasileirão e chegar na ponta os dois. Pelo elenco que ele tem.
5: O time B do Flamengo fica no G6 aí.
0: Fica sim. Concordo com você. Só que tem que potencializar dentro de campo. Porque muita gente jogando pouca bolinha ali, né?
5: Eu acho que com os reforços aí, sim. Fechar aí Danilo, o Igor Paixão que tá pra vir também, o time
0: Flamengo cresce. Aí dá pra poder tirar a seleção de lá e pôr o Flamengo pra representar o Brasil. Meu amigo, obrigado.
5: Falando o Neymar, eu acho que o Neymar é o principal jogador do futebol brasileiro hoje.
0: Eu também, é o último craque, é o último craque que a gente tem.
5: Se não tiver 100%, não adianta. Vai mais atrapalhar do que ajudar.
0: Então, essa é a minha opinião também, meu amigo.
2: Essa é a nossa preocupação.
0: Né? É a preocupação nossa, porque às vezes eles vão tentar colocar ele lá pra ser o Neymar e você vai jogar com a menos, cara. Aí, né?
5: O cara lá do banco lá, sabendo que o Neymar tá bichado, não tem condição de jogar e o cara jogando aí motiva, sabe? Copa do Mundo é tiro rápido, são 7 jogos.
0: É verdade.
5: Tem que estar todo mundo muito coeso lá, porque senão.
0: Vamos torcer pro milagre da comissão médica da seleção e pra ele também ter vontade, né? Ter tesão de jogar e jogar o que quer saber, pequeno.
2: É, isso aí. Mas isso não é o problema também. Mais uma coisa. Que às vezes você tá pondo ele muito precoce, volta de contusão, e se agravar mais? É isso que eu vou.
1: Gente, acho que vocês estão. Acho que eu tô vendo outra coisa, né? Não é possível. O Neymar não vai ser titular, nem o João Pedro. João Pedro tá indo pra lá pra completar a Copa também, gente. O time titular tá pronto na cabeça do Ancelotti. Ele tá ali pra compor o banco, ele não tá ali pra salvar a pátria. Temos um reserva de luxo, seria isso. Pra entrar faltando 15 minutos, 5 minutos, é isso. Ele não tá ali pra resolver a vida de ninguém. Ele tá ali pra compor o grupo, pra trazer a torcida junto com o Brasil e se, né... Numa situação bacana demais, quem sabe ajudar?
0: Eu concordo com você, só que a torcida, o clamor é que quer ver o Neymar em campo em alto nível, né?
1: Não, mas é isso que eu tô te falando, o Ancelotti ele não é bobo não, gente.
0: Não, claro.
1: O cara tá vindo com né, o status que tá vindo, e você acha que ele vai colocar o Neymar pra agradar? Ele vai colocar o Neymar realmente se tiver jogando bola, se tiver alguma coisa pra agregar.
5: Eu já acho que ele já convocou pra agradar.
1: Sim.
0: Não, é agradar e outra coisa.
1: E agradou.
0: Claro.
1: Que o Brasil abraçou. Claro. Hoje, cara, eu vou te falar. O Neymar é muito forte.
0: Não
1: adianta.
0: É isso.
1: A coletiva de imprensa. O Neymar tem uma influência mundial gigante. Que a coletiva de imprensa é assim. Tá lá o terceiro goleiro da seleção brasileira. E o Neymar? E a contusão do Neymar? Aí chega o volante lá, o Casimiro. E o Neymar? Eles não perguntam do cara, não perguntam do time. Falam assim, vamos falar da seleção. Todo mundo só fala de Neymar.
0: Vamos torcer para que dê certo, que ele me recupere e que faça uma Copa que ele não fez ainda, né? Meu amigo, obrigado.
5: Se cortar o Neymar é um pecado não levar o Matheus pro Cruzeiro. Levar o João Pedro é um pecado não levar o Matheus.
0: Mas vamos esperar.
1: É isso que eu tô falando, dá pra fazer mais um time aí de fora.
0: Dá. Verdade. Obrigado, viu? Valeu, fica com Deus. Pessoal, continua aí ligando, participando nas redes sociais. É uma pizza do seu Elias, lá do 18,
1: delícia. Tá aqui já participando com a gente. Um abraço, Elias. Tá acompanhando pelo YouTube.
0: Vou trazer o seu Elias depois aqui. Vamos,
1: dá um tchau pra ele aí, Armindo.
0: Ô, seu Elias, um abraço pro seu. Nossa, ô. Minha boca encheu d'água.
1: Se você estiver falando do Araxá Esporte, ele lembra muito bem. Né? Já, a gente já tinha recebido, já tinha falado aqui no Cidade Esporte Clube que o Araxá Esporte SAF tem a honra de convidar para um momento histórico, que é a apresentação das camisas do Araxá Esporte. Né? O anúncio oficial da parceria, também né, o anúncio com a parceria da SAF com Uni Araxá, união que fortalece o esporte, impulsiona talentos, constrói um futuro e oportunidade para nossa cidade. Vai ser aí dia 10 de junho, quarta-feira. Programa, a gente só está alinhando aqui, né, com Alfredo, né, com Diogo, né, com Diogo, com Alfredo, sobre, né, a viabilidade técnica aqui, para a gente estar fazendo o programa ao vivo
0: de lá, né?
1: Né, que é o mesmo horário aqui do Cidade Esporte Clube, na quarta-feira, ao vivo. O evento acontece das 19 horas até as 20h30 no Teatro CBMM.
0: Um dia antes da estreia da Copa do Mundo.
1: E são, eu vou dar um. Então vamos lá, seu Elias. Aguenta aí, ó. Segura, vai, segura o coração. Vou contar, vou dar um spoiler.
2: Vai, Dessa.
1: O Alfredo tá aqui com a gente aqui, participando também. É o seguinte, vão ser 4 modelos de camisetas.
2: 4 modelos, Dessa?
1: Eu fiquei sabendo. Vamos lá. Vamos furar a fila aqui. Pode ser a camisa original, não vou contar minha fonte, lógico, né? A camisa original, aquela camisa tradicional, né?
0: Aquela riscada, né?
1: A camisa branca, a segunda camisa.
2: Bonita.
1: A terceira camisa quadriculada.
0: Essa é lenda, essa.
1: A torcida pediu e o Diogo atendeu.
0: Essa é vintage, né? Essa é
1: e uma
0: vintage.
1: Camisa para vocês, 3 cruzeirenses.
2: Mas azul, aí
1: que
2: sim,
1: é a camisa
2: Diogo.
1: Azul.
0: E o Diogo é atleticano, Diogo. Bacana, rapaz. Cara. Sensibilidade, é isso aí, cara. Já eu falei que começou bem, começou do zero, começou bem essa nova estrutura, esse novo legado do nosso Ganso, do nosso Alvinegro. Porque tem pessoas de credibilidade lá hoje, tem pessoas que gostam, que sabe o que está fazendo, tem know-how e com grandes parcerias, né, com criatividade.
1: Eu te falo hoje, a questão dele ali, né, na ponta da lança, ali na ponta da flecha. E o Edivaldo, cara, o Edivaldo que é um cara surpreendente, porque conhecimento do futebol, né, fazendo, tá lá no estádio, tá pintando, tá raspando parede, estão fazendo uma reforma gigante no estádio.
0: Pois
1: tive notícia de gastando quase R$300 mil numa reforma do estádio que nem é do Ganso, hein?
0: Pois é.
1: Imagina, fazendo isso aí tudo pra
0: eu
1: dentro.
0: Eu com 300 mil fazia um estadinho lá em casa lá.
1: Fazia. Estadinho de
2: barriga,
1: joguinho de botão, né? Então, fazendo uma estrutura maravilhosa, né, o pessoal correndo atrás aí para voltar, né, para fazer o Araxá Esporte reviver
0: palco,
1: também no coração do torcedor,
0: nosso palco,
1: no
0: né,
1: coração,
0: cara,
1: do empresário, que é muito importante.
2: E eu vou te contar uma coisa, assim, fiz uma visitinha lá.
1: Tá ficando top?
2: Rapaz, tá bacana demais.
0: Oh, e é contagiante, né, gente?
1: É contagioso.
0: A hora que começar o negócio a iniciar, você vai ver, torcedor vai matar serviço pra ir acompanhar treino lá. Eu já fiz isso muito, você fez, Fernando, né?
1: Mas pode matar serviço, né?
0: Saudade.
1: Agora também, né? Ontem o Diogo participou com a gente, o Alfredo até lembra aqui, o Diogo fechou a parceria com o Peixe. O Thiago do Peixe, a gente tava ao vivo ali.
0: Bacana, hein?
1: Já conversando ali na situação e fechou aí com meu amigo Thiago Dias, que participou ontem do nosso BalaCast, ele e o Rogério Bernardes.
0: Antes de atender.
1: Fechou a parceria também, mais uma parceria com o Peixe.
0: Antes de atender, o próximo, só para concluir esse assunto, quando a coisa flui, tem credibilidade, as parcerias, os empresários que vão procurar o Diogo, o Alfredo, o pessoal aí, o Edivaldo, cara, porque acreditam, sabe que o retorno. Gente, a marca Ganso, ela é muito forte. A marca Araxá Esporte.
1: E eu falo
0: é
1: o seguinte: é importante, sim, né? A parte de capital, o Alfredo está cuidando dessa parte comercial, mas essa parte do futebol que o Edivaldo está, que agora o Edivaldo e o Diogo, né, que estão à frente dessa parte do futebol, conjunto agora com o novo diretor de futebol, diretor executivo, né, de futebol, e já contratado também o técnico, é o Fábio aqui do Mamoré. Essa parte, porque o que é, Armin? Não adianta nada você fazer fora do campo, né? e dentro do campo não corresponder.
0: É lógico.
1: O principal do Araxá Esporte é dentro do campo. O maior marketing que existe dentro do Araxá Esporte é quando o apito der o início da partida e o Araxá Esporte aí, né, fazer seu papel dentro de campo. É essa aí que é o maior marketing, que você pode fazer o que for aqui fora, né, virar mortal, plantar bananeira, subir na
0: torre da matriz.
1: Na torre da matriz. Se o Araxá não entrar em campo e fizer a parte dele dentro de campo. E essa parte está sendo muito bem executada.
0: Graças a Deus.
1: Né, contratando pessoas importantes, pessoas muito que já têm, como diz você, know-how aí, né, no futebol. Sim. É, pessoas que já conquistaram, são vencedores, trazendo aí para o Araxá
0: Esporte.
1: Não
0: está com pires na mão, pegando dinheiro.
1: Vencedor também.
0: Pedindo dinheiro para ninguém, né? Lógico que parcerias são importantes, mas no futuro, depois que o trabalho for apresentado, né? Vou atender o próximo vídeo?
1: Vamos lá.
0: Alô, quem fala? Boa noite.
6: Fala comigo, galera.
0: Opa, quem tá falando?
1: É o Bochechinha.
0: Ô, Bochecha, como é que você tá, meu amigo?
6: Bochecha.
0: Tudo bom?
1: Armindo, eu vou deixar você fazer aquela frase para ele.
2: Bochecha?
1: Ele é verde e branco.
0: Não, mas ô Bochecha, o Palmeiras não tem mundial, tem?
6: Tem, 1951, hein?
2: É pinga, não?
0: 51 é cachaça. Não,
6: não.
0: Ganhou
2: quanto? Arrancou muito tempo.
0: Ô Bochecha, mas o Palmeiras chega forte pra essa fase de oitava de final, você acha?
6: Chega, com certeza.
0: Esse adversário já conhece, disputou ele agora, com ele agora, né?
6: Já, sim.
0: O que você acha? Dá Palmeiras tranquilo?
1: Puxa, já posso fazer um convite?
6: Pode.
1: Você sabe que você é de casa, você é meu amigo, né? O seu Elias, ele foi lá no Fausto Alvim e mandou aqui, ó. Fui no Fausto Alvim terça-feira pra ver as melhorias e fiquei empolgado. Você que é um cara que tava desacreditado igual nós do Araxá Esporte, né, Bochecha? Vai lá no Fausto Alvim, passa lá pra você ver as reformas, né? Vamos abraçar o Araxá Esporte de novo?
6: Não, mas com certeza eu vou estar lá, firme e forte.
0: Ô Bochecha.
1: Demora, quem sabe, o Diogo que faz uma camisa do Araxá Esporte verde e branca pra você.
2: Comemorativo.
6: Bacana, né? Defim.
1: Fala, irmão.
6: Deixa eu te contar um negócio. Você que tem moral aí, você podia arrumar uma camisa do Araxá Esporte pra mim, né?
1: Ah, não, já tava demorando. Eu te chamei de amigo, você me pediu uma camisa.
0: Ô Bochecha.
1: Pede um abraço, tá mais certo.
0: Dá o bicudo aqui, no placar aqui. Cruzeiro e Fluminense.
6: É, 2-0 Fluminense.
0: Uai, credo aí. Só porque eu falei que o seu time não tem mundial, não, para aí. Fluminense e Curitiba. Flamengo e Curitiba, desculpa.
6: Flamengo e Curitiba. 1-0 pro Curitiba.
0: É, Vasco e Galão da Massa.
6: 2-0 pro Vasco.
0: Ah, beleza. Bom. É. Mas, esse negócio.
2: Esse aí animou, não. Essa aqui tá muito bom.
0: Puxa, e vocês não estão na Copa do Brasil também, não, né? Ah, estão.
6: Não,
0: tá? Quem não tá é o Flamengo, né?
6: É o
0: Flamengo que o Vitória tirou, né?
6: Mas são
0: líder. Mas você sabe por que o Ancelotti não convocou nenhum jogador do Galo e do Palmeiras, né? Porque não tem mundial, né?
6: Não, tem 1971. E eu vou te contar um negócio pra vocês.
0: Diga.
6: O Brasil não chega na final, não, viu?
0: Não, só pensa positivo.
2: Será, Bochecha?
6: Não. Se jogar Araxá Esporte, que tinha que estar montando aí contra o Brasil, o Araxá Esporte mexe goleado de 7-0.
0: Você tá muito desanimado, meu amigo.
6: Não, eu tô chalando, hein? Depois vocês me falam.
0: Com que o Palmeiras joga nesse final de semana pelo Brasileirão?
6: Chapecoense.
0: Chapecoense.
2: É o time da Copa do Brasil, Cruzeiro.
0: É.
2: Cardidinho,
0: né? É. Iambu na capanga, né? Ô Bochecha, obrigado, viu? Grande abraço pra você, com Deus.
6: Não vai terminar o Brasileirão, líder, do lado.
0: Não, e eu acho que tá
1: não,
0: assim.
1: Não, tem jeito mais não, é só tem mais uma rodada. Quanto você está de frente com o Flamengo aí?
6: 6 pontos.
1: Então, tem jeito de terminar,
2: tem jeito de virar a tabela.
0: Não, mas
1: agora amarra as calças aí, que a segunda fase aí do Campeonato Brasileiro vai ser top. Vai estar todo mundo descansadinho e tudo mesmo.
6: Vai estar
0: no vocês têm nove nas seleções aí, né?
6: Nove convocados. Com certeza.
1: E quem você acha que vai ganhar a Copa do Mundo, Bochecha?
6: A França.
1: França. É a favorita hoje, né?
0: A França tem com o timão, né, gente?
1: A França seria o Palmeiras aqui no Brasil? Só tem craque?
0: Flamengo, né?
6: Sim, com certeza.
0: Flamengo.
6: Não, do Palmeiras, né?
0: Não, o elenco do Flamengo também é muito bom, né?
1: Vamos fazer aqui, cada um pensa aqui, de comparar aqui, pelo menos os cinco primeiros ali da... A gente coloca França, Portugal, Espanha... Holanda não,
2: Alemanha,
1: Argentina.
2: Argentina.
1: Pra gente comparar, quem que seria? De fazer uma.
0: Inglaterra, Alemanha.
1: Né, do Campeonato Brasileiro, quem que seria o time que representaria aqui? Vamos, depois
0: vamos
1: a gente.
0: Vamos fazer, vamos. Depois, vamos.
6: Palmeiras é França.
2: É. Flamengo seria o que então, na sua opinião?
1: Seria um Portugal?
2: Um Argentina?
3: Espanha.
0: Espanha é time forte, hein? Espanha é time forte.
1: Agora São Paulo seria quem?
0: São Paulo.
6: São Paulo?
1: O Haiti?
6: Não,
0: o Gastão. É, não, não, São Paulo seria que time isso? Lá que tá. O América Mineiro.
2: Mas que beleza. Não,
1: tá na... não, isso da Copa.
2: Da tá Copa,
1: Copa
2: Coração, do Mundial.
3: Coração.
6: Coreia do Sul.
2: Coreia?
1: É. Tchau, Didi.
0: Camboja, Camboja, Camboja. Obrigado, meu amigo. Com Deus, tá? Gente, continua aí participando com a gente. Vale uma pizza deliciosa lá da pizzaria do 18.
1: Vamos pro intervalo comercial?
0: Vamos lá, vamos faturar.
1: Vamos faturar que quem paga as contas do Marcelinho é essa turma aqui.
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0: Opa, de volta, recomeça o segundo tempo do nosso Cidade Esporte Clube aqui. Gente, vamos então falar os grupos, né? As definições, porque tem playoffs também da segunda divisão da Libertadores, onde tá o Galo, né? Vamos lá?
1: Vamos lá. Vamos, vai segurando aí que já...
0: Fernando, você que é um cara que, dono do motorhome, que já foi na Rota 66, lá nos Estados Unidos, lá, passeando lá, o que você acha do time do Cruzeiro, e é cruzeirense, é cabuloso. Você acompanhou muito o jogo do Araxá Esporte aqui?
2: Sim, claro. Época boa, morava perto do estádio.
0: E o pai do, pra quem não conhece, saudoso pai do Fernando, do doutor Fernando Carreira, era um dos médicos do Ganso, ele, do doutor Rogério Maneiro, eu me lembro, né, na década de 80, de 90. E jogou também, né? Ele também jogou. Jogou futebol lá, né? Época boa, né? Aquele estádio saudade. Mandando gente pro ladrão, hein?
2: Ixi, era uma feijoada no domingo, depois pro estádio, Ixi. Tomar uma cerveja e ver jogo.
0: Haja figa, hein? Tempo bom. Vai voltar, né? Vamos com mais um ouvinte? Alô, boa noite.
3: Opa, boa noite.
0: Quem tá falando?
3: É o Romildo.
0: Ô, Romildão, tudo bom?
3: Romildo. Tudo bem, vocês?
0: Graças a Deus. O que você acha da seleção do Neymar? Conta pra nós, o que você tá esperando?
1: Seleção do Neymar também não.
0: Da seleção do Neymar, né? A seleção do Neymar, podemos falar. Tá otimista?
3: Deus ajude que vai dar certo.
0: A gente tem que torcer, né? Pelo menos, né? Eu acho que... E foi bem desacreditada essa seleção, né? Porque todas as vezes que a seleção foi pra lá desacreditada, ela trouxe o caneco, né? Vamos esperar agora, né?
3: Olha.
0: Qual time que o Romildo torce?
3: Eu sou o Galo.
0: Ah, Galão. Não, vamos falar agora, então, antes de você dar o bicudo no placar, o playoff, tem os playoffs, quem que o Galo pode pegar, né? Assim, você tem aí na Sul-Americana?
1: Vamos pra Sul-Americana. O Galo tá no segundo chaveamento, ele pode tá pegando aí ou o Bragantino, né?
0: Ou
1: o Sport Cristal.
0: Ah, do Peru, né?
1: Isso.
0: Eu acho que passa Bragantino. Eu acho que o Bragantino passa. E como é que fica esse confronto, Romildo? Você acha que dá Galo, Bragantino? Como é que fica, na sua opinião? Acho que,
3: vai dar Galo.
0: Vai dar Galo?
3: Deu uma melhorada boa.
0: Ah, deu. Eu acho que agora, com a saída do Hulk.
1: Saudotei.
0: Eu acho que com a saída do Hulk. Porque o Hulk, queira ou não queira. Não sei se o pessoal tinha medo dele ou era muito. Ele era muito. Dono do time ali.
3: Né? Isso, ele queria mandar em tudo.
0: Isso, mas o craque, eu acho que ele ajudou muito o Atlético quando ele tava podendo, né? Então, uhum. Eu queria o Hulk no meu time, eu queria, sinceramente.
1: Você queria?
0: Eu queria. Na época boa, né?
1: Vai espantar a roda.
0: Agora não, agora não. Na época
3: você vê 14 jogos, o cara fazer nenhum gol, né? É complicado.
0: Então, mas os três anos atrás eu queria.
1: Você vai tirar quem titular hoje do Cruzeiro pra pôr o Hulk?
0: Três anos atrás? Eu
1: não, hoje.
0: Hoje?
1: Você falou queria hoje.
0: Queria três anos atrás, hoje não. Deus o livre, guarde.
1: Você não quer de jeito nenhum.
0: Queria o Hulk antes. Eu defendi a convocação do Hulk.
1: A ex-mulher dele também queria ele antes.
0: Hoje não quer mais não. E deu um problema, não fala isso não. Eu defendi a convocação do Hulk na Copa passada. Eu acho que ele tava numa fase boa, cara. Eu defendi. Naquela época eu vi o Hulk.
1: Ele foi pra Copa e não fez nada?
0: Não, mas. Ele
1: tava no auge
4: jogando eliminatórias, né?
0: Mas ele jogou muito. Ele jogou muito há 4 anos atrás no Atlético. Ele jogou e carregou o time nas costas, né? Romildo, qual que é o seu bicudo do placar aí pro jogo Cruzeiro e Fluminense?
3: 3-1 Fluminense.
0: 3-1 Fluminense, gostei não. Mas e o Galão e o Vasco? Vasco e Galo?
3: 2-1 pro Galo.
0: 2-1. E o outro é Flamengo e Curitiba?
3: Vai dar Flamengo.
0: Quanto?
3: 2-1.
0: 2-1. E pra Copa do Brasil, o Galo vai pegar o Juventude, né? Você tá otimista? Acho que o primeiro jogo.
3: Não,
0: primeiro jogo é no Mineirão. Primeiro jogo é no Mineirão.
3: Tranquilo.
0: Copa do Brasil?
3: Muito bom.
0: É. Você acha que o time precisa de algum reforço agora na janela? Né?
3: Ah, não, que os meninos que tá chegando lá agora vai dar certo, você vai ver.
0: Você tá falando meio desanimado, Romildo.
1: Tá muita força, não dá.
0: Você não tá acreditando nas suas palavras.
1: Eu acho que não é nem desanimado, é desconfiado.
0: Você tá desconfiado demais.
3: Vai dar mó dor, até o que tem.
0: Agora sim.
1: Agora sim.
0: Ô, Romildão, boa sorte pra você. Obrigado, bom fim de semana. Fica com Deus, viu?
3: Obrigado a vocês aí, parabéns.
0: Obrigado, tamo junto.
3: Vocês aí. Obrigado.
0: Ô, Fernando, eu te interrompi pela ligação, mas. Você acompanhou, né? Você é mais novo que a gente aí, mas você acompanhou muito, né? Porque seu pai fazia parte dos bastidores do Ganso, né? E faz falta esse time, né?
2: Faz, nossa, igual comentei aqui que eu tava com muita saudade De tudo. Ah, bom, o Ganso, o torcedor do Araxá é diferenciado.
0: O domingo nosso era diferente. Quando é, tinha, exatamente. Você podia ser terceira divisão, segunda ou sei lá, cara. Você
1: não tinha. Eu passei uns domingos meio triste.
2: Não, se você tivesse, se você tivesse no Rancho, você voltava pra ver jogo.
0: Não, sério, cara. Mas assim, o Decinho não viveu essas. Eu vivi umas três fases boas do Araxá Esporte, cara. Então, o time de 70, 78 que subiu, que tinha um timaço.
1: Você viveu esse time
0: de 70? 78.
1: O ano que eu nasci,
0: time que subiu,
1: 46 anos.
0: O time que 47. Subiu em 78. Eu comecei a torcer nessa época. Eu o time que ganhou do Fluminense Araguari subiu.
1: 76, 46, 76, 50.
0: Não, 77, ele subiu. 77, eu acompanhei aqui.
1: 49 anos.
0: Um a um com o Atlético Mineiro aqui, cara. O jogar João Leite, o Atlético Mineiro. E o gol do Atlético foi feito contra. O Alaor fez o gol contra aqui.
1: Solaor, que trabalhou com o Tilás no café?
0: Alaor.
1: Alaor. De frente o Vasco.
0: Quatro Santos, Alaor, irmão do Bosquim. Cara, e era zagueiro.
1: Bosquim não é vereador, não.
0: Não. Só pedala. Bosquim, um abraço pra você, meu amigo. E o
1: Araxá. Deixa um abraço pro Bosquim, né? Nosso vice-prefeito, né? Eu Bosquim. Falei, vereador, tô lá na outra. Vice-prefeito. Ele que mandou um abraço pra ele. Caiu de bicicleta, rapaz. Quebrou a mão. Bosquim.
0: Patente alta. Bosquim, para. Que é isso? Você é juvenil, ué? Não. Você é bom.
1: Tá voltando lá do Horizonte Perdido. Mas
0: acidentes acontecem, né? Melhoras pra você, meu
1: tava
0: amigo.
1: Tava treinando pra Copa Internacional de Mountain Bike e caiu.
0: Mas você tá pensando muito no Atlético. Esse Atlético seu não vale a pena. Eu já falei. Muda de time, Bosquinho. Abraço, Bosquinho. Melhoras pra você. E esse jogo 1 a 1?
1: Tem ouvinte.
0: Tem ouvinte? De novo? Olha que bom, tá bom. Alô? Boa noite.
4: Boa noite, meus amigos.
0: Boa noite. Quem fala?
1: É o Papadão.
0: Ô, Papadão. Esse aí é lendário. Tudo bom?
1: É corintiano.
4: Que problema aí, né? Só que eu tava ligado aqui, eu tava fora, liguei aqui no rádio do carro, vi que você tava aí.
0: Ô, meu amigo, o que você achou do sorteio da Libertadores com o seu Corinthians? Vai pegar quem mesmo? Desce o Corinthians? Vai pegar o time do...
4: Eu não vi ainda, não cheguei a ver.
0: Olímpia, né? Olímpia do Paraguai. Ô, seu porteiro. É o Olímpia. Mas assim, você acredita? Porque ele teve uma performance muito boa na primeira fase, o Corinthians, né? Mas o Brasileirão também, né? Caiu muito, né?
4: Uai, eu não vi.
0: Alô?
1: É o Rosário.
5: Rosário Central?
0: Rosário Central, time da Argentina.
1: Liga de novo, Papadão. Sua ligação tá muito ruim, cara.
0: Liga de...
1: Posiciona melhor aí. Vai
0: você dá o bicudo no placar
1: aqui. Vai pro lugar mais alto aí. É igual o rádio amador, né? É igual aqueles rádios gigantes. Então vamos seguindo aqui na nossa Sul-Americana.
0: Vamos seguindo.
1: Ó, Boca Juniors ou o Ringues.
0: É,
1: vai pegar o Recoleta.
0: Então, cara, eu acho que o Boca é mais time.
5: É que é playoff lá, né?
0: É, o playoff. O que passar, pega o Recoleta.
1: É, faltando. O Bolívar contra o Grêmio, né? Um dos dois aí vai enfrentar o São Paulo.
0: Então, o Grêmio tem um centroavante muito bom, mas só o centroavante, porque o resto. E o goleiro, né?
1: E o Bolívar?
5: Não, mas ele tá tomando. É. Vou te falar pra você, não. Uns golzinhos muito feio. Nossa.
0: Mas ele não foi convocado pra seleção?
5: Não, foi não.
0: O do goleiro do Grêmio?
5: Não, não, tô falando do São Paulo.
0: Não.
5: Você falou São Paulo?
0: Não, eu tô falando do Grêmio.
1: O goleiro do Grêmio já apresentou,
0: né? O centroavante do Grêmio é muito bom, moleque.
1: É o Everton.
0: É, o centroavante do Grêmio é muito bom. Vamos ver seu papo de novo. Alô? Hello?
4: Alô?
0: Quem fala?
4: Ô, é o Edinho da Van.
0: Ô, tá bom, meu amigo?
4: Bom demais, eu sei.
0: Uai, melhor que os presos, graças a Deus. eu quero perguntar uma coisa pra você. Você torce pra quem?
4: Aqui é o Galão da Massa.
0: Ah, Galão. Tá na segunda divisão da Libertadores, né?
4: É nóis, né?
0: Deixa eu te perguntar uma coisa. Você tá acreditando na passagem dele para a próxima fase, vai pegar o time do Bragantino ou o Cristal, né, que é do Peru. Quem que você prefere aí?
4: Ah, eu acho que vai dar o Bragantino.
0: Bragantino, né?
4: Vai ser mais difícil para nós, mas eu acho que o Bragantino vai acabar passando.
0: Pois é, e a seleção, você tá animada? O que que você acha que vai dar? O Neymar tá meio bambeado, você acha que vai recuperar tempo?
4: Eu sou meio desanimado, mas é mesmo modo, você tem que se animar, porque como nós é Brasil, né? Fazer o quê? Mas Neymar, eu acho que vai dar nada, não.
1: Se soubesse quem ia ganhar a Copa, não tinha esse tanto de time lá, não.
0: Nossa, 48 seleções, hein, gente? É muito time, né? É muito time. Você vai pegar também o Juventude na Copa do Brasil. O que você acha? Dá Galo, né? Favorito, né?
4: Ah, favorito, aí é certeza.
0: E o Juventude ganhou a Copa do Brasil com o Felipe. Foi com o Felipão? Com o Mano Menezes? Ganhou, acho que ganhou a Copa do Brasil, Juventude. Você quer dar um bicudo do placar aqui, meu amigo? Vamos lá?
4: Boa,
0: Cruzeiro e Fluminense.
4: 2-1 Fluminense.
0: Ah, coisa de cano, não deixa.
5: Isso é normal.
0: É, tá bom. Flamengo e Curitiba.
4: 3-1 Flamengo.
0: Curitiba tá com um time bem bacana, hein? Tem um jogador Curitiba bom. Tem um português, tá. Vasco e Galo. Quanto que o Vasco ganha?
4: Vasco tem?
0: Galo, Atlético Mineiro.
4: Ah, 3-1 pro Galo.
0: Ixi. Estão falando aqui que o Galo vai ressuscitar, vai dar a mãozinha pra tirar o Vasco do buraco, é verdade? Você não acredita nisso não, né?
4: Vai fora.
0: Ó, obrigado pela sua participação, estamos torcendo aqui, tá bom?
4: Amigão, obrigado.
0: Fica cadê o Marcelinho? Ele foi fazer dois procedimentos cirúrgicos lá na Serra da Canastra, foi encontrar com um proctologista e fazer implante de cabelo.
5: O cabelo dele tá caindo de novo. Tá.
4: Não. São Paulo ou
5: você largou? É, sempre sim. São Paulino, rapaz. Tá doido?
4: Falou, obrigado.
0: Fica com Deus, obrigado, viu?
5: O São Paulo ganhou. É o único time que ganhou tudo. É campeão de tudo.
6: Isso aí, você pode bater no peito.
5: Então, aqui vocês deixam o único trim mundial, né?
0: Só não ganhou o cabelo de vôlei, né? Mundial de
5: vôlei.
0: Não
5: tem, né? Rapaz? É. Quando começa a jogar vôlei, já. É
0: bom. Vamos mais uma? É. Alô, boa noite.
7: Boa noite. Do esporte.
5: Aí, o senhor Dedê? Sou Demósio.
0: Sou Demósio, prazer falar com o senhor aí. Que tipo o senhor torce?
7: Saudações azul.
0: Ah, agora falou minha língua. Até que enfim, um cabuloso ligou aqui pra nós. Pelo amor de Deus, gente, nós ganhamos de 4-0. Vamos pegar o Flamengo. Vamos pegar o Chapecoense. Vocês não estão prestigiando o nosso cabuloso? Ah, só demora. Agora estou à vontade, que eu, Fernando Piquinho, aqui não. Vamos conversar até amanhã desse Cruzeiro. O que você achou da vitória ontem? 4-0. Nós ganhamos de 4-0. Vamos pegar o Flamengo. Vamos pegar o Chapecoense. Vocês não estão prestigiando o nosso cabuloso? Ah, só demora. Agora estou à vontade, que eu, Fernando.

0: contra os dois é um clássico.
1: É jogo grande, né?
0: É jogo grande, é jogo de empate.
1: E o senhor acha que o Leonardo Jardim, ex-Cruzeiro que está no Flamengo, ele é melhor que esse Arthur Jorge? Eu achava, ele, o senhor acha?
0: Ó, vou te falar uma coisa, tanto um como o outro, o Leonardo Jardim está recente lá no Flamengo, né? E o Arthur Jorge está recente no Cruzeiro, não dá para cravar quem é melhor e quem é pior, não, viu?
1: É, mas eu já tô achando que o Arthur Jorge é melhor.
2: A trajetória dele, né?
1: O Arthur Jorge tem 17 jogos, tem 2 meses. O Leonardo Jardim tá desde o início do ano. O Leonardo Jardim tá desde o início do ano. Eu acho. É, quase o início.
2: Mas o Jardim também não tá apresentando esse futebol ainda, não, hein? Pelo elenco que tem o Flamengo.
1: Não tem saudade do Jardim, não, precisa demorar. Não tem, não. Não tem. Eu achei que ia ter, viu? E não tem, não. Incrível.
0: Agora de time pra time, o Flamengo muito mais time do que o Cruzeiro.
1: Não, no papel o Flamengo é time, né? No papel o Flamengo é uma seleção. Ó, gente, o Flamengo é melhor que muita seleção que tá na Copa do Mundo, sério, cara. Pelo elenco, pelo nome dos jogadores. Concordo. Né, Fernando, você acha isso?
3: Nome, eu acho que nome não ganha jogo, né?
1: É, mas
3: time bom.
2: Pelo plantel que ele tem,
3: sim,
2: né?
3: O Flamengo, o Cruzeiro também tem um time bom, não tem favorito aí, não, viu?
1: Eu também acho.
3: Claro que eu sou Cruzeiro, né?
2: Claro. Até se resume, pra resumir isso, é o único time que tá com 4 ou 5 jogadores pra seleção brasileira.
0: Deixa eu perguntar pra vocês, o Marcelinho tá fazendo implante de cabelo de novo.
2: De novo.
1: Começou a cair, seu demônio. Caiu de novo, seu demônio. E foi...
2: Aí ele catou os cabelos que caiu e tá levando lá pro cara lá, falou, agora ele pediu devolução.
1: Só com o implante vai ser em outro lugar agora, porque na cabeça não tá pegando, tá tendo jeito, não.
2: Ele ficou 3 dias, né?
1: Ficou 3 dias eu fazendo esse procedimento, não pode nem sentar mais, viu? Então, seu Demócio, vamos dar o bicudo do placar.
2: Você tá tirando cabelo de outro lugar agora. Aí você tem uma ideia, seu Demócio.
0: Eu só posso o Marcelinho fazer um implante de...
1: Não pode, não. Não pode falar isso, não.
0: Porque o cara já caiu a pena, tudo.
1: Ô, Demócio, vamos dar o bicudo do placar aqui. Cruzeiro e Fluminense.
2: O do Armindo é diferente, né? Chute, não é bicudo.
1: O bicudo do placar aqui, Cruzeiro e Fluminense. 2-1?
0: Fora o show.
1: Flamengo e Curitiba.
0: 2-0 pro Flamengo.
1: Vasco e Galo.
0: 2-1 pro Vasco.
1: Ah, agora eu gostei. Seu Demócio, obrigado, viu? Saudações celeste, azuis. Pro senhor.
0: Saudações azul.
1: Fica com Deus. Pra nós. Tá bom, um abraço, viu? Tchau.
2: Foi, vamos pro intervalo comercial?
1: Vamos mais um.
2: Vamos lá.
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1: Nós estamos com imagem também? Eu tô tudo bagunçado aqui, funhanhado, credo. Ele só fala da vida. Mas vamos arrumar funhanhado.
2: Que isso, senhor?
1: Bagunçado. Ah. Gente, prorrogação do.
2: Funhanharam nosso... o Armindo.
1: Prorrogação agora do nosso programa aqui, tá?
2: Cidade Esporte Clube.
1: Cidade Esporte Clube, esse é campeão.
2: É.
1: Ó, o Marcelinho, tojado. Pior aí que você tem que voltar segunda-feira. Gosto demais, Marcelinho. Beijo pra você. Alô? Boa noite.
3: Alô?
1: Quem fala?
3: Boa noite. É o Ebão.
1: Ô, Ebão, como é que você tá?
2: Ô, Ebão.
1: Tá tudo bom?
3: Bom demais.
2: Não, vê um São Paulino me ajudar, ó.
1: São Paulino?
3: Lógico aí.
2: Campeão de
3: sempre
2: tudo.
3: Décimo, sempre.
1: São Paulo pegou quem na Libertadores, da segunda divisão, Dessing?
2: Vai pegar, né?
4: Vai pegar ainda.
2: Vai pegar, né? pode pegar ou o Bolívar. Eu falei, ou o Grêmio, né? Bolívar ou o Grêmio.
1: É, vai dar, acho que vai dar São Paulo e Grêmio, cara. Eu acho que. Quem que você acha?
2: Duelo de tricolores?
1: Você acha que se der Grêmio, você acha que São Paulo passa?
3: Não, com certeza. É time copeiro, né?
2: É, São Paulo.
3: E pode falar uma coisa aí, você tá falando que São Paulo tá na segunda divisão do Libertadores.
1: Tá.
3: Mas é assim, vai concordar comigo. Antes de jogar a segunda divisão da Libertadores do que a segunda divisão do brasileiro.
2: Aê! Toma, distraído.
1: Quem vive de passado agora. É museu e asilo. Já passou. Nós estamos falando presente agora. O que está acontecendo agora?
2: Desacatou três agora.
1: Não, já passou. Só, né? Quem vive de passado é museu e asilo. Já passou, isso é passado.
2: Três coelhos com uma caixa d'água só.
1: Não, nós temos que.
2: Três raposas com a caixa d'água.
1: Não, não, nós estamos falando. Nós estamos falando momento.
2: É bom, dá papo, não, é bom. Somos campeão de tudo.
1: Você tá na segunda divisão da Libertadores, sim. Ô, meu amigo, vamos dar um bicudo no placar aqui nessa prorrogação do nosso programa.
2: É bom, é recorde aqui no acerto, hein?
1: É mesmo?
4: Premiação é com ele mesmo.
1: Então já pode preparar o estama aí, porque a pizza é boa, tá? É Fluminense e Cruzeiro, Cruzeiro e Fluminense.
3: Dois anos pro Cruzeiro.
1: Ah, beleza. Já gostei de ser bom um pouquinho.
2: Melhorou.
1: Flamengo e Curitiba. Tem
3: que fazer uma
1: média, né? Não, você tem que ganhar pizza. Pro Cruzeiro vai ganhar. Flamengo e Curitiba.
3: 2-0 Flamengo.
1: E Vasco da Gama e Galão.
3: 1-0 Vascão.
1: Galão não vai aguentar, não.
2: Esse cara. Não perder pro Vasco, hein?
4: É fora de casa. Não faz, hein?
1: O Fernando, vai dar uma mãozinha assim pra puxar o Vasco, tá do buraco.
5: É, o Vasco tá precisando. Mas é fora de casa, né? Quando é fora de casa, a gente sabe o que acontece.
1: Quem que São Paulo joga mesmo?
2: Valeu, Ebão!
1: Pelo brasileiro?
3: Oh, valeu, até mais, obrigado.
1: Abraço pra você, fica com Deus, viu?
2: Ligações encerradas, viu, turma?
1: Quem ligou, ligou. Quem não ligou, não liga mais. Só segunda-feira com o Marcelinho.
2: Né? É, vamos passar aqui rapidamente. Então, Santa Fé... Ou Santa Fé ou Caracas pode enfrentar o River Plate. A gente vê muita gente, né? Você está falando de segunda
1: divisão,
2: mas temos aqui Boca Juniors,
1: River Plate,
2: São Paulo, River, Olímpia.
1: Botafogo foi? Não.
2: Foi Botafogo, também, então acho que tá mais difícil que a Libertadores, viu?
4: Mas pegado.
2: Então,
1: cabeça pesada.
2: Continuando aqui, né? Independente Medellín ou Vasco da Gama pode pegar o Olímpia. Agora Sport Cristal ou Bragantino pega o Atlético Mineiro, a gente já falou sobre esse confronto. Universidade Central ou Santos pega o Macará.
1: Macará, cada nome, hein, cara?
2: Certo, de falar.
1: Nossa, torte aqui.
2: O Nacional ou Tigre pega esse City Torque, que eu não conheço.
4: City Torque?
2: Pra encerrar aqui, né? O Lanús ou Cienciano. O Cienciano deu trabalho pra quem aí?
1: Esse ano pro Atlético,
2: foi pro Atlético, né?
1: Sem título esse ano, o Atlético.
2: Vai enfrentar o Botafogo. Então tá aí, essa aí foi a chave aí
1: da segunda divisão.
2: E
1: um abraço pro meu amigo Castrinho, que tá ouvindo a gente. O Castrinho lá no trampo. Obrigado, um abraço, Castrinho. Tamo junto.
2: Castrinho, aquele que era da praça. É da praça, não? Da escolinha do professor Raimundo?
1: Não.
2: Tinha o Castrinho?
1: Não, esse é melhor que aquele.
2: Vamos lá, vamos pro nosso WhatsApp. O pessoal participando pelo 998-20-94-50. Pronto aí, Pigui?
4: Vamos lá.
2: Vamos.
4: Quem é?
2: É o Júlio Iraides. Boa noite, turma da cidade. Cruzeiro 2, Fluminense 1. Vasco 0, Atlético Mineiro 1. Flamengo 2, Curitiba 0. Cidade, dá gosto de ouvir. Agora, dona Ilma, fala, dona. Não, isso que foi 18h56, foi pro Leandro. O Varley Muniz, Varley Cruzeirense, ó.
1: O Varley.
2: Aqui é o Varley Muniz, deixa no placar Cruzeiro 1-0. Galo 1-0. E Flamengo também 1-0.
1: Próximo aí?
2: Ó, o Daniel lá da UPA.
1: Opa!
6: Beleza, o Daniel Zoma da UPA.
1: Opa!
6: Sobre o chute do placar, hein? Cruzeiro 2-0 no Fluminense. Curitiba 2-1 no Flamengo. E como um bom vascaíno, 2-0 Vasco em cima do Atlético. Valeu, galera.
2: O Renato Gaúcho. Você não pegou o placar, não?
4: Só do Cruzeiro, só o primeiro, que o Armito falou.
2: É do. Você tá falando do Daniel?
6: É. Boa noite, pessoal. Boa noite. Beleza? O Daniel Zoma da UPA. Sobre o chute do placar aí. Cruzeiro 2-0 no Fluminense. Curitiba 2-1 no Flamengo.
2: Foi, bicho.
4: Beleza.
2: O Renato Gaúcho tá tendo trabalho, né? Começou, tava um amor danado com o Vasco.
1: Eu achei que ele ia cair fora já. Ele nem quis dar entrevista no jogo que eles perderam. Pra quem? Foi 3-0 pra quem que eles perderam?
2: Alexandre Casarim participando. Pra quem foi, Fernando? Né? Fala no microfone.
7: Bragantino.
2: Foi pro
7: jogaram
2: Bragantino.
7: Um monte de coisa nele lá no campo.
2: Bom dia.
1: Pela fase.
2: Boa noite. Cruzeiro 2-1. É o Alexandre Casarim, viu? Uhum. Atlético 1, Vasco 2. Flamengo 0, Curitiba 1. Andresa Siriaco participando com a gente, a esposa do Ebão. Cruzeiro e Fluminense 1-1, Piqui. Vasco 0, Atlético Mineiro 1. Flamengo 3, Curitiba 0. O Ebão já deu o placar dele ao vivo, né? Uhum. A Moniquinha, tá escrito aqui, é o nome dela, é o nick dela. Vamos lá.
8: Boa noite. Arlindo Maia, Arlindo Souza e Pinguim. Cruzeiro 3-1. Flamengo 2-1, Atlético 1-1. Cidade da Godovia, Rogério Moura.
2: Ô, Rogério, você perdeu o celular de novo?
4: Perdeu o celular, né? Flamengo 3-1.
2: Se não tô dando,
4: não, Biguinho. Você deu Moniquinha, põe Moniquinha, depois escrevi, né?
2: Mas depois só trocar, né, Biguinho?
8: Arlindo Maia.
2: Arlindo Maia.
8: Ed Souza. E Pinguim. Cruzeiro 3-1, Flamengo 2-1, Atlético 1-1.
2: Pronto, Biguinho.
4: Beleza.
2: Castrinho, olha o Castrinho, ó. Desce, você falou tudo, o raio não cai no mesmo lugar.
4: Olha.
2: É, e falou, depois você pediu desculpa. Desce, me desculpe, Neymar não vale nada. Galo é campeão. Valeu, Castrinho, um abraço, meu irmão.
4: Participou, não?
2: Não, participou, mas não com placar. A Nilson Rocha, o rei do queijo. A filha dele ganhou o selo do, lá no, na Expo Queijo,
4: do
2: Nilson.
4: Bacana, isso.
2: Queijo mais gostoso que tem.
4: Bacana, hein?
2: Ó. É... Galo 1-0, Fluminense 1-1 e Curitiba 1-0. A Frânio Palmeirense
1: não tem mundial,
2: tá aqui participando com a gente. Atlético 2-1, Piqui. Cruzeiro 1-1 e Flamengo 2-0. Meu querido amigo lá do Santa Terezinha, Osmar Júnior, ele colocou o placar. O Montevideo City Torque, que o Décio citou, é um clube uruguaio que faz parte do grupo do City. É o mesmo grupo que controla o Manchester City e o Bahia. É o clube mais emergente do país. Cisplatino. Conhece ou não conhece esse menino?
4: Aí conhece, hein, senhor?
2: A Laura é torcedor do Fluminense. Bosquinho é galo doido. Viu, Parmino?
1: Bosquinho é galo doido, sim. É. Ele e o Boscão.
2: Ah, ele é, são tios deles, o Laô. São tios do Osmar Júnior.
1: O Bosquinho mora em Patrocínio. Jogou muito, joguei muito com ele.
7: Bosquinho. Foi técnico do Juventude?
1: Foi, jogamos juntos também. Craque, craque.
2: Os placares do Osmar aí, o Piqui, Cruzeiro e Fluminense 0-0. Flamengo 3-1. E o Vasco 0, Galão 1. Flamengo, o Fael Barreto. Flamengo 0 e Palmeiras 3. Chupa, Ronaldo.
1: Vai dar ler na mão do Piqui. É.
2: Tá igual a mulher. O jogo do Flamengo é contra quem?
1: Flamengo e Curitiba.
4: Flamengo e Curitiba. Pode falar.
2: Flamengo 0 e Palmeiras 3? Não entendi nada aqui. Então
1: Flamengo 0.
2: Então, olha aí. O Elvis Kiss Me Quick. É o cruzeirense mais pessimista que tem aqui.
1: É.
2: O Marcelinho fala que o Cruzeiro tá perdendo, ele fala que é o pior time do Brasil. Quando ele vira o jogo, ele fala que é o melhor time do Brasil.
1: Bipolar. É.
2: Zerão, maior do Brasil, 3, Fluminense 0. Coritiba 2, Menguins 1. Vasco 2, Franguinho na Panela 1. E eu tô lendo o que ele escreveu, viu? Vai ter sorteio hoje? Vai ter não, meu amigo. Marcelinho volta segunda-feira e faz o sorteio. Ó, oh, Romero Dunguinha, flamenguista, Flamengo 2-0. Fluminense 2-2. E Atlético 1, Vasco 0. Pra encerrar, meu amigo,
4: volta só, Romero.
2: Afrânio. Não tem mundial, mas o resto nós estoura tudo. O que consola vocês é não termos mundial.
4: Volta só, Romero, por favor.
2: Acertou, né? Acertou, miserável.
4: Bota no Romero, por favor.
2: Ô, Dunguinha?
4: Isso.
2: Por que que você não anotou aí, Biquinho?
4: Todos três.
2: E por que você deixou eu falar os três, Biquinho?
4: Ah, você falou, você repete, por favor.
2: Não, agora você vai anotar ali depois.
4: Tá, eu anoto depois de
2: óculos. Ah, meu Deus do céu, eu falei os três plaquetes, não anotou. Flamengo 2-0, Piquinho.
4: Quem que é esse?
2: O Romero. Qual que você pediu pra anotar, Piquinho? Flamengo
4: 2-0.
2: É, Flamengo e Fluminense 2-2. Atlético 1-0.
1: Tira o pé da minha cachaça.
2: Foi, Piquinho?
4: Foi.
2: Aí, meu amigo Elimar Piquinho.
1: Fechou?
2: Fechou.
1: Queria
2: fechou?
1: Agradecer muito ao nosso convidado especial, Fernandão. Obrigado, Fernando. Torcedor do Ganso, torcedor do Cabuloso. E volte mais, né? Prazer receber aqui. Valeu.
9: Oh, eu que agradeço o convite aí. Gostei muito. Obrigado aí, todo mundo, os ouvintes e o estúdio.
1: Tamo junto.
2: Valeu, Fernandão.
1: Obrigado.
4: Pô, valeu demais. Um prazerão participar aqui com o Armindo Maia. Gente boa, cruzeirense, nossa, é Décio Bala. Um abração aí pro Fernando.
1: Mister Décio Bala é o técnico nosso aqui.
4: É o Mister. E segunda, tamo que vamos.
1: Gente, com Deus, viu? Até segunda com o Marcelinho. Marcelinho, não sei se você vai conseguir sentar, porque ó, o implante é complicado.
2: Tá tirando, né? Não, tira. Tchau, gente.
1: Tchau, até mais.

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1: Olá, boa noite.
2: Boa noite para você que nos acompanha em todo o país.
1: Sexta-feira, 29 de maio de 2026.
2: Vamos ao destaque do dia: avanço da economia.
1: Brasil registra crescimento de 1,1% nos primeiros três meses do ano.
2: Produto Interno Bruto foi impulsionado pela agricultura e consumo das famílias. Luana Karen.
3: Em valores correntes, ou seja, sem descontar a inflação, o PIB somou 3,3 trilhões de reais.
1: Recursos para a saúde. Mais 225 milhões de reais serão investidos em equipamentos para cirurgias gerais e oftalmológicas. Graziela Mendonça.
4: São equipamentos para operações como vasectomia, laqueadura e catarata. A expectativa é reduzir o tempo de espera para as cirurgias no Sistema Único de Saúde.
2: Petrobras anuncia 72 bilhões de reais em Sergipe para fábrica de fertilizantes e exploração de óleo e gás em águas profundas.
1: Durante evento, o presidente Lula pede respeito à soberania brasileira, após Estados Unidos classificarem PCC e Comando Vermelho como grupos terroristas.
5: Não aceitamos ser tratado como um moleque. Nós não sabemos ser tratado como se fosse uma republiqueta. Não brinque com a soberania desse país, não brinque com a nossa democracia, não duvidem das coisas que nós fazemos aqui nesse país.
2: Move Brasil, já está disponível financiamento para a compra de novos caminhões e ônibus mais seguros e sustentáveis.
1: Hoje, na apresentação da Voz do Brasil, Mariana Jungmann e Luciano Seixas.
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1: O consumo das famílias e a agricultura ajudaram no crescimento do país no primeiro trimestre deste ano.
2: O IBGE divulgou hoje que o PIB, Produto Interno Bruto, aumentou 1,1% no período, com resultado positivo em três setores: agropecuária, indústria e serviços.
1: Lembrando que o PIB é o resultado de tudo que é produzido no país.
3: Na chácara de 3 hectares em Tangará da Serra, no Mato Grosso, José Francisco de Souza planta de tudo. E de tudo a terra dá. Tomate, brócolis, cebola, repolho, cebolinha, alface, couve, milho. A produção é vendida nas feiras, mercados e enviada a escolas públicas da região. Em 2025, José conseguiu financiamento do Programa Nacional de Fortalecimento da Agricultura Familiar, o PRONAF, para a construção de 3 estufas na propriedade.
6: No ano de 2025, a gente conseguiu o financiamento do PRONAF. A gente precisava aumentar a produção e conseguimos financiamento para construir 3 estufas na propriedade, onde melhorou bastante e aumentamos bastante a nossa produção.
3: Puxado pelo campo e pelo consumo das famílias, o Produto Interno Bruto do país cresceu 1,1% no primeiro trimestre de 2026, comparado ao último trimestre de 2025. O PIB é considerado o termômetro oficial da economia. Ele mede o valor de tudo o que é produzido no país durante um determinado período de tempo. E esse tudo inclui desde o pãozinho da padaria, passando por carros e máquinas, até o corte de cabelo e a consulta no médico. São os bens e serviços. Para o economista e professor da ESPM, Jorge Ferreira dos Santos, o crescimento do PIB mostra a resiliência da economia brasileira.
7: Nós sabemos, do que está acontecendo no ambiente global. Você tem um ambiente de alta do petróleo, você tem uma pressão geopolítica muito grande. Apesar disso, a economia brasileira acabou performando um pouco melhor do que o esperado, puxado por esses dois grandes vetores, consumo das famílias e a produção do agro.
3: Os dados de crescimento do PIB no primeiro trimestre deste ano são ainda maiores quando comparados ao mesmo período do ano passado, uma alta de 1,8%. Em valores correntes, ou seja, sem descontar a inflação, o PIB somou 3,3 trilhões de reais. Reportagem Luana Karen.
2: Em suas redes sociais, o ministro da Fazenda, Dario Durigan, afirmou que o resultado de hoje sustenta a projeção de crescimento de 2,3% para o ano. E se confirmado, 2026 será o quarto ano consecutivo com crescimento do PIB superior a 2%.
1: Segundo o ministro, será o melhor ciclo da economia brasileira em 10 anos.
2: Hoje o presidente Lula cumpriu uma série de compromissos em Sergipe.
1: Na área da saúde foram anunciados mais de 200 milhões de reais para agilizar as cirurgias no país.
2: E entregues veículos que vão garantir atendimento a quem mora longe dos centros de atendimento.
4: Os investimentos anunciados para a saúde chegam a 225 milhões de reais. Com o recurso, serão adquiridos 150 combos de equipamentos para cirurgias gerais e oftalmológicas, permitindo a abertura de 100 novas salas cirúrgicas em todo o país. São equipamentos para operações como vasectomia, laqueadura e catarata. A expectativa é reduzir o tempo de espera para as cirurgias no Sistema Único de Saúde. Além desses equipamentos, o presidente Lula destacou outros esforços do governo para ampliar o atendimento especializado pelo país.
5: Temos 150 carretas andando por esse país para fazer todo tipo de exame que só rico fazia. Exame de qualquer tipo de câncer, o câncer de próstata, câncer de colo, sabe? Ao mesmo tempo, companheiros, nós temos 800 ambulâncias com gabinete odontológico para tratar dos dentes da pessoa desse país.
4: Os investimentos foram anunciados durante visita do presidente Lula a Sergipe nesta sexta-feira. Primeiro, ele conferiu as instalações do Hospital do Amor de Lagarto, referência no combate ao câncer, que atende 150 municípios da região. O hospital recebeu 137 milhões de reais do Ministério da Saúde na sua implantação. E para ampliar ainda mais o atendimento em Lagarto, foi autorizada a construção de uma nova policlínica no município, com 30 milhões de reais do novo PAC. O ministro da Saúde, Alexandre Padilha, destacou a importância da nova unidade.
8: É um equipamento que vai fazer o tratamento de mais de 30 médicos e especialidades, que vai ter tomografia, que vai ter ressonância, que vai ter ultrassom, com a vantagem que não vai ficar dentro do hospital. Porque às vezes dentro do hospital, quando precisa fazer uma situação de urgência, a pessoa que estava esperando é desmarcado o exame, na policlínica fica preservado e vai fazer o exame na maior velocidade possível.
4: Já na visita ao Hospital do Câncer de Sergipe, em Aracaju, o presidente Lula anunciou a entrega de um novo tomógrafo, que vai agilizar o diagnóstico e tratamento de pacientes oncológicos do estado. Também foram entregues 406 veículos do programa Agora Tem Especialistas, Caminhos da Saúde, para transporte de pacientes que precisam de atendimento fora dos seus municípios. Além de Sergipe, os estados de Pernambuco, Paraíba, Alagoas, Paraná e São Paulo vão receber os micro-ônibus e vans da iniciativa do governo do Brasil. Serão 3.300 veículos. É um investimento de mais de 1 bilhão e 400 milhões de reais. O governo federal entregou ainda unidades odontológicas móveis para municípios de Sergipe e de outros 5 estados. Reportagem Graziela Mendonça.
1: A Petrobras anunciou hoje mais de 72 bilhões de reais em investimentos no estado de Sergipe.
2: O valor será aplicado na retomada de fábrica de fertilizantes e também para exploração e produção de óleo e gás em águas profundas.
1: Hoje pela manhã, o presidente Lula visitou a fábrica, que terá capacidade para produzir 7% da demanda nacional.
9: Líder mundial na produção de alimentos, o Brasil ainda depende da importação de fertilizantes para garantir a produtividade no campo. Hoje, cerca de 80% dos insumos usados na agricultura vem do exterior. A ureia, principal fertilizante nitrogenado utilizado em culturas como milho, café, arroz e cana-de-açúcar, é um dos produtos mais importados pelo país. Para reduzir essa dependência, o governo do Brasil e a Petrobras anunciaram investimentos bilionários para ampliar as operações da fábrica de fertilizantes nitrogenados, a Fafem, em Laranjeiras, em Sergipe. Segundo a presidente da Petrobras, Magda Chambriá, com os investimentos, a fábrica vai ampliar a produção de ureia e atender 7% da demanda nacional de fertilizantes.
10: Essa Fafem daqui vai produzir 7% da demanda de fertilizantes nitrogenados do Brasil. Mas nós fizemos a mesma coisa na Bahia. Nós estamos completando a obra da UFN3, fábrica de fertilizantes, no Mato Grosso do Sul. Fizemos a mesma coisa no Paraná. Com esses empreendimentos, nós vamos ser capazes de entregar para o Brasil cerca de 35% da demanda de fertilizantes nitrogenados.
9: A unidade voltou a operar após um período de paralisação e já retomou a produção de amônia e ureia. A reativação da fábrica é considerada estratégica para fortalecer a indústria nacional e garantir mais segurança ao agronegócio brasileiro. Além da retomada da Fafem, os investimentos incluem o projeto Sergipe Águas Profundas, voltado à exploração de petróleo e gás no litoral sergipano. Com as novas plataformas, a Petrobras deve dobrar a produção de gás natural. Somados, os projetos da Petrobras terão investimentos de 72 bilhões e meio de reais e devem gerar cerca de 28 mil empregos diretos e indiretos no estado. É mais investimentos, maior produção nacional e menos dependência externa, defendeu o presidente Lula.
5: A Petrobras não é minha, o investimento aqui não é meu, é do nosso país. E vocês, petroleiros, acreditem na importância da Petrobras. Acreditem na maravilha da Petrobras.
9: As duas plataformas, que serão instaladas em Sergipe, terão capacidade para produzir diariamente até 240 mil barris de óleo e processar 22 milhões de metros cúbicos de gás natural. De Aracaju, Sergipe, Pablo Mundim.
2: Após os Estados Unidos anunciarem que vão classificar o PCC e o Comando Vermelho como grupos terroristas, o governo brasileiro emitiu nota afirmando que o país rejeita qualquer forma de interferência externa em seus assuntos internos.
1: E que o Brasil tem travado um combate permanente contra essas organizações criminosas.
2: Hoje, lá em Sergipe, o presidente Lula pediu respeito à soberania brasileira.
1: O vice-presidente Geraldo Alckmin também se manifestou, lembrando as ações já adotadas para enfrentar o crime organizado.
11: O governo do Brasil divulgou hoje uma nota reafirmando a soberania nacional e o combate permanente a organizações criminosas no país. A manifestação ocorreu depois da decisão dos Estados Unidos de classificar o PCC, primeiro comando da capital, e o Comando Vermelho como grupos terroristas. A nota diz ainda que enfrentar essas organizações criminosas com firmeza é e continuará sendo prioridade do Estado brasileiro. Para o governo do Brasil, o terror causado por essas organizações que buscam obter lucro através do crime, especialmente pelo tráfico de drogas e armas, não pode ser confundido com o tipo de ação por motivos ideológicos, políticos e religiosos do terrorismo internacional. Durante um evento em Sergipe, o presidente Lula cobrou respeito ao Brasil e afirmou que combater o crime organizado passa também pela aprovação da PEC da Segurança Pública.
5: Não aceitamos ser tratado como um moleque. Nós não aceitamos ser tratado como se fosse uma republiqueta. Eu trato um país pequeno com o mesmo respeito que eu trato a China, com o mesmo respeito que eu trato a Rússia, com o mesmo respeito que eu trato os Estados Unidos. Não brinque com a soberania desse país, não brinque com a nossa democracia. Se quiserem combater o crime organizado, não precisa pedir ajuda para ninguém. Aprove a PEC da segurança pública que está no Senado. Aprove a PEC que no mês seguinte terá o Ministério da Segurança Pública desse país.
11: O vice-presidente da República e ministro do Desenvolvimento, Indústria, Comércio e Serviços, Geraldo Alckmin, também se manifestou sobre o assunto e afirmou que o Brasil combate o crime organizado de todas as formas.
12: Combate ao crime organizado, ele é feito por terra, mar e ar. O Congresso acabou de aprovar a lei antifacção, novos crimes foram listados, aumento das penas para o crime organizado e dificuldade da progressão penitenciária, da progressão de pena. Então, todo o empenho no combate ao crime organizado.
11: Uma reunião na Casa Civil nesta tarde com integrantes do Ministério da Fazenda e das Relações Exteriores discutiu os impactos dessa decisão norte-americana sobre o Brasil, principalmente nos campos jurídico, diplomático e financeiro. Em abril, durante sua viagem a Washington, o presidente Lula apresentou ao Departamento de Estado dos Estados Unidos uma proposta focada na inteligência e na cooperação internacional, que inclui ampliação dos controles sobre a lavagem de dinheiro praticada no exterior e sobre o tráfico de armas enviadas ao Brasil. Reportagem Graziele Bezerra.
2: hoje o prazo começou hoje o prazo para interessados em comprar caminhões, ônibus, micro-ônibus e implementos rodoviários pelo programa Move Brasil, para eles pedirem o financiamento.
1: O programa tem como objetivo estimular a substituição de veículos antigos por modelos mais modernos, eficientes e seguros.
2: E contribuir para a redução do consumo de combustíveis, emissão de poluentes, além de elevar a produtividade do transporte de cargas e a qualidade do transporte de passageiros.
1: Dezenas de instituições financeiras estão credenciadas pelo BNDES para fazer o financiamento com condições especiais, a depender do perfil do comprador.
13: O BNDES, Banco Nacional de Desenvolvimento Econômico e Social, abriu o protocolo para receber os pedidos de financiamento do BNDES Mais Mobilidade. A linha de crédito de até 21 bilhões de reais faz parte do Move Brasil, programa coordenado pelo Ministério do Desenvolvimento, Indústria, Comércio e Serviços, para apoiar a renovação da frota de caminhões e ônibus no país. Podem pedir o financiamento caminhoneiros autônomos, pessoas físicas associadas a cooperativas, empresários individuais e empresas do setor de transporte rodoviário ou urbano, de cargas e passageiros. As condições de financiamento variam de acordo com o perfil do interessado. Para o caminhoneiro autônomo, o prazo de pagamento pode chegar a 120 meses, com até 12 meses de carência. Para a empresa do setor de transporte rodoviário ou urbano, de cargas, o prazo pode ser de até 60 meses, com até 6 meses de carência. Para a empresa do setor de transporte rodoviário ou urbano, de passageiros, o prazo pode chegar a 120 meses, com até 6 meses de carência. Os juros ficam perto de 13% ao ano. Quem estiver interessado em dar entrada num pedido de financiamento para a compra de caminhões ou ônibus deve procurar uma das instituições financeiras credenciadas pelo BNDES. Como explica o chefe de departamento da área de operações e canais digitais do banco, Rodrigo Alac.
14: Isso significa que dezenas de bancos, diferentes tipos, estão aptas a conceder crédito com essa linha do BNDES. Dessa forma, a sugestão que fica para quem estiver interessado, seja o frotista ou transportador autônomo cooperado, é que ele busque a instituição financeira que ele já tenha relacionamento. Isso vai agilizar na concessão de crédito, porque essa instituição já conhece o cadastro, já tem o perfil de crédito desse interessado e pode agilizar a concessão.
13: Segundo o superintendente da área de desenvolvimento produtivo e inovação do BNDES, João Pieroni, o apoio à compra de caminhões e ônibus vai trazer vários benefícios para a economia do país.
15: A nova versão do Move Brasil é fundamental para a renovação de caminhões e ônibus no país, rumo a novos veículos cada vez mais sustentáveis e eficientes. Isso gera, ao mesmo tempo, uma grande demanda para a indústria, que passa a investir cada vez mais em ampliação de capacidade produtiva, no desenvolvimento de novos produtos, agregando cada vez mais valor no país. Isso gera renda, emprego de qualidade e fortalece a indústria brasileira.
13: As instituições financeiras que receberem os pedidos de crédito têm até o dia 28 de agosto para dar entrada no sistema do BNDES. Reportagem André de Barros Lima.
2: Mais de 110 mil atendimentos médicos e odontológicos foram realizados em comunidades ribeirinhas e isoladas da Amazônia Ocidental.
1: É a Operação Acre, realizada pela Marinha no Vale do Juruá durante 4 meses, alcançando moradores do Acre e do Amazonas.
16: Ao todo, 8.810 pessoas receberam atendimento durante a operação, que percorreu regiões de difícil acesso, onde muitas vezes o transporte fluvial é a única forma de ligação com centros urbanos e serviços públicos essenciais. Além das consultas médicas, odontológicas e exames laboratoriais, a missão distribuiu 453 mil medicamentos para garantir continuidade de tratamentos em comunidades afastadas. Também foram aplicadas vacinas e realizados atendimentos preventivos voltados à saúde da população local. Comandante do navio, capitão de corveta Marcelo Camerino da Silva de Souza, traz mais detalhes.
17: Essa comissão mostrou mais uma vez que a presença da Marinha na Amazônia vai muito além da navegação. Em muitos lugares, o navio representa o único acesso à saúde, ao atendimento médico e à esperança para milhares de famílias ribeirinhas. Cada atendimento, cada medicamento entregue, cada mamografia realizada, carregam dignidade, cuidado e presença do Estado onde muitas vezes ninguém mais consegue chegar.
16: Um dos destaques da operação foi a realização realização de 1.022 mamografias em parceria com a ONG Américas Amigas. A iniciativa buscou ampliar o acesso ao diagnóstico precoce do câncer de mama para mulheres que vivem em áreas remotas da Amazônia, onde exames especializados nem sempre estão disponíveis. O comandante do navio também falou sobre a importância da missão ser realizada todos os anos.
17: Manter essa missão todos os anos é fundamental porque o povo amazônico precisa saber que não está esquecido. E para nós, militares, fica a certeza de que poucas missões têm um impacto humano tão grande quanto essa Operação Acre.
16: A Operação Acre integra as ações permanentes de assistência hospitalar da Marinha na região amazônica e tem como objetivo ampliar o acesso à saúde básica e especializada para populações ribeirinhas e indígenas em localidades isoladas do país. Reportagem Gabriel Pinheiro.
2: O INSS publicou hoje portaria que regulamenta a pensão que será paga às crianças e adolescentes, filhos de mulheres vítimas de feminicídio.
1: O direito à pensão é previsto por lei e a regulamentação vai permitir o início do pagamento de um salário mínimo por mês.
2: Tem direito à pensão os menores de 18 anos, cuja renda familiar por pessoa, ou seja, o valor da renda dividido entre os membros da família, seja igual ou inferior a 1/4 do salário mínimo.
1: Além dos filhos biológicos, poderão receber o benefício enteados e menores de idade que estiverem sob guarda da vítima. Eles devem comprovar que eram dependentes econômicos dela.
2: Para a presidente do INSS, Ana Cristina Silveira, a pensão especial é uma forma de garantir os direitos dessas crianças e jovens até o início da vida adulta.
18: Quando a mulher é vítima desse crime, filhos ficam órfãos, famílias inteiras são destruídas e precisam reconstruir suas vidas depois da violência. Nenhuma política pública é capaz de reparar essa perda, mas o Estado tem o dever de proteger quem ficou e garantir condições mínimas de cuidado, dignidade e amparo.
1: Para solicitar a pensão, é necessário que o representante legal do menor apresente os documentos como RG e CPF, a inscrição no CARD único, além de um documento que comprove o crime de feminicídio, como inquérito policial ou denúncia do Ministério Público.
2: As famílias podem tirar dúvidas e receber apoio no processo nas unidades do INSS ou nos centros de referência de assistência social.
1: O Brasil registrou a menor taxa de desemprego para o trimestre encerrado em abril desde 2012.
2: Com o mercado de trabalho aquecido, o governo do Brasil oferece mais oportunidades de capacitação para os trabalhadores.
1: E anunciou esse mês investimentos para ampliar a oferta de cursos de qualificação profissional em todo o país.
2: Ao todo, vão participar da iniciativa 31 entidades conveniadas ao SINE, o Sistema Nacional de Emprego.
19: Serão 30 milhões de reais do Fundo de Amparo ao Trabalhador para fortalecer a oferta de cursos de qualificação profissional em 14 estados e 17 municípios. Os recursos serão destinados a entidades conveniadas ao Sistema Nacional de Emprego, o SINE. O valor será dividido em duas modalidades. 15 milhões de reais serão repassados segundo os critérios do índice sociodemográfico. Esse índice leva em conta a realidade de cada estado ou município, observando os locais que mais precisam, com população maior e mais necessitada. Os outros 15 milhões serão distribuídos segundo o índice de gestão descentralizada, que observa se o ente federativo já executa ações de qualificação profissional. Bahia, Sergipe e Rio Grande do Sul estão entre os estados que vão receber mais recursos. O ministro do Trabalho e Emprego, Luiz Marinho, destacou que a ideia é apoiar locais com maior necessidade, mas também incentivar os que demonstraram capacidade de execução e entrega de cursos.
20: Nós temos muitas empresas com muitas vagas em aberto e precisa preencher muitas vezes adequando a qualificação, especialmente ao trabalhador e à trabalhadora que às vezes uma dica de aperfeiçoamento, de agregar mais conhecimento, possa fazer a grande diferença na empregabilidade.
19: Segundo o Ministério do Trabalho e Emprego, o objetivo do repasse das verbas é que cada local amplie a oferta de cursos, segundo as necessidades específicas do mercado de trabalho, e com isso, mais pessoas sejam empregadas. Reportagem Márcia Fernandes.
1: O governo do Brasil lançou uma campanha nacional para incentivar a separação e a destinação adequada de resíduos sólidos.
2: Com a mensagem "O resíduo que você separa vira renda na mão de quem recebe", a campanha destaca a importância da separação do lixo dentro de casa e reforça o papel dos catadores na cadeia de reciclagem.
1: A ideia é reduzir impactos ambientais, diminuir o volume de resíduos enviados aos aterros sanitários e ampliar a geração de renda para trabalhadores do setor.
2: Essas foram as notícias do governo do Brasil.
1: Uma realização da Secretaria de Comunicação Social da Presidência da República.
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1: Fique agora com as notícias do Poder Judiciário e do Congresso Nacional. Boa noite, bom final de semana.
2: A gente volta segunda-feira. Boa noite.
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22: Plenário do STF deve retomar a análise da chamada uberização no mês de junho.
23: Tribunal de Justiça do Amazonas cediu encontro regional da magistratura região norte.
22: STJ aplica perspectiva de gênero para julgamento sobre ingresso de droga em presídio e mantém falta grave de preso.
23: Boa noite, eu sou Marcela Luiza.
22: E eu sou Walter Lima.
23: O presidente do Supremo Tribunal Federal, ministro Edson Fachin, marcou para junho a retomada do julgamento que vai definir regras para trabalho em aplicativo.
22: Os processos tratam da existência ou não de vínculo trabalhista entre motoristas e as plataformas digitais. Marcelo Della Libera.
24: A expectativa é que a corte busque um equilíbrio entre os direitos previstos na Constituição e os novos modelos de prestação de serviços. O presidente do Supremo, ministro Edson Fachin, afirmou que a corte está pronta para analisar a questão.
25: Nós fizemos audiências públicas, instruímos o processo, ouvimos os mais diversos setores interessados, tivemos também uma interlocução, um diálogo republicano importante com o parlamento e, mais uma vez, com entidades públicas e privadas, e chegou o momento agora de apresentar uma resposta para essas questões cruciais.
24: A decisão do STF poderá orientar milhares de ações judiciais em andamento no país sobre o tema.
23: A Justiça do Amazonas é o primeiro tribunal a sediar o encontro regional da magistratura região norte.
22: O evento ocorreu nesta sexta-feira e faz parte de uma iniciativa inédita do CNJ para fortalecer o diálogo entre os tribunais brasileiros. Vitória Vitor.
26: A abertura do encontro foi conduzida pelo presidente do Supremo Tribunal Federal e do Conselho Nacional de Justiça, ministro Edson Fachin, com foco na integração entre os tribunais da região e na discussão de políticas públicas para o fortalecimento do sistema de justiça. O encontro trouxe para o centro de debate temas ligados à tecnologia, inovação e às especificidades da Amazônia.
23: Mantida falta grave a preso que pediu a companheira para levar drogas ao presídio.
22: Nesse caso, o STJ aplicou a perspectiva de gênero para responsabilizar, não apenas a mulher. Fátima Uchoa.
27: A companheira do preso foi flagrada com maconha durante revista para ingresso no presídio. Ele declarou ser usuário e tê-la pressionado para levar a droga. Até então, o entendimento predominante no STJ afastava a responsabilização do apenado por falta de provas ou por considerar o ato apenas preparatório. Agora, a sexta turma do STJ manteve a falta grave contra o apenado por considerar que a conduta dele pode configurar participação no tráfico. Segundo o relator na sexta turma, ministro Rogério Schietti Cruz, punir só a mulher e não quem a induziu ou se beneficiaria da conduta reproduz seletividade punitiva e desigualdade de gênero.
23: Terminou hoje a 10ª edição da Semana da Conciliação Trabalhista.
22: Os trabalhadores puderam, de forma mais rápida, encerrar processos na justiça. Larissa Batista.
28: Os dados parciais da 10ª Semana da Conciliação Trabalhista mostram uma arrecadação de mais de 1,5 bilhão de reais. Foram realizadas mais de 82.600 audiências e cerca de 408 mil pessoas foram atendidas. Já o número de processos conciliados passou de 24 mil. A ação foi encerrada nesta sexta-feira de forma simbólica, no Tribunal Regional do Trabalho da 6ª Região, em Pernambuco.
23: Em ano eleitoral, ter acesso rápido à legislação é essencial para quem trabalha com as eleições.
22: Pensando nisso, o TSE lançou a versão digital 2026 do Código Eleitoral anotado. Estevam Furtado.
3: O material reúne leis eleitorais atualizadas, notas explicativas e decisões da Justiça Eleitoral. Está disponível gratuitamente no catálogo de publicações e na biblioteca digital do TSE. A versão em PDF traz recursos como busca rápida, sumário clicável e navegação interativa, facilitando a consulta de temas como pesquisa eleitoral, prestação de contas e inteligência artificial.
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23: Uma boa noite.
22: Bom fim de semana e até segunda-feira.
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5: Eu sou Paula Groba.
6: E eu sou Ricardo Nakaoka.
5: E estes são os destaques de hoje do Jornal do Senado, que começa agora.
6: Senadores da oposição apresentam proposta de jornada flexível em resposta à PEC sobre escala 6x1.
5: Avança projeto que amplia validade de laudos para pessoas com deficiência.
6: Senado volta a analisar seguro rural com juros menores e mais acesso a crédito.
5: Boa noite.
6: Boa noite.
5: A proposta que reduz a jornada semanal de trabalho de 44 para 40 horas ganhou um novo capítulo no Senado. Em resposta à mudança sugerida pelo governo e já aprovada na Câmara, senadores da oposição apresentaram uma alternativa que prevê jornadas flexíveis.
6: Pelo novo texto, as jornadas seriam flexíveis, com pagamento proporcional à carga horária. Os detalhes com o repórter Alexandre Campos.
7: Pela proposta da oposição, as partes poderão decidir por uma jornada menor de 20 horas de trabalho por semana, por exemplo. O valor da hora trabalhada será proporcional ao salário mínimo nacional ou ao piso da categoria, calculado com base na jornada máxima de 44 horas. Primeiro signatário da proposta, o senador Rogério Marinho, do PL do Rio Grande do Norte, acredita que esse modelo de jornada flexível, além de não prejudicar os empresários e evitar riscos de demissão, dá ao trabalhador a liberdade de decidir como melhor utilizar o seu tempo.
8: É assim que acontece, por exemplo, nos Estados Unidos. E veja, preservando todos os direitos do trabalhador que estão contidos no artigo 7º da Constituição na sua proporcionalidade.
7: Para o senador Rogério Carvalho, do PT de Sergipe, a proposta da oposição, ao permitir uma jornada flexível, vai reduzir a renda do trabalhador.
9: 70% da população aprova a redução da jornada. E o que eles estão propondo é uma afronta a essa vontade, ou seja, é uma parte do parlamento de costas para a vontade popular.
7: A PEC que permite a flexibilização da jornada de trabalho está na Comissão de Constituição e Justiça.
5: Muitos alunos com altas habilidades acabam enfrentando desinteresse, isolamento e até abandono escolar por falta de acompanhamento adequado. Para mudar essa realidade, o Senado aprovou um projeto que cria uma política nacional voltada a estudantes com superdotação.
6: A proposta prevê identificação precoce, atendimento especializado e maior flexibilidade no ensino para garantir que esses talentos sejam desenvolvidos dentro das escolas. O texto segue agora para a sanção presidencial. Repórter Douglas Castilho.
10: O texto garante que a identificação da condição de neurodesenvolvimento seja feita de forma pedagógica através de um estudo de caso escolar. A relatora senadora professora Dorinha Seabra, do União do Tocantins, destacou que a falta de preparo das escolas tem levado à exclusão de jovens e defendeu a estruturação do sistema público para o devido acolhimento.
12: Essa é uma forma de garantir e respeitar as diferenças para que elas não se tornem barreiras para que essas crianças e
11: esses jovens permaneçam nas nossas escolas.
10: A senadora Mara Gabrilli, do PSD de São Paulo, ressaltou que um dos objetivos da medida é identificar a dupla excepcionalidade, que é a coexistência entre altas habilidades e alguma outra condição associada, como uma deficiência ou transtorno.
13: Precisamos de uma política pública que enxergue esses estudantes de forma integral e evite que tantos talentos continuem invisíveis dentro das escolas.
10: O projeto permite que despesas de capital para a implementação das medidas da Política Nacional para Estudantes com Altas Habilidades ou Superdotação poderão ser contempladas com recursos públicos do PAC. O texto vai à sanção presidencial.
27: E atualmente, pessoas com deficiência precisam renovar periodicamente laudos e avaliações para ter acesso a benefícios e políticas públicas, mas essa exigência pode mudar.
6: Avançou no Senado um projeto que amplia o prazo de validade dessas avaliações e reduz a necessidade de reavaliações frequentes. Repórter Márcio Maturana.
14: Indeterminado nos casos de deficiência permanente ou irreversível. 5 anos nos casos de deficiência reversível ou progressiva. Esses prazos de validade para avaliação biopsicossocial de deficiência estão no projeto aprovado pela Comissão de Direitos Humanos, que agora segue para a votação final na Comissão de Assuntos Sociais. O relator da proposta, senador Flávio Arnes, do PSB do Paraná, criticou a frequência atual de avaliações.
15: Realmente, esse acesso a uma regularidade de avaliações, isso causa um transtorno gigantesco para as pessoas e para as famílias. Temos que ser menos burocráticos.
14: O autor do projeto, senador Alan Rick, do Republicanos do Acre, também destacou a atenção às famílias.
16: Imagine só o transtorno para a família, o custo disso, inclusive emocional para a família.
14: O projeto determina também que o prazo de validade da carteira de identificação da pessoa com transtorno do espectro autista, que hoje é de 5 anos, passe a ser de 10 anos para crianças e adolescentes sem necessidade de avaliação e indeterminado para quem tem mais de 18 anos.
27: Uma proposta que altera as regras do seguro rural vai voltar à análise dos senadores. O projeto foi modificado pela Câmara dos Deputados durante a votação e por isso retorna ao Senado.
6: O texto prevê taxas de juros menores e prioridade em operações de crédito. Repórter Pedro Pincer.
17: A proposta da senadora Tereza Cristina, do Progressistas de Mato Grosso do Sul, prevê taxas de juros menores e prioridade em operações de crédito rural amparadas pelo seguro rural. O projeto foi aprovado pela Câmara dos Deputados com mudanças, entre elas o detalhamento das cláusulas que permitem o uso do seguro rural como garantia em empréstimos rurais. Para o relator, senador Jaime Campos, do União de Mato Grosso, o seguro rural é fundamental para que os produtores do país possam enfrentar os prejuízos cada vez mais frequentes provocados pelas mudanças climáticas no campo.
18: Já teve gente que já replantou pela terceira vez soja aqui no Mato Grosso, lá que eu vi, que plantou apostando na chuva, a chuva veio, botou o cara, vê aquele sol de 45 graus, foi embora. Foi lá, deu outra replantada. Também não aconteceu. Já tá na terceira.
17: O projeto trata também do fundo destinado à cobertura suplementar dos riscos do seguro rural, conhecido como Fundo Catástrofe. Previsto desde 2010, o mecanismo não chegou a ser implementado por falta de regulamentação e de aportes contínuos de recursos.
27: E o Brasil passa a ter a primeira Universidade Federal Indígena, a nova instituição criada por lei sancionada pela Presidência da República, tem a missão de ampliar o acesso dos povos originários ao ensino superior e de unir a produção científica aos saberes tradicionais.
6: De acordo com a lei, a universidade poderá estabelecer processos seletivos próprios que deverão ter percentual mínimo de seleção de candidatos indígenas. A reportagem é de Lana Dias.
19: A primeira Universidade Federal Indígena do Brasil terá sede em Brasília e deve valorizar, preservar e difundir os saberes dos povos indígenas brasileiros e latino-americanos, além de promover a sustentabilidade socioambiental dos territórios. O relator da proposta, senador Eduardo Braga, do MDB do Amazonas, reforçou que a universidade contribui para o protagonismo das comunidades.
20: A criação da UNID constituirá mais um importante passo no papel de protagonismo que os povos indígenas têm exercido na formação formulação de políticas públicas voltada para suas realidades.
19: A universidade poderá estabelecer processos seletivos próprios, que deverão ter percentual mínimo de seleção de candidatos indígenas. Os cargos de reitor e vice-reitor deverão ser ocupados obrigatoriamente por docentes indígenas. Os primeiros serão nomeados pelo ministro da Educação, até que a UNINDE tenha estatuto para organização própria. De início, a instituição atenderá 2.800 estudantes em 10 cursos de graduação.
6: Com edição de Paula Groba e trabalhos técnicos de João Lira, o Jornal do Senado fica por aqui. Acompanhe agora as notícias do Tribunal de Contas da União e da Câmara dos Deputados. Boa noite.
27: Boa noite e um bom fim de semana.
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1: O Tribunal de Contas da União fiscalizou os programas de transferência de renda no país, como o Auxílio Gás, o Bolsa Família e o Benefício de Prestação Continuada. 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

0: dados, sem mecanismos efetivos de coordenação e sem uma visão consolidada da Polícia Nacional de Transferência de Renda.
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3: Deputados alteram regras de internação do adolescente usuário de drogas.
4: Câmara aprova mudanças no seguro rural para cobrir prejuízos no campo.
3: Plenário repercute a aprovação da proposta que reduz a jornada de trabalho.
4: Boa noite. José Ayrton Félix Cirilo, do PT do Ceará, acredita que a redução da jornada semanal de trabalho pode beneficiar especialmente as mulheres, por causa da sobrecarga de tarefas profissionais e domésticas. Ele acrescenta que a medida representa uma conquista na valorização dos direitos trabalhistas.
3: Denise Pessoa, do PT do Rio Grande do Sul, observa que avanços tecnológicos que aumentam a produtividade permitem jornadas de trabalho menores, sem prejuízo econômico. Ela cita experiências internacionais e afirma que a redução da carga horária amplia o bem-estar, o equilíbrio social e a eficiência no trabalho.
4: Ao destacar que o fim da escala 6x1 busca corrigir desigualdades históricas nas relações de trabalho, Gervásio Maia, do PCdoB da Paraíba, defende ainda mais políticas do governo federal voltadas à valorização do trabalhador. O deputado registra também a mobilização popular em torno do tema.
3: Reginaldo Lopes, do PT de Minas Gerais, cita estudos que relacionam o aumento da produtividade com a redução da carga horária de trabalho. O parlamentar alerta para o crescimento das doenças psicológicas por causa das escalas exaustivas.
4: Carlos Aratini, do PT de São Paulo, acusa a oposição de tentar barrar o fim da jornada 6x1 ao propor emendas consideradas radicais de última hora. O congressista lembra que o Partido Liberal tentou fixar um prazo de 10 anos para a transição da proposta.
3: Alfredinho, do PT de São Paulo, critica a bancada do PL por tentar confundir a população ao propor a jornada 4x3. De acordo com o deputado, o partido sempre se posicionou contra os direitos dos trabalhadores e a redução da escala de trabalho.
4: Rogério Correia, do PT de Minas Gerais, reforça que o Partido Liberal apresentou emendas à redução da jornada de trabalho que previam 10 anos de transição e o aumento da carga horária. Segundo o deputado, historicamente o PL favorece empresários com recursos públicos.
3: Érica Cocai, do PT do Distrito Federal, celebra os índices atuais de empregos e critica o que chamou de cinismo da oposição em relação à jornada de trabalho. Ela lembra que o PL assinou emendas que previam prazo de 10 anos para implementar a nova carga horária e para atrasar o processo de mudanças.
4: Para Tarcísio Mota, do PSOL do Rio de Janeiro, a oposição tentou manipular a opinião pública, mas a pressão popular forçou uma mudança no discurso conservador diante da necessária redução da jornada de trabalho. Ele reitera que o progresso social depende de leis que protejam o trabalhador contra a exploração.
3: Por outro lado, Kim Kataguiri, do Missão de São Paulo, critica o fim da escala 6x1 e afirma que mudanças constitucionais por si só não garantem alterações práticas nas condições de trabalho. De acordo com o parlamentar, a medida pode gerar efeitos diferentes dos esperados no mercado de trabalho.
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2: Agricultura.
4: A Câmara aprovou mudanças no seguro rural com uso de recursos do orçamento para cobrir prejuízos do produtor. O repórter Antônio Vital acompanhou a votação.
6: A Câmara dos Deputados aprovou o projeto que altera a legislação sobre seguro rural, que protege os produtores contra perdas provocadas por fenômenos climáticos, pragas e quedas do preço. Entre outras medidas, a proposta torna obrigatória a previsão de recursos do orçamento e a participação do governo federal no fundo que vai cobrir.

0: os pagamentos. Além disso, torna esse orçamento imune a corte de verbas. A proposta também define que o seguro rural é isento do pagamento de tributos federais, diretos ou indiretos. A obrigação foi criticada pelo deputado Kim Kataguiri, do Missão de São Paulo.
1: A gente já tem um orçamento que é 92% de despesas obrigatórias e cria-se aqui mais uma despesa obrigatória. E aí a gente vai carimbar ainda mais despesas, por mais que haja feito acordo com o governo para que haja o limite, ainda assim nós estamos positivando, nós estamos colocando na lei que nós teremos uma despesa de caráter continuado, obrigatório.
0: O projeto estabelece que o contrato de seguro rural passa a ser uma das garantias das operações de crédito, ou seja, condiciona benefícios do crédito rural, como juros menores e prazos maiores, à contratação de seguro rural pelo produtor. A proposta dá prazo máximo de 30 dias para que o produtor receba o prêmio pelos prejuízos sofridos. Para isso, os produtores terão que fornecer dados precisos sobre o tamanho da área e a data da colheita, para que a seguradora calcule o valor do prêmio. O projeto, que já tinha sido aprovado pelo Senado, recebeu parecer favorável do relator, deputado Pedro Lupion, do Republicanos do Paraná, coordenador da Frente Parlamentar da Agropecuária. De acordo com o relator, as mudanças são necessárias para aumentar o uso do seguro rural no país, que hoje cobre menos de 3% da área total da lavoura. Segundo ele, o projeto dá mais previsibilidade e segurança jurídica para o produtor rural. No plenário, o relator foi o deputado Arnaldo Jardim, do Cidadania de São Paulo.
2: Nós temos hoje uma baixa cobertura de seguro rural. Daquilo que é a área plantada no nosso Brasil, nesse instante a cobertura de seguro é apenas de 7,8%. Portanto, a tentativa aqui é fazer com que isso se amplie, dando mais segurança, dando mais estabilidade a todos que produzem e que possam cumprir a sua missão, assim como maior segurança jurídica.
0: O texto altera ainda a gestão do fundo, criado em 2010, que serve como garantia para os riscos do seguro rural. O fundo passa a contar com a participação, com direito a voto, das seguradoras, empresas da cadeia produtiva do agronegócio e cooperativas de produção agropecuária, na proporção do número de cotas adquiridas. O texto aprovado também retira da lei que trata do fundo o limite atual de 4 bilhões de reais relativo à participação do governo federal como cotista. O projeto que altera a legislação sobre seguro rural voltou para a análise do Senado. Da Rádio Câmara de Brasília, Antônio Vital.
3: Meio Ambiente.
4: Os parlamentares aprovaram novas punições internacionais para o vazamento de óleo no mar. O repórter José Carlos Oliveira tem mais detalhes.
5: A Câmara dos Deputados aprovou a nova redação da Convenção Internacional sobre Responsabilidade Civil por danos causados por poluição por óleo. O Tratado da Organização Marítima Internacional existe desde 1969 em resposta ao vazamento de 120 mil toneladas de petróleo no litoral de França e Inglaterra dois anos antes. Também criou o Fundo Internacional de Compensação por Danos Decorrentes da Poluição por Petróleo. O texto foi atualizado em 1992 e no ano 2000, com algumas alterações que vêm sendo gradativamente aprovadas pelos países membros da Organização das Nações Unidas, como explica o relator deputado Nilton Tato, do PT de São Paulo.
6: Tem uma nova convenção internacional que já tem mais de 140 países signatários, e esse projeto de lei é para que o Brasil faça parte dessa nova convenção, que traz maiores responsabilidades para pessoas jurídicas e pessoas físicas que porventura sejam responsáveis de forma acidental ou de forma proposital pelo derramamento de óleo e de petróleo nos mares, aumentando inclusive a faixa de proteção do mar daquilo que está sob responsabilidade do Brasil.
5: Para mostrar a importância da medida, Nilton Tato citou o vazamento de mais de 5 mil toneladas de petróleo cru no litoral do Nordeste e do Sudeste do Brasil em 2019. Trata-se do maior desastre e crime ambiental já registrado no litoral do Brasil, ainda não inteiramente desvendado e com sérios impactos socioambientais e econômicos.
6: Quando tem esse tipo de derramamento, você tem impacto, seja para a biodiversidade, para a fauna nos mares, mas também tem consequências do ponto de vista social e econômica. Lembram quanto que prejudicou o turismo em boa faixa do Nordeste, aquelas manchas? Então é um pouco isso, é de como é que a gente cria, então atualiza a legislação brasileira de acordo com normas internacionais para a gente evitar que tenha essas consequências
5: Entre as novidades da Convenção Internacional está o aumento dos limites de indenização a ser paga pelos proprietários de navios petroleiros nos casos de acidente com poluição por derramamento de óleo. Outra mudança amplia a área considerada para